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3: Ora, há uma certa coisa que eu aprendi com o Jim, que ele sempre se assegurava que eu perceberia, e que é que há um certo modo de como um homem deve nadar. 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Ouvi dizer isso antes, mas nunca mais vou ouvir dizer isso. 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

0: encontramos pela frente uma contra-manifestação armada que, por ser contra-manifestação, tinha necessariamente objetivos contrários.
1: Cruzamento de hora nesta transmissão Sinais de Fumo, RTP Antena 3. Entrada de hora também com pistas deste ano, segundo o álbum Guests. Continuamos em Londres. Jessica Ingens e Matthew Ogden. Common Domestic Birds, já ouvimos Make Something Happen, este é o tema título. 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
3: Sinais de fumo no domínio das colagens experimentais. Depois dos guests, celebramos os 10 anos de Hugh Breeze, Oren Ambach, australiano de Sydney, com ascendência iraquiana, educação musical quase toda feita em Nova York. Começamos com esta primeira parte, vai preencher quase totalidade da segunda desta viagem.

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1: Ambachi com os amigos Jim O'Rourke, Conrad Sprenger, Arthur Lindsley, Will Guthrie, Ricardo Villa-Lobos, Joe Telia, Mark Fell e Keith Fullerton Whitman. Apertem os cintos.

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0: da Cidade Cósmica, obras para o australiano Nan Bartsch, e celebrando 10 anos de New Breeze, álbum de 2016, com os amigos Mark Feld, Joe Telly, Ricardo Villa-Lobos, Will Guthrie, Arthur Lindsley, Conrad Sprenger e Jim O'Rourke. New Breeze Part 1 e Part 3, na segunda metade desta transmissão, SF, Antena 3. Stop.
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0: Depois do cruzamento de hora, a profecia do Duque com Ricardo Saló, ou a Portugalia com o Henrique Amaro, voltamos às pistas vinílicas nesta ginástica de manutenção sonora. 78, Joy Division, An Ideal for Living. No Love Lost. Despedidas do Pedro Costa. Bom fim de semana.

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0: segunda parte para a audição integral de Off Off, terceiro disco do Estelecto, editado em 84, agora editado pela Olusame. Ontem ouvimos a primeira parte do disco, os primeiros dois temas, Diagonal e Anarquia. Hoje vamos ouvir uma segunda parte, não necessariamente um lado B. Vamos ouvir Cornucópia e também Palolo. Na minha companhia tenho Vítor Rua, músico, fundador e compositor do Estelecto, ao lado de Jorge Lima Barreto. Olá, Vítor, novamente. O que é que distingue este segundo lado do primeiro, diria, do disco 1, do Off Off?
1: Bem, de certa forma, tem a ver um bocado como tu introduziste, ou seja, normalmente os discos, quando era sem ser duplo, um disco normal, um LP normal, tinha o lado A, tínhamos que escolher o que é que sairia no lado A e o que é que sairia no lado B. E havia muita tendência, chamamos assim, de no lado A pormos as coisas mais acessíveis. Sim. Ou até mais comercial, por exemplo o Independência do...
0: Tu foste muito hábil a fazer isso.
1: Sim,
0: tu foste muito hábil desde ter a idade. Eu lembro, por exemplo, de ouvir o Portugal Nascer, o Espelho Neon. É um
1: claro,
0: tema muito interessante.
1: Muito mais interessante.
0: O mais forte no segundo, o seu GNR, o instrumental número 1,
1: que era dos primeiros,
0: é inacreditável.
1: Portugal, claro.
0: E depois tiveram o Avarias. No lado B.
1: Sempre tentei o seguinte, que era punha do lado A, tentar pôr do lado A algo que as editoras motivasse as editoras a continuarem-nos a editar, portanto, a servir,
0: não é?
1: Mas dizia assim, bem, eu dou-vos isto, mas para isso então pega lá isto aqui, não é? E por exemplo, o Avarias então foi uma revolução, que era tudo uma improvisação em tempo real de 26 minutos, era raro na altura e é raro hoje, não é? Pronto. Mas nessa forma, neste disco, que eram dois, que é um duplo, não é? De certa forma é um bocado, tu disseste que não é necessariamente um lado B, mas na nossa concepção era como se fosse um lado B, naquele sentido que vamos pôr primeiro uma música assim, que, por exemplo, músicos de juventude da pop ou de rock consigam ouvir e assim. Sim. E depois lá neste segundo disco irmos mais para a frente.
0: Estás a ver, passados tantos anos. Sim. E tu ainda ontem falavas. Sim. Sobre isso quando fizemos a audição. Sim. À primeira parte, que o Palolo, que é... Sim. O tema que fechou o disco.
1: Exatamente.
0: Não é? É para ti o mais interessante.
1: E mesmo também o Cornucópia, onde fomos mais longe experimentalmente com a música concreta, e, ou, por exemplo, aqui está-se a ouvir sons de fábricas e de obras e de martelos pneumáticos e coisas.
0: Esta,
1: assim.
0: Este Cornucópia, e voltando também a uma ideia que desenvolvemos ontem, cada um dos temas, diria que tem um propósito. Sim. Essa ideia pluridisciplinar que... Exato. Os Estelecto sempre quiseram abordar ao longo da carreira. Primeiro tema, Diagonal, que ouvimos ontem, dedicado à performance, o Anarquia para concerto. Aqui falamos em teatro, não é? Cornucópia. Sim. Com uma ligação óbvia ao Luís Miguel Sintra.
1: Sim, e fomos convidados para fazer uma música para uma peça que, creio eu, que chamava-se Mariana Espera Casamento. E pelo Luís Miguel Sintra. E fizemos a obra e como eu digo, até aí, aquilo que falámos ontem de estruturar ou pensar o disco em si, também para a peça, pensamos que técnico, que método, que estrutura é que vamos usar para fazer esta peça. E tem a ver um bocado com o que viemos a fazer depois para a música, para este disco, que é recorremos aos gravadores bobines assim, e ao microfone, ou seja, o gravador como um instrumento musical, porque gravamos imensos sons concretos. Aqui está-se a ouvir despertadores, já se ouviu os martelos pneumáticos e assim, e relógios, cuques e assim, e tínhamos esse sistema, e então era, ia-se analisando o texto, não é? E de repente punhamos assim, olha aqui um tema, 1 minuto e 30.
0: Este Cornucópia tem que uns 11 segmentos, não é?
1: Sim. Portanto,
0: pensados para cada um dos momentos.
1: Exatamente, para cada cena. E assim, há só, que eu me recordo, dois temas que não faziam parte da peça. Da peça que fizemos para a música que fizemos para a peça da Cornucópia, do Teatro da Cornucópia, que é o primeiro, que são dois sintetizadores que já escutamos aqui, que são dois sintetizadores Eu gravei primeiro no sintetizador em cassete, em gravador de cassete, e depois pus um gravador de cassete a reproduzir e o Jorge a tocar em tempo real num segundo sintetizador e a gravarmos noutro gravador. E foi incrível porque está com um som muito bom. Quer dizer, ninguém diria que foi gravado em casa e com um gravador de cassete e assim. E também me recordo que foi num estado psicadélico assim bastante avançado. No sentido que, mas também especificar que, por exemplo, foi uma altura que eu, pronto, nunca vi álcool na vida, nem uma cerveja, nunca vi café, nunca fumava tabaco e assim, pronto, e a determinada altura, quando conheço Jorge e assim, e começo a ler os livros dele, o Rock e Droga, o Droga de Rock, o Rock Trip, e em casa dele havia enciclopédias e coisas muito fantásticas sobre rock e a relação com certas drogas e assim, e os efeitos e essas coisas. Ou seja, durante um período nós tivemos ligados a esse mundo, mas sempre de uma forma quase científica, um laboratório de... Mas foi um período curto, foi uma coisa de meses. Depois abandonamos completamente isto em 83, 84 e nunca mais na vida consumi qualquer droga daquele sentido mais, aquilo que se chama mais pesado, ou qualquer, nunca mais, até hoje. Mas, e mesmo naquela altura não era aquele género consumir para ir para a discoteca ou para ir curtir, não, era
0: uma descoberta
1: completamente em casa
0: interior,
1: dele,
0: quase.
1: E ele a falar de Deleuze, de música concreta, coisas que eu na altura parecia que não fixava, e hoje de repente alguém me diz uma frase e eu e lembro-me de coisas que ele disse.
0: Estes discos também revelam, e agora na tua perspectiva, o músico Vitor Rua, também esse fascínio de ter encontrado uma pessoa como Jorge Lima Barreto.
1: Aqui
0: ainda faz parte desses primeiros anos, não é?
1: Exatamente. Costumo dizer que a minha vida quase que se divide antes e depois de conhecer o Jorge, musicalmente, porque, quer dizer, embora eu já ouvisse, como disse, certas coisas de jazz e assim, porque tinha o tal amigo que a mãe era radialista e recebia esses discos e assim. Quer dizer, a minha vida era baseada, quer dizer, musical era ouvir rock, era aquelas coisas, comecei com os Deep Purple, Led Zeppelin, essas coisas, depois passei para o rock progressivo, os King Crimson, Gentle Giant, Genesis, essas coisas assim, e finalmente depois o punk e a new wave. O punk nunca me atraiu muito, mas especialmente depois a new wave, os Talking Heads, os B-52, os Divo, essas coisas assim. Mas este era o meu mundo musical, assim, quase em 100%, 90% era isso. Não me recordo por mim próprio estar a ouvir música clássica ou música contemporânea, ou muito menos música eletrónica ou assim. Por acaso havia umas experiências, assim, houve umas coisas muito pontuais. Por exemplo, meu tio, além de ser da imobiliária, ligado à imobiliária, tinha muito costume de ir aos leiloeiras das alfândegas, que ficavam coisas aprendidas. Então podia comprar 200 máquinas de costura ou 8 carros, assim. E lembro que uma vez comprou caixas de discos, de LPs. E até como ele sabia que eu era músico, levou-me uma caixa de discos, assim: olha, tenho aqui estes discos, são todos iguais, podes ouvir a ver se gostas de alguém. E agora imagina, eu na altura a pegar assim num disco e a ver assim: Faust, com Tony Conrado. Mas eu não sabia nem quem era os Faustos, nem quem era o Tony Conrado. E lembro de pôr o LP e aquilo era assim: tum, tch, tum, tch, tum, tch. Ia o Tony Conrado na viola. E eu assim: mas que é isto? E depois avançava para a frente, e depois avançava, depois virava o disco, tum, tch. Então era o disco todo assim.
0: É a tua introdução.
1: Eu não sabia o que era a música minimal, não sabia, mas era isso que eu estava a ouvir. E então passou a ser o disco, sempre que ia lá algum músico a casa, dizia: ouve este disco, olha, mas nunca ouvíamos inteiro, era sempre assim: queres ver? Olha, tum, tch, tum, agora para ir à frente, tum, tch, agora vou virar o disco, tum, tch,
0: isto sempre.
1: É sempre igual. Para mim era. Pronto, mas era uma coisa muito curta. Agora, o Jorge abriu-me um mundo, que é quase que se eu estivesse num quarto com a janela fechada, não é? E de repente ele abria a janela e do rock passei para a música concreta, a cromática, a serial, dodecafónica, etnográfica. Éramos capazes de estar dias e dias a ouvir de pigmeus, música indiana, música chinesa. E pronto, portanto, quer dizer, realmente não há qualquer...
0: Tu alguma vez te sentiste, diria... Uhum. Tu e o Jorge alguma vez se sentiram com a música que faziam, se sentiam sozinhos? Isto é, estamos em maio, sim, de 1984, quando, sim, o disco é editado. Exato. Passaram 10 anos de 25 de Abril. Era uma onda também de fascínio, sim, não é? Fascínio, portanto havia uma geração, exato, a tua, a calcura, exato, de Jorge, a, sim, viver em 10 anos de liberdade. Sim. Mas alguma vez

0: Eu tinha saído do GNR com aqueles problemas com a editora na altura, agora está tudo bem, mas pronto, na altura, e a imprensa, tínhamos de certa forma a imprensa e os mídias um bocado a favor, mesmo contra nós, por variedíssimas razões e assim, e nesse sentido sentíamos quase aliens, mas não vivíamos isso, aquele género, com depressão, a dizer, epá, estamos sozinhos. Não, isso era uma espécie, até ao contrário, de fazer-nos ir mais longe e coisas. E portanto, não era uma coisa que nos
1: dizia inibisse, não é?
0: Exato, assim. Pelo contrário, era uma coisa que nos fazia era cada vez ir mais para a frente.
1: Até,
0: mais para a frente.
1: Até foi bom, foi, porque as expectativas,
0: exatamente,
1: também não tinham cumprido expectativas de ninguém.
0: Exatamente, e como nos afastamos das editoras e tínhamos, ou nós próprios, ou então editoras independentes a quererem editar os nossos trabalhos, portanto nunca tivemos, nós chegamos a virarmos a editar 3 LPs num ano, coisa raríssima.
1: Nos anos 80 vocês tipo gravam quase um por, até ao final dos anos 90 é quase um por ano.
0: Mas houve, acho que é 85, 84, 85, saiu, acho eu, o Performance, o Ala e o Rosa Cruz quase assim no período de um ano. E o telefone também.
1: O telefone acho que é a seguir a este, logo. Pois, o gravado ao vivo em Moscou.
0: Sim, se não é.
1: E tu consideras, se calhar, podes atribuir o título subversivo à música dos Telex?
0: Sim, é o que eu digo.
1: Um bocado por esse, desencanto numa época nesse cenário de euforia.
0: Exato, o Zé Moura, estás a referir-te a este, ou a foto?
1: Sim, sim.
0: O Zé Moura vai sair, está a escrever sobre os Telex, que vão sair dois. Chamar livro, eu chamo quase de enciclopédia, porque são 600 páginas cada coisa, e ele neste momento é o especialista número um em intelecto, aliás, creio que sabe mais até do que eu, mas ele aborda o nascimento do nome Ofof e do escritor, do autor italiano,
1: o Alberto Arvasino, não é?
0: Isso, eu disse Serengeti, é Ambrosino, e que o Jorge estava a ler, mas eu recordo-me que mais do que o que diz no livro, que é importante, era sobre uma coisa de certa marginalidade e assim, o Jorge gostou mesmo do termo off.
1: O off foi utilizado várias vezes por ele, Jazz Off, Manifesto Off, depois até o off aqui.
0: E depois houve aquele programa Pop Off também.
1: Off.
0: Mas quer dizer, na altura nós sentíamos mesmo off, e voltando à tua pergunta inicial, se sentíamos sozinhos, nós sentíamos mais off do que sozinhos, porque estávamos fora mesmo de tudo, e então o nome foi muito importante mesmo para nós, para sentirmos que realmente estávamos à margem de tudo, à margem das editoras, à margem da indústria musical, subversivos em relação à indústria musical, não dependíamos dela, não dependíamos, por exemplo, durante os anos 80 e 90 demos centenas, milhares de concertos em todo o país, éramos sempre recebidos fantásticos, nós podíamos fazer a coisa mais louca do mundo. Parece que era isso que as pessoas esperavam, para ver coisas diferentes e assim. Nunca tivemos aquele problema de, sei lá, de sermos vaiados ou coisas assim. Não, era ao contrário, as pessoas vinham no fim falar e interessadas e assim.
1: Ok, vamos ao teatro agora. Teatro. Vamos ouvir Cornucópia, o primeiro tema deste segundo disco, do duplo disco Off do Estelecto. Estamos a fazer uma audição integral contextualizada pelo Vitor Rua. Agora, Cornucópia.

0: Cornucópia foi o tema que acabámos de ouvir na íntegra, um dos temas que faz parte deste segundo disco, incluído em Off-Off, duplo disco Off-Off, Telecto 1984. Vítor, tu nos últimos anos tens escrito os teus ensaios sobre música produzida em Portugal, artistas Exatamente. Novos, contemporâneos, que vão da pop à eletrónica. Tu encontras alguma filiação naquilo que ouves? Alguma filiação com o trabalho dos Telecto?
1: Eu diria que não, mas quer dizer, eu escrevo para Rimas e Batiz, também para a Jazz PT, escrevo por mim, dou uma liberdade de escrever sobre o que eu quero, e normalmente eu escolho, há duas coisas que me atraem, que é uma, recordar ou falar sobre pessoas que, embora se calhar imensamente conhecidos, eu sinto que nunca escreveram verdadeiramente como eu achava que deviam escrever ou que deviam abordar, e isso tanto pode ser, por exemplo, um Tó Trips,
0: como o Tolly, já escreveste Tolly?
1: Como o Tolly, como, por exemplo, o Renin, também o último disco a solo dele, ou, por exemplo, um Tó Zé Brito, por exemplo, o Paulo de Carvalho, quer dizer, que nem sequer tem a ver, em princípio, com o rock e assim, mas que, de certa maneira, eu noto que ou nunca escreveram, pelo menos aquilo que eu pensava, uma análise musicológica, poética, assim, sobre a vida deles, como também às vezes sinto assim uma espécie de injustiça, por exemplo.
0: Mas também se calhar ouves e tens uma disponibilidade para a obra, sim, do Tó Zé Brito ou de Paulo Carvalho, sim, hoje,
1: sim,
0: que, de não, outra tinhas, forma, que sim, não tinhas há 30 anos.
1: Sim,
0: não é?
1: Acredito também que isso é uma verdade. Mas mesmo agora, por exemplo, eu lembro-me que uma altura da minha vida que uma pessoa, por exemplo, o Festival da Canção ou assim, era música ligeira, não é? Por exemplo, no meu grupo, se alguém dissesse que gostava de Marco Paulo, nunca mais
0: entrava em casa,
1: ou do Zaba, ou assim, essas coisas assim. Hoje, com a etnomusicologia também tudo muda e assim. E acho muito injusto às vezes aquela classificação de dizer, ah, esse é da música X, música ligeira, ah, esse é da música não sei o quê. Hoje em dia, como tu disse, as coisas muito mescladas, artistas que abordaram o fado, o rock, coisa, e portanto que podem estar instalados em várias tipologias musicais. E eu às vezes interessa-me isso, e como também me interessa, e é uma das coisas que faz parte da escrita sobre essas pessoas, também gente nova, quase que ainda ninguém fala sobre eles, e eu vejo, sou-me dado a ouvir por pessoas que me enviam coisas, olha, ouviste isso, e eu, olha que giro, e escrevo, e eles depois, muitos deles, a maior parte.
0: Mas voltando à pergunta que tu fiz, sim, tu encontras filiação?
1: Não, isso não. Acho que não. Acho que, por exemplo, em Portugal, a dizer assim, há algum grupo ou houve algum grupo que acho que sofreu a influência nossa? Não, eu sei de muitos músicos que nós fomos muito importantes para eles.
0: Nuno Rebelo.
1: O Nuno Rebelo esteve presente na gravação e do Tutelecto, e foi, ele considera um dos discos da vida dele, por exemplo. O Tiger Man, por exemplo, diz que foi importantíssimo assistir a um concerto nosso, porque lhe abriu a cabeça, ver o Jorge no piano preparado, essas coisas. Agora, não vejo é depois, no Nuno podia até haver certos reflexos em coisas que não chegaram a ser editadas na altura e que vieram a ser editadas agora pela Olusame e assim. Mas no Tiger Man uma pessoa ouve a música dele e diz, ah, isto tem influência em Telecto.
0: Claro,
1: agora, teve influência. Agora, músicos.
0: No exercício. Exatamente. Claro, no exercício.
1: Músicos que nós abrimos a cabeça ou influenciamos para coisa. Isso sim, claro. Muita gente. Agora, que se reflete isso na música, eu recordo-me, talvez só aquela banda do António Duarte, os DW Art, em que usavam os mesmos sintetizadores.
0: Eram dois.
1: Era ele e a Manuela Duarte, e eram duo, também ligados à performance e ao vídeo, e slides e à pintura, e que musicalmente eu podia dizer assim, olha, aqui está um grupo que de certa, sim, forma continua numa estética muito similar, embora com um estilo muito próprio também.
0: A dos Telecto.
1: Sim.
0: Vamos fechar a audição com, okay, com o Palolo. Fala-me do António Palolo, aquele que na altura era considerado o terceiro elemento da banda.
1: O António Palolo era uma pessoa...
0: Artista plástico, artista também ele multidisciplinar, sim,
1: também,
0: não é? Tanto,
1: também.
0: Tanto se moveu na pintura como no vídeo. Aliás, este Palolo é
1: a música de um filme.
0: É a música do filme Home.
1: Home, acho que foi prémio da Gulbenkian, ou assim. Agora, ele era uma pessoa extraordinária, quer dizer, era um artista inacreditável, como pintor, é dos melhores pintores, provavelmente, do século XX em Portugal, e assim, inovador, e assim. Os vários períodos dele, quer seja o período pop, que ainda hoje é de mais apreciado, como depois, quando foi para as riscas, portanto, o minimalismo também se refletia na música. Aliás, a música quase sempre roubou a terminologia à pintura. Uma pessoa diz, a música impressionista é porque foi o impressionismo da pintura, a música expressionista era o expressionismo na pintura, a música minimal era o minimal na
0: pintura.
1: Pronto, portanto, sempre fomos roubar
0: a pintura, não há minimal repetitivo,
1: não,
0: pintura é minimal repetitiva.
1: Quer dizer, existe, por exemplo, o Yves Klein é só azul cobalto, mas não lhe chamava repetitiva, era minimal arte. Mas quer dizer, era uma pessoa fantástica, mas depois era um artista daqueles que é, por exemplo, hoje e sempre houve, aquele pintor que, ou aquele artista que faz as coisas e as explica, ou as, há uma concepção por trás de, por exemplo, hoje em dia às vezes até há um exagero, põe-se uma banana colada com uma fita adesiva no museu e depois escrevem-se...
0: A curadoria sobrepõe-se à obra.
1: Exatamente,
0: não é?
1: Escrevem-se 10 teses de doutoramento sobre o raio da banana colada com a fita adesiva. O Palolo era o contrário, era todo dia a pintar, acordava de manhã, pintava, e depois nem queria ir às inaugurações, e quando ia, havia aquelas pessoas assim a olhar para o quadro e a dizer assim, aqui parece-me ver o cosmos e ali daquele lado uma estrela que percorre o universo, e ele dizia, não, ali é, aquilo é azul, e depois tem umas pintalgadas prateadas.
0: Desconstruía.
1: Não ligava isso. Nada a essas coisas, assim. E depois também era uma pessoa que em público era assim muito tímido e assim, mas que depois connosco era uma pessoa divertidíssima e foi, é o que tu dizes, era o terceiro elemento selecto.
0: Não sou eu que digo, vocês
1: não,
0: é que eu digo.
1: Não, ou nós dizíamos que era o nosso, porque estava sempre constantemente em casa a trabalhar connosco, a ensinar-me a trabalhar em vídeo, foi ele que me fez trabalhar em vídeo e assim. E era um artista fantástico, uma pessoa fantástica, e pronto, não há palavras para
0: descrever, não é? Não há palavras.
1: Olha, só para dizer que estamos a ouvir e vai-se ouvir o tema Palolo, não é?
0: Sim, sim.
1: E tu, no, quando foi o álbum anterior, o LP anterior, falaste que usava a guitarra e que de uma forma, sim, que quase... Que
0: menos dedilhada, mais dedilhada.
1: Quase mais relacionado com o sintetizador. Esta faixa, eu próprio às vezes fico...
0: Na dúvida.
1: Com os escutadores assim, mas onde é que eu estou? Que é que eu... Porque é mesmo aqui, é que nesta faixa não existe quase um som de guitarra normal, elétrico. Foi mesmo trabalhar com os sintetizadores.
0: Como é que tu recrias isto nos dias de hoje?
1: Olha, de uma forma engraçada, que é, na altura tive que recorrer à guitarra sintetizada e assim, depois vendi as guitarras e regressei à guitarra elétrica. E de repente, quando em 2017 é reeditado o Belzebu e vou querer, na altura com o António Duarte, recriar o tema Palolo e assim, disse assim, mas eu agora tenho a guitarra elétrica, estou outra vez com a guitarra elétrica, como é que eu vou fazer este som? E até foi incrível que foi, comprei uma pedaleira baratíssima, tipo 200 euros, nem isso, da Roland, da Boss. E porquê da Boss? Porque os pedais que eu usava na altura eram todos Boss, era o que havia mais, era Roland, Boss, o Boss Delay, o Boss Reverb, Boss Flanger, Boss Phaser, Boss Chorus. E aquele pedal era da Boss, e era uma pedaleira que reunia tipo 200 e tais pedais da Boss, uhum, e muitos deles que eu tinha utilizado. Então, muito facilmente eu conseguia criar os meus sons. E assim, isto é assim, deixa ver, e de repente consegui recriar o meu som dos anos 80 de guitarra, como cheguei, como eu tinha também o Ivan, cheguei a ter o Ivan Tide, que trabalhei na altura na Emi Valentim de Carvalho, que era o único estúdio que tinha esse aparelho, que custava para aí 5 mil contos e quase ninguém usava, e nós usámos no Avarias e assim. E eu consegui reproduzir naquele aparelhinho de 180 euros os sons sintetizados, coisa que foi, não é assim muito fácil de fazer, e consegui fazer, e consigo recriar os sons do Palolo.
0: E assim se fecha a audição integral em dois episódios de Off Off, o disco que o Estelecto, o terceiro disco de uma longa discografia. Portanto, isto é apenas uma conversa, daria para fazer 20 ou mais.
1: Exato.
0: Uma longa discografia que começou em 82 com Ctu Telectu, depois o Belzebub, o Off Off, a seguir vem o Telefone, gravado ao vivo em Moscovo. Este disco foi agora reeditado pela Olusame, uma belíssima edição. E fizemos uma audição integral com comentários de um dos seus autores, o Vítor Rua. Obrigado, Vítor.
1: Não, eu é que agradeço esta iniciativa, que é rara hoje em dia na rádio em Portugal e todo o mundo, e também espero que as pessoas possam usufruir de uma viagem agradável e interessante no tempo.
0: Não é preciso apertar os cintos. Hoje já não se diz viagem, diz-se destino.
1: Ah, exato, agora destino. Já é destino. Então, um bom destino para todos os ouvintes.
0: Palolo, para fechar esta audição. Obrigado, Vítor.
1: Obrigado.

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0: Estamos aqui, é verdade, ouvintes da Pravaral, estamos aqui para falar sobre mitos. Mitos que nos estão a bloquear. Isto é, vamos partir do princípio que há mitos que estão a bloquear os ouvintes. Eventualmente há ouvintes que não estão bloqueados por mito algum. E tudo bem, continuem então desbloqueados, sem mitos. Mas hoje viemos aqui falar daqueles que nos estão a bloquear. Há 14 crenças que sabotam a nossa felicidade, as nossas relações e sucesso. Na verdade, dos 14 mitos que estão aqui descritos neste livro do Diogo Guerreiro, ao qual desde já agradeço a visita.
1: Obrigado.
0: Já estiveste cá o ano passado?
1: É verdade.
0: Falavas de quê o ano passado?
1: Falava sobre hábitos, saúde mental, não complicar e outras coisas do género.
0: Sim, foi bom, eu lembro-me desse programa. Espera, dos mitos todos que tiveste aqui a descrever, desde logo houve um que rapidamente chamou a minha atenção. Mitos sobre sexo. Ora bem, os ouvintes da Pravaral e também o seu apresentador gostam muito desta temática e rapidamente fui parar lá, nos... mitos sobre sexo, tipo...
1: E parece muito bem indicado isso. Não. Aquelas coisas que chamam a mesma atenção, não é?
0: Excelente, vamos começar já.
1: Estamos cheios de mitos.
0: Aliás, passei logo à frente o mito da autoestima. Não quero saber disso, da autoestima nem nada disso. Vamos já aos mitos sobre sexo. E aqui há bastantes mitos. Eu sublinhei aqui esta... Ah, exatamente, cá está. O sexo bom acontece sempre de forma espontânea.
1: É pá, isso é um mito espetacular, porque na realidade as pessoas acham isto. Isto é a ideia dos filmes românticos, não é? Que é tido só por fogo de artifício. Mas na realidade, enfim, isto é uma coisa que está muito bem descrita por quem estuda esta área, a área da sexologia. O desejo não nasce sempre primeiro de uma forma espontânea. E muitas vezes isto nasce de conversas, nasce de um jantar romântico, nasce de falar sobre isso. Até pode nascer de vamos programar um dia para ter sexo, por exemplo, que assim uma cena parece muito esquisita, mas que funciona muito bem a nível de casais.
0: Mas há pessoas que... Sim, conclui, desculpa. E na...

0: realidade, as pessoas acham, ok, isto só é bom se isto acontecer de repente tudo assim, tipo fogo de artifício e tudo de uma forma completamente espontânea. Mas o desejo não funciona assim. Umas vezes é espontâneo, outras vezes é mais reativo. Reage àquilo que nos acontece e àquilo que nos estimula.
1: É curioso que tu aqui citas diversas vezes a Esther Perel,
0: que é uma referência nesta área.
1: E ela tem uma frase, sublinhei a frase que ela disse, que é... O desejo gosta de distância.
0: Completamente. Isso é uma coisa muito interessante, porque o que a gente vê às vezes é que em casais que estão demasiado fusionais, estão demasiado juntos um do outro, em que não há espaço, o desejo também tende a desaparecer. Porque quando tudo se torna demasiado familiar, demasiado aborrecido, eu já sei quais é que são todos os moves do meu parceiro, o desejo começa a desaparecer. E, portanto, nós precisamos, no fundo, como de oxigênio para a chama. E se não houver esse espaço em que existem coisas novas que vêm de um, coisas novas que vêm de outro, o desejo acaba por desaparecer. E, portanto, acaba por ser sufocante quando há demasiada proximidade. E, portanto, nós precisamos de espaço dos nossos parceiros. Cada um tem de ter as nossas vidas para podermos ter aquele sexo que a gente deseja e bem fulguroso e etc.
1: Já agora, da altura, é o mito número 4 dentro ainda deste domínio do sexo. Há um que se diz muito, que é o homem tem sempre mais sexo. Desculpa, também pode ser. Também pode ser. Eu não queria dizer
0: isto. Ou pode não ser.
1: Espera, o homem tem sempre mais desejo do que a mulher.
0: Yeah, e isso é o mito completo. Na realidade, os níveis de desejo dos homens e das mulheres, isso lá mais estudado, são mais ou menos idênticos. Há uma pequena diferença, os homens têm tendência a ter aquele desejo mais espontâneo, ok, apetece-me, do nada, enquanto que as mulheres têm tendência a ter um desejo mais reativo, ou seja, acontece alguma coisa, fazes-me um gesto romântico, dás-me um toque no braço e o desejo tende a aparecer. Há essas pequenas diferenças, mas a nível de desejo mesmo, nas duas vertentes, quer neste espontâneo, quer reativo, é exatamente igual, portanto os homens não têm sempre mais desejo. E muitas vezes isto é esquisito, que aparece um homem na consulta a dizer, epá, não sinto desejo e tal, e pode ser simplesmente um homem que tenha desejo mais reativo e porque não está sempre pronto para a ação, digamos assim.
1: Ok. Sim, porque há um pouco essa ideia generalizada, que os homens estão sempre prontos para a ação e as mulheres não é bem assim.
0: Exato. E os homens também não... E podem estar. E há mulheres que podem ter muito mais desejo, por exemplo, espontâneo do que desejo criativo. E, portanto, isto é completamente variável. Todo o sexo é muito variável e por isso é que está imensamente cheio de mitos e de preconceitos, porque ainda por cima é esta área de que as pessoas falam muito pouco, poucas pessoas falam sobre sexo, que é uma grande chatice. Aliás, falar sobre sexo é muito divertido.
1: Sim, e complica a partir de determinada idade. Aliás, tu dedicas o mito número 5 justamente a isso. A partir de certa idade, a sexualidade deixa de importar. É um mito.
0: É, completamente.
1: Mas, estudos mostram, estou a ler neste livro, que as pessoas com mais de 60 anos, uma grande parte, calculo que todos os ouvintes deste programa, continuam ativas sexualmente e valorizam essa dimensão como parte essencial do seu bem-estar. Aliás, tu citas aqui a psicóloga e sexóloga Cátia Oliveira, que eu nunca entrevistei, não sei como, em que ela diz, a sexualidade só termina no dia em que morremos.
0: Exatamente, e até digo, se calhar até levamos boas memórias da nossa vida sexual para o além. E portanto, sim, claro que a sexualidade pode mudar com a idade, não é? E nós sabemos que existem mais problemas a nível físico com a idade. Agora, isto não quer dizer que a sexualidade desapareça ou que não seja importante. E a sexualidade não é só ter sexo, não é? Isso também é aquela ideia de sexualidade é sexo. Não é, a sexualidade é tudo o resto. É toda a envolvência, é tudo o toque, são as carícias, é ter uma conversa mais picante, é fazer qualquer coisa mais sensual. Portanto, o sexo é muito mais do que apenas o gesto da penetração, não é? Que é o que a gente ouve falar. Não é isso.
1: Deixa-me fazer-te uma pergunta. Analisando os teus pacientes, calculo que tenhas muitos, qual é a temática que mais vezes os leva ao teu consultório?
0: Não tanto questões relacionadas com o sexo, não é? Porque eu tenho um consultório mais generalista e, portanto, as questões mais habituais são sempre coisas ligadas à depressão e à ansiedade.
1: Depressão. Agora, e ansiedade.
0: De vez em quando, o que surge é, no meio desta conversa, isto, a minha vida sexual também, isto e aquele outro e aqueles meses, e se calhar já não funciona como funcionava antes. Isso acontece também muito porque, por exemplo, nestas questões da depressão e ansiedade, a vida sexual fica afetada.
1: Fica.
0: E a baixa da libido e dificuldades em chegar ao orgasmo são coisas muito comuns, tanto com as doenças em si, com as doenças de ansiedade e depressão, como até às vezes com alguns tratamentos que são utilizados para esse tipo de doenças. Agora, é engraçado ver que as pessoas nunca à primeira consulta abordam os temas da sexualidade, não é? Isto ainda continua a ser uma coisa muito tabu, muita
1: gente volta em preconceito.
0: É, mas precisa
1: também
0: que é falado.
1: Se calhar ganhar uma certa
0: confiança. Isso é evidente, também espero que sim, mas é engraçado como falam de outras coisas íntimas também, do que se passa no relacionamento, que se passa no trabalho, com os chatices com os pais, etc. Mas falar de sexo assim numa primeira consulta é raríssimo, é muito engraçado.
1: Já agora, como é que tu vês, como direi, Como é que tu vês a utilização de inteligência artificial para a fins de consulta psiquiátrica?
0: Mas eu tenho esta perspectiva.
1: Psicológica.
0: Eu tenho esta perspectiva quase em relação a todas as tecnologias. As tecnologias podem ser boas como podem ser más, depende de como é que é utilizada. A inteligência artificial não substitui uma consulta de psicoterapia ou de psiquiatria. Mas pode ser um bom sítio para escolher informações. E até pode ser um bom sítio para desabafar. Tudo bem.
1: Então, espera. Não achas que, eventualmente, as pessoas terão mais à vontade para falar da sua intimidade com o ChatGPT, ou com Claude, ou com Gemini, do que propriamente com uma pessoa que acabaram de conhecer?
0: Sim, se calhar, possivelmente. Mas será que estão a falar mesmo? Ou se estão a mandar aqui umas frases que depois um prompt gera uma resposta mais ou menos automática e não muito individualizada e que não depende da pessoa? Isto, se calhar, também é outra das áreas que eu abordo aqui nestes mitos, que tem a ver com esta questão do individualismo, não é? Das pessoas estarem de ter-se de resolver todos os seus problemas sozinhos. E, na realidade, não há nada como falar com outro humano, quer seja sobre sexo, quer seja sobre relações, quer seja sobre o trabalho, quer seja sobre algum stress a sentir, quer seja sobre coisas boas também, não é? Não é a mesma coisa.
1: Não achas que cada vez mais pode haver esse... Como direi, essa espécie de tendência das pessoas quererem, como têm inteligência artificial, isolarem-se, tipo, não precisam de ninguém, os seus problemas são resolvidos com um clique, se precisam de um psicólogo vão ao ChatGPT, se precisam de fazer uma compra, compram online. Entendo o que eu digo. Se calhar isso já está a acontecer, não é?
0: Isso já está totalmente a acontecer. Mas a verdade é que estas inteligências artificiais, e que são espetaculares, na realidade, uma pessoa está ali a ter uma conversa, qualquer um de nós tem de ter essa experiência. Eu também já experimentei falar com o ChatGPT sobre várias coisas, mas a verdade é que há uma coisa muito interessante sobre a inteligência artificial, é que ela não nos desafia assim tanto como um ser humano nos pode desafiar. E a inteligência artificial não consegue estar connosco verdadeiramente, ou seja, ela enquadra-nos no seu padrão de conhecimento, etc., e depois faz respostas muito standardizadas, pá, que às vezes são úteis e outras vezes não são assim tão úteis quanto isso. E, na realidade, a pessoa não se sente menos sozinho de falar com o ChatGPT ou com o Gemini ou etc. Às vezes até se sente mais sozinho. E isso é uma coisa que até tem sido estudada a nível... Portanto, isto é uma coisa relativamente nova, portanto, há estudos muito recentes a sair sobre isto e que vão sabendo um bocadinho cada vez mais. Na realidade, as pessoas que se sentem sozinhas e que vão recorrer a estes chatbots para falar e incluindo a inteligência artificial, na realidade ainda se sentem mais sós, não se sentem menos sós. Porque não há nada como contacto humano. Há qualquer coisa que tem a ver com o contacto cara a cara, com o toque, que estas inteligências artificiais ainda não estão lá. Quem sabe se no futuro vai haver mesmo um robô com toque e com olhar e etc. Mas que não é a mesma empatia que nós sentimos quando estamos a falar com alguém.
1: Sim, sim, não tenho a menor dúvida disso. Deixem-me só dizer, ouvintes da Pravaral, que estamos à conversa com Diogo Guerreiro, é médico psiquiatra, tem um livro novo que se chama Os Mitos que o Estão a Bloquear, 14 crenças que sabotam a nossa felicidade, relações e sucesso. Ainda só falamos uma, ainda não saímos do capítulo do sexo. E se calhar não vamos sair, vamos estar o programa todo neste programa, até porque um dos mitos tem a ver com o orgasmo, que há pouco falamos, e que tu dizes, como é que é, o orgasmo é o objetivo final.
0: E isto, não sei quantas
1: pode
0: vezes...
1: Pode ser o inicial, não é? Sim.
0: E isto é uma coisa que nas relações sexuais, e às vezes quando há problemas mesmo a nível de disfunção sexual, é uma coisa que chateia imenso esta ideia. Eu tenho que ter um orgasmo para isto ser bom. E na realidade, isto não é o que acontece mesmo. Claro que o orgasmo é ótimo, mas o orgasmo é como se fosse a sobremesa. Convém que a refeição principal seja bastante boa. E portanto, a refeição principal normalmente é o que nos interessa mais. Se temos uma sobremesa, que podemos chamar orgasmo, é ótimo. Se não o tivermos, também não é o fim do mundo. Isto não quer dizer que nós estejamos a falhar ou que isto é sobretudo uma coisa muito dos homens. Porque as mulheres, infelizmente, têm menos orgasmos que os homens. Isso é uma coisa
1: que
0: elas já conhecem. Existe uma coisa chamada o gap de orgasmo. Apesar das mulheres poderem até fisiologicamente ter mais orgasmos que o homem.
1: Exato. E têm menos.
0: Têm menos. Isto é uma coisa mais
1: castigo,
0: nas...
1: é uma chatice. Não se faz.
0: E porquê é que isto acontece? Porque esta ideia de sexualidade é, ok, temos de ter penetração e etc, e vamos despachar isto rápido. E os homens às vezes despacham-se mais rápido, sim, e as mulheres não tiveram tempo para lá chegar, até porque precisam de um tipo de estimulação diferente.
1: Estou chocado com esta revelação de
0: não é uma revelação
1: Diogo
0: nova.
1: Espera aí, mas eu sempre pensei, repara, as mulheres podem ter orgasmos múltiplos. E como é que, ainda assim, com esta
0: e podem ter uma
1: faculdade...
0: vida inteira sem orgasmos também. As duas coisas, que é... E lá está. E muitas vezes não tem a ver só com os parceiros, também tem a ver com elas. E as mulheres têm uma sexualidade um bocadinho mais constrangida, exatamente também porque

0: explicar essa desigualdade entre géneros, incluindo fatores biológicos, sociais e culturais. Um dos mais relevantes é o persistente estigma em torno do prazer feminino, que historicamente foi desvalorizado, silenciado ou mesmo visto como algo impróprio. Esta carga cultural continua a influenciar a forma como muitas mulheres vivem ou inibem a sua sexualidade e a forma como muitos homens compreendem ou não a sexualidade feminina. Já agora, só para concluir, do ponto de vista biológico, o orgasmo masculino está diretamente associado à ejaculação, o que tende a facilitar a sua ocorrência apenas com a penetração. Já no caso das mulheres, o orgasmo não está biologicamente garantido no contexto da penetração vaginal. Aliás, estudos mostram que a maioria das mulheres só atinge o clímax com a estimulação do clitóris, manual, oral ou com brinquedos.
1: Portanto, homens da prova oral, prestem atenção a esta parte.
0: Estamos a aprender imenso neste programa. Muito, muito, muito. E queremos a participação de todos. Usando para isso o nosso WhatsApp. É o de sempre, 96038-6272. Bem-vindos.

0: Entretanto, amanhã o programa podia muito bem contar também com o nosso convidado, porque vamos falar sobre algo que todos já passamos.
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0: E é isto. Com que idade é que descobriste que a tua vocação era esta, seres psiquiatra?
5: Epá, isso foi muito tarde, isso não foi uma coisa que veio logo desde a infância, a adolescência. Na realidade, eu tive muitas dúvidas a escolher o curso. Estava indeciso entre si para medicina, si para arquitetura paisagística. E a certa altura, eu sei, quase que isto é quase uma vergonha dizer isto, mas eu era um miúdo com boas notas e achei, epá, toda a gente quer ir para a medicina e portanto eu também vou para a medicina, porque não, tentem nota para isto. Epá, e depois mais tarde, durante o curso, fui percebendo, ok, isto há uma divisão ali, se eu gosto mais de cirurgias, se gosto de medicina, depois fiz o internato geral, passei por várias especialidades. E aí achei, ok, isto a psiquiatria parece boa ideia, porque eu gosto de falar com pessoas, eu gosto de conhecer as pessoas em profundidade, isto só andar aqui, enfim, aqui atrás de máquinas e de exames não é bem a minha cena. E portanto acabei.
0: Mas alguém te influenciou?
5: Eu acho que não. Não houve assim uma influência gigante. Mas acho que foi uma coisa muito natural.
0: É curioso porque às vezes ficamos, acho que ficamos todos com a impressão de que é cedo demais para nós decidirmos uma coisa tão importante na nossa vida, que é nós escolhermos o que é que queremos ser, para onde é que queremos ir. Aos 15, 16 anos,
5: é, ninguém,
0: como?
5: Ninguém faz, sabe, a mínima ninguém ideia, faz a mínima, não, eu concordo ideia, contigo, ninguém faz.
0: É, às vezes há uns casos em que...
5: Sim, há umas coisas com umas vocações e tal, mas a maior parte dos miúdos não fazem a mínima ideia para que ele acaba por escolher um bocado o caso. Às vezes acertam. E se também não acertarem, não é o fim do mundo. Podem tentar entrar para outro curso e podem fazer outra coisa.
0: Aqueles textos psicotécnicos valem alguma coisa?
5: Epá,
0: qual é a fiabilidade daquilo?
5: Médio, não é? Se forem bem feitos, depende. Isso depende muito da qualidade dos técnicos e dos psicólogos que fazem estes testes. Aqueles testes que nós fazíamos na escola secundária, em que era assim uma coisa, uma rebaldaria igual para todos, e que dava, tem jeito para tudo ou não tem jeito para nada, isso não tem grande fiabilidade e não nos indicou. Eu, pelo menos, o que eu fiz foi no 9º ano, acho eu, já nem me lembro bem quando é que foi isso. O meu dava qualquer coisa de género, ah, podes ir para tudo, está tudo bem. E aquilo não me adiantou absolutamente nada. Mas há testes psicotécnicos com bastante fiabilidade e que dizem, enfim, eles não dizem deves ir para esta profissão ou para esta, mas se cá tens mais jeito para coisas de matemática, ou tens mais jeito para coisas de humanidades, ou mais jeito de coisas de comunicação, e pode aparecer, apesar de ser, enfim, não 100% exato, porque isto é feito enquanto nós ainda estamos nos 15, 16, 17 anos e a nossa personalidade ainda se está a formar. A nossa personalidade fica-se a formar até aos 20 e tal anos.
0: Mas não achas que é ali por volta dos 17, 18 anos que nós já sabemos mais ou menos?
5: Acho que não.
0: Não, nem nessa idade.
5: Acho que nem sei se aos 40 já sabemos mais ou menos o que é que queremos fazer.

0: Ah, eu tive bastante sorte a esse nível, não é? Porque
1: eu
0: faço isto que estou a fazer desde os 13 anos de idade, não é? Eu não sabia que ia ser o meu futuro profissional, não é? Mas desconfiava que pudesse ser, mas sem garantia alguma, não é? Agora também um adolescente, foi uma sorte. Estão a ver? Exatamente. Sorte para mim, sorte para os ouvintes, já viram? Que sorte tiveram. Deixem-me só dizer que há muitos mitos que estão aqui, são 14, mas podiam ser 84, não é?
1: Na verdade são 84.
0: São 84 mitos. Então o que é que aconteceu?
1: O que é que aconteceu? São 14 áreas em que eu decidi fazer assim, tipo uma caixa de ovos de mitos em cada delas, portanto 6 em cada. Mas eu não sei bem, a certa altura, portanto isto foi tudo um processo, no final dos livros há sempre assim um processo, muita pressão, escolher a capa, como é que fica a capa e tal, e aquilo apareceu esse subtítulo dos 14 mitos, e eu nem dei bem por isso, e disse, ok, está tudo bem, esta capa vai em frente. E depois olhei e virei para a minha editora, para a Marta, epá, mas olha, isto não são só 14 mitos. E eu disse, mas significa melhor, que as pessoas assustam-se menos, viram 84, ficam mais assustadas, 14, parece assim uma coisa mais ligeira.
0: Por acaso é possível, áreas. Repara, a tua editora teve bem.
1: Pois, provavelmente. Não é, eles fazem isto muito melhor do que eu.
0: Sim, sim, sim. 84 minutos, não vou ter tempo para isto. 84.
1: Exato, e assim, 14 parece assim uma coisa mais levezita e tal.
0: É, parece mais leve. Mas não é. Este programa vai ser ainda muito mais denso que aquilo que estão a pensar, ouvintes da Provaral. Deixem-me só dizer-vos que há um mito que tu gostas em particular, que é um mito da vulnerabilidade. Porquê gostas tanto dele?
1: Eu acho que gosto muito desse mito porque também é uma coisa que foi difícil conquistar. Não é? Ainda por cima esta coisa de ser médico, transforma-nos naquelas pessoas, sabemos tudo, estamos aptos a todos os desafios, etc. E na realidade eu fui percebendo que eu ia ficando melhor, tanto como médico como pessoa, à medida que fosse assumindo que também a minha vulnerabilidade, ok, eu não estou sempre bem, eu tenho momentos em que se calhar preciso também de ajuda, não preciso resolver tudo sozinho, eu preciso de conseguir lidar com as minhas emoções, e não, se eu tiver uma altura em que não estou a conseguir lidar com elas, também não há problema nenhum. E portanto, a vulnerabilidade é esta coisa de nós mostrarmos como somos, sem grandes máscaras, no fundo. Nós passamos muito das nossas vidas com máscaras. Máscaras de somos este médico super profissional e estou aqui engravatado, enfim, ninguém sabe o que é que se passa aqui por trás disto. Ou então este profissional de rádio está sempre bem disposto. Quando na realidade, se calhar, às vezes nem estamos, não é?
0: Claro.
1: Ou nem estamos tão seguros, ou estamos até
0: temos dias maus, não é?
1: Temos dias maus. E portanto, a pessoa poder assumir a sua vulnerabilidade e poder ser como é e estar como é, é das coisas mais libertadoras que existe.
0: Por exemplo, a história dos homens não choram.
1: Os homens não choram, não é? Por exemplo.
0: Choram, claro.
1: Claro, obviamente. E fazem muito mais chorar, porque chorar é um ótimo mecanismo de regular emoções e de partilhar as coisas e das coisas serem menos difíceis. Mas nós vivemos nesta cultura, ainda lá com estes mitos e estes preconceitos, que um homem a sério não é suposto mostrar emoções. Um homem a sério é como a história de estar sempre pronto para o sexo. Não é?
0: Nem falar sobre elas, não é?
1: Nem falar sobre elas.
0: Depois os homens têm alguns problemas desse nível.
1: Eu não sei como é que é contigo, mas eu tenho dois ou três amigos mais sérios, mais íntimos, com que eu consigo falar destas coisas.
0: Eu também.
1: Porque há outros que se põe para o futebol e tal, e o concerto e não sei o que mais, e aquilo não passa muito ali.
0: Mas é beber um copo.
1: Exato. Estás triste, já estás chateado com o teu namorado, sim, vamos beber um copo. Isso resolve tudo, não é? Tornamos alcoólicos,
0: resolve imensos problemas. Tudo, não é?
1: Exato, exato.
0: Sim, é verdade. E aí, eu acho que... há que dizer, eu acho que as mulheres têm... tem uma prática maior, emocional, e
1: sem dúvida.
0: E isso vê-se depois.
1: Acho que... E isto nem é uma coisa biologicamente pré-determinada, isto é uma coisa que é culturalmente foi assim. As mulheres podiam ser mais emocionais, mais cuidadoras delas próprias e dos outros, enquanto os homens são o ganha-pão, são os que vão defender a tribo, etc. E portanto, durante muitos anos esta ideia foi sendo enraizada, que o homem é assim aquele tipo duro, que aguenta tudo e mais alguma coisa, e a mulher até pode ser mais sensível e mais frágil, que tem alguma vantagem para as mulheres. Portanto, podem estar frágeis e, portanto, podem mostrar a sua vulnerabilidade. Os homens, não podendo mostrar isso, o que é que acontece muitas vezes? Isso é uma coisa que a gente vê na psiquiatria. Os homens, por exemplo, têm uma taxa de suicídio maior que as mulheres. E muito provavelmente tem a ver com esta questão de eu não posso pedir ajuda. Está-se a passar alguma coisa mal comigo? Epá, acabo comigo, acabou-se, nem posso sentir isto. E, portanto, é muito importante tentar mudar essa ideia de que os homens não choram, que é perfeitamente uma estupidez, não é? É um mito.
0: Choram, choram. E muitos deles ouviram este programa. E mudam para outra estação. Quando isso acontece. Bom, temos, curiosamente, dois homens que são, desde logo, os primeiros a entrar. O primeiro é o João Dias. É isso que diz o João.
2: Sobre o mito do sexo, só é bom quando for espontâneo. Então... quer dizer, a profissão mais antiga do mundo nunca é espontânea. As pessoas estão a trabalhar e conhecem bem boas formas da coisa ser espetacular. Portanto, a espontaneidade é bom, mas nem sempre acontece. E depois o outro relativamente à distância, eu até tenho ouvido também, mais a Tânia Graça, mas ela cita muitas vezes também a Esther Perel, da importância de se marcar na agenda. Eu acho isso interessante. Parece inicialmente que é assim um bocado meio chato, né? Mas ao mesmo tempo torna-se interessante, porque vai-se querendo ali alguma antecipação interessante. Um abraço, continuem com o tema. Já sei, sexo é prova oral.
0: Sim, sim, vamos continuar com o tema. Este foi o primeiro. A seguir vamos ter calculo que vamos ter aqui o Alexandre Nunes. Está quase, vamos já passar. Mas antes disso, queres comentar aqui esta mensagem?
1: Em relação à parte dos profissionais do sexo, enfim, sim, claramente elas sabem dar prazer. Eu não sei se elas têm prazer, não é? Portanto, não sei bem se é o que se adapta aqui à relação à sexualidade mais espontânea, mais reativa. Em relação ao ter tempo para marcar o sexo e agendar, isso é uma coisa espetacular. As pessoas passam a semana toda a pensar nisto, a fantasiar, a ter ideias, e a coisa normalmente corre espetacularmente bem. É um conselho que eu dou às pessoas. Quando estão com problemas a nível da relação de casal, é pá, programem. Quarta-feira à noite é o nosso dia.
0: Espera lá, há uma coisa que nos estamos a esquecer. Todos nós já fomos adolescentes. E os adolescentes, quando começa a sua atividade sexual, há essa coisa da marcação. E quando é que essa marcação ocorre? Quando os pais não estão em casa, eu não é? Toda a gente sabe. À quarta-feira, os pais saem de casa à tarde, combina-se com a namorada ou com o namorado para que seja ali naquela tarde que nós possamos estar juntos.
1: E é espetacular.
0: Toda a gente já passou por isto.
1: Completamente.
0: Não é? Portanto, as marcações começam logo cedo.
1: Já passei por isto e dou um conselho a todos os pais. Saiam pelo menos uma noite de casa, fins de semana, deixem as casas para os adolescentes.
0: Vejam quando é que os vossos adolescentes estão em casa, não é? Assim, normalmente à quinta-feira este adolescente está em casa. E é aí que vocês dizem, nós à quinta-feira vamos começar a sair à tarde. Exato. E digam alto, que é para o adolescente ouvir. E é aí que ele vai começar a fazer as suas marcações. E por favor, não apareçam durante o horário em que vocês dizem que estão de facto fora.
1: Mandem uma mensagem do WhatsApp primeiro e anunciem que chegaram a casa.
0: Sim, exatamente.
1: Já passei por isso.
0: Estamos a chegar mesmo a casa. Estamos a subir as escadas. Exato. Não é? Isso é que são os pais, como devem ser. Bom, já agora, deixem-me ler aqui uma mensagem da Susana Magro, que diz: obrigado pela intervenção sobre o orgasmo feminino. A da altura, a recuperar de uma depressão, tive esse tema com um novo parceiro um bocado ansioso, porque ele tinha, com alguma rapidez, eu não chegava a ter, e começou a surgir uma grande pressão à volta do tema, por mais que eu pedisse calma e mais foco no caminho do que na meta. Cheguei a pedir ao psiquiatra para me rever a medicação, até ele me perguntar, e sozinha consegue? Enfim, conclui-se que o problema era a pressão no tema e não os medicamentos. É verdade, a pressão pode fazer coisas incríveis.
1: A pressão dos treinos, a sexualidade, a produtividade, a motivação, o trabalho, as relações. Uhum. Quanto mais nós conseguirmos ir com o presente e não... devia ser assim, desta maneira, X, Y, que muitas vezes eu nem sequer pensei muito bem porque é que acho isso, e na realidade estou a seguir aqui uma ideia pré-concebida, isto acaba por destruir imensas coisas, incluindo o sexo. E nesse caso esse exemplo é claríssimo, não é? Quanto mais pressão para ter o orgasmo, menos orgasmos e menos coisas corriam bem, não é? Obviamente.
0: Mas agora, deixa-me recuperar, parece que eu não estou a querer sair do mito do sexo, mas deixa-me recuperar o mito do sexo e a frase da Esther Perel, que é: o sexo precisa de distância, não é? Não, como é que é?
1: Sim, sim.
0: É isso, não é? Será que é por causa disso que os casais falam tão pouco sobre sexo? Para ter essa distância? Para não estarem a perguntar o que é que gostas de fazer, o que é que não gostas, tipo, descobre durante o ato em si. Porque ao falarem têm medo que, como direi, quebrem essa tal ideia de distância para que seja mais misterioso.
1: Não.
0: Será?
1: Não me parece. Eu acho que a lógica não é bem essa. A distância é mesmo cada um ter a sua individualidade para depois em conjunto se criar ali uma coisa que é ótima. Quando os casais não falam sobre sexo é porque não estão à vontade para falar sobre sexo, porque falar sobre sexo é maravilhoso e cada um pode manter a sua individualidade e distância. Eu gosto disto, tu gostas disto. Então é que tal experimentarmos isto em conjunto? Onde é que nos encontramos aqui no meio termo? E portanto não tem a ver tanto com esse distanciamento. Portanto, isso. Quando as pessoas não falam sobre sexo é mesmo porque estão envolvidas em não sei quantos preconceitos e medos de falar sobre uma coisa tão natural como a gente comer, dormir, ter sexo. É só natural.
0: Nunca sentiste quando alguém quer algo mais, que quer outra proximidade? Eu sinto que isso está a acontecer neste programa. Bom.

0: Não achas que alguma coisa está a passar aqui com os jingles da prova oral? Eu sinto.
1: Pois, eu acho que é uma coisa lamentável tu não deixares uma pessoa com uma voz tão bonita entrar na antena 3 e não atendes o telefone. Não, WhatsApp.
0: Ora bem, médico psiquiatra Diogo Guerreiro é o nosso convidado de hoje com este livro Os Mitos que o Estão a Bloquear. 14 crenças, que na verdade já percebemos são 84, que sabotam a nossa felicidade, relações e sucesso. Temos que falar sobre sucesso numa altura em que me parece que a sociedade, como direi, parece que está tudo muito focado no sucesso e que o sucesso é claramente a meta a atingir e quem não tem sucesso e relevância falhou.
1: É, isso é um tema... Esse foi talvez dos temas mais difíceis de escrever no livro, porque na realidade não existe uma definição única de sucesso. Ninguém faz a mínima ideia o que é o sucesso. Nós andamos todos aqui a falar de sucesso e ser bem-sucedido, etc. Mas a maior parte de nós não faz a mínima ideia do que é o sucesso. Ser sucesso é ter uma casa X, é ter um carro de marca XPTO, é ser reconhecido, é ter fama. Não sei, se calhar para umas pessoas é, para outras pessoas não é. Se calhar para umas pessoas sucesso é conseguir chegar à sexta-feira e acabo o meu trabalho à uma da tarde e vou para a praia. Isso é sucesso. E será que isto se encaixa nos padrões de sucesso? E depois nós temos imensa pressão nos mídias, nas redes sociais e mesmo a nível de publicidade, que sucesso é isto, é ter esta fama, é ter esta vida, é fazer estas viagens, aquilo que as pessoas publicam nos Instagrams e nas redes sociais, etc. Mas a verdade é que nós não fazemos a mínima ideia do que é sucesso, e o sucesso depende inteiramente daquilo que nos dá significado e experiência e que nos traz bem-estar e felicidade.
0: É curioso, não achas que as redes sociais também vieram alterar essa noção?
1: Sim, acho que vieram alterar.
0: Até porque as pessoas colocam sempre vidas perfeitas e cheias de sucesso nas redes sociais. Ninguém, salvo raríssimas exceções, coloca insucessos e vidas tristes e depressivas nas suas redes sociais.
1: Sim, é verdade, isso não acontece. As pessoas não vão, não vão pôr coisas nas redes sociais assim no sucesso, mas até deviam pôr. Quer dizer, nós agora tivemos este recente insucesso da nossa seleção, não é? Isso até apareceu nas redes sociais e foi, mas é um escândalo. E é tipo, como é que é possível não ter sucesso?
0: Apareceu nas redes sociais e toda a gente viu, não é? Os jogos, não é? Não podiam fugir os jogadores.
1: Como
0: não é?
1: Exemplo de insucesso. Aí até apareceu, mas não foi para dizer, ok, é insucesso, isto acontece, nós temos de falhar para suceder na próxima vez. É no sentido de, enfim, de cascar, e pá, jogaram mal e foram péssimos e etc. Aquela coisa um bocadinho à velha do Restelo, que nós também temos um bocado na nossa cultura e que é uma coisa generalizada.
0: Peraí, como é que achas que um jogador de futebol aguenta essa pressão? Eu às vezes fico mesmo a pensar nisso. Um jogador de futebol ou um cantor ou um artista, como é que a este nível, estamos a falar num nível muito, muito, muito alto, como é que psicologicamente podes entrar em campo sabendo que há milhares de pessoas que criticam a tua prestação e a forma como tu jogas, por exemplo?
1: Eu acho que é uma coisa muito difícil, embora isto nem é preciso ser uma pessoa com este, enfim, com esta visibilidade toda para sentir essa pressão de grupo para que tem tudo correr bem, tens de ter bem sucedido a tudo, não podes falhar. Agora, estas pessoas estão neste patamar e que, no fundo, levam com as expectativas dos outros em cima, ou estão muito bem estruturados psicologicamente para aguentar este tipo de críticas e de, enfim, quase ataques e julgamentos, ou então passam mal. E se calhar de vez em quando passam mal. E também há inúmeros, enfim, pessoas famosas que dizem que exatamente pelo seu sucesso e pelo alcance que têm a nível da sua imagem, que quando as coisas correm menos bem, eles passam mesmo mal e têm episódios depressivos graves e pedem ajuda. Agora, isto lá está, isto depende de pessoa para pessoa, não é?
0: Já tiveste um jogador de futebol no teu consultório?
1: Já, mas não posso falar sobre isso.
0: Claro, claro. Já agora, sabes que as pessoas falam muitas vezes de que os jogadores de futebol precisam de, muitas vezes, de apoio psicológico ou psiquiátrico. E eu, às vezes, que também não fazia mal aos adeptos, nos quais eu me incluo, termos esse aconselhamento. E não era nada mal, estou a imaginar, não é? Antes de um jogo, antes dos jogadores entrar um psiquiatra e um psicólogo, colocar-se no meio do relvado e falar com os adeptos todos e talvez dar noções de psicologia coletiva, por exemplo, uma delas não é seguramente insultar os jogadores, que eles vão jogar mais e vão ter mais sucesso pelo menos naquele jogo. Tenho a certeza absoluta disto.
2: Não há...
0: É, porque repara, se isto tu estás a ser insultado, não va... e se toda a gente está a dizer que não jogas nada, não... eu não acredito que a raiva que tu possas sentir te vá fazer jogar.
1: Não, duvido
0: muito disso.
1: Isso por acaso não é um mito que eu falo, mas é um mito daqueles que nós temos da pedagogia antiga, que é isto, que só com estímulos negativos é que lá vai. Vamos dar uma reguada na mão daquela criança para ela aprender melhor. Isso não funciona, ter-se percebido, enfim, claro. Há muitos estudos sobre isso. Na realidade, feedbacks positivos é que funcionam. E não é só elogiar a toda hora, também se pode haver críticas construtivas.
0: Claro.
1: Mas a verdade é que esta coisa de estar sempre a atacar, estar sempre em cima, estar para fazer uma pressão enorme, não é uma coisa que leva a mais produtividade ou mais sucesso, etc. Isso é um dos mitos que eu falo na questão da produtividade, que tem a ver com esta coisa de isto só funciona bem sob pressão. Só houver pressão é que as coisas correm bem. É assim, pressão QB até pode ajudar. Mas quando é demasiada pressão, simplesmente a pessoa deixa de conseguir funcionar. E isso pode acontecer com jogadores, com cantores, com quem quer que seja.
0: Deixa-me aqui colocar aqui a Ana Alves.
3: Olá, Provaral. Não vou falar de mitos, não. Acho eu. Estão a falar aí da marcação do sexo na agenda. Acho que um bom exemplo disso são os casais norte-americanos que têm a chamada date night, que, penso eu, culminará numa bela ou não tão bela sessão de sexo. Por falar também em vulnerabilidade, eu quero recordar a psiquiatra que me seguiu durante alguns anos e que fazia sempre questão de colocar uma mala que custava, na altura, custaria uns 1000 euros, vá, digamos assim, entre mim e ela. Seria para... não sei, ocultar ali alguma vulnerabilidade dela ou outra coisa qualquer. Beijinhos, o programa.
1: Uma pergunta difícil. Na questão da mala, isso vai permanecer um mistério mesmo, depois disto tudo.
0: Portanto, não vamos resolver esse mistério neste programa?
1: Pá, acho que não. Agora, às vezes, as pessoas têm necessidade, para ocultar a sua vulnerabilidade, pôr máscaras. E a máscara pode ser, eu sou uma pessoa muito rica e tenho direito a esta mala, etc. Não sei, estamos aqui a especular. Não faço ideia.
0: Deixa-me só dizer que estamos a 20 minutos do final deste programa. E olhem só, o tema do programa de segunda-feira.
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0: É bem verdade, vamos falar sobre testosterona. Isto parece um consultório médico nos últimos dias. O que é que se passa? Deixa-me falar aqui de uma coisa que também que me parece importante falar, e é um dos mitos, que é o envelhecimento. Como reagir ao envelhecimento? E que mitos estão associados ao envelhecimento?
1: Eu acho que o principal mito é, a partir do momento em que nós estamos a envelhecer, isto é um processo de declínio e ponto final. Quando na realidade o envelhecimento é muito mais só que um processo de declínio. Obviamente que há declínio físico.
0: Também pode ser um processo de declínio.
1: Sim, pode haver declínio físico, também depende de como é que as pessoas se tratam.
0: Eu acho que já comecei esse processo.
1: Eu também, já começamos, normalmente a partir dos 21 anos já começamos no declínio.
0: Sim.
1: Agora, a realidade é que há muitas formas de fazer com que esse declínio não seja tão visível e que até seja saudável. E na realidade não é só declínio, há muitas coisas que acontecem e que infelizmente não são muito valorizadas na nossa cultura assim mais ocidental e da produtividade e do sucesso, mas que só são possíveis de atingir quando nós já temos mais idade. Conseguimos ver as coisas com outra clareza, conseguimos transmitir histórias de geração em geração, não é? Antigamente as pessoas mais idosas, os anciões das tribos, os anciões das aldeias, eram aquelas pessoas que eram conhecedoras e com grande sabedoria e que no fundo serviam para transmitir uma série de informações e de coisas muito úteis para o dia-a-dia, para as gerações mais novas, para que elas pudessem aprender com eles.
0: Mas parece que agora as pessoas mais velhas são olhadas justamente com desconfiança, que tipo, está velho, não é? Não ligues.
1: Exatamente, e é péssima essa visão, porque isto também faz mal aos idosos, e se isola aos idosos, e os idosos quando caem nessa esparrela de achar, ok, sou velho, já não tenho valor nenhum e portanto não estou aqui a fazer nada, acabam por envelhecer, sim, ainda mais, e envelhecer até mesmo fisicamente, entrar nesse declínio. Mas a verdade é que é possível envelhecer de forma saudável, e as pessoas com mais idade têm um papel que pode ser muito importante para as gerações mais novas.
0: Claro.
1: Não há nada como uma conversa de avós a contar como é que eram as coisas e como é que foi a experiência de vida deles.
0: Concordo.
1: Para os netos.
0: Apoio, concordo. Já agora, dizer que temos muitas pessoas já com tenra idade ou ouvirem-nos. Já agora, a propósito ainda de produtividade, do mito de produtividade, há um bocado aquela ideia generalizada que é ser uma pessoa ocupada é sinónimo de ser produtivo.
1: Pois é. Esse é um mito.
0: E é sinónimo também de ter sucesso, não é? Que és muito ocupado, tens muito sucesso, não é?
1: Aquela coisa, estou aqui no escritório, sou o primeiro a sair e o primeiro a chegar e o último a sair às 10 da noite, e isso, uma pessoa bem sucedida, bem ocupada. Muitas vezes isso não quer dizer nada. Porque na realidade a produtividade é quando nós conseguimos fazer as coisas que temos e os objetivos que queremos alcançar da maneira mais eficaz possível, que normalmente até envolve no menor tempo possível. E portanto, se o trabalho for feito de uma forma mais inteligente e menos só, tem que trabalhar mais e mais e mais, provavelmente nós vamos ser muito mais produtivos. E eu até falo de outro mito que é, eu não preciso ter pausas, ou seja, só vamos ter tudo sem pausas e quanto mais pressão melhor, e as pausas são uma perda de tempo. As pausas não são uma perda de tempo. Nós pararmos um bocado enquanto estamos ali no meio de uma tarefa e desligarmos a meia hora e, sei lá, irmos falar com alguém, beber um café, etc, o que nos apetecer, e voltarmos ao trabalho, faz com que nós sejamos muito mais produtivos.
0: Então e o direito à preguiça, onde é que fica?
1: O direito à preguiça também está lá como uma coisa fundamental. Isso, aliás, no outro livro que eu vim aqui falar contigo dos 18 hábitos de saúde mental, um deles era exatamente incentivar o ócio, que foi um dos hábitos mais falados e que as pessoas ficavam muito espantadas. Mas como é que isto de não fazer nada pode ser uma coisa tão importante? Não fazer nada é uma coisa fundamental para nós como pessoas, para o nosso cérebro, para o nosso corpo. Porque, aliás, quando nós estamos mais parados e quando estamos simplesmente, sei lá, olhar aqui para esta vista que a gente tem aqui do estúdio e estamos quietos, sem fazer nada especial, o nosso cérebro funciona de modo diferente. E é uma altura em que surge mais criatividade, em que surge a associação de ideias que nós não conseguimos às vezes ter quando estamos no rebuliço do dia-a-dia. Portanto, por isso é uma coisa mesmo importante. E eu sou um grande fã.
0: É curioso que recordo-me sempre de um texto maravilhoso do Alexandre O'Neill que ele inclui num livro que se chama Uma Coisa em Forma de Assim, em que ele diz que quando alguém é bem-sucedido, este texto já tem, sei lá, 50 anos no mínimo, normalmente deixa de frequentar o seu grupo de amigos. Porquê? Porque o café, onde normalmente as pessoas param, porque uma pessoa que tem sucesso não tem tempo. Não tem tempo para estar junto das outras pessoas porque tem muito sucesso.
1: Exato.
0: Não atende o telefone, tem muito sucesso. Não responde e-mails, tem imenso sucesso. Só que a dada altura vai perceber que tudo isso é bastante relativo quando comparado a termos, de facto, amigos.
1: E na realidade eu acho que um grande sucesso é nós chegarmos a uma fase em que até podemos ter uma vida profissional muito preenchida e até termos, lá está, muito sucesso profissional, mas ao mesmo tempo conseguimos manter um equilíbrio com a nossa vida familiar, com amigos, com os nossos parceiros. E portanto, isso parece muito, uma pessoa que consegue atender o telefone aos amigos parece muito mais bem sucedida do que uma pessoa que está sempre ocupada e que não tem tempo para atender os amigos e estar com os amigos. Aliás, uma das coisas que eu falo, por exemplo, que também tem a ver com mitos da felicidade e com os mitos relacionais, também entrelaçados nos dois temas, é: a principal coisa que está associada ao nosso bem-estar e a sentirmos mesmo verdadeiramente felizes é a qualidade das relações que nós construímos com outras pessoas. Portanto, a relação com outras pessoas é só a coisa mais importante que nós podemos fazer na nossa vida. Não é conseguirmos comprar uma casa à beira da praia ou comprarmos um carro topo de gama. É termos relações de qualidade com pessoas.
0: Já agora, porque é que tendencialmente fazemos menos amigos na idade adulta?
1: É, exatamente. Isso é uma tendência muito comum, mas não é impossível de reverter. É perfeitamente possível fazer amigos na idade adulta. Agora, o que é que acontece quando nós somos mais novos? Temos mais tempo. Não andamos a correr de lado para o outro, não andamos neste stress de temos de ser produtivos, temos de ter este horário até às tantas. O que é importante é trabalhar e produzir e fazer mais e mais e mais e mais. Quando nós paramos um bocadinho e até nos dedicamos a atividades de lazer, podemos fazer amigos também a partir de certa idade. Agora, é verdade que isto não é tão espontâneo quando nós estamos na escola e de repente desaparecem 300 pessoas da nossa idade que têm metade do tempo desocupado porque só têm elas de manhã ou um pedaço à tarde, etc. E portanto, isso é uma diferença. E nós temos de ser mais intencionais se quisermos fazer amigos na idade adulta.
0: É verdade isso, não é? Já agora, José Júlio Abreu, quase fundador deste programa, quer deixar uma mensagem.
2: Boa tarde, Albim, boa tarde para o Varal e boa tarde ao convidado. Vocês estavam a falar de sucesso. Sucesso para mim é ter 67 anos, estar de férias com os meus netos e com a minha mulher. Sucesso é isso. Tens uma vida descansada, não é preciso ser rico nem nada que se pareça. É simplesmente, chegar a esta idade, tens os putos controlados, com a sua casa, com o seu trabalho, com tudo a correr bem. Estás a desfrutar daquilo que construíste ao longo deste tempo todo. Isso para mim é sucesso, pá. E se calhar estou numa das melhores fases da minha vida. Um grande abraço. E estou reformado já há 6 anos, também ajuda muito. De férias há 6 anos é muito bom. Abraço.
0: Cá está. Isso também é ter sucesso, estar reformado há uma série de tempo e continuar super ativo.
1: e gozar os netos, nós está. Olha, isto é contra. Isto fala logo daqueles mitos todos do envelhecimento, que é péssimo, do sucesso tem de ser aquela coisa. Não, isto eu gosto muito do conceito deste ouvinte de sucesso. Estou aqui a desfrutar. Que bom. É
0: e,
1: isso.
0: E depois também é verdade que as pessoas vão dividindo esse sucesso sobre. Voltando àquilo que tu dizes há pouco, sobre as, aquilo que acham, sei lá. Há quem diga que ter sucesso é ter uma família equilibrada. Não existem famílias equilibradas, não é? ter esse conceito, não é? É muito curioso de perceberes isso, não é?
1: Então não é.
0: Já agora, deixa-me aqui, de certa forma, navegar neste teu livro, onde, recordo, estão muitos mitos. Tu dás aqui também destaque, já falamos da vulnerabilidade, independência. Mitos associados à independência. Tens aqui um primeiro mito, que é este: a independência emocional é incompatível com o amor.
1: Sim. Esse é o mito mais complexo de explicar, mas também é
0: Como
1: muito
0: assim?
1: Interessante. O que é que isto quer dizer? Se eu não for 100% independente, ou seja, não for a minha pessoa, ou seja, se eu depender de alguém e tiver uma relação, porque numa relação amorosa muitas vezes há dependência, mas há dependência saudável. Nem toda a dependência não é saudável. Até é um conceito que eu falo, que é a interdependência. Ou seja, nós podemos depender do outro, do nosso parceiro amoroso, da nossa namorada, enfim, com quem nós estamos, do nosso parceiro. Isto nem é só a nível de relacionamentos conjugais, ou da nossa família, etc. Mas ao mesmo tempo mantemos a nossa individualidade. Ou seja, é perfeitamente possível manter a individualidade e ao mesmo tempo depender. Saber depender é que é arte.
0: Espera aí, tu tens aqui o exemplo perfeito quando colocas aqui como mito este. Há mais mérito em chegar a um objetivo sozinho.
1: É, isso é uma coisa dos nossos tempos, aquela história do self-made man. Uhum. Eu não precisei de ninguém para lá chegar. Por exemplo, nós vemos um atleta de topo. Uhum. Eu até dou assim alguns exemplos, ou de um piloto de Fórmula 1. Aquela pessoa que parece ali, estou ali sozinho no meu carro de Fórmula 1 a conduzir e a ganhar não sei quantos Grand Prix de automobilismo, aquela pessoa tem uma equipa técnica gigante, tem psicólogos, tem fisioterapeutas, tem não sei quantos mecânicos, tem não sei quantas pessoas. As pessoas não chegam lá sozinhas, ninguém chega a lado nenhum sozinho. Mas há muito esta ideia que eu, para conseguir e para ser uma pessoa muito boa e muito bem sucedida nesta sociedade, tenho que ser um tipo, um self-made man. Nada, não preciso de ninguém. Só que na realidade nós precisamos dos outros. E lá está aquilo que eu disse há bocado. A principal coisa que nos traz bem-estar e felicidade e até longevidade, aumenta a nossa esperança de vida, é termos boas relações com os outros. Portanto, isto cai por terra totalmente, este mito de só sozinhos é que vale a pena. Isto tem de ser um homem de ferro, um super-homem, etc.
0: Porquê que tantas pessoas dizem que o grande problema atual e possivelmente no futuro será a solidão? Porquê que estamos cada vez mais sós?
1: Isso é uma pergunta excelente. Nós estamos cada vez mais sós por uma multiplicidade de fatores, incluindo alguns até que já falámos aqui, e que têm a ver com, por um lado, vivemos numa sociedade muito individualística, não é? As pessoas, há esta questão do ser individual, do não interessa ao coletivo, interessa o meu, o que eu quero para mim, como eu faço, a maneira como eu faço, e não tanto este funcionamento em grupo, que torna as pessoas mais sós.
0: Mas nunca falamos com tantas pessoas.
1: Como agora? Falamos?
0: Sei lá,
1: não sei.
0: Faço esta pergunta a quem me está a ouvir. Com quantas pessoas é que nós falamos agora por semana, por dia? Com quantas pessoas?
1: No WhatsApp ou no Instagram, se calhar falamos com dezenas de pessoas, mas cara a cara, não falamos assim com tantas pessoas quanto isso.
0: Estou a pensar.
1: Não é?
0: Sim, sim, é possível.
1: É. Eu acho que há uma possibilidade de conexão enorme e todos estes meios nos ajudam e podíamos, sim, combinar uma série de coisas, mas na realidade nós andamos tão metidos nas nossas vidas, neste individualismo, e raramente passamos tempo de qualidade com amigos nossos, ou com familiares, ou com os filhos, ou com os maridos, ou com os esposos, ou quem quer que seja.
0: Estou aqui a pensar.
1: E portanto a epidemia de solidão já existe. E nas pessoas de mais idade isto nota-se imenso. E nos adolescentes também.
0: Nos adolescentes?
1: Uhum. Há muitos adolescentes sozinhos, e lá está, e que têm esta falsa sensação que estão acompanhados, porque estão ali na consola a jogar o seu Fortnite com 50 pessoas à volta do mundo. Mas essas pessoas nem sabemos quem são, eles não têm uma relação com essas pessoas. Pode parecer que têm, mas não têm uma relação com estas pessoas. E portanto estão muito sozinhos.
0: Mas os mais velhos ficam mais sozinhos, não estão a jogar Fortnite, não é? A verdade é que podem, alguns dos seus amigos morrerem, não é? Isso também acontece a partir de determinada idade,
1: sim,
0: não é?
1: Sim, sim. É verdade, por exemplo, no envelhecimento, um dos fatores que condiciona a solidão é que, de facto, os nossos amigos morrem à medida que nós envelhecemos.
0: Podem ter mau feitiço.
1: Isso também afasta imensas pessoas, mas isso é a responsabilidade da pessoa. Se a pessoa tem mau feitio, convém que o vá resolvendo ao longo da vida. Tem muitas décadas de esperança de vida média para resolver o seu mau feitio.
0: Mas queremos acreditar que não. Já agora deixem-me só recordar que o nosso convidado de hoje é o Diogo Guerreiro, é médico psiquiatra, está aqui a falar sobre os mitos que nos estão a bloquear. Já falamos sobre relações, já falamos sobre sucesso, já falamos sobre independência, já falamos sobre produtividade. Deixa-me mergulhar num outro mito que tem a ver justamente com as relações. Há bocado falamos levemente sobre elas. Um dos mitos é este: amor verdadeiro é saber o que o outro sente sem ele precisar dizer.
1: Ah, isso é um mito espetacular e acontece imenso. Não sei, provavelmente já aconteceu.
0: Eu já ouvi esta frase mil vezes.
1: Epá, isto também já aconteceu comigo e provavelmente já aconteceu contigo, já aconteceu com toda a gente. Nós temos este parceiro e idealizamos e realmente ele sabe tudo o que eu penso e pensa da mesma maneira, mas na realidade, desculpem spoiler aqui para os ouvintes, ninguém é telepata, não existem telepatas e muitas vezes nós achamos que o outro está a pensar uma coisa e na realidade está a pensar uma outra totalmente diferente e portanto ele não consegue adivinhar as nossas necessidades. Se nós não dissermos em voz alta, olha, eu hoje preciso de um colo, ou hoje preciso que vás às compras comprar batatas fritas ou uma coisa qualquer do género, ele não vai adivinhar isto só porque é a pessoa com quem nós sentimos uma relação mais especial no universo.
0: Já agora, dois mitos que estou curioso para ouvir a tua explicação. Este mito: quem ama não magoa.
1: Isso também é, e tem a ver com a nossa visão romântica do amor. E isto tanto faz, se é um amor conjugal, se é um amor com filhos. Na realidade, sempre que nós temos uma relação muito próxima e íntima com alguém, não há hipóteses se não magoarmos essa pessoa.
0: Como assim?
1: Sempre.
0: Mas não devíamos.
1: Não devíamos. E não devemos conscientemente, lá está. Mas a verdade é que há mal-entendidos, há erros de comunicação, há às vezes alturas em que temos as prioridades trocadas e, portanto, nós somos só seres humanos, portanto, falhamos um monte de vezes. E às vezes vamos magoar a pessoa. E isso acontece.
0: Vamos cá ver. Não magoa. Isto é, quando se ama, à partida, se magoar é tipo, houve um dia qualquer, mas não deve, não é? Não se deve magoar nunca. Não, isso é que é o amor. Estou a ser demasiado romântico.
1: Um bocadinho, não é?
0: Mas tu sempre me sentes agora. Assim,
1: não é uma questão de dever, eu acho que
0: geralmente não deves magoar a pessoa que amas.
1: Mas eu concordo com isso. A ideia não é, mas o mito não é sobre devemos magoar ou não devemos magoar. Eu acho que não se deve magoar aqueles que amamos, mas que muitas vezes magoamos, e isso não é, significa que o amor não exista. Às vezes magoamos pessoas de quem amamos profundamente e o amor está lá na mesma.
0: Mas espera,
1: agora, as pessoas podem divertir-se a magoar, isso é outra coisa, isso é mais um capítulo do sexo, não é? Mas isso é consentido.
0: Espera, o ano tem 365 dias. Numa relação de amor, eu acho que, sei lá, poderias magoar tipo uma, duas vezes por ano.
1: Sim,
0: e depois tinhas 360 dias, que era justamente o contrário, que era incrível.
1: Idealmente.
0: Teve um dia mau e tal, magoou com aquilo que disse. Mas mais nada.
1: Idealmente, né? Mas às vezes isso não funciona assim. Às vezes magoamos mais vezes. Não é?
0: Acho que uma pessoa que magoa mais no amor, imagina, tem um mês que magoou. Vai com os portos.
1: É para despachar.
0: É para despachar.
1: É que o amor pode
0: um mês a magoar.
1: Na mesma. Não é?
0: Pode haver um conflito. Casa está um mês a magoar.
1: Pode ser um conflito de, sei lá, de, às vezes de anos. E não quer dizer que as pessoas não se amem imenso. Às vezes vê-se isto nas terapias de casal. As pessoas que se amam intensamente, mas estão ali a magoar-se com coisas que nem eles sabem de que é que estão a falar. Mas que magoam, e às vezes magoam durante anos.
0: É separar. Agora,
1: idealmente.
0: É divórcio.
1: Ou então não. Ou então resolver e perceber melhor os mal-entendidos.
0: Também há essa, não é? Resolver. Espera, há uma outra que é. Cá está, tem a ver com a amizade. Os verdadeiros amigos estão sempre disponíveis.
1: Não é? Como é que é possível?
0: Eu penso assim, os verdadeiros amigos têm que estar disponíveis. Mas tu não, não é? Já percebi. Isto
1: toda
0: é um
1: a
0: mito,
1: gente pensa
0: é
1: assim.
0: Mito.
1: Mas estes mitos para mim também foram uma coisa espetacular a nível de exploração. Isto eu também mandei a desmontar quando estava a procurar estes mitos. Nós temos esta ideia, os verdadeiros amigos estão sempre disponíveis, mas às vezes os verdadeiros amigos continuam a ser verdadeiros amigos, mas não estão disponíveis. Nós podemos estar muito aflitos com alguma coisa.
0: Sim.
1: E realmente o nosso amigo não está disponível naquele dia porque, sei lá, tem um trabalho qualquer ou está com a namorada e efetivamente nós não temos de ser sempre a prioridade e a pessoa não deixa de ser uma nossa grande amiga. Agora, se não estiver naquele momento, pode estar noutro momento.
0: Deixa-me aqui colocar assim, diz.
1: Os amigos estão disponíveis. Isso é o que significa também ser amizade. É mostrar disponibilidade. Agora não é aquela disponibilidade automática a toda hora.
0: Deixa-me aqui colocar.
6: Olá, Provoral. Olá, Alvin. Olá, convidado. Respondendo aqui à pergunta do Alvin, com quantas pessoas é que uma pessoa fala, sei lá, por semana ou por dia, realmente, por exemplo, por WhatsApp e virtualmente eu falo bastante, mas, ou seja, em pessoa, fisicamente, pronto, ok, temos colegas de trabalho, família com quem vivemos, nuclear, mas eu, por exemplo, depois da pandemia, notei que a quantidade de relações presenciais, ou seja, estar com os amigos, combinar coisas, reduziu bastante. Notei essa fronteira. Bom programa.
0: É muito curioso que estamos a terminar o programa e os ouvintes estão a enviar mensagens para o final. Espera aí, deixa-me meter aqui outra. Esta é do Gonçalo.
8: Sucesso. Eu acho que o verdadeiro sucesso era hoje ouvir a Marlene das Flores falar sobre este tema. Isso é que era um verdadeiro sucesso. Grande abraço.
0: Não sei, acho que já não vai a tempo. A Marlene já não vai conseguir entrar neste programa. Queres comentar a mensagem do Gonçalo da Joana?
1: A mensagem da Joana é muito gira, porque é mesmo aquela ideia. Nós falamos com imensas pessoas, mas será que falamos mesmo? Pronto, em relação à Marlene, não tenho a certeza. Eu vou admitir, não sei quem é. E agora?
0: Ah, é a Marlene das Flores, é icónica. Icónica, ouvinte deste programa.
1: Mas para a próxima já me vou lembrar.
0: Estamos quase a terminar. Eu ainda queria colocar aqui uma mensagem, mas acho que se calhar não vai ser possível. Estou aqui a pedir à produção da Lu Lobo, que nos envia aqui uma mensagem. Talvez consigamos ouvi-la. Mas antes de terminar este programa, entre todos os mitos que estão aqui, qual é aquele que mais vezes ouviste? Há assim algum que te parece mais frequente?
1: Eu acho que esta questão das coisas familiares, das relações familiares e conjugais, estes são os mitos mais frequentes das relações. É preciso estarmos sempre juntos, não magoamos se amarmos, temos de estar sempre disponíveis, o outro tem de perceber o que nós passamos. Esses são os mais frequentes.
0: Dizer que este livro acaba com os mitos da adolescência, já tocamos nele. Também tem aqui os mitos absolutamente ligados ao envelhecimento. Também falamos. Falamos daquela parte do self-made man, não é? Que basicamente vai ter a independência. Não falamos do trauma. Peraí, mitos do trauma. Só para terminar o programa, estamos mesmo no final. Queria só colocar aqui esta última mensagem. Ah, a Marlene enviou uma mensagem.
1: Epá, que ótimo.
0: Diz a Marlene, não consegui ouvir o programa todo porque fiquei na conversa na praia. Cheguei agora e ouvi logo o meu nome. Vá, já viste. Marlene é uma grande vedeta. Ouve o seu nome no... Chega, esteve na praia, né? Marlene pode estar na praia,
1: estar
0: a ouvir. Sim, muito bem, que esteve a Marlene no seu ócio. Pronto, e era ela basicamente a dizer isso. Mas só para terminarmos aqui nos traumas, há este que diz: o tempo cura todas as feridas. Então isto não é verdade?
1: Não, não é verdade.
0: Não cura?
1: Não, às vezes temos mesmo, infelizmente, às vezes temos mesmo de trabalhar sobre as coisas que nós passamos e que nos fizeram mal e que nós, enfim, são os nossos traumas, são as nossas dificuldades, são as nossas vulnerabilidades. Só estar à espera que uma coisa aconteça, normalmente ela não vai acontecer, temos de fazer alguma coisa por isso. E então, para resolver questões profundas nossas, temos mesmo de fazer por isso.
0: Então espera, não, deixa-me ler aqui uma mensagem antes de fazer esta última pergunta, estamos mesmo a terminar. Sucesso é ir de fracasso em fracasso sem perder o entusiasmo, diz aqui a Cristina, para esta fase não é dela, é do Winston Churchill, mas ela deixa aqui esta mensagem. Já o anterior ouvinte diz: obrigado, Marlene. Mas genial. Deixem-me colocar então a última mensagem aqui da Lu Lobo e fazer-te uma última pergunta para o final, que é esta: falar do trauma é reviver e piorar a dor. É um mito que tu assinalas.
1: É. Quando nós trabalhamos com pessoas com trauma, não é? Isto é uma coisa mais profissional, depois tem também os capítulos, uma parte sobre saúde mental, uma parte sobre trauma, são no fundo as partes mais psiquiátricas deste livro. Não, falar sobre o trauma não é reviver e não é tornar a coisa pior. Muitas vezes é falar que as coisas vão começando a resolver. É importante falar.
9: Olá,
1: importante.
9: A todos, muito boa tarde. Eu queria deixar só aqui uma notinha ou uma opinião.
0: Uma nota para mim.
9: Sobre dois assuntos. Este último que vocês falaram sobre o estar sozinha ou o estar acompanhado ou a possível solidão, eu acho, na minha opinião, que muitas vezes é uma questão de opção e talvez uma opção por uma vida cheia de gente com muito pouco interesse. Em relação à sexualidade, pronto, eu já não sou uma teenager, nem uma adolescente, nem nada que se pareça. No entanto, continuo a achar que todos os mitos aparecem ou desaparecem, todas as vontades são insistentes e persistentes. Aliás, tudo está na nossa cabeça. Acho que o cérebro comanda tudo, inclusive o desejo sexual.
0: Ora está, boa esta mensagem da Lu Lobo. Dizer que não temos mais tempo, queremos agradecer aqui ao Diogo Guerreiro. Obrigado, obrigado. Diogo, se estiveram atentos ao programa, se gostaram dele, saibam que o Diogo Guerreiro é médico psiquiatra e que acaba de editar este livro que se chama Os Mitos que Estão a Bloquear. Uma ouvinte, a Raquel, diz: programa fantástico, obrigado por trazeres mais um convidado super interessante de ouvir, programa didático. E sim, falta a participação da Marlene das Flores.
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2: E é mesmo hoje. Vai acontecer. Muitas novidades até às 10 da manhã, para já são 7. Na verdade, 7 e 1. Cezinho nos Açores, sexta-feira, 10 de julho. Carolina Bordal Soares, o que se passa pelo mundo? Bom dia.
3: Olá, bom dia. Foi uma das noites mais trágicas em Almeria. Pelo menos 12 pessoas morreram durante um grande incêndio que ainda está ativo naquela região de Espanha. Algumas pessoas foram encontradas sem vida dentro dos carros quando tentavam fugir das chamas. Há pelo menos 6 feridos contabilizados e vários bairros tiveram de ser evacuados. De acordo com o Governo Regional da Andaluzia, tiveram de ser retiradas de casa cerca de 1000 pessoas. O secretário regional com a pasta das emergências, António Sanz, já veio lamentar esta tragédia.
4: Não cabe dúvida que estamos ante uma jornada trágica.
5: Estamos perante um dia trágico que, infelizmente, trouxe a notícia que nunca queríamos dar. 12 pessoas perderam a vida no incêndio de Los Gallardos. Não há palavras para descrever tanta dor. Em nome do Governo da Andaluzia, quero transmitir o nosso pesar e as nossas condolências às famílias das vítimas. É uma notícia terrível e hoje o coração de todos os andaluzes está de luto.
3: Este incêndio ainda não está controlado, por isso António Sanz deixa alertas aos cidadãos.
5: Quero transmitir uma mensagem de máxima prudência e ao mesmo tempo de confiança no trabalho de todos os serviços operacionais, desde as administrações locais, provinciais, regionais e nacionais, passando por todo o pessoal do Plano Infoca, pelos serviços de saúde, pelas forças e corpos de segurança, pelos bombeiros, pelas câmaras municipais e outras administrações que estão a lutar com todas as forças, com todos os meios e com todos os recursos disponíveis para combater este incêndio e tentar evitar as graves consequências.
3: As declarações do responsável da região de Andaluzia com a pasta das emergências. Também o presidente do Governo Regional de Andaluzia, Juan Manuel Moreno, já reagiu nas redes sociais. Diz estar com o coração partido e devastado com esta terrível notícia. E o presidente do Governo Espanhol, Pedro Sánchez, manifesta solidariedade às famílias das vítimas numa mensagem escrita na rede social X. Este grande incêndio na região de Almeria, em Espanha, já provocou pelo menos 12 mortos. Por cá, a presidente da Câmara de Almada foi ontem à noite à SIC Notícias garantir que a autarquia fez todos os investimentos devidos na gestão da água do concelho. Inês de Medeiros respondeu também às primeiras declarações feitas pela ministra do Ambiente quando apontou responsabilidades à Câmara de Almada, João Coraceiro.
6: Uma ministra competente, mas que estava mal informada, diz Inês de Medeiros sobre Maria da Graça Carvalho, que afirmou que a Almada não investiu o suficiente no sistema de abastecimento de água.
7: Uma declaração muito infeliz e a senhora ministra acho que percebeu. As candidaturas que nós estamos a fazer, e são 5, é de um aviso que abriu em maio e que terminará as candidaturas em novembro. Antes disso, nós não tínhamos nenhuma hipótese de nos candidatar.
6: E perante um consumo de água que descreve de excepcional, Inês Medeiros garante que a resposta está a ser dada.
7: Nós já temos 2 novos furos. Um já está a funcionar, outro que vai entrar em funcionamento, se tudo correr bem, até ao final da semana.
6: O Governo vai ajudar o município ao agilizar o licenciamento de novos furos de água. A Ministra do Ambiente aponta 2 a 3 semanas para a reposição total do abastecimento.
3: E hoje há um novo protesto pela gestão pública da água. Está marcado para as 7 da tarde em Almada. O Conselho decretou a situação de alerta no município há 2 dias e os cortes de água durante a noite continuam a acontecer em várias localidades. Para fechar, vamos ao Mundial. A França é a primeira semifinalista do Campeonato do Mundo de Futebol. A seleção gaulesa venceu Marrocos por 2-0. Mbappé e Dembélé assinaram os golos da vitória, que coloca a França nas meias finais, onde vai defrontar o vencedor do jogo entre a Espanha e a Bélgica, agendado para mais logo às 8 da noite em Los Angeles.
2: Tudo em noticias.rtp.pt, edição de Carolina Bertal Soares. Falamos às 7h30.
3: Até já.
2: Vamos lá.
3: Está na hora. Ora, bom dia.
2: Tenho uma medicine para esta sexta-feira.
3: Olha, bem.
2: Desculpa, não volto a fazer. Não volto a fazer. Foi a última vez. Demasiado fácil.
3: Precisamos todos de medicação a esta hora da manhã, de facto.
2: Atenção que, não sei se perceberam, hoje é sexta.
3: Hoje é sexta.
2: Amanhã é sábado.
3: Graças a Deus.
2: Depois é domingo.
3: Olha que bem.
2: Portanto, vamos com toda a força para este dia. Temos música nova daqui a pouco. Para já, Khalid com essa música.

0: E é assim que iniciamos uma sexta-feira que para já espero eu estar mais calma.
1: Olha, há aqui uma chamada de atenção, na verdade duas, uma um bocadinho mais curiosa do que outra. Começamos pela menos eixo norte-sul, ponto 25 de Abril, 7 Rios. Atenção, há um acidente grave junto ao aqueduto das Águas Livres, circula-se apenas pela via direita e há muita demora no trânsito a esta hora. E C19 Sintra-Lisboa, alguma demora de Terceira para o Palácio de Queluz. E atenção ao Algarve, em Portimão, há um cavalo à solta.
0: What?
1: Sim. Cavalo à solta na rotunda das Cardosas. Máxima precaução. Se estão por essa zona, se virem o cavalo, acalmem-se, não o assustem, porque pode dar alguns problemas. Portanto, as autoridades já estão também em cima deste acontecimento. Já sabem que para mais informações podem contar com o número do Serviço Nacional de Trânsito da RTP. É grátis, 821-0101.
0: Vamos ouvir mais uma para acordar, pode ser?
1: Vamos embora.
0: Esta aqui tinha pronta mesmo no leque de despertador para quem não conseguiu
1: acordar ainda, não é? Pronto.
0: Damn Flying Monkeys tratam disso por nós. 10 minutos depois das 7 da manhã, 6h10 nos Açores. Bora lá, sexta-feira.

0: Nasceu no dia 8 de junho de 1951 no país de Gales. E lá está. Mudou-se para Portugal
1: na altura da pandemia.
0: Exatamente. Uma vibe Madonna também.
1: Sim.
0: Gaynor Hopkins, quando começou a dar os primeiros passos na música, adotou o nome artístico de Sharon Davis para evitar que o público a confundisse com outra cantora galesa na altura, Mary Hopkin. Mais tarde, quando assinou pela RCA Records, foi-lhe sugerido mudar novamente. Ela própria compilou uma lista de apelidos e nomes próprios a partir de um jornal impresso, cruzando-os até chegar a Bonnie Tyler. Nos anos 80 comprou uma casa em Albufeira.
1: Pois é, em Santa Eulália.
0: Santa Eulália, exatamente. Com, na altura, o marido do Robert Sullivan.
1: Ela sempre gostou muito do nosso país. Quem não também, não é?
0: E foi com esta que começou a ganhar alguma fama, Lost in France. Mas podíamos ficar aqui a manhã toda.
1: Podíamos, sim.
0: A passar a mão pelo repertório de Bonnie Tyler, como por exemplo... If You Were a Woman and I Was a Man. Já na altura com videoclipes também bastante disruptivos para a época.

0: esta dos Bee Gees, a adaptação perfeita da Bonnie Tyler. Sabe que eu tenho saudades desta época?
1: Porquê?
0: Tenho saudades de músicas de 6 minutos.
1: Sim,
0: deixaram-se de fazer.
1: Percebo bem, sim. Também muito por culpa nossa.
0: Claro.
1: Nossa das rádios,
0: sim, sim,
1: não
0: sim,
1: é?
0: Sim.
1: Porque há um limite, não é? A nossa, por acaso, é RTP Antena 3, não temos bem.
0: Nós
1: essa...
0: Nós tentamos fugir um bocado desse estigma, sim, mas... A verdade é que se fizer, são contas matemáticas, malta.
1: É, claro.
0: Quanto menos duração a música tiver, mais músicas podemos passar numa hora.
1: Exatamente.
0: Portanto, mais diversidade de público conseguimos atingir. Tão simples quanto isso. Esta To Love Somebody é um sonsaço.

0: From the Heart também, que é uma música bastante conhecida, que já vamos ouvir também um bocadinho. Eu acho que são assim das bangarzões, apesar de, obviamente, Bonnie Tyler ter assim um espólio gigante de canções que nos vão ficar marcadas na memória para sempre.
1: Sim, sim. Esta é Total Eclipse of the Heart.
0: Agora, sabes que a voz dela foi um bocadinho ao acaso que aconteceu. Esta voz muito marcante, não é assim? Com alguma rouquidão. Aconteceu por engano.
1: Aconteceu?
0: Aconteceu por engano. Aos 20 anos, Bonnie Tyler teve uns nódulos nas cordas vocais, teve que fazer uma cirurgia em 1977, que correu bem, e ainda bem, mas a recuperação foi muito difícil. O médico pediu-lhe que ficasse sem falar durante 6 semanas. Ela, frustrada, não é, com esta situação, acabou por gritar. E este grito toldou as suas novas cordas vocais, já após cirurgia, e deixou-lhe esta voz rouca absolutamente lendária.
1: Pensavam vocês que era ventilo? Nada disso.
0: Ah, não é não.
1: Nada disso. Para sempre. Bonnie Tyler. Obrigado.
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1: Seguimos com a Santi Gold.
0: Está bem, pode ser.
1: Temos música nova.
0: No caso não era bem como... Estou a brincar.
3: No caso não era bem.
0: No caso não era bem, não tinha ouvido agora, mas não, está bem.
1: Mas posso dizer que esta hora vamos passar música nova de uma banda que vai atuar em Portugal em outubro.

0: Santi Gold na RTP Antena 3. 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
0: Eu começo a sentir que tenho que resolver um problema na minha vida, Andréa Pinto.
1: Ui.
0: E eu evito passar por aqui, mas a verdade é que não consigo fugir a um detalhe pessoal.
1: O que é que se passa?
0: Nesta manhã de sexta-feira, que é, eu tenho de aprender a gerir planos.
1: Tens.
0: E tu tens vindo a criar essa narrativa em mim.
1: É.
0: Muito em off.
1: É verdade.
0: Mas não me importo transpor agora aqui um pouco para a antena. Isso porquê? Porque eu não tenho bem noção dos dias que aceito planos quando estão distantes.
1: Sim.
0: Isto é, há 3 semanas dizem-me, olha, isto neste dia, o que é que achas de fazermos isto?
1: E tu, ok.
0: E eu, ok. E depois, pronto, outra pessoa diz, olha, neste dia, pronto. E eu percebo, tarde demais, que estes dias são todos esquitos. Nunca o mesmo. Isso eu nunca marco, eu nunca faço double booking.
1: Mas fazes overbooking.
0: Eu faço, é assim, eu acho que faço uma má gestão no sentido de não enfio ali uns buraquinhos para...
1: Aquilo que se chama descansar. Sim.
0: E então, eu vou iniciar hoje uma prova de resistência.
1: É verdade, sim.
0: Até terça-feira posso dizer que vou dormir cerca de 4 horas por noite.
1: Pensava que era no conjunto, imagina.
0: Não.
1: Não, assim, também não é menos mal. Mas também não é bom, não é?
0: Não.
1: Porque é fim de semana, e uma pessoa pensa, fim de semana, acordar muito cedo...
0: Mas também sabes o que é que eu sinto? Eu sinto FOMO no geral, por não poder jantar fora durante a semana e não poder fazer nada durante a semana.
1: Eu percebo. Não é fácil de
0: gerir. Então eu depois tento empacotar toda a vida social que poderia caber em 7 dias, em 2 dias úteis.
1: Sim.
0: Úteis neste sentido, não. Sim. 2 dias, sim, são úteis, na verdade. São úteis para a vida. Mas quero desde já mandar uma grande forcinha também para as pessoas que poderiam ter uma melhor gestão da agenda.
1: Sim, mas eu acho que tu tens que trabalhar isso. Acho que é a única coisa que te falta, na verdade, porque tu és uma pessoa muito organizada, mas em termos de marcações de coisas para fazer.
0: Quer estar em todo lado.
1: Quer estar em todo lado ao mesmo tempo. E às vezes não dá, não é? Às vezes não dá. Mas pronto, olha, também é uma reflexão que fica, não é?
0: E também são coisas boas, atenção, eu não marco coisas chatas.
1: São coisas ótimas, na verdade. Agora, se são coisas que implicam muitas vezes distâncias, são coisas que muitas vezes te implicam ocupar grande parte do dia.
0: Sim, esta semana eu vou fazer muitos quilómetros.
1: Pois pá, percebes? Isso é muito complicado. Pois vais ficar esgotado, não só das viagens.
0: Um dos planos, na verdade, até posso dizer tranquilamente, porque sinto que não vai
1: influenciar a vida de ninguém.
0: Influenciar a minha privacidade, que é vou ao live.
1: Vou ao live.
0: Eu quero muito ver o regresso dos Braca.
1: Claro, muito que curioso. Sim, percebo muito bem.
0: Mas também quero hoje cantar Foo Fighters. Porque eu sei que é das bandas. Eu acho que Foo Fighters não está de todo no mesmo saco de Nickelback.
1: Não está, não.
0: Porque
1: claro
0: Nickelback,
1: que não.
0: Tu és gozado se gostares. E teves dito que eu gosto.
1: Ah, bem, isso é uma. Olha, isso é que devia ser um headline.
0: Mas eu gosto.
1: Da manhã.
0: Eu gosto de nível de. Sei muitas letras de cor.
1: Ah!
0: Muitas letras de cor.
1: Queres testar?
0: Look at this photograph.
1: Ah pá, há um meme que eu amo com essa música que é Look at this photograph. It's a photograph of a photograph. E é sempre assim. In a photograph of a photograph.
0: Look,
1: and it's
0: escrevi.
1: A photograph of a photograph.
0: Escrevi Nickelback no YouTube. Apareceu-me How You Remind Me, sei toda de cor.
1: Claro.
0: This is how you remind me of what I really am. Apareceu-me Rockstar, bem, Rockstar é capaz de ser um dos maiores bangers.
1: Isso não sei
0: se sei. Sabes perfeitamente.
1: Sei. Deve saber.
0: É tão mulher.
1: Põe lá. Põe lá a tocar um bocadinho. Precisamos de Nickelback nesta. Ah, claro. Claro.
0: Life is a journey about the way you want it to be.
1: Ah, não, ele gosta mesmo. Ele gosta mesmo. Eles viessem cá, eles
0: já viessem. Portanto, se quiserem, então
1: baseball. Se quiserem vir a Portugal, vão ter um espectador e chama-se Alexandre Guimarães.
0: Toda vez que eles vieram, mandaram as garrafas e eles saíram do palco. Credit card has
1: 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Isto é
0: grande sessão, mano. Como é que aquele beco é tão gozado?
1: Pronto, tem assim um bocadinho de, como dizer, tem um fiozinho, mas também é só um fiozinho. Mas
0: não tem nada.
1: É aquela
0: não
1: acho
0: mesmo
1: nada.
0: Acho que virou moda dizer isso.
1: Achas?
0: Acho que virou moda dizer que Nickelback é azeiteiro.
1: Pá, eu acho um bocadinho.

0: some bangers.
1: Bem, já sei que vou ser completamente usado.
2: Não vais, que os nossos ouvintes são compreensivos e eu tenho a certeza absoluta que vais encontrar muita gente que também gosta desta banda. A minha preferida, não é?
1: Então eu não estou a dizer que é a minha banda preferida, claro. Mas quando era puto eu ouvi muito isto.
2: Mas eu acho que é isso, sabes? Eu acho que é mais um walk down on the memory lane, não é? Ouvir Nickelback, assim, apanhares uma música deles de vez em quando. Do que propriamente teres aquele gosto mesmo de fanzão pela banda, não é? Tipo, eu acho que não há bem esse.
1: Rapaz, agora preciso imenso jogar SingStar com estas músicas. Desculpa, temos que ir andando.
2: Ai, eu adoro SingStar.
1: Quem me dera.

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1: Now.
0: Every time you look, it makes me laugh. 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
2: it's a
3: Temos que pôr seriedade neste programa, se faz favor.
2: Já chega. Vamos a isto. Carolina Bardal Soares, a atualizar a informação. 7:30, bom dia.
4: Olá, bom dia. O Governo Regional de Andaluzia corrigiu o número de mortos na sequência do grande incêndio em Almeria. São pelo menos 11 vítimas mortais contabilizadas até agora e não 12, como o Governo Regional tinha divulgado antes por engano. Este incêndio em Almeria não está controlado, ainda está ativo em várias frentes. Algumas pessoas foram encontradas sem vida dentro dos carros quando tentavam fugir. Há vários feridos e, de acordo com o Governo Regional de Andaluzia, tiveram de ser retiradas de casa cerca de 1000 pessoas. O presidente do governo espanhol, Pedro Sánchez, já manifestou solidariedade às famílias das vítimas. Foi numa mensagem escrita na rede social X. No Mundial, França 2, Marrocos 0. A seleção francesa é a primeira a chegar às semifinais do Campeonato do Mundo de Futebol. E por falar em França, passam hoje 10 anos da conquista do Europeu de Futebol. Foi em Paris, Portugal ganhou à França por 1-0. Com um golo marcado já no prolongamento aos 110 minutos pelo mítico Éder. Foi um momento que ficou para a história e que tenho a certeza que ninguém esquece.
2: Vai, Éder, vai, Éder, vai, vai, vai, chuta, chuta, chuta, chuta, chuta, chuta.
0: Cala!
2: Isto é a minha impressão do relato do Alexandre do Nuno Matos. Ora bem, sexta-feira, Bragança e Guarda, alerta amarelo devido ao calor. De resto, as temperaturas começam a ficar muito civilizadas.
1: É verdade, é verdade. Temos um verão na porta, mas um verão tranquilo.
2: E a noite já foi fresquinha, deu para arrefecer a casa, com as janelas abertas, sim senhor. Até te posso dizer, temos 4 localidades com 22 graus de máxima, que são, na verdade, as mais frescas deste 10 de julho. Porto, Sines, Viana do Castelo e Aveiro. Sagres sobe aos 23, Leiria, Ponta Delgada aos 24. Coimbra, Braga, Lisboa e Faro partilham 27 graus de máxima, 27 é a temperatura ótima, ficas a saber.
1: Ok.
2: 28, Funchal, Santarém, 29, Setúbal e Viseu, 30, Guarda e Vila Real nos 31, Porto Alegre, 32, Beja, 33 e, para terminar, as regiões mais quentes deste último dia útil da semana, Castelo Branco, Évora e Bragança, marcam 35 nos termómetros.
1: Mas mesmo assim...
2: Príncipe.
1: Mesmo assim,
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1: Para quem esteve nos 40 e tal, mas para concluir, Alexandre, eu não acho de todo que Foo Fighters estejam no saquinho de Nickelback.
2: Não, não estão nesse saquinho de todo, porque lá está, não virou moda falar mal Foo Fighters. Também Foo Fighters tem Dave Grohl e Dave Grohl teve nos Nirvana, portanto há esse legado.
1: Não se pode, não é?
2: Sim. Mas pronto, isto para dizer que eu hoje vou lá estar e quero imenso cantar. É uma das minhas músicas preferidas.
1: Era isso que eu te ia perguntar. Qual é?
2: E não é da banda, é de sempre. Uma música que me dá imensa força e reflito imenso e dá-me sempre muita vontade de fazer o dia, que é a Learn to Fly.
1: É ótimo.
2: A Learn to Fly dos Foo Fighters.
1: Eu diria que, se não é a melhor, é sem dúvida o top 3 das melhores de Foo Fighters.
2: E eu sempre que ouço essa música, o meu dia melhora de certa forma.
1: Mas o videoclipe.
2: Já lá vamos. Olha, por acaso já lá vamos para mostrar uma coisa gira.
1: Tá bem.
2: Antes temos Femme Falafel.
5: É igual.
1: Ah, sim, só falta o Dave Grohl.
2: Sim.
1: O resto está tudo.
2: Mas é bom na mesma, são 32 anos a apoiar a música nacional, Eletrocardiodrama. Vamos a isso e obrigado pela companhia. Bora?

0: Manhã de sexta-feira, à boleia de Jordan Rakey. Falávamos há pouco de Foo Fighters, que regressam hoje a Portugal. E mencionaste tu, e muito bem, este senhor banger. Um videoclip que envolve Jack Black.
1: Pois é.
0: Esta é Learn to Fly. Ora, não só o videoclip é incrível.
1: Sim.
0: Mas sempre que me lembro desta música, sempre que me lembro desta música, aconteceu. Já agora deixa-me ver quando é que foi. Isto foi. Aí é bem. Escândalo. Sabes aqueles vídeos no YouTube que foram residentes na tua biblioteca e memória, que ias lá várias vezes?
1: Sim.
0: E que de repente vês que já passaram 10 anos.
1: Sim.
0: Na verdade, 11. Então, há 11 anos, os Foo Fighters apresentaram uma tour.
1: Certo.
0: Que não incluía Itália.
1: Ok.
0: Então, o que é que os italianos decidiram fazer?
1: Os italianos decidiram
0: juntar-se. E tentar chamar a atenção
1: dos Foo Fighters.
0: Dave Grohl e companhia, para incluir a Itália numa tour. E então juntaram 1000 músicos. Tu sabes o que é?
1: Já sei o que é.
0: Músicos.
1: Sim.
0: E o que é que saiu? Saiu a Learn to Fly tocada por 1000 pessoas ao mesmo tempo.
1: Sim, e estamos a falar de vários bateristas, vários guitarristas, vários baixistas, vários vocalistas.
0: São mil pessoas.
1: Sim, extraordinário.
0: Isto tem vídeo, atenção.
1: Mas tem, é muito giro. Lindo!
0: Isto é incrível!
1: Lindo!
0: Isto é dos meus vídeos preferidos no YouTube.
1: Agora diz-me uma coisa, isso é aquele que Dave Grohl assistiu sem ninguém saber?
0: Eu não me lembro depois qual foi o resultado. Eu sei que ele fez um vídeo para o Instagram na altura,
1: é
0: a agradecer.
1: Que existe uma dessas, eu não sei se é essa, se eles depois voltaram a recriar o momento.
0: Eu acho que voltaram a recriar o momento, sim.
1: Porque há uma, e não vai assim há muito tempo, uma recriação então deste momento, com os mesmos 1000 músicos, em que Dave Grohl assistiu sem ninguém saber.
0: Sim.
1: Então foi extraordinário também. Ai, isso é tão giro.
0: Vale muito a pena pesquisarem no YouTube.

0: coisa linda. Ah, que bom, olha, já estou entusiasmado para conhecer o à noite.
1: Eu até te vou dizer, estou com um bocadinho de fome. Porquê? Porque eu tentei muito arranjar bilhetes para os meus rapazes irem ver Foo Fighters, que eles adoram.
0: Está difícil este ano, está
1: difícil. Eu não consigo, vocês são as pulhas. Escutaram tudo.
0: Bom concerto para quem vai mais logo.
1: Vai ser espetacular.
0: Não esquecer que a equipa da RTP Antena 3 está no terreno.
1: Sim. Conto com a tua reportagem visual também para o grupo do WhatsApp das manhãs.
0: Sim, senhora.
1: Nós precisamos de vídeos.
0: E à tarde podem contar com a Marta Rocha e Inês Henriques. Looking for the sign of life.

0: Enormes Foo Fighters, mais logo acontece. Ah, quem quite make this alone. Não consigo tirar.
1: Não dá para sair daí. Vai, tu consegues.
0: Lie along with me. 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Ok, tem de ser.
1: Vai, logo é modo, cara.
0: Temos de seguir.
1: Depois temos, depois temos. Mas é muito duro sair dessa música.
0: Há gossip para tocar, portanto podíamos estar muito pior.
1: Estamos bem, eu acho que estamos bem entregues.
0: Heavy Cross na RTP Antena 3 e falta muito pouco para vos mostrar a música nova dessa banda que vai atuar em Portugal em outubro, que tem disco novo em agosto, porque hoje estamos em sexta da música nova.
1: E
0: não esqueça.
1: Aqui um cabazinho bem ajeitoso para
0: é
1: vos
0: verdade,
1: trazer.
0: Sim, senhor. 15 minutos para as 8 da manhã, para as 7 nos Açores. Açores, volta para a cama.
1: Imediatamente.
0: Esquece. Sedíssimo.

0: Eu já sabia. Eu já sabia.
1: Ah pá, não, Alexandre.
0: Eles chegaram.
1: Não.
0: Andrei.
1: Não.
0: Eu conheço esta malta.
1: Pois é, pá. Eu estava a tentar.
0: Olha, olha.
2: Bom dia, meninos. Espero que estejam todos bem. Alexandre, sério. Sério, um gajo como tu.
0: O que é que foi?
2: Esperto, culto, inteligente.
0: O que é que foi?
2: A sério, Nickelback.
0: Oh, amigo.
2: Claro que vais ser gozado. Andreia, tenha cuidado para não escorregares no azeite, por favor. O programa.
0: Tiago Correia, sinceramente.
1: Ah, eu já, Tiago, eu já.

0: Vocês não dizem mal de Nickelback à minha frente, percebem?
1: O que é que há mais? Mas aposto que há alguém que te defenda ou não?
0: Paulão!
2: Eu concordo inteiramente contigo. Nickelback é uma grande malha. Nunca percebi porque é que é esta animosidade que a malta tem com eles.
0: Ah, bom!
2: Eu ia pensar que não seria uma espécie de golpe de marketing, mas pelos vistos não é. Mas eu digo-te uma coisa. Epá, gosto imenso do som que eles fazem. Grande abraço! Bom fim de semana!
0: Vamos embora!
1: Que ele diz ali.
0: Mas Nickelback,
1: não preciso saber.
0: Na altura teve muito sucesso também, não sei se lembram, porque estava na banda sonora do Homem-Aranha. E
1: sim,
0: o Homem-Aranha era o meu super-herói favorito. Portanto, claro que eu adorava Nickelback.
1: Claro, claro, faz sentido, não é? As peças estão ligadas. Mas eu acho que Nickelback também teve, vamos ver, não é, mais uma vez, não é a melhor banda de sempre, está longe.
0: Ninguém está a dizer isso.
1: Mas, eu acho que tem aqui um bocadinho de falta de amor, na verdade. Sabes, eu acho que, pronto, eu acho que está-se bem.
0: Nothing
1: não é
0: wrong.
1: Pior, há coisas muito piores do que isto.
0: Até dizíamos em off que Nickelback, Foo Fighters, Green Day, todos têm assim músicas que estão naquele saco de refletir na vida.
1: Sim, 100%. Eu adoro esta.
0: It's something unpredictable. Bem, agora as pessoas estão...
1: Sim.
0: A espumar-se no carro.
1: Não,
0: eu a comparar
1: não.
0: Nickelback com Green Day.
1: Pois são. Essa comparação vai correr mal.
0: Green Day foi das bandas que eu mais vi ao vivo.
1: Green Day é outra cena, na verdade, não é? Mas ainda assim eu consigo perceber o teu raciocínio.
0: Pronto.
1: É? Que é uma altura da música também, se formos a ver.
0: Somos adolescentes, quando ouvimos.
1: Estamos a falar de anos 90, não é? E a malta cresceu nos anos 90 sabe que isto saiu de uma fornada de bandas que tinha assim esta versão rock mais ligeira, não é? Mais fixe. Para a malta da altura, não a malta roqueira, metaleira, que ouvia outras coisas, mas isto encaixava muito bem nas nossas reflexões, não é? De adolescente.
0: É muito a minha herança musical. Eu, claro. também jogava um bocado em Slipknot, Korn e...
1: Também eu.
0: Limp Bizkit, não é tão pesado, mas Limp Bizkit está aqui um bocado no meio.
1: Mas lá está, Limp Bizkit é como Nickelback. Ou seja, Limp Bizkit está para Slipknot, Metallica...
0: Sim, ou seja, a malta do metal goza um bocado com
1: é
0: as fãs do Limp Bizkit,
1: não é? É isso. Ou seja, tem bangers, obviamente...
0: Epá, é assim, Limp Bizkit, eu digo-te uma coisa, Limp Bizkit foi a banda que eu mais ouvi na minha adolescência. Ninguém diz mal de Limp Bizkit na minha frente.
1: Eu gostava que vocês vissem a posição do Alexandre, que ele não para quieto na cadeira 3 segundos. Porque...
0: Ninguém diz mal de Limp Bizkit à minha frente.
1: Mas podes pôr uma de Limp Bizkit também agora ficou-nos a obedecer.
0: Queres qual?
1: Pá, escolhe tu. Eu deixo-te
0: escolher. Tem esta liberdade?
1: Deixo-te escolher.
0: Bem, nós temos cerca de 37 coisas para fazer até ao fim desta hora e faltam 8 minutos para acabar a hora.
1: Ah pá, mas estamos a passear na nossa memória e isso também é giro e as pessoas também gostam. Agora... Pois.
0: Isto é o videoclipe que começa com a logo música, mas o que eu queria era isto aqui.
1: Vamos. Eu tive este disco!
0: Pelo amor de Deus! São clássicos de uma geração.

0: se calhar já chega.
1: Já chega, já. Isto é a minha música de cycling, sabes?
0: E bem.
1: Mas não
0: e bem.
1: Que
0: é a minha para correr também. As estradas.
1: Ai.
0: We keep rolling.
1: Vamos às estradas. Em Lisboa, Avenida Infante Henrique, atenção, há acidentes na rotunda de Marvila a provocar demora e a afetar a Avenida Marechal António de Spínola. Portanto, muita atenção nesta zona. Também o Eixo Norte-Sul, ponto 25 de Abril, Sete Rios, está em fase de resolução. O acidente junto ao aqueduto das Águas Livres ainda só se circula pela via direita, mas há filas a partir também do acesso das Amoreiras. A segunda circular já lenta nos dois sentidos, paragens entre o Eixo Norte-Sul e as Calvanas, e C19 também é mais demorada à chegada à segunda circular, e a ponto 25 de Abril, filas no Feijó e com os acessos também já com filas no Porto. A3 Braga-Porto há demora do nó da A4 para a saída do Hospital de São João e a VCI também no Pararranca nos dois sentidos. 821-0101, número gratuito do Serviço Nacional de Trânsito da RTP.

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4: Planos para amanhã de sábado.
5: Temos.
4: Temos, sim, senhora.
5: Olha que bem.
4: Catarina Marques Rodrigues.
6: Será que é cada vez mais difícil encontrar o amor? Hoje as pessoas são mais exigentes ou menos pacientes?
7: Nós queremos que aquela relação nos satisfaça. Eu quero que aquela pessoa seja a minha melhor amiga, que seja a minha companheira sexual incrível, que seja o futuro pai dos meus filhos, que seja tudo para mim.
5: A minha enfermeira.
7: Tudo. Para já, isso é uma responsabilidade enorme que estamos a colocar do outro lado. E depois, e eu? Querem receber, mas depois se perderam a habilidade de sacrificar, de ser flexíveis,
5: de saber
7: ceder,
5: o que dar também.
7: De saber o que dar.
5: Ter coisas para dar.
7: E de conversar. As pessoas não têm conversas difíceis. Quando esta pessoa me vem dizer qualquer coisa que eu fiz mal, eu penso, não estou para isto e desisto.
6: A psicóloga e sexóloga Sara Malcado, que se tornou mais conhecida do público no programa Casados à Primeira Vista, está connosco para analisar comportamentos e dar muitas receitas para ouvir com atenção. Até lá.
5: Bem, receitas, espero que sejam receitas.
8: Com Catarina Marques Rodrigues.
5: Para um relacionamento espetacular.
4: Sem dúvida, e é um adicionar esta lista espetacular de convidados da Catarina Marques Rodrigues, todos disponíveis em antena3.rtp.pt.
5: Exatamente, e amanhã podem ouvir este episódio às 11 da manhã no FM, mas...
4: 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Tudo isto a partir de amanhã, das 11 da manhã, na RTP Antena 3. Vamos a isto?
5: Vamos embora!
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4: Não foi há muito tempo que tivemos novidades de Jungle.
5: É verdade, e agora temos mais um avanço da banda britânica.
4: Vem o novo disco, 14 de agosto, sai para combater essa silly season.
5: Sim, sim, sim, sim. É o terceiro single, na verdade, deste Sunshine que nos chega a 14 de agosto e nos traz mesmo, de facto, eu acho, o sabor a verão que nos faltava, não é?
4: E se querem celebrar, comprem bilhete 24 de outubro na Mel Arena. Eu já tenho o meu. Jungle, na sexta da Música Nova, Someday, Somewhere.

0: Ano que tem álbum novo de Jungle será sempre um bom ano. Estou chamado a ouvir um aqui primeiro.
1: Pois é.
0: Sexta da música nova com Jungle. Daqui a pouco há Portugal X e João Coutinho de Figueiredo finalmente explica a escolha do nome do movimento político.
1: Finalmente!
0: Estou aqui à espera.
2: Eu estive para chamar Movimento Cívico Giríssimo. Ou, ouça, quer levar um estalo? Mas acabou por ficar Portugal em frente porque Portugal para trás já estava registado pelo Paulo Núncio.
1: Boa.
0: Já lá vamos no Portugal X daqui a 10 minutos.
1: Que bom,

0: Menos de luz.
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0: 8 da manhã no continente e na Madeira toca o alarme. São 7 nos Açores. É sexta-feira, é 10 de julho de 2026. A atualidade. Carolina Bordal Soares, bom dia.
2: Olá, bom dia. O Governo Regional de Andaluzia corrigiu o número de mortos na sequência do grande incêndio em Almeria. São pelo menos 11 vítimas mortais contabilizadas até agora e não 12, como o Governo Regional tinha divulgado antes por engano. Este incêndio em Almeria não está controlado, ainda está ativo em várias frentes. Algumas pessoas foram encontradas sem vida dentro dos carros quando tentavam fugir. De acordo com o Governo Regional, tiveram de ser retiradas de casa cerca de 1000 pessoas. O secretário regional, com a pasta das emergências, António Sanz, faz o balanço mais recente desta tragédia.
3: Em este momento se sigue trabalhando, também analisar se...
4: Neste momento prosseguem os trabalhos de análise para verificar se há mais vítimas. Temos mais 4 pessoas gravemente feridas, com diferentes tipos de queimaduras, e temos também 4 pessoas com ferimentos menos graves, pelo que o total de feridos é de 8, uns mais graves do que outros, e infelizmente 11 mortos.
3: 11 falecidos.
2: O incêndio ainda não está controlado. O António Santos explica que o combate está a ser difícil por causa do terreno e também dos acessos difíceis.
0: A situação do incêndio é complexa. É um incêndio com uma ravina muito grande, onde as máquinas não conseguiram entrar, onde não existem pontos de acesso. A topografia é extremamente difícil e temos duas situações. A frente do flanco direito, que é a mais preocupante e que pode acabar por atingir os terrenos agrícolas, e a zona norte dessa frente do flanco direito, onde os trabalhos estão em curso e onde é possível trabalhar porque o flanco esquerdo está muito ativo, mas neste momento não foi possível aceder devido às dificuldades de entrada nesse terreno intransitável.
2: As declarações do responsável da região de Andaluzia com a pasta das emergências, o presidente do governo espanhol, Pedro Sánchez, também já manifestou solidariedade às famílias das vítimas. Foi numa mensagem escrita na rede social X. Este grande incêndio em Almeria, que ainda está ativo, já provocou pelo menos 11 mortos. Continua a contestação em Almada. Hoje há novo protesto pela gestão da água pública. Está marcado para as 7 da tarde no Pragal. O Conselho decretou a situação de alerta no município e os cortes de água noturnos continuam a acontecer em várias localidades de Almada. A França está nas meias finais do Campeonato do Mundo deste ano. É a primeira seleção apurada para as meias finais. A França venceu Marrocos por 2-0, golos de Mbappé e Dembélé. A seguir, a seleção francesa vai medir forças com o vencedor do jogo entre Espanha e Bélgica, que está marcado para hoje às 8 da noite. E por falar em França, recordamos agora um momento histórico para Portugal. Passam hoje 10 anos da conquista do europeu de futebol. Foi em Paris, a seleção nacional ganhou à França por 1-0, com um golo marcado já no prolongamento aos 110 minutos por Éder. Foi um momento que ficou para a história e que o próprio Éder também não esquece. É o que nos conta o repórter Walter Madureira.
5: Vai Éder!
6: Passou muito rápido. São 10 anos em que conquistamos algo fantástico para Portugal. Com muito orgulho de todos nós, jogadores, equipa técnica, staff, todos nós fizemos um excelente trabalho.
7: Um golo histórico numa caminhada sem comparação e que mesmo tanto tempo depois ainda mexe.
6: Já estive com eles e já conversámos sobre isso e só ouvir a voz deles é inconfundível. São duas pessoas que incontornáveis, inconfundíveis na nossa rádio, não é? São pessoas que só de as ouvir falar já me traz esses arrepios, então o relato é espetacular.
7: Por estes dias, para assinalar, o 10 de julho de 2016, o antigo avançado regressou ao Stade de France, onde ainda não tinha estado, depois de bater Loris.
8: Campeões! Nós somos campeões!
2: Foi um momento histórico e até o relato foi uma loucura. 10 anos do golo de Éder, que deu a Portugal o primeiro lugar no Europeu de Futebol. Foi em 2016. Estás arrepiado?
0: Estou arrepiado, tenho minhas pelas.
2: Maravilha!
0: Por cima, meu Deus. Carolina Bordal Soares com a atualidade, tudo em notícias.rtp.pt. Falamos às 8h30.
2: Até já!
0: Até já! Até já! Seguimos!
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10: É o Até Já! É o Até Já! É o Até Já!
5: Ok.
2: Desculpa. Estava no espírito.
5: Vamos ao Micado, o álbum da Inês Sousa, que participou este ano no Festival da Canção.
2: Só que íamos jogar Micado.
5: Não. Vamos ouvir Tornado, que faz parte do Micado.
2: Inês Sousa, que é tão querida.
5: É verdade. E logo a seguir temos Portugalex.
2: Está bem. Pode ser.
5: Achas bem?
2: Acho ótimo.
5: Fixe. Bora lá então. Tornado.

0: atua hoje no Nossa Live. Uhum. Paulo Coreto, às 4h30. Inês Sousa, a tocar na RTP Antena 3, essas estradas.
1: Ora, a esta hora no Porto, vê-se aí a Rábida Freixo. Há um acidente na Boa Vista a ocupar a via direita. Filas a partir de Canidelo. Há algumas paragens também no sentido inverso entre Bonjoia e as Antas. Há 28, há demora da A4, no nó da A4, aliás, até à Rotunda EP. Também há A3 com algumas dificuldades entre o nó da A4 e a saída do Hospital de São João. Em Lisboa, há sinal vermelho na Cril. Sacavém Algés, um acidente na Pontinha com demora que afeta também o IC16. E no Eixo Norte-Sul, ponto 25 de Abril, Sete Rios. Um acidente grave que aconteceu esta manhã na zona do Aqueduto das Águas Livres. Ainda está em fase de resolução a esta hora, mas o trânsito está a começar a apresentar melhoras, apesar de só se circular pela via direita. A segunda circular segue lenta nos dois sentidos, de um lado com paragens no Campo Grande, no outro entre o Relógio e as Calvanas. Também há 5, há demora do Monsanto para as Amoreiras. No IC19 há demora à chegada à segunda circular e a ponto 25 de Abril segue lenta a partir de Corroios e também com os acessos à capital já preenchidos a esta hora. 821-0101, número gratuito do Serviço Nacional de Trânsito da RTP.
0: Não sendo aí que vem a Portugal. Fred again.

0: É o movimento cívico de João Conceito Figueiredo, em destaque na edição de sexta-feira do Portugal X. António Machado e Manuel Marques entram em cena 8:10, 7:10 nos Açores.
1: O movimento cívico que João Cotri Figueiredo anunciou após a derrota nas presidenciais tem andado um bocado xoxo, mas esta semana o ex-candidato liberal anunciou o seu nome e diz que a respectiva apresentação será feita na reentré política.
2: Eu estive para chamar movimento cívico giríssimo. Ouça, quer levar um estalo? Mas acabou por ficar Portugal em frente porque Portugal para trás já estava registado pelo Paulo Núncio. E Portugal em ponto morto está muito visto.
3: E o que é que vai fazer esse movimento?
2: Bom, vamos organizar atividades giríssimas como Petty Papers, workshops de origami e liberalismo e uma conferência chamada Posso Ser Liberal e Não Usar Casacos Barbour. Vai ser o máximo. Fiquem atentos, ok?
3: Vamos ficar.
4: E passamos agora ao habitual tempo de antena. O espaço que se segue é da exclusiva responsabilidade dos intervenientes.
5: Nós somos a Sociedade Protetora dos Pais que enviam vídeos fofinhos aos filhos com gatos a tocar castanholas ou pintos a fazer alongamentos e que são ignorados por eles. Eu chego a mandar 20 a 30 vídeos destes por dia aos meus filhos e eles nem sequer vêm, porque estão a trabalhar ou lá o que é. Estamos fartos de ser ignorados. Exigimos que, no mínimo, nos respondam com emojis a rir ou com aquele dos óculos escuros. Eu vou agora mesmo enviar mais um vídeo com um galo a cantar o Whitney Houston no duche. Pronto, já foi.
4: O espaço que se segue é da exclusiva responsabilidade da Sociedade Protetora de Pessoas que dizem como eu costumo dizer.
6: Portugueses, como eu costumo dizer, as pessoas que se citam a si próprias também têm o direito à vida. Mesmo que digam as maiores banalidades ou frases feitas, como por exemplo, como eu costumo dizer, amanhã é outro dia. Ou como eu costumo dizer, a sopa está quente. Quem não gostar, azaruz. Como eu costumo dizer, é para o lado que eu durmo melhor. Muito obrigado.
1: E em semana de despedida do Mundial, a ficha técnica será lida por Cristiano Ronaldo.
7: Então eu penso que o Portugal X é escrito pela Patrícia Castanheira, a interpretação é do António Machado e do Manuel Marques, e a sonoplastia é do César Martins e do Tomás Anaor. Ojalá que continuem em forma e dar o vosso melhor, e o resto não me interessa. É o que eu penso.
0: Está pensado. Está entregue. Portugal X esta semana está tudo disponível em antena3.rtp.pt. Segunda-feira temos novos episódios de António Machado e Manuel Marques. Seguimos com duas musiquinhas. O que é que tu achas?
8: Vamos embora.
0: Esta é da Mar, Feeling So Nice. Faz parte desse So Much Has Changed. E ainda nesta hora temos música nova de Alabama Shakes.

0: Manhã de sexta-feira com a RTP Antena 3. Obrigado pela companhia. 20 minutos depois das 8 da manhã, 7h20 nos Açores. Não sei se já repararam o que dia é hoje.
1: Pois é. Hoje é 10 de julho de 2026, mas a 10 de julho de 2016.
2: O murro do Costinha na mesa sentiu-se aqui em Lisboa.
3: Posse de bola para Portugal. Vai Éder. Chuta.
0: 10 anos. De uma das noites mais felizes em nossas vidas. Onde é que tu andavas em 2016?
1: Olha, estava a ver o jogo nesta altura e lembro-me que quando foi o gol do Éder foi uma emoção tão grande que eu nunca tinha sentido a ver futebol.
0: Onde é que viste?
1: Vi em casa.
0: Com a tua família?
1: Sim.
0: Estava com a minha malta toda em casa do amigo meu. A seguir fomos só para a rua.
1: Tão grande.
0: Nós fomos para... Isto, entretanto, o jogo continua e... Bem, o... Tem o Nuno Matos nesta fase. Diz-se que os jogadores no final jogam com o coração. O Nuno Matos aqui já estava a comentar com emoção.
1: Até porque o gol do Éder surge aos 109 minutos, não é?
4: Campeões! Campeões! Nós somos campeões!
0: Há um vídeo do Éder e do João Moutinho a explicar essa jogada que estamos desenvolvidos e que vale muito a pena ouvir.
5: Eu lembro-me bem da jogada, foi um lançamento de linha lateral para a França. Eu consigo meter-me entre a bola e o jogador francês e, por acaso, quando vou tentar fazer o passo que a bola estava alta, falhei no momento. Então, tento reagir logo à perda da bola. Acabei por ganhar, se não me engano, consigo tocar a bola para o William.
6: João Moutinho passa uma bola, eu passo para o Quaresma.
5: O Quaresma dá para mim. Naquele caso fui eu que passei a bola ao Éder, mas foi uma jogada coletiva, uma pressão coletiva.
6: O Éder recebe, vai para o meio.
7: Pensei, vou para a baliza e vou rematar.
8: Estava justo atrás, um bocadinho assim, está o Éder, um bocadinho atrás dele.
5: Se calhar a minha intuição era que ele não chutasse, mas acabei por não dizer nada para não influenciar algo que ele poderia querer fazer.
9: Pensa assim, não chute. Pensa a mim, não chutes, porque ele está muito longe.
7: Não tive noção se era muito longe ou não. A minha intenção e a vontade era rematar. Assim que o espaço surgiu, rematei e pronto, não me pareceu muito longe. Só depois é que vi que era um bocado.

0: 10 anos.
1: Ai, estou toda afiada, credo.
2: É daquelas jogadas que tu tiras, difícil, então no meio de dois, sai de um defesa, passa para o outro, não é? Chuta, ainda estava um pouco distante na baliza.
3: Estava mesmo por trás do Éder e antes da bola entrar já sabia que ia ser gol. Já estava a correr em direção a ele para o agarrar.
0: Era o primeiro verão de Marcelo Rebelo de Sousa como Presidente da República e temos também essa recepção em Belém, porque a seleção acaba por voltar no dia seguinte, que foi feriado.
4: Que? Ramba?
0: Graças.
4: Ramba.
0: Se é a seleção em Belém, com uma multidão à frente.
4: Foi incrível.
0: As imagens da Praça do Império são impressionantes. Mencionar que tudo o que estamos a passar é a cobertura do Canal 11. Estávamos sob gerigonça, governo de António Costa. Ubers, Cabify e táxis eram uma guerra muito complicada na altura. Em outubro desse ano, António Guterres seria confirmado como secretário-geral da ONU.
4: Olha, e foi no ano que eu entrei também para a RTP, portanto, giro.
0: É verdade.
4: Mas é, olha, 10 anos.
0: 10 anos de RTP.
4: 10 anos de RTP, 10 anos de Globo. Ah pá, isto, olha, foram momentos gloriosos de 2016. Mas também te vou dizer que este foi um jogo também muito característico, porque Cristiano Ronaldo, na altura, se lesionado logo aos 25 minutos de jogo.
0: É verdade.
4: Com uma entrada de Dimitri Payet e as lágrimas na saída deram lugar a uma imagem que ficou para sempre, não é?
0: Sim, tem a borboleta a pousar.
4: Exatamente, exatamente. O homem do jogo, na final, foi Pep. A propósito de uma exibição memorável no centro da defesa, Portugal
0: também
4: venceu.
0: Também o Rui Patrício faz defesas inacreditáveis, faz uma defesa que hoje em dia é uma estátua em Leiria.
4: Giro. Portugal venceu o europeu com uma campanha improvável, empatou 3 jogos na fase de grupos, qualificou-se como um dos melhores terceiros classificados antes de eliminar a Croácia.
0: E tu ficas em terceiro porque há um golo no último segundo de um jogo da Islândia. Ou seja, há um golo da Islândia
4: que nos arruma,
0: que nos mete no terceiro lugar, o que nos faz ter um europeu muito mais simples depois na fase do mata-mata.
4: Sim, porque na fase do mata-mata nós eliminámos Croácia, Polónia, País de Gales e depois França. Portanto, olha, foi muito bonito. França que, de resto, no Mundial foi a primeira a ser classificada agora para as semifinais, não é? Passou agora.
0: Contra Marrocos 2-0. Mencionar que este europeu vem num timing perfeito porque eu fui de peito cheio para Erasmus.
4: Ah,
0: este jogo acontece no verão, que antecede o meu Erasmus. Bem, então eu cheguei a Barcelona. Bem,
4: olha
0: ali,
4: aí o Tuga, mano!
0: Com uma basófia.
4: Claro.
0: E é impressionante, porque sempre que encontrávamos portugueses, e em Barcelona é normal encontrar portugueses,
4: sim,
0: toda a gente começava a cantar. E foi o
4: Éder que já sabemos o resto da história. Tivemos aqui uma mensagem, entretanto, do nosso ouvinte Nuno Ribeiro, que diz: fizeram-me chorar no carro a ouvir isto. Tão querido.
0: Percebo perfeitamente.
4: É muito emocionante, de facto, esta recordação. E há golos, não é? E há património nacional, que é como este gol do Éder pertence, obviamente. E 10 anos depois basta dizer vai Éder e toda a gente sabe o resto da história.
0: 10 anos.
4: Muito bonito.
0: À espera de um próximo momento que esperemos que aconteça em breve. Quem sabe será com
4: o
0: JJ.
4: Será? Ainda não comentámos essa.
5: Com Alexandre e Andreia.
4: Mas vamos poder comentar com o Pedro Azevedo daqui nada.
0: Ora, aí está. Mr. Galinha a tocar na RTP Antena 3. Já ninguém vai mudar o mundo. Quem sabe se é um craque português que o muda em breve.
4: Olha, imagina.
0: São 8h27. Mandem uma mensagem à malta com quem estavam nesse momento do Éder, que certamente ficou para a história. Mesmo que não falem com essa pessoa desde esse momento.
4: Olha, pode ser uma boa altura.
0: Ora, aí está.

0: Muito obrigado pela companhia nesta manhã de sexta-feira. Vamos à Blade de Mr. Galini. Já ninguém vai mudar o mundo. Bem, depende com a força que acordaram, não é? Já daqui a pouco atualizamos a informação.
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0: Carolina Bardal Soares, o que se passa pelo mundo esta hora?
3: Sobe para 12 o número de mortos na sequência do incêndio de Almeria, em Espanha. A atualização está a ser feita pelas autoridades locais, citadas pela imprensa espanhola. Algumas pessoas foram encontradas sem vida dentro dos carros, quando tentavam fugir. De acordo com o governo regional de Andaluzia, tiveram de ser retiradas de casa cerca de 1000 pessoas. O secretário com a pasta das emergências conta que este grande incêndio ainda não está controlado. O combate está a ser difícil por causa do terreno e também dos acessos. Este incêndio em Almeria já é considerado o mais trágico na região de Andaluzia. Há uma nova onda de calor a crescer em França, com 9 regiões em alerta vermelho e 76 em alerta laranja. As temperaturas vão rondar os 40 graus nas regiões oeste e centro-oeste. Paris vai contar com pelo menos 37 graus hoje. Esta é a terceira vaga de calor que a França enfrenta este ano. Deverá durar até dia 14 e deixa mais uma vez as autoridades de saúde e de proteção civil francesas em alerta.
0: A verdade é que por cá o tempo vai arrefecendo. Porto, Sines, Viana do Castelo e Aveiro, 22 graus de máxima. É a descida das temperaturas máximas evidente. Sagres sobe aos 23, Leiria, Ponte Delgada aos 24. Coimbra, Braga, Lisboa e Faro marcam 27. Funchal registra 28, Santarém 29, Setúbal e Viseu 30. Guarda, Vila Real partilham 31 graus de máxima. Porto Alegre 32, Beja 33. E as regiões mais quentes do 10 de julho, Castelo Branco, Évora e Bragança, com 35 graus de máxima. O que é que queres gravar?
4: Olha, não quer gravar nada.
0: Não,
4: quer gravar
0: o quê?
4: Não, mas temos aqui o Nuno Ribeiro, que nos mandou, que chorou agora no carro. Sim, é o músico. Foi que chorou no carro a ouvir este momento do Éder. E que nos disse, se quiserem umas camisolas bonitas da seleção, deem uma olhadela na nossa página Lacatoni. E o que é que isto desbloqueou na minha memória? A marca Lacatoni. Esta marca entra numa música do David Bruno, que é Festa da Espuma.
0: Isto sim é cultura.
4: E eu adoro! Portanto, claro que queremos. E as camisolas são lindas. Somos três. Obrigada.
0: Bem parecido. Claro, se quiseres gravar um corte de cabelo, quero. E se falas com a malta das tardes.
4: Ah, é? Eles estão a cortar?
0: Aparentemente.
5: Não há nada de receber um cafuné surpresa no cabeleireiro.
6: Espera aí, tu não vais ao cabeleireiro e tens um cafuné surpresa.
5: Quando
6: estás ao sítio que é para receber um cafuné, se estiver em casa é o cabeleireiro.
5: Ah, claro, sim. Mas imagina, estás a lavar...
6: Vais à pedicure e recebes um cafuné. Isso para mim é uma surpresa.
7: É ser pedicure, não é? Sim, sim. Tem razão, tem. A menina tem razão. E pagas no fim também por isso.
5: Mas imagina...
6: É mais estranho, na verdade.
5: Eu já...
7: Ah, eu sou a sua pedicure, mas não toco no seu pé.
6: Sim, sim, isto é só... De cabeça para cima. Não, imagina, marcas uma pedicure e de repente tens um. Se não está a fazer. Sim, isto a mim quer dizer outra coisa, não é?
4: A Teresa tem um ponto. Eu acho que ela tem razão, não é? Ir à pedicure e receber um cafuné surpresa que acho que é um bocado esquisito.
0: Eu posso dizer, André Pinto.
4: O quê? Já que... tiveste um cafuné numa pedicure?
0: Não, mas na última vez que fui ao barbeiro, eu pedi para fazer a barba. Porque são sobre isso,
4: estou ali. Do fim dessa frase.
0: E é quando fazem a barba, a certa altura metem-te uns panos quentes.
4: Uma toalhinha quente.
0: Sim, à volta da cara. Sim. E tu ficas com os outros sapatos, ficas só com o nariz de fora.
4: Sim.
0: Então não é enquanto estou naquele processo, não é?
4: Sim. Desprotegido, vulnerável.
0: Sim. O barbeiro.
4: Ai.
0: Tinha uma daquelas pistolas de massagens.
4: Ah.
0: E fez-me nos ombros.
4: Ah.
0: E eu posso dizer que fiquei muito surpreendido.
4: Assustaste.
0: Assim, eu
4: no
0: fiquei,
4: primeiro
0: eu fiquei,
4: toque,
0: eu, fiquei
4: primeiro
0: eu fiquei, sabes, num sítio mental entre o isto é muito agradável
4: Versus, estou versus muito desconfortável.
0: Isto é quase uma bifurcação. Isto sem aviso. Estou a brincar. Mas...
4: sem aviso prévio é muito estranho.
0: Sem aviso prévio fiquei muito vulnerável.
4: Pois, eu percebo, eu percebo. Mas me davas de olhinhos tapados.
0: Mas agora já sei. Agora já sei e vou gostar.
4: Agora é ótimo, sim. Não, eu adoro. E sabes que eu tenho uma pistola dessa em casa também. E nós demos-lhe um nome. Queres saber qual é? Chama-se Joca.
0: Joca?
4: Joca.
0: Juro, Joca.
4: Juro, não dói, Joca. É por isso mesmo.
0: Vamos lá.
4: Ai, vamos embora.
0: Para a hora.
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0: Estiveram ontem no Nossa Live.
4: É verdade.
0: E já tocaram esta nova.
4: O disco chama-se I Must Be Dreaming, vai ser lançado a 28 de agosto e será o primeiro trabalho de originais da banda de Brittany Howard em 11 anos. Portanto, esperávamos muito por música nova de Alabama Shakes e cá está ela.
0: I Feel Hope Coming.

0: Estamos em modo sexta da música nova.
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0: Já tocaram esta no concerto do Nós Alive de ontem? Alabama Shakes. Estão na sexta da música nova. I Feel Hope Coming. Atenção à Manuela no nosso WhatsApp, André Pinto.
2: Olá, bom dia.
3: Bom dia.
2: Eu concordo que realmente os Foo Fighters têm daqueles êxitos históricos que conseguem trazer o mais íntimo de nós para fora. Para mim, é a música Best of You. Um videoclip que eu também vi muitas vezes no YouTube e uma música que eu também canto a plenos pulmões. Já agora, deixar aqui um beijinho para os dois.
0: Obrigado.
2: Para a equipa.
0: Obrigado.
2: E agradecer à Andreia os conselhos que ela muito amavelmente me deu acerca de ventoinhas de tech.
0: Yes.
2: A Manuela, beijinho.
3: A Manuela que me mandou uma mensagem pelo Instagram a perguntar qual era a ventoinha, porque ela tinha se identificado e precisava de uma coisa daquelas na vida dela, mas nunca tinha participado neste programa. Ela ouve-nos todos os dias.
0: Foram as ventoinhas!
3: E nunca tinha participado. E eu disse, Manuela, está aqui o link, mas aguardo a tua participação. E ela
0: pois,
3: cumpriu.
0: De um clã de ar-condicionados portáteis no ano passado, temos agora as ventoinhas. Este é um programa fresco.
3: Atenção, atenção, se não estão a par, vocês têm que perceber que não é uma ventoinha qualquer. Nós não regredimos, nós evoluímos.
0: É um candeeiro.
3: É um candeeiro, ventoinha.
0: Esta é outra, disse bem a Manuela. Música que marca uma geração e mais logo vai tocar ao vivo no Passeio Marítimo de Algés. Luís Silva.
4: Bom dia, Antena 3. Só para informar que essa onda de new metal que passaram agora aí num instantinho, já puseram um maluco a fazer o chamado headbanging em cima de um trator.
0: Para.
4: Com pessoas de várias nacionalidades a achar a coisa um bocado estranha. Bom dia a todos.
0: Bom dia, Santarém.
3: Muito bom. Muito, muito bom.
0: E no dia que celebramos 10 anos de Éder, daqui a pouco, à hora do jogo, não saiam daí.

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6: Os britânicos. Multinacionais, ontem, sim. Se estiveram atentos ao quiz de ontem, percebem. As estradas, Andréia Pinto.
1: Ora, VCI, a Rávida Freixo. Acidente na Boa Vista ocupar a via direita. Filas a partir de Coimbrões. Atenção, sentido inverso. Há também muita demora entre Oliveira do Douro e a saída para a Campanha. A28, A13 e Via Norte também com o para-arranca do costume. A esta hora em Lisboa, há sinal vermelho na Cril. Sacavém Algés, um acidente na Pontinha com demora a partir da Zona Comercial de Odivelas. A afetar também o IC16. Segunda circular difícil nos dois sentidos, como é habitual. Também há 5 em direção às Amoreiras. IC19 para a segunda circular. E a ponto 25 de Abril com os acessos à capital também preenchidos. 821-0101, número do Serviço Nacional de Trânsito da RTP.
6: Ontem arrancaram os quartos de final do Campeonato do Mundo 2026. Vitória da França por 2-0. Vamos analisar, dissecar e tratar.
1: Já a seguir.
6: No fundo, isso, na hora do jogo com o Pedro Azevedo, já a seguir. Antes, vamos ao lado negro desta sexta-feira. Com novidades em breve de Prof Jam nesta rádio. É possível que ele tenha estado cá esta semana a gravar uma entrevista e duas atuações para
1: Será?
6: Um programa belíssimo. Não sei.
1: Opa, mas também é o que os corredores dizem, não é?

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1: E poderá haver novidades em breve de Prof Jam na RTP 3. Para já, vamos à bola?
2: Vamos a isso.
1: Explica-me lá isto, Pedro Azevedo. Bom dia.
2: Bom dia.
1: Para já, vamos trilha no normal, queres uma trilha diferente? O que é que tu queres para já?
2: Olha,
1: nesta fase?
2: Para já, um minuto ou dois, rapidamente, explicar-te o que é que está a acontecer neste Campeonato do Mundo.
1: Então, ora bem, vamos por aqui então.
2: Trilha normal da hora do jogo, exatamente.
1: Já vamos à edição especial. Já vamos à edição especial.
2: Hoje temos aqui algumas surpresas. Então, ontem tivemos o primeiro jogo dos quartos de final do Campeonato do Mundo.
3: Um bocadinho de seca.
2: Um bocadinho secante.
3: Um bocadinho adormeci.
2: Acima de tudo, adormeceste.
3: Um bocadinho adormeci.
2: Eu não pude adormecer, tive que ficar até ao final.
1: É assim, para mim, atenção, um jogo começar às 9 da noite é um jogo começar à hora que eu me deito.
4: Claro. Pois,
1: já estou muito cansado àquela hora.
2: As tuas 9 são a meia-noite da malta normal, digamos
1: exatamente,
2: assim, não é?
1: Exatamente.
2: Portanto, o jogo foi, acima de tudo, secante, tendo em conta a expectativa que gerou antes.
3: Sim.
2: É que esperávamos que um França-Marrocos fosse um jogo mais aberto. O problema é que Marrocos foi tendo lesões ao longo do Mundial e chega aqui ao jogo com a França um bocadinho desfalcado. E, portanto, França já era favorita e ficou favoritíssima. E provou isso no campo. Foi um jogo de domínio total de França, encostou por completo Marrocos às cordas. A primeira parte podíamos ter ido para o intervalo já com 3-0 para a França. Só que o Bono, o grande guarda-redes de Marrocos, inclusive a defender um penalti, estava mais uma vez em dia. Sim, o homem está sempre. É um dos melhores guarda-redes do mundo, na minha opinião. E de facto estava em grande forma, mas quem também estava em grande forma era Dembélé e Mbappé. Eu acho isto engraçadíssimo.
1: Eu já repito os lances do destaque do jogo. O primeiro gol do Mbappé
2: é fácil, não é?
1: Parece. Eu odiaria levar aquele gol.
2: Exato.
1: Porque parece que ele dali não pode bem fazer nada, não é? Está tudo aquilo a um conjunto
2: está
1: de ressaltos.
2: Fechado, está
1: sim,
2: fechado aquilo.
1: São ressaltos ali, ressaltos acolá. Ele salta e recebe a bola de um ressalto, está fechadíssimo. Pai, de repente ele chuta a bola e a bola vai para o canto. Como é que é possível?
2: E vai com a força certa, com a precisão certa.
1: Certo.
2: É impressionante. É de facto. O Mbappé, eu comentava contigo em off, é a minha opinião e apenas me vincula a mim. Quando ele está nesta forma, para mim é o melhor,
1: do mundo. Sim,
2: pronto.
1: Sim, sim.
2: Não sei se será este ano ou não, depende, olha, depende deste Mundial, se França ganha ou não, mas ganhou justamente porque quando as coisas apertam, há Olise, Doué, Dembélé e Mbappé. Estes quatro.
4: Olha, têm todos a determinação.
2: É inacreditável aquilo que França joga. É, para mim, a melhor seleção do mundo e está a provar neste Campeonato do Mundo que é a melhor seleção neste Campeonato do Mundo. Hoje temos um Espanha-Bélgica. Um duelo que eu acho que pode ser mais equilibrado do que se espera, porque Bélgica começou um bocadinho coxa este Campeonato do Mundo, só que o Rudi Garcia, selecionador belga, teve ali teve um live de rasgo que, por exemplo, o nosso não teve durante o Mundial. E o que é que ele resolveu fazer? Quando as coisas começaram a correr mal, ele encostou no banco duas das principais figuras, Kevin De Bruyne e Jeremy Doku. Não falamos de jogadores quaisquer. E apostou, por exemplo, em Luque Bacchio, jogador do Benfica, como titular, e em Hans Van Aken, jogador do Clube Bruges. Ou seja, ele teve a capacidade e a
1: tirar
2: coragem
1: de
2: tirar as vedetas, tirar De Bruyne, tirar Lukaku, de tirar Doku, os principais vedetas da seleção belga, e colocou De Ketelaere, da Atalanta, Luque Bacchio do Benfica, Van Aken no Clube Bruges, e não é que isto resultou. E, portanto, a Bélgica pode ser aqui um osso duro de roer para a Espanha. Dizer-vos que a primeira vez, que eles se defrontaram, que estas duas equipas se defrontaram em campeonatos do mundo foi em 1986. Aliás, desculpem, é a segunda vez que se defrontam. A primeira foi em 86, também no Mundial, também nos quartos de final, com um empate a um gol na altura, e a Bélgica ganhou nas grandes finalidades.
1: Ah, uau!
2: Aqui este
4: vamos
2: dado.
4: Lá ver,
2: vamos
4: que
2: lá ver isto. Amanhã, depois temos. Amanhã e na madrugada de sábado para domingo. Temos o.
1: Pois é, eu não percebo. Há poucos jogos e conseguem mesmo assim estragar o horário à malta da Europa.
2: É verdade.
1: É impressionante.
2: É amanhã, sábado, às 10 da noite e depois domingo às 2 da manhã. Exatamente, é verdade. E depois domingo não há jogos. Domingo não há jogos, quer dizer, durante o dia. Temos então esse Noruega-Inglaterra e o Argentina-Suíça. São os outros jogos que faltam depois.
1: Parabéns também à Suíça. Nós temos muitos ouvintes na Suíça que conseguiram chegar a um sítio. Vocês conhecem aquele meme do Mr. Bean entrar na primeira classe?
2: Sim.
4: Sim,
2: avião.
4: Sim, sim, sim, sim.
1: E parece que o Mr. Bean é a Suíça, não é? Tirar a tudo porque chegou ali aos quartos de final e não sabem como.
2: É verdade, entrou.
1: Mas
2: entrou.
1: Estão lá, exatamente. Estão a jogar um futebol que merece estar nos quartos de final. Por isso, um grande abraço para todos os nossos ouvintes.
2: Um grande abraço para quem estiver a ouvir. Eu percebo que tenham mais esperança se este jogador que está em dúvida jogar contra a Argentina, que é Manzambi. Novo reforço do Newcastle, jogador do Freiburg, é para mim o melhor jogador. O jogador que tem mais rasgo desta seleção suíça e pode ser importante ou não a sua titularidade ou não contra a Argentina.
1: E pelo menos foneticamente dá sempre a matar saudades porque muitos jogadores têm nomes portugueses. Portanto,
2: é verdade.
1: Estamos ali a ver.
2: Há muitos apelidos.
1: Gol do Ruben Vargas. Pronto.
2: É, há apelidos portugueses e espanhóis.
1: Exato.
2: Há muitos, é verdade, na seleção suíça.
4: Dá para fazer de conta, não é?
1: Exato, exato, exato.
2: O que não faz de conta, porque já sabemos, isto já é. não é oficial, mas já é assumido.
1: É chamado oficioso.
2: Às 15 horas de hoje, em volta dessa hora, vamos ter a apresentação de Jorge Jesus como novo selecionador nacional. E Alexandre Guimarães, entre vários momentos,
5: eu gosto de dizer. Eu não falo com este barulho. Ou eles calam. Tem que ir isso? Ah, ok.
4: Tem que ir isso? Ah, ok. Ah, pá, eu estou
2: de novo. Isto hoje é assim. Meus amigos jornalistas que vão estar hoje na conferência de imprensa da apresentação de Jorge Jesus na Cidade do Futebol às 15 horas. É para ter calma. É não falem calma. Por cima do homem, senão o homem calma. Cala-se.
4: Opa, eu não sei se vocês conhecem, não sei se vocês conhecem a página que é a Imprensa Falsa
2: imprensa
4: nas redes sociais.
2: Que é JJ Boss. Que a Imprensa Falsa não.
4: Não, a JJ Boss é das melhores páginas das redes sociais, obviamente. Mas a Imprensa Falsa lançou esta manhã uma notícia que eu acho que tem muita graça, que é: o maior desafio de Jorge Jesus no comando técnico de Portugal será a adaptação à língua.
2: Claro. Exatamente. Olha, e vai ser divertidíssimo.
1: Vai ser divertidíssimo, temos esta também.
5: Um é casual. Dois, pode ser, aconteceu.
6: Cinco.
4: Cinco.
5: Com fraturas.
7: Ai, porque os bons jogadores, não é? Dizem a mesma coisa. Quando eles levam com... Ai, o quê, pá? Ai, o quê, ó?
5: Levaste com pão?
4: Pá, é. Mas acho que eu esta até uso muito com os meus filhos esta
2: maravilhoso.
4: Frase.
2: Quando
5: levaste com pão?
2: Sim, mas ai, o quê, pá?
4: Ai, o quê, pá? Levaste com pão?
2: Olha agora, Jorge Jesus, isto é garantido.
4: Ai, é
2: havia
4: bom.
2: Muitos mais. Eu tive que escolher de uma compilação
1: sim,
2: de quase 5 minutos.
1: Difícil a escolher.
2: Difícil a escolher. Jorge Jesus, eu acho que vai dar-nos algumas coisas. Uma delas, pegando no que acabámos de ouvir, é momentos engraçadíssimos das conferências de imprensa.
1: Deixa-me mencionar que nós podemos estar a ser retratados com um momento de humor, mas nós temos um carinho enorme por Jorge
2: Jesus
1: neste
4: claro
1: programa.
4: Sim, claro.
1: Principalmente
4: sim.
1: Porque é um homem super acessível. Nós, quando a despedida de José Nunes da Antena 3,
4: ou
1: seja, a rubrica desportiva que antecede esta hora do jogo,
4: exatamente.
1: Nós na altura tentámos contactar o Jorge Jesus para enviar uma mensagem para José Nunes e ele foi impecável.
4: E enviou, atendeu o telefone, falámos com ele ao telefone. Eu vou dizer, eu e a Madalena, confesso-vos aqui, ficámos chitadíssimas porque de repente.
2: Quando ouviram a voz
4: no
2: Jorge Jesus.
4: O ecrã do telefone da Madalena
1: sim,
4: aparece
1: dizer,
4: Jorge Jesus a ligar, não é?
1: Completamente.
4: E
1: surreal.
4: Era de facto ele do outro lado e ele foi muito, muito querido.
1: Portanto, um grande abraço.
2: É sim, também sim. Um grande abraço, é verdade, também tem esse carinho e é também o que muita malta da área me diz sobre ele, que é de facto
4: ele é muito querido.
2: E depois dá-nos estes momentos, e isto não é gozo nenhum, isto é carinhoso da nossa parte, porque de facto Jorge Jesus vai proporcionar-nos aqui bons momentos para a hora do
1: claro.
2: Jogo nos próximos anos,
4: é
2: tenho a certeza. E há aqui uma coisa: Jorge Jesus tem 71 anos, Jorge Fernando Pinheiro de Jesus. Ele tem, meus amigos, 24 títulos enquanto treinador de futebol. Não é brincadeira.
1: É muito
4: pois
1: isso.
4: É.
2: Não comparem a Estrada da Beira com a Beira da Estrada quando falamos de Roberto Martínez e de Jorge Jesus à chegada à seleção. São 6 taças da Liga, 2 supertaças, 1 taça de Portugal, 3 ligas portuguesas, 1 Supercopa do Brasil, 1 Brasileirão, 1 taça da Turquia, 1 taça da Arábia Saudita, 3 supertaças sauditas, 2 ligas sauditas e 1 Copa Libertadores, 1 taça Intertoto, na altura pelo Braga, e 1 Recopa Sul-Americana. 24 títulos enquanto treinador de futebol profissional.
4: Fantástico.
2: E eu acho que ele vai juntar mais 3.
4: Vamos.
2: Quero acreditar. Mais 3 ou mais 4. Porque há 2 ligas. O Jorge Jesus vai apanhar. O contrato dele vai ser de 4 anos.
1: É europeu.
2: Portanto, 1 Liga das Nações, 1 Campeonato da Europa, outra Liga das Nações
1: e
2: o Mundial.
1: É para limpar
2: os 4. Acho que Jorge Jesus vai conseguir limpar os 4. Estou esperançoso. Ao nível comunicacional vai ser divertido. E ao nível de futebol, eu não tenho dúvidas que Jorge Jesus vai melhorar. E vai saber aproveitar muito mais esta geração que poderá entrar em fim de ciclo na altura nesse Mundial. Fica uma dúvida de como vai Jorge Jesus gerir a questão Cristiano Ronaldo ou não.
1: E outros também. Há outros craques a
2: e
1: surgir
2: com dizer, e com Jorge Jesus parece-me que vai haver uma coisa. Vai haver um grupo fechado, mas esse grupo fechado será mais curto do que o de Roberto Martínez.
1: Sim.
2: Estará Jorge Jesus mais aberto a convocatórias de jogadores que estejam em melhor momento nas determinadas alturas.
1: Sim,
4: até
1: sim,
4: porque
1: sim.
4: O Jorge Jesus conhece muitíssimo bem o futebol português.
2: Sem
4: eu
2: dúvida.
4: Acho que ele tem essa mais-valia
2: acho
4: também.
2: Acho que vai ser muito interessante.
1: Com licença, malta.
2: Manda
1: posso? Obrigado. Vocês conhecem isto, conhecem perfeitamente.
4: Com
2: eu, quando insisto, eu já estou a ficar com pé. Aliás, eu vinha a ouvir-vos e vinha no carro até fiquei com uma lágrima no olho. Posso dizer-vos porque fiquei arrepiado. E esta música leva-nos para 10 anos, não é?
1: Zara Larsson.
2: Zara Larsson com David Guetta. Isto foi a música do europeu. Os 2016.
1: Olha, e o destino é assim. Quem é que atua hoje em Lisboa?
4: Quem?
2: É Zara Larsson.
1: Zara Larsson.
2: Pois é, é Zara Larsson, é verdade.
1: Nós Alive.
2: Eu não me lembrava disso.
4: É mesmo.
2: Eu quando insisto, isto leva-me para aquele campeonato da Europa, para momentos épicos. Tu lembras-te onde estavas quando viste o jogo, André, também?
1: Sim.
2: Eu também. Lembro-me de partir um sofá, eu e 10 amigos, na casa da mãe de um amigo nosso.
1: Tem aqui uma declaração de Fernando Santos.
2: Temos porque falámos hoje muito de comunicação, eu comparei Roberto Martínez com Jorge Jesus, e se há coisa que falhou em Roberto Martínez, que eu sei que não vai falhar em Jesus, e que também não falhou em Fernando Santos, é esta portugalidade e esta motivação do povo português. E Fernando Santos conseguiu fazê-lo na altura, no Europeu 2016.
6: Mas a minha família, só vou dia 11 para Portugal. Eu fico cá muito tempo ainda. Só vou dia 11 para Portugal. Dia 11 do mês que vem. E vou lá e vou ser recebido em festa.
4: E foi!
2: E foi! E isto foi. É, hoje em dia que se fala em aura, meus amigos. Aura é isto.
1: Aura é isto.
2: No primeiro dia do Europeu dizeres isto e ganhares o Europeu. Isto é aura.
4: É mesmo, é
2: mesmo. Uma grande saudade. 10 anos, é um espetáculo.
4: Maravilha.
1: E esperemos em breve poder parar de recordar esta data com tanto saudosismo para termos outra.
2: Em 2028, no UK, Reino Unido, é o próximo Campeonato da Europa. Vamos
4: São
2: a isso,
4: Pinners.
2: Portugal.
1: Bora.
2: Bora lá, Jorge Jesus. São Pinners.
1: Pedro, se vê um grande abraço e bom fim de semana.
2: Grande abraço, bom fim de semana.
4: Ai, que saudades.
8: Pedro Azevedo.
1: 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Estamos à hora com Lily Allen.

0: è il nostro produttore. Madonna Parecci. Billy Allen, RTP Antena 3, quando toca o alarme, há inveja do vosso alarme tocar esta hora. 9 da manhã no continente e na Madeira são 8 nos Açores. Sexta-feira, 10 de julho de 2026. A atualidade, Carolina Bardal Soares, bom dia.
1: Olá, bom dia. Está a ser muito difícil o combate às chamas no incêndio de Almeria, em Espanha. O balanço de vítimas mortais está agora nos 12, mas é um número que pode ainda subir, tendo em conta que há dezenas de feridos e dezenas de pessoas desaparecidas. É isso que estão a avançar as autoridades locais e também a imprensa espanhola. Algumas das vítimas mortais foram encontradas sem vida dentro dos carros, quando tentavam fugir. De acordo com o governo regional, mais de 1.400 pessoas tiveram de ser retiradas de casa na região de Andaluzia. O secretário regional com a pasta das emergências conta que o incêndio ainda não está controlado. António Sanz explica que o combate está a ser difícil por causa do terreno e também dos acessos.
2: A situação do incêndio é complexa. É um incêndio com uma ravina muito grande, onde as máquinas não conseguiram entrar, onde não existem pontos de acesso. A topografia é extremamente difícil e temos duas situações. A frente do flanco direito, que é a mais preocupante e que pode acabar por atingir os terrenos agrícolas, e a zona norte dessa frente do flanco direito, onde os trabalhos estão em curso e onde é possível trabalhar porque o flanco esquerdo está muito ativo. Mas neste momento não foi possível aceder devido às dificuldades de entrada nesse terreno intransitável.
3: Entrar nesse terreno impossível.
1: As declarações há pouco do responsável com a pasta das emergências. O presidente do governo espanhol, Pedro Sánchez, já manifestou solidariedade às famílias das vítimas. Foi numa mensagem escrita na rede social X. Também o rei e a rainha de Espanha se mostraram profundamente tristes com esta tragédia. Este grande incêndio, que continua ativo em Almeria, já consumiu milhares de hectares de floresta e já é considerado o mais trágico desta região espanhola. A presidente da Câmara de Almada foi ontem à noite à SIC Notícias garantir que a autarquia fez os investimentos devidos na gestão da água do concelho. Inês de Medeiros respondeu às declarações feitas pela ministra do Ambiente quando apontou responsabilidades à Câmara de Almada, João Coraceiro.
4: Uma ministra competente, mas que estava mal informada, diz Inês de Medeiros sobre Maria da Graça Carvalho, que afirmou que a Almada não investiu o suficiente no sistema de abastecimento de água.
5: Uma declaração muito infeliz e a senhora ministra acho que percebeu. As candidaturas que nós estamos a fazer, e são 5, é de um aviso que abriu em maio e que terminará as candidaturas em novembro. Antes disso, nós não tínhamos nenhuma hipótese de nos candidatar.
4: E perante um consumo de água que descreve de excepcional, Inês de Medeiros garante que a resposta está a ser dada.
5: Nós já temos 2 novos furos, um que já está a funcionar, outro que vai entrar em funcionamento, se tudo correr bem, até ao final da semana.
4: O governo vai ajudar o município ao agilizar o licenciamento de novos furos de água. A ministra do Ambiente aponta 2 a 3 semanas para a reposição total do abastecimento.
1: Continua a contestação em Almada. Hoje há um novo protesto pela gestão pública da água. Está marcado para as 7 da tarde no Pragal. O Conselho de Almada decretou a situação de alerta no município e os cortes de água noturnos continuam a acontecer em várias zonas.
0: A informação com Carolina Bardal Soares está disponível em noticias.rtp.pt. Nós voltamos a falar às 9h30, Carolina.
1: Isso mesmo, até já.
0: Vamos a isso, bora. E vamos bem, atenção ao início da hora.
1: Ui.
0: Sim.
6: E Alexandre Guimarães.
0: É o quê?
1: Essa é a música.
0: Vamos embora.
1: Mais uma.
0: Wet Leg.
6: Sexta da música nova.
0: Masterizer tem a versão deluxe a sair hoje. Por lá encontramos vários remixes. Como, por exemplo.
1: Muitos temas bónus.
0: Sim. Muitos temas bónus. Até Fontaines DC juntaram-se à festa. E fizeram este remix oficial.

0: Especial da Catch This Fist, que é uma música que conhecemos bem da playlist da RTP Antena 3. Uma versão mais, não sei se club.
1: Eu acho que é um bocadinho mais eletrónica, sim.
0: É.
1: Mas também tem o carinho dos Fontaines, não é? Este lado assim mais clubbing barra dark side of the cena.
0: Se conhece a original, percebem as diferenças.
1: Mas não são só os Fontaines DC que fazem parte destas misturas também da
0: não,
1: Death,
0: não.
1: Lá. E muitas mais. São várias canções que se chegam agora nesta versão deluxe dos discos da Wet Leg.
0: Horse Girl está por lá também, uhum. The Dare. E nós vamos ouvir um tema bónus, ou seja, na verdade, a sexta de música, a música nova desta sexta não é esta Catch This Fist versão remix de Fontaines DC, mas é High From Me.
1: Ok.
0: E é, lá está, um dos temas bónus desta Deluxe Moisturizer que sai hoje das Wet Leg e ouvimos na RTP Antena 3.

High For Me está na versão deluxe do disco da Wet Leg e ouviram aqui primeiro na RTP Antena 3. Seguimos nas lançamentos recentes, até porque os irmãos Disclosure lançaram também The Sun Comes Up Tremendous.

0: Adoro esta música nova de Disclosure. Irmãos Lawrence, às 9h10 na RTP Antena 3, já a seguir à consultório ambiental. Antes vamos às estradas. Ou não vamos, não?
1: Não vamos.
0: Não, que isto foi abaixo.
1: Não vamos às estradas. Pronto. Olha, não vamos. Queres que eu faça o som do treino?
0: Vai! Ele entrou com um delay.
2: Vamos a Lisboa, na capital. Queril-se, acabem Algés. Atenção, acidente na Pontinha, quando mora a partir da zona comercial de Odivelas, a afetar também o IC16. IC19, Sintra-Lisboa, acidente antes da saída para Queluz de Baixo, ocupar a via esquerda. Mais à frente, há também demora a partir de Alfragide até à segunda circular. Segunda circular que segue lenta nos dois sentidos. Há cinco também em direção às Amoreiras, o eixo norte-sul para Sete Rios, em Alverca. Atenção, também há demora no nó de Alverca a condicionar o trânsito nos acessos para A1 e a afetar a Estrada Nacional 116 e o final da Crela, ponto 25 de Abril. Há também demora no Feijó, com filas nos acessos à capital, e no Porto, há 28 lenta para a Avenida EP, também há A3 em direção à VCI. A VCI no Pararranca nos dois sentidos e a Via Norte também da EFASEC à VCI com mais demora. 821-0101, número gratuito do Serviço Nacional de Trânsito da RTP.
0: Vamos ao Tiago Lagoa.
2: Vamos embora.
0: 9 e 12, 8 e 12 nos Açores.
3: Está aberto o consultório ambiental.
0: Vamos a isso.
3: Tiago Lagoa.
4: Ora, muito bom dia, como é que vocês estão? Na última semana recebi pedidos de ajuda sobre como responder às pessoas que acham que não nos temos de preocupar com as ondas de calor, porque elas são normais e fazem parte do verão, são, como dizem, temperaturas normais de verão. Bem, ondas de calor são a coisa mais natural do mundo, de facto, mas não podemos dizer que elas são as temperaturas normais de verão. Começo por explicar por que motivo as temperaturas no verão são mais altas em relação às outras estações. Nesta altura do ano, apesar de a Terra estar mais longe do Sol, o nosso hemisfério está mais tempo virado para ele durante mais horas. Isto significa mais radiação solar incidir na superfície terrestre, mais energia acumulada, mais calor, logo temperaturas maiores. E isto é previsível e é verificável. É o verão a ser verão. Isto sim é normal. Outra coisa são ondas de calor. Ondas de calor é um fenómeno natural que acontece na atmosfera devido à própria circulação da atmosfera e geralmente com a influência das correntes de jato que já falei por aqui, fazendo com que massas de ar quente fiquem estacionadas durante dias ou semanas num determinado local. Uma onda de calor aplica-se quando a temperatura máxima diária ultrapassa em mais de 5 graus a média normal daquele local durante pelo menos 6 dias. Mas reparem que a definição é relativa ao que é normal naquele sítio. Ou seja, 30 graus podem ser uma onda de calor no Reino Unido e ser uma tarde de verão perfeitamente comum nos Emirados Árabes Unidos. O que conta aqui não é o número absoluto, ou seja, a partir de 30 é onda de calor. Não, é o desvio face ao que aquele local costuma ter naquela altura do ano. Agora, porque é que associamos a normalidade das ondas de calor ao verão? Porque, de facto, elas acontecem mais nesta estação. A Terra está mais quente, pelos motivos que já expliquei. Logo, há um contraste menor de temperaturas na corrente de jato, que separa o ar frio e seco do Ártico e o quente e úmido das nossas latitudes. Isso faz com que ela oscile mais, sendo capaz de pressionar, muitas vezes, massas de ar quente na Europa, conforme temos visto. Isto não significa que não existam ondas de calor nas outras estações. Em Portugal, também temos ondas de calor no inverno, só que se calhar não vão ser as temperaturas altas como 37 graus, como vemos no verão, mas, como expliquei, tem que ser temperatura.

0: ondas de calor. Em Portugal, a média histórica rondava as 3 ondas de calor por ano. Desde 2022, essa média subiu para 6 a 8 por ano. E reparem, até o início de julho deste ano já registamos 6 ondas de calor, o que parece confirmar o aumento destes episódios de calor extremo. E esta é a conversa que nós devíamos ter, não é se isto acontece em Portugal, mas sim como estes fenómenos estão a ficar mais prováveis e também mais intensos. Até porque é preciso nós estarmos preparados para enfrentar estas temperaturas. Como qualquer português sabe, as nossas casas não são propriamente a coisa mais confortável no verão e no inverno. É muitas vezes insuportável para nós lidarmos com o frio e com o calor. E por essa mesma razão, convidei para o Long Play a arquiteta Tânia Martins, que é certificada em Passive Houses, para nos falar do problema da construção em Portugal, do conceito que parece assim meio fictício para muitos de nós, que são estas Passive Houses, são casas mais sustentáveis e mais confortáveis, e também o que podemos fazer para melhorar o conforto térmico da nossa casa. Acho que é um episódio importante a não perder e que, sinceramente, acho que há de tocar no coração de muitos portugueses, porque acredito que grande parte de nós sofra com este problema do calor no verão e o frio no inverno dentro das nossas casas. Portanto, já sabem, hoje estará disponível e até para a semana.
1: Maravilha!
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1: Sempre à sexta-feira, sempre às 9h10 e cá estaremos novamente para a semana. 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
3: Mas devagarzão.
1: Queres uma viagem?
3: Vamos embora!
1: Vamos a 2002. Saía No One Knows, Queens of the Stone Age, na 3. Boa viagem.

0: música nacional na RTP Antena 3. São 32 anos a apoiar de Orém para o mundo inteiro extinto. E atenção que há, já que falamos em música portuguesa,
1: o que é que vem aí?
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0: Tenho uma surpresa.
1: Ai!
0: Há pouco falávamos sobre Zara Larsson.
1: Certo.
0: Autora da música, co-autora da música que oficializava o Euro 2016.
1: Exatamente.
0: O campeonato da Europa que vencemos e já o marcámos porque celebramos hoje 10 anos desse gol de Éder. A música é uma parceria com David Guetta. This one's for you. Ora,
1: o que é que aconteceu?
0: Acontece que uns anos depois a Zara Larsson veio a Portugal abrir o concerto de Ed Sheeran.
1: Ok.
0: Aqueles que aconteceram no Estádio da Luz.
1: Certo.
0: Tudo isto também porque Zara Larsson volta a atuar hoje em Portugal, no palco secundário do Nós Alive, o segundo palco, o segundo maior palco do recinto para Passeio Marítimo de Algés. E então, a quando a abertura do concerto de Ed Sheeran, houve uma pessoa que entrevistou em Portugal.
1: Quem foi? Foste tu? Foste tu?
0: É possível, tenha sido eu.
1: Opa, olha, tu és, pá.
0: E então?
1: Descobriste esse vídeo?
0: Na altura, um Alexandre muito jovem.
1: Ai, por favor, dá-me.
0: Até vos posso dizer que foi a minha primeira entrevista internacional da carreira.
1: Dá-me.
0: Eu não tenho entrevista comigo. Mas, na altura, fiz uma pergunta à Zara Larsson, que é, perguntei-lhe se ela conhecia música portuguesa.
1: E o que é que ela respondeu?
0: E ela disse que não estava muito a par.
1: Sinceramente.
0: Mas, eu dei-lhe a conhecer o hit do momento.
1: Que era qual?
0: E eu vou-te mostrar o hit do momento cantado pela própria Zara Larsson, porque eu ensinei a cantar.
1: Ah, não pode ser.
0: Ah, pode.
1: Ai, por favor.
0: Espera aí, calma que eu quero meter isto do início, com licença, e é mais ou menos assim.
9: Aqui com Zara Larsson.
10: Caguei nas tuas amigas.
9: Again.
10: Caguei nas tuas amigas.
9: Ei. Ela sabe que música portuguesa. Portanto, eu estou aqui com Zara Larsson.
10: Caguei nas tuas amigas.
9: Again.
10: Caguei nas tuas amigas.
9: Ela sabe música portuguesa.
1: Isso é espetacular.
9: Portanto, estou aqui com Zara Larsson.
1: Caguei nas tuas amigas. Caguei nas tuas
0: amigas. É isto que eu tenho para vocês.
1: Mas ela a dizer isto com uma voz muito querida,
0: eu lembro-me perfeitamente na altura, quando acabou este momento e quando acabámos de filmar, ela...
1: Tu choraste a rir. Ela perguntou o que é que queria dizer. E como é que tu explicaste?
0: This is from a hip-hop band called the Wet Pet Gang.
1: It's a massive hit.
0: Sim. Atenção que falamos de um single Diamante da banda de Via Longa. E pronto, é isto que eu tenho para vos oferecer.
1: Olha, foi um belíssimo momento, adorei.
0: É o que eu tenho.
1: Opa, gostei tanto. Again. Agora as tuas amigas.
0: Se encontrar lá hoje, ensino esta do Velhote Carmo.
1: Está bem.
0: É o mais recente disco do artista português. Por lá encontramos Sem Vagar, Boa Viagem.
1: Tão bom.

0: Sem Vagar é do Velho do Carmo na RTP Antena 3. São 9h30, utilizamos a informação. Carolina Bardal Soares, bom dia.
1: Olá, bom dia. Está a ser muito difícil o combate às chamas no incêndio de Almeria, em Espanha. O balanço de vítimas mortais pode chegar pelo menos aos 12, mas é um número que pode ainda subir, porque há dezenas de feridos e dezenas de desaparecidos. É pelo menos isso que estão a avançar as autoridades locais e também a imprensa espanhola. Mais de 1.400 pessoas tiveram de ser retiradas de casa. Este grande incêndio em Almeria já é considerado o mais trágico na região da Andaluzia. Jorge Jesus vai ser apresentado hoje como o novo selecionador português. Assina o contrato por 4 anos. A cerimónia de apresentação está marcada para as 3 da tarde na cidade do futebol, em Oeiras. JJ vai assumir pela primeira vez o comando técnico da seleção nacional.
0: Cá estaremos para ouvir numa sexta-feira que arrefece. As temperaturas voltam a valores um pouco mais civilizados. No interior ainda mantém-se ligeiramente difícil. O Porto, Sines, Viana do Castelo e Aveiro marcam 22 graus nos termómetros. Sagres registra 23, Leiria e Ponta Delgada sobem aos 24. Coimbra, Braga, Lisboa e Faro a partilharem 27 graus de máxima. Funchal 28, Santarém 29, Setúbal e Viseu nos 30. Guarda e Vila Real 31, Porto Alegre 32, Beja 33 e as regiões mais quentes, Castelo Branco, Évora e Bragança, nos 35 graus de máxima. Apetece-me muito ouvir Mirror People. O que é que tu achas?
2: Está bem, pode ser.
0: Posso numa colaboração...
2: que é com Kyle Quest.
0: É com Kyle Quest. I feel for you.
2: Vamos.
0: Na reta final da última manhã desta semana. Apetece-nos descansar, temos de ser sinceros.
2: Sim, tem que ser. O fim de semana sabe-nos muito bem. Se bem que o teu.
0: Vai ser intenso, mas bom.
2: Mas vai.
0: E se não conseguem pisar o Nós Alive, não esquecer que à tarde... temos a RTP Antena 3 no terreno. Marta Rocha e Inês Henriques pelo Passeio Marítimo de Algés podem acompanhar durante o Lote CV. Hoje, a noite de Foo Fighters, como cabeças de cartaz. Vai ser bom. Bora lá. Mirror People e Kyle Quest.

0: Sim, nós vimos Lux. E vamos ouvir sempre.
1: Essa é que é essa.
0: Rosalía, La Perla na 3. E de Rosalía para...
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0: Ontem, Fernando Alvim recebeu o Diogo Guerreiro, autor do livro Os Mitos que os estão a bloquear, e o Alvim perguntou porque é que se diz que o problema das próximas gerações vai ser a solidão.
5: Prova oral.
6: Porquê que tantas pessoas dizem que o grande problema atual e possivelmente no futuro será a solidão? Porquê que estamos cada vez mais sós?
7: Por uma multiplicidade de fatores, incluindo alguns até que já falámos aqui e que têm a ver com, por um lado, vivemos numa sociedade muito individualística, não é? As pessoas, há esta questão do ser individual, do não interessa ao coletivo, interessa o meu, o que eu quero para mim, como eu faço, a maneira como eu faço, e não tanto esse funcionamento em grupo, que torna as pessoas mais sós.
6: Mas nunca falamos com tantas pessoas como agora.
7: Falamos?
6: Sei lá.
7: Não sei.
6: Faço esta pergunta a quem me está a ouvir. Com quantas pessoas é que nós falamos agora por semana, por dia? Com quantas pessoas?
7: No WhatsApp ou no Instagram, se calhar falamos com dezenas de pessoas, mas de cara a cara, não falamos assim com tantas pessoas quanto isso.
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1: Pois é, esquisito pensar nisto, não é? Leva-nos assim a uma reflexão
0: mais profunda.
1: Profunda sobre aquilo que andamos a fazer.
0: E mais logo, à prova oral com o Fernando Alvim, sempre a partir das 7 da tarde. 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Acho que já passaram, digo eu. A estrada de Nareia Pintos.
1: Ora, esta hora IC19 Sintra Lisboa, em fase de resolução. O acidente antes da saída para Queluz de Baixos. As viaturas já foram desviadas para a Berma. Mais à frente ainda há paragens entre a Alfragide e a Segunda Circular. A Segunda Circular também há alguma lentidão até ao Campo Grande ainda a esta hora. Também há 5 para as Amoreiras. Ponto 25 de Abril, há mais demora a esta hora na subida do Pregal. No Porto, há 28, Viana do Castelo Porto, há mais demora entre Leça da Palmeira e a Avenida EP. Mais compacto também o trânsito na A3 entre o nó da A4 e a VCI. Também a VCI no para-arranca nos dois sentidos e a Via Norte até a VCI também com mais dificuldades. 821-0101, número gratuito do Serviço Nacional de Trânsito da RTP.
0: Olha quem está cá.
9: Bom dia, Maldinha da 3. É o Ricardo Dalman, que vai a caminho de Portugal.
1: Não pode ser.
9: É só para agradecer e para mandar um beijinho à André e ao Alexandre pela companhia que nos têm feito aqui na viagem. Ainda não chegámos, mas já cheira a Portugal. Portanto,
1: olha
9: até
1: que
9: já.
1: Bom.
0: Grande
1: Ricardo! Olha,
0: Ricardo,
1: vem a Portugal.
0: Eu adoro esta altura em que os imigrantes vêm a matar saudades do país.
1: A maior parte deles agora no verão estão já a chegar.
0: Rijos, vem de carro.
1: Ah pá, eu acho mesmo uma loucura, não é?
0: É um privilégio sermos a companhia.
1: A companhia nas viagens. Sim.
0: Portanto, um grande abraço para o Ricardo e para a família que vem a caminho de Portugal.
1: Está quase, vamos!
0: E uma boa viagem a todos os imigrantes que vêm agora ter connosco durante este
1: mês. No caso do Ricardo até é um duplo sabor, não é? Porque para além de voltar a casa, vem para o sol. Vem para o quentinho.
0: Maravilha! Já hoje passámos música nova de Alabama Shakes em sexta da música nova. Voltamos agora a Another Life. E se há pouco nos perdemos em músicas que marcam a nossa adolescência, 924-125-258. Força, estão à vontade. Temos aqui 10 minutos de discos pedidos, meu Deus, com uns largas.

0: Temos aqui numa vertigem da nostalgia a certa altura no programa.
1: Ah, faz sim.
0: Muito tempo culpa vossa, mas à boleia dos cabeças cartaz do nosso live de hoje. E do vosso hate a Nickelback fica muito mal. Desde já. E fomos recebendo vários áudios ao longo do programa de malta que teve ali um momento de... Ah, saudades.
1: Pois é.
0: Ao ouvir algumas músicas fomos tocando aqui.
1: Mas já fomos a Limp Bizkit entretanto. Andamos no rock, na verdade, não é? A boleia dos Foo Fighters, claro.
0: A verdade é que...
1: marcou esse início, não é?
0: Eu ouvi muita música nos anos 90.
1: Sim, sim.
0: E nos anos 2000, não é?
1: Claro,
0: é o rock,
1: claro.
0: O punk rock que, na altura,
1: sim,
0: o hip-hop é hoje em dia.
1: Sim.
0: Era um bocado o rock e o...
1: Também tinhas os Blink 182, lembras-te?
0: Sim, perfeitamente.
1: Também tinham...
0: Hello there.
1: I'm so sorry.
0: Ora, se falamos da adolescência da Andreia...
1: Ah, temos que ir às boys bands, claro.
0: Pois claro.
1: Temos que ir e temos que ir aqui. Opa, é assim, eu vou dizer, eu era muito fã dos Backstreet Boys. Mas depois os anos 5 vieram com estas e eu fiquei um bocadinho, olha, não é? Coração dividido.
0: Porque depois na altura, quando ouves outra banda ou outro artista, sentes que estás a trair um bocado, não é?
1: É, e mais a mais, há pouco tempo saiu na Netflix um documentário a propósito disto mesmo, da fabricação, chamamos assim, de fórmulas musicais que funcionavam nesta altura. E as boys bands eram coisas, obviamente,
0: yes,
1: muito formatadas, não é?
0: Exatamente.
1: E então é curioso perceber que os Backstreet Boys e os NSYNC surgem precisamente na mesma altura e a propósito de uma pessoa que estava numa editora, saiu, houve ali um grande desaguisado e que foi do género: aí é, aí eu saio. Então espera que eu agora vou abrir, vou fundar o GN5, puma.
0: E então,
1: ou seja, isto acabou por ser um bocadinho uma guerrinha que foi sendo aberta ao longo dos anos. E aliás, os fãs de N5 e os fãs de Backstreet Boys meio que não se podiam misturar.
0: Era esse nível de...
1: Sim, havia muito isso.
0: Parecem outras do futebol.
1: É, exato. E então a coisa não funcionava assim muito bem. Mas o que é certo é que isto veio, obviamente, de uma... indústria que, pura e simplesmente, copiou de uma ideia para outra e foi fazendo fórmula até conseguir. E os Backstreet Boys e os N5 não são os únicos. Tivemos os Take That também, sei lá, os Boys Will Be... Não, os Boys to Men. Tivemos vários. E pronto, isso acabou por ser depois uma consequência, não é? Destas fórmulas.
0: Olha, por falar em fórmulas, não num sentido pejorativo, mas... Mike Shinoda, que é membro dos Linkin Park,
1: claro.
0: Passou por Portugal há muito pouco tempo, estiveram cá no Rock in Rio. Uhum. Ele na altura tinha um projeto paralelo.
1: Pois tinha.
0: Que eu ouvia muito.
1: Que era muito giro também.
0: De seu nome Fort Minor.
1: Pois era.
0: 20% Power of Will.
1: Isto era do filme também.
0: Pleasure, 15% Pain, 100% Reasons to Remember the Name.
1: Isto era do filme.
0: Isto é daquelas músicas perfeitas para ginásio, espelho, spin peito, bicep curl.
1: Como é que se chama a música?
0: Remember the Name.
1: Ah, Remember the Name. Isto é do filme. Banda sonora da Once.
0: Para mim é a banda sonora da minha adolescência.
1: Pois claro que é.
0: Não tenho a referência do filme, tenho a referência da música.
1: Mas há um filme. O que é isto? Chama-se Never Back Down, um filme? Quebrando regras em brasileiro. Será que é este que eu me lembro? Se calhar é.
0: Eu não tenho essa referência, mas tenho aqui outra, Andreia Pinto.
1: Ah, Fast and Furious, claro. Pronto, fez parte do...
0: Como é que nós já não tínhamos falado sobre esta aqui?
1: Qual? Ai!
0: Calma, já lá vais. Já lá vais. He was a kid.
2: He was a boy. And she was a girl. Can I make it any more obvious?
0: Avril Lavigne.
1: Claro! Aliás, Avril Lavigne, que na altura, do meio de tantas bandas, como já mencionámos, os Foo Fighters, os Green Day, os Blink-182, os próprios Linkin Park, ela surge como a mulher a romper a barreira, não é? E a mostrar que este tipo de música também dava para ser feito por mulheres.
0: Sim, senhora.
1: Ai, bem da bom. Claro, todas as meninas nesta altura queriam ser skaters.
0: Eu há uns anos, eu estou aqui a tentar perceber...
1: E ter bandeixas cor-de-rosa no cabelo.
0: Deixa-me ver aqui se eu consigo descobrir isto.
1: Tararana.
0: Ora bem...
1: Ah, isto é muito giro também.
0: Ah, já sei.
1: E já viste a Avril Lavigne recentemente?
0: Sim, está
1: igual.
0: Está igualzinho.
1: É outra que dorme em vinha de anos.
0: É. Eu há uns anos, sim. E isto aconteceu em 2022,
1: uh-huh.
0: Ou seja, há 4 anos,
1: okay.
0: Apanhei, por acaso, um story de uma pessoa a vender um bilhete para a seguinte banda. Já agora vamos ter aqui a tocar.
1: Vai.
0: Para dar o contexto.
1: Bota.
0: São os Sum 41.
1: Pois. Essa já me fugiu um bocadinho.
0: Bem, eu ouvi muito Sum
1: 41. Pois, o meu irmão também. O meu irmão já é desta geração de Sum 41.
0: Uma das bandas que eu mais ouvi na minha adolescência.
1: Percebo.
0: E então?
1: Mas também era polémico gostar de Sum 41 nesta altura.
0: Eu apanhei todas as polémicas.
1: Ai.
0: Eu gostava de tudo o que era...
1: Tudo que era polémico, estavas lá.
0: Tudo o que estava
1: Sum
0: na fronteira 41, do azeite.
1: Nickelback, bora lá. 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
0: 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Então...
1: Sim.
0: Em 2022, estava eu muito bem no meu Instagram e de repente eu vejo um story de alguém dizer: vende bilhete para Sum 41. Eu,
1: estou
0: frito,
1: então, o quê?
0: Sum 41 não vem cá.
1: Isto é 96.
0: Sum 41 não vem há imenso tempo. Entretanto, já vieram.
1: 96,
0: já vieram
1: não, mas 2000 e tal.
0: Entretanto, já vieram ao live. Mas sim. Esta música, posso dizer, a Into Deep é de 2009.
1: Pois.
0: Acontece que os Sum 41 deram um concerto
1: uh-huh.
0: em Portugal sem apoio de rádio, sem apoio de mídia televisivo, sem qualquer entrevista em revistas. Portanto, só sabia que eles iam atuar quem seguia os Sum 41.
1: Ah, giro.
0: No Instagram.
1: Sem mídia nenhum, não é?
0: Sim, ou seja, eles fizeram de uma forma muito independente.
1: Ok.
0: Epá, eu assim descobri aquilo.
1: Quiseste
0: fui ver se havia bilhetes. E havia bilhetes, claro, claro que claro. Havia bilhetes. Não havia apoio de nenhum mídia nacional.
1: Claro.
0: Portanto, muito pouca gente sabia. Isto foi na sala Tejo da minha arena.
1: Ok.
0: E agora, o mais surreal, Andréa Pinto, é que... Eu quero mostrar isto também. Deixa-me ver se eu tenho tempo consigo. Então, os Sum 41 atuavam na sala Tejo.
1: Uh-huh.
0: Quem é que abria o concerto de Sum 41? Ou seja, tu já sabes que vais ter um momento nostálgico.
1: Ai,
0: de
1: que
0: adolescência.
1: São os Forte.
0: Não foi Forte Taste. Foi ainda melhor para quem ouvia este tipo de música na altura, que
1: quem?
0: Eram estes senhores aqui.
1: Isso é o quê? Bom, viu?
0: Agora sim, bem. Isto é Simple Plan.
1: Simple Plan!
0: Eram as bandas que batiam na altura.
1: Pois era. Pois era. Bem, já não lembrava do Simple Plan.
0: Look at me.
1: Sim, mas a vibe é exatamente a
0: é igual,
1: mesma.
0: É igual, é igual. E eu achei incrível eles em 2022 perceberem que têm de fazer esta tour juntos, porque era o que a malta ouvia.
1: Claro.
0: E então a abertura era de Simple Plan e depois era Sum 41 a tocar.
1: Bem.
0: E eu tive dos melhores momentos da minha vida neste concerto.
1: Boa.
0: Fiz mosh.
1: Bem, mosh pits em Sum 41 é hilariante.
0: Não, mas são intensos, muito intensos.
1: Não, claro que são. Claro.
0: E então eu do nada, sem
1: é
0: saber.
1: É do punk rock, não é? Do pseudo punk rock.
0: E eu comprei o bilhete 3 dias antes e eu de repente numa semana tive um concerto de Simple Plan e Sum 41 foi igual para o show da minha adolescência.
1: Giro. É o full circle, não é?
0: Foi. Entretanto, Sum 41, repito, já voltaram a passar por cá no Nosa Live.
1: O meu irmão foi vê-los de propósito a Madrid.

0: mal ter recordado as boys bands. Mas pronto, também fizeram parte dessa fase, não é?
1: Epá, eu estava um bocadinho mais aqui.
0: Mas isto era muito rock, sim, sim, sim. A minha fase de boys bands, na verdade, foi por volta dos 11 até para aí aos 15. Depois, a partir dos 15, foi quando vi o meu primeiro, foi o meu primeiro festival, foi quando vim ao Superbox Super Rock, ainda aqui no Parque Tejo, e vi pela primeira vez ao vivo Linkin Park, ainda com o Chester.
1: Também vi.
0: E Korn.
1: Ah, também.
0: E foi um momentão. E então eu pensei, o que é que eu ando a fazer na minha vida? É para aqui que eu vou, claro.
1: Eu acho que foram Sum 41, que era o dia perfeito no Rock in Rio, que era Sum 41, Offspring, Linkin Park, se não me engano, e Limp Bizkit, acho que era isto. Offspring, mas Sum 41 cancelam porque um deles magoa-se e vão os Fonzie atuar.
0: Os
1: portugueses vão substituir os Sum 41.
0: Bem.
1: E eu vi, era um ótimo concerto. Na altura adorava Fonzie, eu ouvia muito Fonzie, não?
0: Sim, era muito esta energia também, não é?
1: Bem, belo momento nostálgico nestas manhãs. Olha, e é mesmo a reta final para encerrar o programa de sexta-feira.
0: Sim, sim.
1: Bem, esta transição agora vai ser bizarra. Não sei bem que eu ia dizer este momento raro.
0: Olha, é assim, mete o jingle.
1: Era.
0: Salva sempre. Sim, sim, sim.
1: Este tem que ser mesmo com jingle. Com licença, com licença.
0: Tem que ser.
2: Estas bem. São as manhãs da três.
0: Pronto, agora desconversamos totalmente. Fazemos. Ah, tão giro, porque veio o fim de semana. Aproveitem o verão, porque
1: e
0: está calor de praia.
1: Que André é? Santos tenha uma entrevista muito fixe. Daqui
0: André
1: a pouco.
0: Santos vai ter um momento mágico no seu programa. Portanto, a partir das 10 fiquem ligados, porque vai valer muito a pena. Ele traz uma surpresa.
1: É isso mesmo.
0: Pronto, surpresas, verão. Ah!
1: O meu nome é Sandra Guimarães, estou com a Andréa Pinto.
0: Ali
1: na Regi está a Malena Paredes e nós voltamos segunda-feira.
0: Voltamos sim.
1: Bom fim de semana.
0: Beijinhos.
1: Obrigado pela companhia.
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0: Traz-me o verão a casa, a Inês Marques Lucas, a trazer-nos também o fim de semana. Muito e muito bom dia, sejam bem-vindos às manhãs da 3 com a André e o Alexandre. Estão de regresso na segunda-feira, a partir das 7 da matina. Para já são 10 no continente e na Madeira, são 9 nos Açores. Bom fim de semana. Sexta-feira na 3, vamos às notícias que estão a marcar amanhã com a Carolina Bordal Soares. Bom dia, Carolina.
1: Olá, bom dia. O Partido Socialista diz que continua preocupado com os exames nacionais do ensino secundário, que continuam por corrigir. O Ministro da Educação indicou ontem, ao início da noite, que o número de provas classificadas já supera as 75%. Mas, para André Moscaldas, o secretário nacional do PS, os dados revelados pelo Ministro Fernando Alexandre estão longe de tranquilizar a população.
2: Cada ponto percentual de provas de exame nacional por corrigir são 3 mil provas. Portanto, com os números de ontem, não podemos estar tranquilos de maneira nenhuma. Mas como já tive a oportunidade de dizer ontem, o ministro já chumbou na época normal, que estava agendada para o dia 14, já só lhe resta a época de recurso, que será no dia 17, mas esse dia é um dia de avaliação não apenas para o ministro, mas também para o primeiro-ministro, com o qual estamos já a ficar um pouco preocupados. Não deixa de ser impressionante que a comunicação social agora só encontra o primeiro-ministro em flash interviews de jogos de futebol e em festivais. Mas em todo o caso, o problema é muito profundo. É preciso verificar se não está relacionado com o desmantelamento das estruturas do Ministério da Educação, que o ministro Fernando Alexandre empreendeu, e se não há riscos colocados também no Concurso Nacional de Acesso ao Ensino Superior e à abertura do ano letivo.
1: Declarações há pouco numa conferência de imprensa com críticas do PS apontadas ao primeiro-ministro, que ontem, em declarações à SIC, no Nossa Live, garantiu que está a ser feito um esforço muito grande para resolver as falhas nas correções dos exames nacionais do secundário. Foi uma noite de tragédia em Espanha e está a ser muito difícil o combate às chamas no incêndio de Almeria. O balanço de vítimas mortais pode chegar pelo menos aos 12, um número que pode ainda subir, uma vez que há dezenas de feridos e dezenas de desaparecidos. O secretário regional com a pasta das emergências conta que o incêndio ainda não está controlado. António Santos explicava esta manhã que o combate está a ser muito difícil por causa do terreno e também dos acessos.
3: A situação do incêndio é complexa. É um incêndio com uma ravina muito grande, onde as máquinas não conseguiram entrar, onde não existem pontos de acesso. A topografia é extremamente difícil e temos duas situações. A frente do flanco direito, que é a mais preocupante e que pode acabar por atingir os terrenos agrícolas, e a zona norte dessa frente do flanco direito, onde os trabalhos estão em curso e onde é possível trabalhar porque o flanco esquerdo está muito ativo, mas neste momento não foi possível aceder devido às dificuldades de entrada nesse terreno intransitável.
1: Este grande incêndio em Almeria já consumiu milhares de hectares de floresta e já é considerado o mais trágico da região espanhola da Andaluzia. A presidente da Câmara de Almada foi ontem à noite à SIC Notícias garantir que a Câmara está a fazer e fez os devidos investimentos na gestão da água do concelho. Inês de Medeiros respondeu às declarações feitas pela ministra do Ambiente quando apontou responsabilidades à autarquia. A contestação continua em Almada. A população marcou para hoje um novo protesto pela gestão pública da água. Está marcado para as 7 da tarde no Pragal. O concelho decretou a situação de alerta e os cortes de água noturnos continuam a acontecer em várias localidades de Almada. Recordamos agora um momento histórico para Portugal. Passam hoje 10 anos da conquista do europeu de futebol. Foi em Paris, a seleção nacional ganhou à França por 1-0, com um golo marcado já no prolongamento aos 110 minutos por Éder. Um momento que ficou para a história e que ninguém esquece. O jornalista Walter Madureira conversou com o Éder, já vamos ouvi-lo, mas antes recordamos o momento, isto porque até o relato foi uma loucura.
4: Vai Éder, chuta!
5: Passou muito rápido. São 10 anos em que conquistamos algo fantástico para Portugal, com muito orgulho de todos nós, jogadores, equipa técnica, staff, todos nós fizemos um excelente trabalho.
6: Um golo histórico numa caminhada sem comparação e que mesmo tanto tempo depois ainda mexe.
5: Já estive com eles e já conversámos sobre isso e para só ouvir a voz deles é inconfundível. São duas pessoas que incontornáveis, inconfundíveis na nossa rádio, não é? São pessoas que só de as ouvir falar já me traz esses arrepios, então o relato é espetacular.
6: Por estes dias, para assinalar o 10 de julho de 2016, o antigo avançado regressou ao Stade de France, onde ainda não tinha estado, depois de bater Loris.
7: Nós somos campeões!
1: Foi um golo histórico e um relato que vai ficar na memória com as vozes dos grandes Nuno Matos e Alexandre Afonso. Foi precisamente há 10 anos que Éder deu a Portugal o título de campeão europeu. Só é pena, André, que este dia não se tenha tornado feriado.
0: E não foi por falta de iniciativa ou de repto lançado pelo Éder. Não deixa de ser impressionante, já passaram 10 anos, para já, enfim, a velocidade com que o tempo passa é factual. 10 anos, como é que é possível? E depois, 10 anos depois, e eu ouço isto e continuo a emocionar-me. Estou com a ver-me lágrimas aos olhos
1: ao
0: ouvir isto. É verdadeiramente impressionante. Carolina, há mais na segunda-feira.
1: Exatamente, bom fim
0: Beijinhos,
1: de semana.
0: Bom fim de semana. 10 horas, 6 minutos.
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0: Aliás, já daqui a pouco vamos precisamente entrar em direto com quem? Com o Éder, ele vai estar à conversa comigo já daqui a pouco, neste dia em que assinalamos os 10 anos de um grito, de um remate que levou este país completamente à euforia, às lágrimas e ao orgulho.
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Knee Archives, Boys in Blue na RTP Antena 3. Lá atrás, com talvez, são 10 e 12, sexta-feira, um ótimo fim de semana, obrigado por estarem connosco. Eu, deste lado, André Santos, até à 1 da tarde, daqui a pouco com música nova, sim, porque é sexta da música nova, e daqui a pouco também conversamos com o homem que nos fez chorar, que nos faz ainda arrepiar a pele, 10 anos depois desse jogo mítico em Saint-Denis, no estádio que marcou essa final do Campeonato da Europa e onde Éder marcou o golo que deu o caneco à nossa seleção. É justamente com o Internacional Português que vamos falar já daqui a pouco em direto na 3. Primeiro mais música nova, esta chama-se Os Dias do Nada e antecipa aquele que será o novo álbum do Benjamin. Toca agora na RTP Antena 3 nesta manhã de sexta-feira. Bom trabalho, um ótimo verão connosco.

0: Dias do Nada é o Benjamin na RTP Antena 3. Vai ter novo disco e com ele também concertos que vão ter o carimbo da RTP Antena 3. Podem conferir todos os detalhes no nosso site. São 10h16, boa viagem. Sexta-feira aqui pela rádio, já sabem, é sempre dia de música nova, sexta da música nova. E agora vamos até ao Reino Unido com aquela que é...
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0: A quarta empreitada dos Ezra Collective, quarto disco da carreira, Here Because of Hope, vai ser lançado a 18 de agosto. Esta nova canção vem com a companhia da cantora jamaicana Lila Ike. Chama-se Well Organized e toca agora na RTP Antena 3.

0: São os Expensive Soul na RTP Antena 3 com Agora é que é. Lá atrás a música nova dos Ezra Collective nesta manhã de sexta-feira, 10 de julho. E esta data diz-nos alguma coisa? É impossível não nos dizer alguma coisa. 10 de julho de 2016. É até aí que recuamos agora.
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0: Rui Patrício, Cédric Soares, Pepe, José Fonte, Rafael Guerreiro, William Carvalho, Renato Sanches, Adriano Silva, João Mário, Nani e Cristiano Ronaldo. Foi este o 11 que entrou em campo nessa mítica final do Euro de 2016, que aconteceu precisamente há 10 anos, frente à seleção anfitriã, a seleção de França. Sucede que aos 79 minutos há uma substituição, a última da nossa seleção. Sai Renato Sanches e entra com a camisola número 9, alguém que, na realidade, havia de mudar para sempre a nossa história, a história do nosso país e a história da nossa relação com a seleção. É justamente com o homem que motivou tudo isto, obviamente com a ajuda de toda a equipa, mas é ele que associamos essa imagem, que temos agora em direto. Éder, muito bom dia, em direto agora na RTP Antena 3. Obrigado por estares connosco.
2: Olá, bom dia. É um prazer estar aqui convosco.
0: Passaram 10 anos. Acredito que, ainda para mais num dia como o de hoje, sejam muitas as perguntas, muitas as memórias que tu vais aí à tua cabeça buscar. Mas qual é a primeira imagem e o som que te vem à cabeça ainda hoje, quando te lembras daquele exato momento em que rematas à baliza e marcas o gol frente ao Llorris?
2: Alegria, muita alegria. Porque depois desse remate, acabo por abraçar os meus colegas e começamos a festejar. É o espelho de alegria dos jogadores, também dos adeptos que nós depois acabámos por ver nas bancadas, e acaba também por ser o espelho da alegria de um país.
0: Tu tinhas algum festejo, ou seja, eu lembro-me de tu dizeres em algumas entrevistas que tinhas o feeling que poderias marcar e podias resolver esse jogo. Tu tinhas algum festejo na tua cabeça que depois, obviamente, acredito que tenha passado para segundo plano no meio daquela euforia, daquela loucura?
2: Sim, como eu disse na altura, eu vou falar com o Mr. Fernando Santos, acabei por dizer que ia marcar, não que ia resolver o jogo, disse que ia marcar. E depois pronto, entrei, acabou por acontecer, e o festejo era usar a luva branca que tinha guardado nas caneleiras, e depois pronto, acabei por usar. Correu bem e usei o festejo.
0: Um dia destes e um momento como aqueles marca a vida, a cabeça. Acredito que tenha sido muito, e falaste sobre isso também, difícil dormir nas horas seguintes, nos dias seguintes, mas já passaram 10 anos. A pergunta é, tu ainda sonhas, não especificamente no dia de hoje, porque enfim, mas de vez em quando, meio da noite, ainda sonhas com aquele dia, com aquele momento?
2: Não, sonhar não recordo de ter nenhum sonho com isso.
0: Ok.
2: Não recordo, mas que está bem presente na memória e no dia-a-dia, porque muitas vezes quase sempre sou abordado por pessoas, por portugueses, que falam do gol, do momento, da alegria que sentiram, o que é que estavam a fazer, como celebraram. Portanto, é bastante presente no dia-a-dia, e depois já não sei se acabou por também acontecer em sonho, portanto, mas é algo que está presente no dia-a-dia.
0: E algo com que certamente te confrontas todos os dias, quando sais à rua, é normal. Aliás, o Mr. Fernando Santos falou também recentemente sobre isso, sobre o facto de, ainda hoje, passado tanto tempo, as pessoas vão ter com ele, agradecem. Há algum encontro desses com um desconhecido, com um português na rua, que te tenha marcado de forma particular? Há alguma coisa que te tenham dito e que te tenha marcado, nunca mais te tenha saído da cabeça?
2: Sim, quando eu estava em França, porque isto também foi muito especial para os imigrantes em França, imigrantes portugueses em França, porque há uma situação em que foi logo a seguir ao europeu. Sim. Em que eu ia jantar num restaurante e veio um miúdo, um jovem. Sim. Que ia tirar foto comigo, mas depois apercebeu-se que o telefone estava sem bateria. Sim. E depois ele ficou um bocado triste, preocupado. Mas como ele vivia não muito longe, conseguiu ir a casa, pedir à mãe para vir com ele e tirar a foto. Quando eles chegaram ao pé de mim, estavam, tentaram abrir o telefone para tirar a foto, estavam a tremer imenso. E eu disse, calma, não, tranquilo, temos tempo. E depois pronto, lá tirámos a foto e eles desataram em lágrimas a chorar, porque depois explicaram-me que aquilo tinha um significado diferente para eles, por estarem emigrados em França. E claro, como é óbvio, também me comoveu.
0: Aliás, a França, que enfim, tem de alguma maneira uma ligação muito particular contigo, até porque tu jogavas em França nessa altura. Eu estava aqui a lembrar-me de outro momento de enorme comunhão do nosso país com a seleção, o Euro 2004, recordas também de certeza. Nós éramos a equipa, claro, da casa, perdemos para a Grécia 1-0 naquela final no Estádio da Luz. E eu lembro-me bem do grego que marcou o golo, chamava-se Caristeas. Ora, no Euro 2016 aconteceu em França, no fundo o mesmo, a final frente à França, a equipa da casa perdeu, tu ainda para mais jogavas em França, no Lille. Agora o que eu te pergunto é como é que ficou essa relação com os franceses? Ganhaste muitos amigos, imagino.
2: Na altura ganhei muitos amigos. A relação era ótima, antes, sobretudo em Lille.
0: Sim.
2: Porque tinha sido emprestado e a época acabou-me por correr muito bem, a segunda parte da época, porque eu tinha ido para poder jogar e poder ter a possibilidade de ir ao europeu.
0: Conseguiste, de resto?
2: Consegui, correu muito bem e acabei, e antes, mesmo antes de ir para o europeu, acabam por me oferecer 4 anos de contrato. E eu aceitei, porque adorei mesmo. Mas depois pronto, as coisas acontecem e depois passaram a vida a perguntar-me porque é que eu marquei contra a França.
0: Ainda hoje, quando vais à França, abordam-te na rua franceses ou não?
2: Hoje já não tanto, também porque se calhar cortei o cabelo e saí um pouco dos radares franceses. Portanto, acho que não. Ainda há pouco tempo fui a Paris, ao Estado de França, visitar.
0: Eu vi essa reportagem, aliás, tu nunca tinhas voltado, não é? Nunca tinhas regressado,
2: não,
0: ao estádio. Como é que foi?
2: Nunca, nunca. Foi giro. Foi mesmo reavivar de memórias, porque é diferente. Tu estás a ver o estádio, a ver os caminhos, alguns caminhos por onde passámos e claro, dá-te outra visão das coisas. E foi de facto incrível.
0: Estamos a assinalar esse décimo aniversário de uma das maiores explosões de alegria que este país já viveu. Podemos chamá-lo assim, o décimo aniversário, não é? Agora a questão é, isto de alguma maneira transformou-se também num aniversário para ti? Há alguém que, sei lá, que neste dia te organiza uma espécie de festa, que te liga recorrentemente todos os anos a recordar este momento, a dar os parabéns? Obviamente não estou aqui a falar dos órgãos de comunicação social, como a rádios, televisões, a imprensa, enfim, que te ligam, mas transformou-se numa espécie de ritual celebrar este dia na tua vida pessoal?
2: A verdade é que ainda estamos de manhã, já recebi várias mensagens. Mas de facto é um dia especial para todos nós, porque não só para mim, é especial para mim, é especial para os meus companheiros de equipa, porque de facto foi uma vitória incrível, onde houve muito suor, houve muitas lágrimas. De facto, a equipa excedeu-se. Os meus colegas tiveram que fazer um esforço incrível, até porque alguns tiveram que mudar a forma deles jogarem, e foi uma conquista enorme. Então eu acho que para os portugueses também é memorável, pela forma como viveram todo este acontecimento, todo este europeu. E é de facto, eu acho que é as pessoas, a ligação que as pessoas tiveram com esse momento, que fazem às vezes mandarem mensagem tanto a mim como aos meus colegas, e como é óbvio, é um dia que ficará para a história. Ainda não é feriado, mas
0: isso não conseguiste, isso não conseguiste. Mas conseguiste inscrever na nossa memória coletiva um dos momentos mais bonitos. Aliás, no noticiário, às 10 da manhã aqui na rádio, ouvíamos justamente um momento que vamos recordar já a seguir ao final desta conversa, o relato do Nuno Matos e do Alexandre Afonso. E é impossível não pá, não nos emocionarmos com o que aconteceu nessa altura. Foi de facto épico e a verdade, Éder, é que um remate pode mudar uma vida, mas eu acredito que neste caso um remate mudou mesmo a vida de mais de 10 milhões de portugueses que vibraram e choraram com aquela vitória na final do Euro 2016. Acho que é um agradecimento que se estende de um país inteiro para ti, não é novo, mas é um obrigado, nem sei exatamente, por um remate, é um obrigado por um remate, mas acima de tudo é um obrigado por poderes dar a este país, tu e os teus companheiros, uma alegria que acho que dificilmente será repetida, porque há muito, muito tempo, e tínhamos o trauma do Euro 2004, há muito tempo que ansiávamos por aquilo.
2: Ah, exatamente, tínhamos esse trauma de 2004, porque de facto tínhamos uma equipa espetacular, tínhamos, fizemos um excelente europeu e depois ter perdido na final foi doloroso. Até pelo percurso durante esse europeu em que tínhamos os portugueses com as bandeiras, a caminhada para a final do autocarro e as
0: essas
2: pessoas todas com
0: bandeiras impressionantes.
2: São impressionantes e pronto, e agora poder o facto de nós termos ganho depois em França traz aqui também alguma paz, alguma justiça e pois pronto, também não podemos esquecer todos os que ajudaram a seleção a crescer, ajudaram Portugal a crescer desportivamente e acho que é uma data que deve ficar para sempre, porque pronto, fazem agora 10 anos, foi a primeira conquista de europeu, virão mais com certeza, porque temos potencial para isso, mas esta data tem que ficar com certeza na memória de todos os portugueses e esta seleção, este treinador, estes jogadores, acho que devem ser lembrados para sempre.
0: Éder, muito, muito obrigado, não tomo mais tempo, até porque acredito que entretanto o teu telefone já tenha apitado mais algumas vezes, com mais mensagens de parabéns neste 10º aniversário. Um abraço, bom verão para ti e fechamos justamente esta conversa com 2 minutos que para sempre ficarão na memória coletiva deste país. Um abraço, Éder, e obrigado.
2: Obrigado, um abraço.
0: E conta. Conta.
2: E bom feriado, mesmo que não seja.
0: Grande abraço.
2: Um abraço.
3: De bola para Portugal, vai Éder, chuta. Coman ainda vai cruzar, Coman já cruzou, Coman já cruzou, cabeceamento, tira, por favor, remate, olha aí, pontapé de canto,
4: fora de jogo.
3: A bandeirola levantada,
4: vamos ter,
3: campeões, nós somos campeões, nós somos campeões, nós somos campeões. Ganhou a seleção fraquinha, ganhou a seleção nojenta, ganhou a seleção que não joga nada. É assim. Vocês vão para casa e nós vamos para a festa! E nós vamos para a festa, Alex! E nós vamos para a festa! Portugal ganhou! Portugal daqui a pouco vai levantar a taça, Alex! Campeões!
4: Somos campeões da Europa! Contra tudo e contra todos! Foi o nosso vaticínio! Foi aquilo que esperávamos! Foi por aquilo que trouxemos! E temos de facto um grupo extraordinário!
0: Foi há 10 anos!
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0: Manhã de sexta-feira, bom fim de semana, estamos a 19 das 11. Soul J, Stereossauro, Papillon e Plutónio.
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0: Nome para o Festival Bons Sons, MXGPU, com Find You agora na RTP Antena 3. Quanto à conversa que tive há pouco com o Éder, 10 anos depois dessa conquista em Saint-Denis do Campeonato da Europa de 2016, ficará disponível em antena3.rtp.pt para acompanhar também nas próximas horas nas nossas redes sociais. Agora, MX

0: Diretamente do outro lado do mundo, da Austrália, os Royal Otis, Sweet Aleluia. Faltam 11 minutos para as 11. Bom fim de semana, sexta-feira aqui na 3, é sempre dia de novidades e também de parabéns.
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0: nova. Ainda que atrasados, a Jack White, o antigo líder dos White Stripes, fez ontem 51 anos e hoje celebra da melhor maneira. O lançamento de novo disco chama-se Frozen Charlotte, tem o selo da própria editora, a Third Man Records. Nobody Knows é a nova canção, Jack White.

0: Dança Comigo na Ilusão. Ora, aí está o Afonso Cabral na RTP Antena 3. É uma das canções mais votadas por vocês no nosso site. Já esteve na zona das medalhas, mas caiu no passado fim de semana, mas não para muito longe, ok? Podem votar no nosso site. Amanhã às 6 temos nova contagem.
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0: Buraca São Sistema, por Mambo, recuperaram o terceiro lugar. Eles que amanhã regressam aos palcos no Alive.
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0: Para a Ana Lua Caiano, Uma Vida a Menos, segurou a segunda posição.

0: E com o ouro ao peito pela terceira semana consecutiva. Parabéns ao Benjamin com os recursos humanos. Uma das canções que já conhecemos e que antecipa aquele que será o novo álbum é a vossa canção nacional favorita a tocar aqui na 3.
1: Trocar o PIB nacional por vinho de mesa regional e por outro entorpecer. 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
0: Agora não me façam perguntas difíceis. Ah, e tal, isto vai ficar tudo na mesma amanhã? Bom, ainda não sei. Para já, ainda podem votar no nosso site. E depois, amanhã às 6 da tarde, na verdade, têm mesmo de ouvir. É por lá que vamos atualizar a contagem e perceber quem vai liderar a tabela do A330. Para já, e a caminho do domínio público, aumentem o som do rádio, Tame Impala.

0: Os Tame Impala. Ei, que bela canção para fechar esta hora na 3, a caminho do fim de semana. Boa sexta-feira. Por estes dias prossegue a digressão pelos Estados Unidos. Atua amanhã e domingo em Atlanta. After Thought. Muito e muito bom dia. Bom fim de semana. 11 da manhã no continente e na Madeira. Tum, tum, tum. 10 nos Açores.
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0: Já cá mora a nossa Valentina Jesus com algumas novidades desta sexta-feira, reta final de semana. Valentina, bom dia.
2: Precisamente, bom dia André. Hoje e amanhã, com o apoio de Cada Casa, há benefício de Marvão em Santo António das Areias. É um novo festival de música independente, comunidade e cultura. Tiago Castro, da editora Ovo Estrelado, a quem coube a curadoria, apresenta o festival.
3: O benefício de Marvão nasce pela mão da marca Benefício, que tem estado a desenvolver nos últimos anos parcerias muito próximas com a comunidade de Marvão, e surgiu o convite à Ovo Estrelado Records para fazermos a curadoria deste festival. Convidámos alguns nomes da editora, da Ovo Estrelado, como por exemplo Calcutá e Acid Acid, e também estendemos o convite a uma pessoa fora da editora, mas que já tem colaborado com estes nomes, que é a Violeta Azevedo, que toca flauta e que faz sons muito bonitos com a flauta e processamento por pedais. Também convidámos alguns DJs, como por exemplo a Boy Named Sue e Bunny O Williams e os Lelades.
2: O benefício de Marvão acontece hoje e amanhã em Santo António das Areias. É de entrada livre e tem o apoio da RTP Antena 3. Da música ao vivo para o cinema ao ar livre. Até 17 de julho, o Oasis, o ciclo de cinema ao ar livre, toma conta da Praça da Batalha, no Porto, para assinalar o fim de mais uma temporada no Batalha Centro de Cinema. Sob o tema O Nosso Amor, O Nosso Verão, a programação deste ano reúne filmes que exploram diferentes formas de viver o amor, tendo como pano de fundo a intensidade e a brevidade dos meses mais quentes do ano. A 11 de julho, ou seja, amanhã, é exibido Le Amant du Pont Neuf de Léo Carrat, um retrato poético de duas vidas marginais que se cruzam na mais antiga ponte de Paris. Segue-se no domingo Romeu e Julieta de Baz Luhrmann, adaptação contemporânea da tragédia de Shakespeare, protagonizada por Leonardo DiCaprio e Claire Dunne. E a fechar, há novo álbum dos Rolling Stones, Foreign Tongue.

0: conheceste esta música, André,
1: todos,
0: certo?
1: Nós, não é?
0: Exatamente, Foreign Tones, assim se chama o novo trabalho dos Rolling Stones, do qual fazem parte convidados de peso como Paul McCartney, Steve Winwood, o baterista Chad Smith e Robert Smith. O 25º álbum de originais da banda traz temas originais, claro, e versões de canções como esta que estamos a ouvir de fundo, de Amy Winehouse, You Know I'm Not Good.
1: Esta canção é incrível.
0: E também de Chuck Berry. Dizias, André?
1: Dizia que esta canção é extraordinária.
0: É mesmo. É, e aqui pelos Rolling Stones é qualquer coisa de muito bom. Eu tinha mesmo de trazer este tema aqui à antena para fechar o domínio público. Estou de regresso às 2 da tarde. Até já.
1: Ainda para mais, atenção, os Rolling Stones, já com uma avançada idade, um álbum
0: mesmo
1: novo. E atenção que eu ouvi uma entrevista deles, onde eles dizem que inclusivamente estão querem fazer uma digressão com este disco.
0: Ai.
1: Não vai acontecer este ano, mas ao que tudo indica, no próximo ano. Portanto, já houve rumores de que eles eventualmente podiam ter passado por Portugal, julgo que era este ano, num estádio e tal. Talvez no próximo ano tenhamos novidades. Valentina, novidades?
0: É um objetivo de vida, André. Assistir ao concerto de Rolling Stones.
1: Olha aí, as fichas
0: mesmo
1: estão a acabar, acredito
0: mesmo.
1: Eu. Beijinhos, Valentina.
0: Pois,
1: bom fim de
0: beijinhos,
1: semana.
0: Beijinhos, até já.
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1: 11 horas, 5 minutos. Está no ar mais uma hora, é sexta-feira. Bom dia, bom dia, bom dia.
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do novo álbum do João Maia Ferreira, Pera Doce, na RTP Antena 3. Já traz a Jessie Ware com Automatic na abertura de mais uma hora. Sexta-feira, bom fim de semana. E não há nada, nada melhor do que... Bom, sexta-feira por si já é um ótimo dia, mas uma sexta-feira que antecede férias... Bom, então isso, meus amigos, é só espetacular. Eu não sei se estão no mesmo barco que eu, mas se estiverem, sabem perfeitamente aquilo que eu estou a falar. Se não estiverem, bom, é acreditar que a vossa vez também estará para breve. Daqui a pouco, o disco da semana com os Soma Please. Mais à frente, a Fricção Científica com a Isilda Sanches. E não se esqueçam, hoje, sexta-feira, é dia de muita música nova a tocar por aqui. Para já, a Guerra do Caolino é também novidade dos Glock & Ice.

0: Guerra do Caolino. Aí estão os Golcanoais, é a música nova na RTP Antena 3. São praticamente 11:15. Bom dia, bom fim de semana.
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0: Terceiro avanço para o álbum que vão editar já no próximo mês de agosto. Os nova-iorquinos Interpol decidiram lançar uma canção que simula, reparem bem, uma conversa entre um narrador humano e a inteligência artificial que, no fundo, gera uma cidade do futuro. A questão, dizem, é se esta tecnologia será benevolente ou não. Iron City é a nova dos Interpol.

On My Own, Soma Please na RTP Antena 3. Lá atrás os Interpol com Iron City. Música nova na sexta da Música Nova aqui na 3, nesta sexta-feira, 10 de julho, com sol e descida das mínimas, o que significa que vamos ter uma noite mais fria no continente. Açores hoje com aguaceiros, também para o fim de semana. Na Madeira, chuva a partir da tarde, chuva essa que se prolonga também no fim de semana. Vamos a máximas hoje. 21 graus para o Porto, é o ponto mais frio no país. Ponta Delgada com 23 em Coimbra, são esperados

26, Lisboa e Faro com 27, o Funchal a chegar aos 28, mais quentes hoje, Évora e Bragança, máxima de 35 graus. O fim de semana no continente vai trazer um sábado com uma manhã com algumas nuvens no litoral, pode chuviscar a norte, atenção que domingo as temperaturas voltam a descer e há chuva na previsão para o litoral norte e centro.

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0: Está a acontecer? Aliás, podem acompanhar também todas as canções que por aqui vão passando na Sexta da Música Nova no nosso site, redes sociais. Recordo que desde as 7 da manhã já por aqui ouvimos música nova dos Jungle, dos Alabama Shakes, que estiveram ontem no Nosa Live e tocaram justamente a canção que já por aqui passou hoje. Já agora chama-se I Feel Hope Coming. Também as Wet Leg, Ezra Collective, Jack White, Interpol foram canções que já nos passaram pelos ouvidos nesta manhã de sexta-feira. Outras vão seguir-se, portanto, é ficarem atentos à emissão da RTP Antena 3. Agora, para algo completamente diferente. Bom, vamos falar de boas experiências em cabeleireiros. A culpa não é minha, foi este um dos temas de ontem do Logo Se Vê com o Tiago, a Teresa e também a Catarina Palma, que tem uma opinião sobre cafuné.
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4: Não há nada de receber um cafuné surpresa no cabeleireiro.
5: Espera aí, tu não vais ao cabeleireiro e tens um cafuné surpresa.
4: Quando
5: estás no sítio que é para receber um cafuné,
4: estava a pensar
5: no
4: mesmo.
5: Em casa é o cabeleireiro.
4: Ah, claro, sim.
5: Mas imagina, estás a lavar... vais à pedicure e recebes um cafuné. Isso para mim é uma surpresa.
6: É ser pedicure, não é? Sim, sim. Tem razão, tem. A menina tem razão. E pagas no fim também por isso.
5: Mas imagina...
6: é mais estranho, na verdade.
5: Eu já...
6: Ah, eu sou a sua pedicure, mas não toco no seu pé.
5: Sim, sim, isto é só... de cabeça para cima.
4: Não, imagina, marcas uma pedicure e de repente tens um...
5: Se olha, senhora... a fazer, isto a mim quer dizer outra coisa.
0: Questões existenciais no Logo Se Vê de ontem à tarde com o Tiago Ribeiro, a Teresa Oliveira, a Catarina Palma e cafunés aqui em si, para além de se saberem maravilhosamente, seja no cabeleireiro ou noutro sítio qualquer, o som da palavra cafuné é extraordinário. Eu adoro a palavra cafuné. Eu gosto mesmo. Cafuné. Cafuné. Cafuné. Cafuné. 11h25.
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0: Aí está, é a britânica Sienna Spiro, Visitor, disco de estreia que nos acompanhou e tem acompanhado, vai continuar a acontecer assim durante o fim de semana aqui na 3, é o disco de estreia desta jovem britânica. Ora, hoje ouvimos este He's Not My Baby, I'm His, assim se chama, a canção de Sienna Spiro.

extraordinária, a Sienna Spyro na RTP Antena 3, o álbum Visitor já por aí anda, 10 canções, há também uma versão deluxe que conta com mais 5 cantigas de Sienna Spyro, ela que volta a estar em destaque aqui na 3 depois das 5 da tarde, um disco onde convocou para estúdio os músicos, gravou as canções assim à antiga, ao primeiro take, e o resultado está aí para ser ouvido durante toda esta semana aqui na RTP Antena 3. Agora praticamente 11h30 da manhã, espero que a semana esteja a correr da melhor maneira. Bom fim de semana, agora o Richie Campbell.

0: O californiano Chanel 3 na RTP Antena 3. Pop Pop é a música nova. Atrás os Ganso com Deixar-te. Ouvimos também FKA Twigs e Lil Yachty nesta manhã de sexta-feira. Bom fim de semana. A seguir, espantem-se. Temos uma vaca na rádio.
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0: Estimados ouvintes, caríssimo auditório, convosco nesta emissão de sexta-feira na vossa rádio de eleição, a vaca Verónica.
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3: Uma vaca usou varas para se coçar e deixou os cientistas estupefactos. Usar ferramentas é um sinal de inteligência que não estávamos habituados a atribuir aos bovinos. Mas Verónica, uma vaca de estimação, com 13 anos, a viver nas montanhas da Áustria, está a fazer repensar tudo o que julgávamos saber sobre vacas. Ao que parece, há anos que Verónica usa várias ferramentas para se coçar. Varas, ancinhos, vassouras e outros instrumentos que possa segurar nos dentes e orientar de modo a coçar onde sente comichão. Diferentes zonas ou intensidades de incómodo exigem diferentes ferramentas ou usos diferentes de uma mesma ferramenta. O comportamento sempre intrigou os residentes da zona e acabou por chegar aos ouvidos dos investigadores da Universidade Veterinária de Viena, que analisaram a questão e publicaram um artigo no Current Biology, dando conta das surpreendentes capacidades cognitivas do animal. Os autores confessam que não estavam à espera de ver uma vaca usar ferramentas de forma tão consistente, um comportamento que só era conhecido nos chimpanzés. A conclusão dos investigadores é que as vacas são mais inteligentes do que pensamos e que outras vacas, além da Verónica, poderão desenvolver o mesmo tipo de capacidades se lhes for dada a oportunidade.
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0: E não digam que vão daqui, Verónica, a vaca que usa ferramentas na fricção científica desta sexta-feira, todos os dias. Um assunto diferente, não podem queixar-se de falta de surpresa na fricção científica. A Isilda Sanches tem este e outros episódios guardados, claro, em antena3.rtp.pt. Deixemos então a vaca e avancemos com música nova, porque é dela que se faz esta rádio, particularmente à sexta-feira.
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0: Nee Archives, a produtora que está a reviver o jungle britânico, convida para uma nova canção a compatriota Georgia Smith. Ela é dona de uma das vozes que tem marcado o neo-soul do Reino Unido na última década.
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0: Ora, há novo disco a chegar já na próxima semana, vai chamar-se Emotional Junglist e esta é a última amostra antes da chegada do disco. Get Me Down é a canção que une Nee Archives a Georgia Smith, mais uma das nossas propostas para esta sexta da música nova na RTP Antena 3. Bom verão!

A 21 de agosto vai chegar nem mais nem menos do que o álbum comemorativo dos 10 anos da edição de Roosevelt, disco homónimo do produtor germânico Soleil, canção para ouvir aqui na 3, que vai fazer parte justamente desse álbum que vai chegar no próximo mês e que assinala essa década de Roosevelt. 4 minutos agora para o meio-dia. Bem-vindos, bom fim de semana com a RTP Antena 3. Recordo que hoje acontece o segundo dia do Festival Nós Alive, que ontem contou com os Alabama Shakes, com quem de resto a nossa Inês Henriques conversou. Podem recuperar o vídeo em antena3.rtp.pt, nas nossas redes sociais. Saibam também que, claro, ontem houve comunhão, homilia com Nick Cave, houve também 21 Pilots, Perfect Circle, foram algumas das propostas do primeiro dia do festival, que hoje volta a abrir portas para receber, ora bem, os Foo Fighters. São eles que tomam conta hoje do passeio marítimo de Algés. Há reportagens em direto do recinto com a Marta Rocha e com a Inês Henriques no Logo se Vê. Portanto, no regresso a casa, a caminho do fim de semana, liguem-se à 3.

0: Sexta-feira, boa tarde, M com Cruzeiro. Muito boa tarde, bom fim de semana. Meio-dia no continente e na Madeira. 11 nos Açores. Está a começar a hora de almoço de sexta aqui na 3.
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0: E começa com o Noiserve. Bem-vindos.

de Sofá. O Wolf Alice na RTP Antena 3. Entretanto, há por aí fãs de Lego. Então saibam que Olivia Rodrigo é a personagem principal de vários sets de Lego. É uma das novidades. Isso e, claro, à parte disso também, ao que parece, lançou um disco. Parece que também o fez. Uma das canções desse álbum chama-se The Cure, que é justamente a canção que segue nesta hora de almoço de sexta-feira na RTP Antena 3. Bom verão.

0: Tunde Adebimpe com 8 Moon na RTP Antena 3. Lá atrás, Olivia Rodrigo com The Cure. Muito e muito boa tarde, boa hora de almoço. Meio-dia, 17 minutos. Está na hora de avançarmos para mais...
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0: Mais uma da Música Nova que nos chega nesta sexta-feira ao terceiro álbum, Loveland. Suki Waterhouse faz uma afirmação e afasta-se da Dream Pop que a caracterizava. Agora está mais próxima da guitarra e da palavra. E por isso mesmo Suki Waterhouse mostra que o seu mundo está a mudar e que com ele muda também a música que cria e aquela que nos chega aos ouvidos. Esta chama-se Notting Hill, é a Suki Waterhouse.

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4: Boa hora de almoço com a 3. Ora, ontem, na prova oral, que está de regresso hoje às 7, o convidado foi Diogo Guerreiro. Ele é autor do livro Os Mitos que os estão a bloquear, e às tantas falou-se de solidão na prova oral.
5: Prova oral. 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
4: Diogo Guerreiro, ontem na prova oral com o nosso Fernando Alvim, para falar de solidão e não só, um programa que está obviamente disponível em antena3.rtp.pt.
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0: Chama-se Brava Rita Viana, RTP Antena 3, lá atrás Ray e também Van Z. Faltam 21 minutos para uma. Bom verão, bom fim de semana connosco.
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0: Agora com o regresso dos Temper Trap, depois de vários singles, aí está Sun Glazer, novo álbum dos australianos, que marca o fim de um hiato de 10 anos. Ora, a pausa e a distância levaram um disco que junta, segundo a banda, a mais pura coleção de música que alguma vez fizeram. Lucky Dimes é uma das canções deste novíssimo trabalho. É o regresso dos Temper Trap.

0: A banda que há uns anos nos pôs a cantar Sweet Disposition. Os The Temper Trap estão de regresso com um novíssimo álbum. Turma australiana de volta com Sun Blazer. É de lá que sai este Lucky Dimes, música nova na sexta da música nova na RTP Antena 3. 17 minutos agora a separarem-nos da 1 da tarde. Bera, também o novo tema de Licky Lee para ouvir já a seguir aqui na 3.
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0: Canção clássica dos MGMT Kids para recordar a 6 minutos da uma na RTP Antena 3. Hoje, recordo, já que vos disse, vamos estar novamente à tarde em direto do recinto do Nós Alive, segundo dia do festival que volta a ocupar o passeio marítimo de Algés. Ontem também marcámos presença por lá com a ajuda dos nossos olhos e ouvidos, a Marta Rocha e a Inês Henriques. Se porventura perderam o que ontem aconteceu, bom, meus caros amigos, nada temam. Temos uma espécie de resumo Europa-América, referência já com alguns anos, não é? Do que aconteceu ontem, no primeiro dia do Alive, com a Inês e também com a Marta.
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0: Agora, julgo é que não se trata da Marta do presente.
2: Quem vos fala é a Marta do passado. Mais uma vez, cá está ela com a Inês do passado. Olá, Inês.
3: Olá.
2: Nós estamos ainda agora, estamos à saída do Nós Alive, do primeiro dia. Primeiro dia em que andámos por cá em reportagem. Podem ver já algumas coisas nas redes sociais da RTP Antena 3, incluindo uma entrevista da Inês aos Alabama Shakes. Alabama Shakes trouxeram uma espécie de igreja mais gospel aqui ao palco Heineken deste festival. Era uma das bandas maiores do dia de hoje, desta noite, desta primeira noite de Nós Alive, em que tocou também Nick Cave e os seus Bad Seeds. Nick Cave que, tal como também uma, vou comparar aqui outra vez uma religião, porque há muita gente quando vem ver Nick Cave, que vem cá muitas vezes também, o compara como ir a uma missa, e de facto é um bocadinho isso que acontece. Há assim uma espécie de culto à volta de Nick Cave, traz sempre muita dor ao palco, mas sempre também muita expurga, não é? Ele expurga muito no palco e faz com que as pessoas que o estão a ver possam também expurgar alguns dos seus males. Banda incrível, quase uma orquestra com um coro também atrás, com Warren Ellis, já um clássico também, um nome, uma figura icónica que está sempre ao lado de Nick Cave a dar um show com o seu violino. Um dos grandes concertos da noite, com certeza. Nós não vamos mentir, nós não ficámos para 21 Pilots, mas ficou muita gente para 21 Pilots. Nesta primeira noite, a plateia dividiu-se um bocadinho entre as pessoas, vamos dizer, mais novas ficaram para 21 Pilots e as pessoas mais velhas que vieram para Nick Cave. E, portanto, em princípio, a seguir o público vai se dividir um bocadinho. Não está cheio esta primeira noite de festival. Amanhã vai estar, por isso venham cedo. E eu aviso à navegação, sobretudo porque Inês sofreu na pele, está muito vento, portanto fica frio à noite, aliás, logo ao fim do dia fica frio, portanto tragam um casaquinho. Ora, isto foi hoje e Inês vai explicar o que nós vamos fazer amanhã.
3: Amanhã, com a devida indumentária, não é? Com mais agasalhada, iremos fazer várias coisas, nomeadamente algumas entrevistas. Vamos falar com os Wolf Alice, que é uma banda que editou o mais recente trabalho, The Clearing, e que tem sido muito bem recebido por tanto pelos fãs como a crítica. Portanto, é um dos nomes que passa por cá amanhã, à noite, mas não só. Também para aquelas pessoas, sei lá, de uma outra geração que estão muito familiarizadas com o Skunk Anansie, e também vai passar por cá.
2: Quem diz outra geração diz a nossa, não é?
3: Não sei o que é que estás a falar. Eu lembro-me perfeitamente, mas eu sou uma jovem. Também Foo Fighters, claro, são já um culto e portanto vão regressar também com coisas novas. Vai haver também muitas outras coisas para pessoas jovens, como Zara Larsson, para pessoas jovens como a Marta Rocha.
2: Tu também.
3: Exatamente. Zara Larsson é um dos nomes também a ver, a não perder. The War on Drugs também. Jenny Beth, enfim. Eu poderia ficar aqui a enumerar e a enunciar, neste caso, os vários nomes que vão passar por cá amanhã. Nós vamos vos pondo a par daquilo que acontece. Portanto, o que eu diria era estarem atentos à emissão da tarde e também às nossas redes sociais. Portanto, até amanhã.
0: Até amanhã. Beijinhos. Justamente. Beijinhos. Marta Rocha, Inês Henriques, o rescaldo da primeira noite do Nós Alive no passeio marítimo de Algés. Hoje, nova volta. 3, 2,

0: E não é que Inês Henriques passou de uma noite fria de quinta-feira para uma hora de almoço relativamente tranquila de sexta. Inês Henriques, bom dia. Gostaste? Foi bom?
1: Olha, foi muito bom.
0: A senhora que falou ainda agora aqui no rádio.
1: A senhora fala bem, sim, as senhoras. Mas assim, realmente levem um casaquinho, porque ontem passei mal. Mas porque fui irresponsável, claro. Absolutamente.
0: Hoje, Foo Fighters...
1: Para aquecer, não é? Aquecer. Hoje vai ser muito quente, até porque vai haver muita gente, está esgotado.
0: E há relatos de um concerto 2 horas e tal, a desfilar clássicos e música nova, cheios de energia. Há relatos da imprensa de que é um dos concertos dos Foo Fighters mais energéticos dos últimos tempos.
1: Então as pessoas... Porque eu já me apercebi que há muita gente mesmo... Que quer muito ver Foo Fighters, uhum. Não sei se também movidos só pelos clássicos ou também agora pelas canções novas, não é?
0: Sim.
1: Mas sem dúvida que vai ser um dos concertos desta noite. Mas há outras coisas também muito boas a acontecer, não é? Como se falou, uhum. Como nós falámos, a Zara Larsson é um dos nomes também.
0: Ainda para mais ver. No dia.
1: Já sei.
0: No dia.
1: Diz lá,
0: passam 10 anos. Aliás, eu hoje já aqui tive o Éder a falar, o homem que marcou esse golo e que imortalizou essa conquista. Aliás, é uma conversa que depois vai ficar disponível nas nossas redes sociais e também no nosso site. E hoje, 10 anos depois desse acontecimento em França, onde esta canção que vamos ouvindo em fundo era o hino oficial da competição do Euro 2016, a Zara Larsson atua em Portugal no Alive.
1: Olha, eu acho isso perfect
0: bela coincidência.
1: Circle, né?
0: Sim.
1: Full circle.
0: Sim, sim.
1: É maravilhoso, sim. Portanto, vai ser um dos nomes também a não perder, não é?
0: É isso.
1: Quanto mais não seja pelo simbolismo também, uhum. Mas ela que tem dado assim grandes
0: ela
1: passos
0: vai ter
1: na
0: pop. Ela vai tocar esta canção, é impossível não tocar, não é?
1: Sim. Eu vou lá estar, depois posso dizer...
0: Reportagens na tarde de hoje, não é?
1: Na reportagens na tarde
0: entre
1: de hoje.
0: Entre as 4 e as 7.
1: Exatamente.
0: Muito
1: exatamente.
0: Bem. Tu e Marta Rocha. Ora, Inês Henriques, que já a seguir fica convosco. Eu, André Santos, estou de saída. Volto amanhã para o A330 e depois sabem que mais, meus amigos. Como dizer...
1: Fim de semana Zou.
0: Vacaciones.
1: Isto realmente, olha, há pessoas com muita sorte. Enfim.
0: Volto no final de julho.

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E passam 2 minutos da 1 da tarde no continente e na Madeira, menos 1 hora nos Açores. Sextou, sim. E vou estar convosco até às 4 da tarde. Inês Henriques. Inês Henriques. Na RTP Antena 3. Hoje, sexta-feira, já sabem, significa que há música nova por aí e vamos descobri-la, assim nas próximas horas. Para já, deixo-vos com uma que vocês já conhecem, é Lineker, para ouvir em Charma. Há também os Houseplants em Pleasure e a nossa Brett favorita, Charlie XCX, ainda para ouvir.

0: uma das novas canções de Charlie XCX, ela que se prepara para editar Music Fashion Film, novo disco a sair em mais ou menos 15 dias. Estará cá fora para nós. Um disco bastante diferente de Brad, sem dúvida, desde logo pela capa do disco, deixou de ser fluorescente e passou a ser uma fotografia a preto e branco, assim, muito elegante. Ouvimos também os Houseplants em Pleasure e agora vamos até ao Portugalex, vamos espreitar.
1: Eu estive para chamar Movimento Cívico giríssimo. Ouça, quer levar um estalo? Mas acabou por ficar Portugal em frente porque Portugal para trás já estava registado pelo Paulo Núncio.
0: É isto tudo e muito mais para ouvir daqui a pouco no Portugalex. Pois bem, hoje é sexta da Música Nova.
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0: E temos a primeira para ficarmos a conhecer, a primeira desta hora, claro. Chega agora Dahi, ele que passou vários anos a produzir para Kendrick Lamar, Drake ou Big Sean, e agora prepara-se para editar a solo, mas bem acompanhado, Black Boy Alternative. Vai ser o disco de estreia que vai sair ainda este ano, já em agosto, e é lá que vamos poder encontrar a canção que vamos ouvir. Chama-se Running e tem a colaboração do nosso, eu pelo menos assim, eu tenho um grande crush por este homem, porque ele faz tudo e faz tudo muito bem. É Childish Gambino que se junta então a Dahi.

É uma bela canção. Dahi. Ele que vai ter então um novo trabalho, um trabalho de estreia, na verdade, Black Boy Alternative, vai sair em agosto e este é um dos avanços com a colaboração da Childish Gambino, Running, a rodar aqui pela RTP Antena 3 nesta sexta da Música Nova. Nova também, nova canção de Young para ouvir agora, chama-se Fé. Há também A Garota Não para ouvir na canção Que Mulher É Essa? Fiquem por aí. Muito boa tarde!

0: A recordação da Garota Não na canção Que Mulher É Essa? A deixar-nos com 23 minutos depois da 1 da tarde, hora certa para recebermos mais um Portugalex.
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0: E temos novo episódio de Portugalex para ouvirmos por cá. Já ficamos a conhecer um pouquinho do novo movimento de Cotrim e vamos explorá-lo mais aqui no Portugalex.
5: O movimento cívico que João Cotri Figueiredo anunciou após a derrota nas presidenciais tem andado um bocado xoxo. Mas esta semana, o ex-candidato liberal anunciou o seu nome e diz que a respectiva apresentação será feita na reentré política.
6: Eu estive para chamar movimento cívico giríssimo. Ouça, quer levar um estalo? Mas acabou por ficar Portugal em frente porque Portugal para trás já estava registado pelo Paulo Núncio e Portugal em ponto morto está muito visto.
5: E o que é que vai fazer esse movimento?
6: Bom, vamos organizar atividades giríssimas como Paddy Papers, workshops de origami e liberalismo e uma conferência chamada Posso Ser Liberal e Não Usar Casacos Barbudo. Vai ser o máximo. Fiquem atentos, ok?
5: Vamos ficar.
7: E passamos agora ao habitual tempo de antena. O espaço que se segue é da exclusiva responsabilidade dos intervenientes.
8: Nós somos a Sociedade Protetora dos Pais que enviam vídeos fofinhos aos filhos com gatos a tocar castanholas ou pintos a fazer alongamentos e que são ignorados por eles. Eu chego a mandar 20 a 30 vídeos destes por dia aos meus filhos e eles nem sequer vêm, porque estão a trabalhar ou lá o que é. Estamos fartos de ser ignorados. Exigimos que, no mínimo, nos respondam com um emoji a rir ou com aquele dos óculos escuros. Eu vou agora mesmo enviar mais um vídeo com um galo a cantar o Whitney Houston no duche. Pronto, já foi.
7: O espaço que se segue é da exclusiva responsabilidade da Sociedade Protetora de Pessoas que dizem como eu costumo dizer.
9: Portugueses, como eu costumo dizer, as pessoas que se citam a si próprias também têm o direito à vida, mesmo que digam as maiores banalidades ou frases feitas, como por exemplo, como eu costumo dizer, amanhã é outro dia, ou como eu costumo dizer, a sopa está quente. Quem não gostar, azar-nos. Como eu costumo dizer, é para o lado que eu durmo melhor. Muito obrigado.
5: E em semana de despedida do Mundial, a ficha técnica será lida por Cristiano Ronaldo.
10: Bom, eu penso que o Portugalex é escrito pela Patrícia Castanheira, a interpretação é do António Machado e do Manuel Marques, e a sonoplastia é do César Martins e do Tomás Anaor. Ojalá que continuem em forma e dar o vosso melhor, e o resto não me interessa. É o que eu penso, que é o que eu penso, que é o que eu penso.
0: O Portugalex sempre em cima da atualidade. Novos episódios já na próxima semana. Já sabem, depois das 8 da manhã, 1h20 e sempre que quiserem, está disponível no nosso site. E sabem que dia é hoje, não é? É sexta-feira.
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0: É dia de Música Nova e cá estamos nós. para vos mostrar aquilo tudo que saiu durante a semana, para vocês, enfim, adicionarem à vossa playlist. E, na verdade, o que é que eu trago agora para vocês? The Last Dinner Party. Está a fechar-se, na verdade, o capítulo de From the Pyre, o disco que as Last Dinner Party trouxeram este ano ao Coliseu de Lisboa. Elas acabam de editar uma versão deluxe do trabalho, onde está a canção que vamos ouvir, Knocking at the Sky.

Que energia! Elas que também, enfim, já nos habituaram a isso. The Last Dinner Party. Knocking at the Sky é a nova canção das Last Dinner Party, faz parte da versão deluxe do disco que acabam de editar, do From the Pyre, disco que também trouxeram até Portugal, ao Coliseu de Lisboa. Mais uma nova canção nesta sexta da Música Nova. 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Nos próximos minutos eu tenho aqui para vocês Napa com a canção Sortudo. Há também David Byrne e Benjamin. Portanto, já sabem, a minha sugestão é que fiquem, porque vale a pena com estas músicas boas.

0: que tem disco a sair muito em breve. Esta chama-se Os Dias do Nada. Ouvimos também antes David Byrne no seu Everybody Loves, um single que rodou muito por cá. Ele que tem também, teve aliás destaque no nosso disco da semana para o mais recente trabalho. Já a seguir vamos até à dona da casa e perceber quem é que é a convidada de Catarina Marques Rodrigues.
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0: 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E nós hoje estamos muito, muito, muito mãos largas, porque temos muita música para vos oferecer nesta tarde e neste dia, Sexta da Música Nova.
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0: Temos o regresso de Cage the Elephant, o regresso às canções da banda de Matt Schultz. Ele que assumiu que passou recentemente tempos turbulentos e agora diz que está agradecido pelo novo capítulo e pronto, está hoje em dia. Espera que esta canção possa também ajudar outras pessoas como ajudou a ele. Vamos ouvir Beaches in Tennessee.

É o regresso de novas canções de Cage the Elephant. Esta chama-se Beaches and Tennessee. Uma canção nova, mais uma descoberta nesta sexta da Música Nova. Estamos a 10 minutos das 2 da tarde. Fiquem, já sabem que às 2 temos nova ronda de domínio público e para ficarmos também a conhecer o que é que se passa por aí na cultura, coisas para fazer e coisas e novidades, na verdade. Tudo para ouvir daqui a pouco. Para já, Beatriz Pessoa traz-nos Figuração para ouvir. Há também Vince Staples e ainda Lisa Serena, Sereno neste caso, para o fecho. Fiquem por aí. Boa tarde, boa sexta-feira.

0: Sereno, na canção Giver, a deixar-nos precisamente nas 2 da tarde no continente e na Madeira. Menos 1 hora nos Açores, 1 da tarde neste caso. E vamos lá, mais uma ronda.
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0: Esse mesmo, com Valentina Jesus. Olá, Valentina.
2: Olá Inês, começamos o Domínio Público a falar do Cais à Noite, hoje com o concerto de Amy Curl. Amy Curl sobe hoje ao palco do Cais Criativo Costa Nova às 10 da noite. O Cais à Noite é um ciclo promovido pelo Cais Criativo Costa Nova que celebra a música ao vivo ao pôr do sol, reunindo propostas artísticas de diferentes geografias e universos criativos e tem o apoio da RTP Antena 3. O Porto Postdoc e o Teatro Municipal de Matosinhos Constantino Neri dão início a uma parceria em torno do universo Transmission, uma secção do festival dedicado ao cruzamento entre cinema, música, cultura popular e criação contemporânea. Amanhã, com 2 sessões gratuitas, às 5 da tarde.
3: Em um momento determinado da noite, nos baja a todos a um sótano, coge uma guitarra, se la põe um chaval e le dice: Monse, cántanos por favor como el agua. Monse canta.
2: Dizia às 5 da tarde a La Guitarra Flamenca de Yeray Cortés, de António Álvarez, mais conhecido como C. Tangana.
3: Mas os gitanos le tratam de gitano.
2: Já vi este documentário, vale muito, muito, muito a pena. E às 9 da noite temos Jeff Buckley.
4: How would you like your fans to think of you?
5: Just the music. Because when I'm dead, that's the only thing that'll be around.
2: It's Never Over, de Jeff Buckley, de Amy Berg, revisita a vida e o percurso artístico de Jeff Buckley, autor de Grace, uma das vozes mais marcantes dos anos 90, a partir de imagens inéditas, arquivos pessoais e testemunhos. Eu vou estar para esta sessão, porque já ando há algum tempo à procura, à espera deste momento. Depois da sessão, o programa continua no exploratório Exato Ideia, com uma festa e também com DJ set. E fechamos com com um novo álbum de Máquina. Inês, estás a
0: pensar? Eu estava. Eu amo Máquina.
2: Duas, eu estava aqui por assim que já no ar. Bem, este Ford to the Floor que estamos a ouvir em som de fundo conquistou-me desde a primeira batida. É um dos temas presentes em Body Transmission, o novíssimo trabalho dos Máquina, editado hoje pela Londrina Fuzz. Os Máquina que anunciaram também as datas da digressão que vai percorrer palcos e pistas de dança até novembro e onde eu espero estar também a fazer mosh pit com toda a gente.
0: Sim, eu sou muito fã de Máquina, não me canso de dizer, eu acho que eles têm uma sonoridade e uma vibe inacreditável, portanto, obrigada.
2: Extraordinários
0: mesmo. Valentina Jesus, muito obrigada por nos trazeres Máquina até ao domínio público.
2: Bom fim de semana.
0: Bom fim de semana.
2: E beijinhos.
0: Beijinhos.
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0: Os Máquina que vão rodar já daqui a pouco.
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0: Primeiro temos Fred Again com Anderson .Paak na canção Places to Be. Anderson .Paak e também Chica, também Manga Limão e Lucy Dacus. Deixa-se ficar na companhia da RTP Antena 3. 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

0: Lucy Dacus na RTP Antena 3. Ouvimos também os Manga Limão em parque temático. E hoje é sexta-feira, é dia de música nova e, portanto, vamos a ela.
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0: E a Valentina Jesus trouxe-nos esta novidade no domínio público, a nova canção dos Máquina e também o segundo disco que hoje está cá fora, chama-se Body Transmission. Em comunicado, a banda diz que se obrigaram a escrever canções em vez de apenas captarem gems. Dizem que gostavam que soasse pesado, concentrado e dançável, e é um álbum sempre a abrir. Nós podemos espreitar um pouco da canção uma nova canção, For to the Floor. E precisamente é essa que vamos ouvir. E vem aí também mais uma longa tour até novembro. Eu vou deixar aqui algumas notas para vocês começarem a anotar. Dia 25 de julho vão atuar no Romaria Cultural em Gouveia. Dia 31 vão ao Constantina, Rock ao Luar. E dia 6 de agosto vão estar no Novas Quintas, no Teatro Aveirense, com o apoio, claro, da RTP Antena 3. Portanto, a não perder os Máquina, que dão sempre um concerto inacreditável. E tem novo trabalho. Vamos ouvir desse Body Transmission, For to the Floor.

Como eu gosto dos Máquinas, extraordinários, extraordinários, Four to the Floor. Eles que têm disco novo, está cá fora, vão ouvir, vale a pena, chama-se Body Transmission e também vale a pena dizer que eles vão andar em tour até novembro, 25 de julho, em Gouveia, 31 de julho, vão estar no Constantina Rock ao Luar, dia 6 de agosto, Novas Quintas no Teatro Aveirense, portanto não os percam de vista. Já a seguir vamos até às manhãs da 3.

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4: Pois é, da Música Nova, vamos às recordações. Ao que parece, temos aqui uma confissão feita pelo Alexandre Guimarães. Eu quase que diria que era polémica, mas pronto, vocês é que sabem, vocês é que vão tirar aqui algumas conclusões. O Alexandre diz que é fã de Nickelback. A Andreia e os ouvintes julgaram e o Alexandre não se defendeu. Vamos lá espreitar.
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6: Alexandre, a sério, um gajo como tu.
7: O que é que foi?
6: Esperto, culto, inteligente.
7: Que é que
6: a
7: foi?
6: Sério, Nickelback.
7: Oh, amigo.
6: Claro que vais ser gozado. Andreia, tem cuidado para não escorregar no azeite, por favor. O programa.
7: Tiago Correia, sinceramente.
8: Ah, eu já, Tiago, eu já

0: this.
1: Bem, vocês não dizem mal de Nickelback à minha frente, percebem?
0: Someday, somehow,
1: até dizíamos em off que Nickelback, Foo Fighters, Green Day, todos têm assim músicas que estão naquele saco de refletir na vida. It's something unpredictable. Bem, agora as pessoas estão a espumar-se no carro.
2: Não, não, não,
1: eu
2: não,
1: a comparar
2: não.
1: Nickelback com Green Day.
2: Pois não, pois não. Essa comparação vai correr mal.
3: Olha, até eu fiquei ofendida. Alexandre Guimarães, Nickelback e Green Day. Calma, calma. Mas não contava com esta. Foi uma surpresa até para mim, caros ouvintes. É isso mesmo, foi o que ouviram. Alexandre Guimarães gosta de Nickelback. Enfim, façam uma t-shirt se quiserem, precisamente para não se esquecerem. As manhãs da Antena 3 que regressam aqui à RTP Antena 3 na próxima semana das 7 às 10.
4: Esta é
3: temos mais música nova a chegar daqui a pouco.

0: E ouvimos a colaboração entre Beck e Ince, Boom Boom Beck. E vamos agora à música nova.
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0: E o que é que eu tenho para vocês? O que é que eu tenho para vocês? Bom, tenho o Panda Bear e Sonic Boom, que se juntaram há uns anos em Sintra e em 2022 lançaram o primeiro álbum conjunto. E voltam agora com A Question of When, que vamos ouvir agora. É a pergunta que lhe vai dar título. Graveyard é o tema que fecha o disco.

dois juntos. Panda Bear e Sonic Boom. Os portugueses honorários, no fundo. Eles que em 2022 editaram o seu primeiro disco em conjunto. E já está cá fora o novo trabalho, A Question of When. A espreitarmos a última canção deste disco, Graveyard. É assim que termina este trabalho de várias canções e mais uma descoberta também para a Sexta da Música Nova. 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Neve Ella para ouvir agora em Bite Back. Há também Last Team, Mirror People.

0: Kashmir People e Kyle Quest tem I Feel For You. Deixar-nos a 17 minutos das 3 da tarde, ouvimos ainda Bon Vivant, a canção The Last, e daqui a nada, daqui a mesmo quase nada, temos de uma nova canção de um dos nomes que este ano vamos poder ver no Vodafone Paredes de Coura.
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0: É Drake que nos faz companhia em Shebang nos próximos minutos e já a seguir, nova canção aqui pela RTP Antena 3.

0: É uma de várias canções, aliás, vários discos também de Drake saíram muito recentemente. Esta é uma das que mais rodamos por cá, Shebang, Drake, na RTP Antena 3. Pois bem, e deixem-me dizer-vos que hoje é sexta da Música Nova, o dia em que pela RTP Antena 3 vos vamos mostrando aqui muita coisa boa, muita música para vocês adicionarem à vossa playlist, e chegou a altura de desvendarmos mais uma.
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0: E dizia eu há pouco que é uma das canções de uma das bandas ou de um dos projetos que vamos poder ver este ano no Vodafone Paredes de Cor. Eu estou a falar dos Get Down Services. Eles que continuam a construir o seu repertório. É uma dupla, sim, é uma dupla britânica composta por Ben Sadler e Josh Law. E eles vão estar no verão, precisamente, no Vodafone Paredes de Cor, onde nós também vamos estar. E são muitas sonoridades distintas que ouvimos por aqui. Nesta antecipação a Massive Champion, um disco novo que sai dia 14 de agosto. Deixem-me dizer-vos também que há aqui uma curiosidade muito interessante. Eles são muitas vezes rotulados como sendo um projeto muito parecido com Sleep for Mods, mais Sleep for Mods, e eles em entrevista já disseram que sim, ok, aceitamos, conseguimos entender, são projetos que nós também gostamos, mas é curioso porque as nossas influências, segundo os próprios, são completamente diferentes. Uma das maiores influências para os Get Down Services, e agora espantem-se, são os Daft Punk, são os Justice. Agora, fica ao vosso critério perceber se encontram aqui semelhanças ou não. Vamos lá a mais uma canção para este Massive Champion. Chama-se Sha Sha Slide.

curiosidade em ver Get Down Services este ano no Vodafone Paredes de Coura. Estão super, super confirmados. Eles têm novo trabalho a sair dia 14 de agosto, Massive Champion. E aqui está mais uma canção para adicionar esse puzzle a ser construído. Estamos a 7 minutos das 3 da tarde. Fiquem por aí. Ainda há Batida e Bibio Sound Machine para ouvirmos.

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1: E são 3 da tarde no continente e na Madeira, menos uma hora nos Açores. Vamos lá? Sejam muito bem-vindos e bem-vindas. Eu vou estar convosco mais uma hora por cá.
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1: E começamos já com música em português, com a Tatanka a juntar-se a bater uma tô nesta canção. Chama-se Olinda. Boa tarde.

As três primeiras reservadas para Harry Styles, aqui com Aperture, também antes Rosalía e ainda Bateu Matou. E vamos continuar, sim, com música, desta vez com música em português. São três de seguida. Tomé Silva primeiro, Em Quarto Escuro, depois A Neni com Carla Prata e ainda Capital da Bulgária. Fiquem por aí. Isto são boas razões para se manterem desse lado, na companhia da RTP Antena 3.

Eu gosto muito desta canção, é muito bonita. Chama-se Onde Andas, é a capital da Bulgária, aqui pela 3. Também antes Neni, em Dá-me o Toque, com a colaboração de Carla Prata. E já daqui a nada vamos ter um nome que trouxe para estes tempos presentes assim aquela era, ou pelo menos a lembrança de uma era da música, a era do Indie Sleaze.

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1: 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Somos Marinha, além do horizonte.
2: E dizia eu há pouco que houve um nome que muito recentemente nos trouxe à memória uma era da música. Eu gostava muito particularmente dessa era, o Indie Sleaze. Pois bem, eu estou a falar de The Dare, editou precisamente no mesmo ano em que saía Brat, What's Wrong With New York, e de lá ouvia-se muito esses brilhos do Indie Sleaze, e é precisamente desse trabalho que vamos ouvir, Perfume, a canção que se segue. Depois, Momo com Marcos Valle.

Chama-se Ready, Mulher Batida. É uma bela canção que junta a Garota Não aos Orelha Negra. Antes da próxima canção, que vamos ter, e posso-vos já dizer que temos produção nacional a chegar, novíssima, deixem-me lembrar-vos que a Marta Rocha e eu vamos andar pelo Passeio Marítimo de Algés. É o segundo dia do Nós Alive e nós vamos ser os vossos olhos e os vossos ouvidos por lá, mais um dia, aliás, recheado de muita música, muitos artistas para ver. Vai acontecer tudo e vamos contar-vos tudo nas próximas horas, aqui pelas tardes da 3. Agora, é Guerra do Caulino, é a nova canção dos Block and Wise, novíssima. Há também Barry Can't Swim para ouvir por cá. Fiquem na companhia da 3.

0: Eu sinto que Barry Can't Swim abriu aqui as portas da pista de dança com este Return to Bebel. E que bem, soube-me bem, não vou mentir. Temos música em português com Ana Lua Caiano a chegar.
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0: É uma das mais recentes canções nacionais, uma canção que andou por aqui a rodar pela 3 de forma exclusiva e agora está por toda a parte e ainda bem. Uma Vida a Menos é Ana Lua Caiano para ouvir por cá. Há também uma bela recordação de Gorilla.

0: Os favoritos de sempre dos Gorillaz, Demon Days, é de lá que ouvimos este Clint Eastwood com este, pá, esta canção é inconfundível, absolutamente inconfundível, é maravilhosa e é uma bela recordação de outros tempos de Gorillaz e outros Gorillaz também, eles que, enfim, entretanto já viajaram muito de forma literal, mas também de forma muito emocional. Eles também viajaram muito nas suas emoções e já nos trouxeram coisas tão, tão diversas. Agora, sugestão antes do fecho desta hora.
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0: 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Eu estou de saída, mas deixo-vos em ótima companhia com Asa Cobra e Pauá, Puro Veneno. Estou de saída, mas regresso aqui nada com a Marta Rocha.

0: Antena 3, muito boa tarde. São 4 horas, 3 nos Açores. Sejam muito bem-vindos às notícias a esta hora com o Miguel Soares. Alô Miguel, bem-vindo, boa tarde.
1: Olá, boa tarde, Tiago. Jorge Jesus assume que vai para a seleção para vencer e é, a partir de hoje, o selecionador de 12 milhões. O técnico sucede a Roberto Martínez no comando da Seleção Nacional de Futebol depois do afastamento pela Espanha no Mundial. Ronaldo nunca vai ser um problema para a seleção. Deixa mensagem deixada por Jorge Jesus na apresentação como selecionador. O treinador, que aos 71 anos passa a sentar-se no banco da equipa portuguesa, diz que em breve vai falar com o capitão para perceber o que Ronaldo pretende fazer. Jorge Jesus deixou ainda assim a ideia de que Ronaldo é um símbolo da seleção e do país. O treinador entende também que não é necessária qualquer remodelação na equipa nacional, até porque só há 6 jogadores acima dos 30 anos e 2 são guarda-redes. O presidente da Federação Portuguesa de Futebol, Pedro Proença, fala numa nova era de máxima ambição com a chegada de Jesus.
2: Este é o nosso novo tempo. O tempo do talento português, de uma qualidade que não se amordaça nem se contém, e tenho a certeza absoluta de que o nosso selecionador nacional vai potenciar tudo isto ao máximo. Não teremos medo de assumir que queremos ser a melhor seleção do mundo.
1: Vencer é o mote da Federação Portuguesa de Futebol e também de Jorge Jesus. As torneiras voltam a fechar-se em Almada durante a próxima noite. Em 6 localidades do concelho há cortes programados, com o objetivo de restabelecer as reservas de água. Feijó, Laranjeiro, Vale Flores, Barrocas, Cova da Piedade e Chegadinho, locais que ficam sem abastecimento até às 6 da manhã. A Câmara Municipal adianta ainda que vários equipamentos da cidade vão estar fechados ao público ou com condicionamentos no fim de semana, na sequência da situação de alerta devido às falhas de abastecimento de água no município. A Associação Ambientalista Zero quer saber o que está a causar estas falhas. Rui Berquemeiro anuncia que a associação vai pedir mais esclarecimentos a todas as entidades responsáveis.
3: O que importa perceber é o que é que se passou, como é que chegámos a este ponto, porque de facto as explicações até agora são muito pouco consistentes. É importante perceber-se o que é que se passou para prevenir situações no futuro, que é o mais importante.
1: A Zero considera que a autarquia falhou no planeamento. O PCP contesta o facto do Ministro da Educação apenas se mostrar disponível para ir à Assembleia da República dar explicações sobre as falhas na correção dos exames nacionais de secundário no dia 21 de julho. A líder parlamentar dos comunistas, Paulo Santos, considera que esta audição devia ter lugar antes da fixação das notas prevista para o dia 17.
4: Esta audição, no máximo, deve ser durante a próxima semana, 14, 15 de julho, para que, efetivamente, o Governo possa explicar e garantir que medidas, que soluções, o que é que vai fazer para que nenhum estudante saia prejudicado. Toda esta atrapalhada, cujo único responsável é o Governo.
1: O Chega anunciou ontem que vai insistir com a marcação de um debate de urgência sobre o tema dos exames nacionais para de hoje uma semana, dia 17, dia em que devem ser afixadas as notas dos exames. O Governo prepara-se para avançar com uma pandemia de despejos em Portugal, acusa o Bloco de Esquerda depois das novas regras no arrendamento ontem conhecidas. O deputado do Único, Fabián Figueiredo, alerta que as propostas do Governo abrem a porta aos despejos.
5: O Governo prepara-se para lançar uma pandemia de despejos em Portugal. Não porque as pessoas não paguem a renda, mas porque se atrasam a pagar a renda. Isto é uma crueldade total.
1: O Governo quer permitir que um inquilino possa ser despejado se tiver rendas em atraso ao fim de 2 meses de incumprimento ou se se verificarem atrasos repetidos. Já o PS acusa o Governo de ter retirado da lei o único mecanismo que moderava os preços dos novos contratos de arrendamento e avisa que isso vai levar a um aumento dos preços. Em Espanha, continua ativo o incêndio que atinge desde ontem a região de Los Gallardos, perto de Almeria, na Andaluzia. 12 pessoas morreram quando tentavam fugir das chamas por uma estrada que foi atingida pelo fogo. Há 23 pessoas desaparecidas. Muitos destes cidadãos que faleceram são estrangeiros, mas o Ministério Português dos Negócios Estrangeiros, que acompanha a situação do incêndio, não recebeu até agora qualquer indicação de vítimas portuguesas, adianta à Rádio Pública, uma fonte do Ministério dos Negócios Estrangeiros.
0: As notícias com o Miguel Soares na RTP Antena 3, atualidade ao segundo, em noticias.rtp.pt. Muito boa tarde, sejam bem-vindos. Logo se vê, a última estação da semana.
6: Olá!
0: Como é que é fim de semana?
6: Nós somos só dois.
0: Sim, estamos em duo, mas estamos bem.
6: Sim,
0: na verdade, somos muitos mais.
6: É um B2B.
0: Sim, sim. Sejam bem-vindos até às 7, o Logo se vê.
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0: Está no ar.
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0: Ainda de novo ao Alive, com reportagens da Marta Rocha e também da Inês Henriques. E vamos tratar, tocar-te lá, de um novo evento do Metal Nacional. Daqui a pouco com o António Freitas.

Um ótimo fim de semana com a RTP Antena 3, banda sonora deste verão e com, claro, a medição ao pulso dos festivais de verão do norte a sul do país. Filipe Sambado com Deixem Lá, seguimos com um bombom que nos vem de 2024, a maravilhosa Chapel Roan, agora.

0: é que o nosso cabeça está a caminho de fim de semana?
1: Não é? Ainda por cima com calor. É tudo muito mais lento.
0: Tereza, mas eu tenho um remédio para ti, para todos nós que estamos assim um bocadinho mais lentos, porque hoje é sexta-feira da...
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0: Sim, sim, com a paparoca da música mais nova que a Antena 3 sempre mostra entre as 7 da manhã e as 7 da tarde. E Teresa, daqui a pouco vamos pôr a caminho do Passeio Marítimo de Algés. Por estes dias é o maior festival a acontecer em Portugal.
1: É verdade. Ontem a Inês Henriques e a Marta Rocha estiveram com os Alabama Shakes. Hoje temos outra grande surpresa, mas
0: pois
1: não vamos
0: é.
1: Já aqui dar as nossas cartinhas, não é?
0: Até porque dá azar.
1: Até porque
0: quando nós
1: dá
0: falamos
1: azar,
0: disso.
1: Exatamente, mas vamos ter não só o público do Nós Alive, como também a música do Nós Alive, e depois, como a Inês Henriques e a Marta Rocha bem sabem fazer, é tudo inesperado também.
0: É tudo inesperado.
1: Tudo pode acontecer num passeio marítimo de Algés.
0: Temos boas imagens e vídeos dessa aventura de ontem, o primeiríssimo dia da música dos festivaleiros pelo Alive. Marta Rocha e Inês Henriques, é para lá que voltamos daqui a pouco. E vamos também ao metal e ao norte de Portugal continental.
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0: Teresa, conhece aquela canção? Quem neve em Nova York. Agora há uma nova que é... Há ratos em Nova York.
1: Ah, é?
0: É o nome desta canção. Ratos em Nova York.
1: Ratos em Nova York.
0: Por acaso há muitos.
1: Por acaso há mesmo
0: no metro, então. Fujam. Cuidado com eles. 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

0: A maravilhosa Hayley Williams no regresso a casa desta sexta-feira. Bom fim de semana com a Três. E Teresa, tenho aqui uma pergunta muito delicada para te fazer. É um tópico muito delicado para muitos melómanos. Envolve isto aqui. Hoje de manhã foi tópico de conversa. Ou foram tópico de conversa. Os Nickelback têm uma longa história de amor com Portugal. Brinco, em 2002. Quem não se recorda dessa grande, calorosa recepção a Vieira do Minho?
1: Tocava em todas as rádios.
0: Sim, sim, sim, sim. Hoje de manhã tivemos um fã, confesso, Alexandre Guimarães, sofreu algum bullying de parte da Andreia e de grande parte dos ouvintes.
2: Alexandre, a sério, um gajo como tu.
3: O que é que foi?
2: Esperto, culto, inteligente.
3: O que é que foi?
2: A sério, Nickelback.
3: Oh, amigo.
2: Claro que vais ser gozado. Andreia, tem cuidado para não escorregar no azeite, por favor. O programa.
3: Tiago Correia, sinceramente.
1: Tiago, eu já trouxe.

0: Bem, vocês não dizem mal de Nickelback à minha frente, percebem? Até dizíamos em off que Nickelback, Foo Fighters, Green Day, todos têm assim músicas que estão naquele saco de refletir na vida. It's something unpredictable. Bem, agora as pessoas estão a espumar-se no carro.
1: Não, não, não,
0: eu a comparar Nickelback com Green Day.
1: Mas não, mas não. Essa comparação vai correr mal.
2: Não posso fazer essa comparação.
0: Pois,
2: mas gostei da frente que o Alexandre estava a fazer. O que é que foi?
3: Quantos são?
2: Por acaso, para mim, nesta altura era Three Doors Down. Quer dizer, um bocadinho antes, mas eu tenho esta relação com Three Doors Down.
3: A sério?
2: Antes. Sim, sim.
3: Também é um início. Também fazia pensar. Da tua rádio? Da rádio da tua vida, não?
2: Não, eu era adolescente.
3: Youth.
2: Não, mas é aquela típica música que tu ouvias a olhar para a janela e imaginavas-te assim no videoclipe. Eu estava a perceber o Alexandre.
3: Sim, daqui a pouco vamos no mapa nacional subir um bocadinho, palmilhar até chegarmos ao norte, bem ao norte. Estamos em Sortelha. E por lá vai estar também António Freitas, os nossos olhos e ouvidos, no Cerco de Sortelha, a primeira edição do festival, com cartaz de luxo e com muitos metais pesados incluídos. Já lá vamos falar com António?
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5: Esta hora temos António Freitas, que está a ter a semana do ano e neste momento está por Cerco de Sortelha. Olá, António.
4: O caminho de... Como é que é, António? De... Estamos bem?
6: Olá, olá, olá.
5: Bem, tá, que semana é esta
6: bem,
5: a tua,
6: tá,
5: não é?
6: Calmo. Oh, eu já vos tinha dito que era a loucura absolutamente total. Ainda não acabou, ainda bem. Acontece e nem sequer estamos a falar do Nós Alive e tudo mais, mas estamos no rock and roll, é por isso que estamos cá e temos que continuar rock and roll, o baral, como diria os Death Kennedys, eventualmente. Sim, mas eu neste momento ainda estou cá, em casa, estou a fazer os preparativos porque terei eventualmente uma noite longa que eu vou fazer a recepção ao campista nesta primeira edição do Cerco de Sortelha. Portanto... Estou aqui a agarrar nos últimos vinis e CDs para pôr no porta-bagagens e transportar comigo até lá
5: eu
6: acima.
5: Eu aproveito para te perguntar, já que é um novo festival e da experiência que tu tens, como é que o nosso país recebe um novo festival, neste caso ainda por cima, no interior do país?
6: Olha, é o que se vai ver, não é? Olha o que se vai ver, pois. Estamos expectantes, há muitos. Temos neste momento festivais de metal em Portugal, espalhados por todas as regiões. São cerca de 16, se não me falham as contas. Obviamente pequenos eventos apoiados pela junta de freguesia local. E é o que sucede precisamente com este Cerco da Sortelha. Isto porque há uma história curiosa aqui em torno deste festival. O Duarte, que é o mentor da banda Sigil, eles atuam às 21h20, amanhã sábado, mudou-se para Sortelha. E aquilo é uma localidade... com pouca gente, vá meio milhar, digamos. E ele depressa lá travou amizade com o presidente da junta local e às tantas os festejos, como vocês sabem, que acontecem normalmente em todas as localidades do nosso país, levam artistas habitualmente mais... mainstream, mais
4: claro,
6: pop,
4: não é? Sim.
6: Exatamente. E o próprio presidente da junta desafiou o Duarte a dizer: olha lá, tenho aqui um dia livre na agenda, não sei o quê, não queres organizar aí uma coisa, uma banda? E o Duarte todo empreendedor começou: para lá, a gente, com isto podemos fazer isto e isto e isto e isto. Foi crescendo a ideia e, entretanto, a concretização está neste momento a acontecer. Um alô para a malta de lá, que eles estão neste momento sobre temperaturas
4: pois,
6: não
4: escaldantes.
6: Não tão escaldantes como na semana passada, mas mesmo assim ainda dói.
4: Olha, Freitas,
6: e é assim que surge este festival.
4: E como é que, como é que ele cozeu isto? Como é que ele cozeu estes nomes que nos aparecem no cartaz deste primeiro Cerco de Sortelha?
6: Era disso que eu ia falar. Portanto, acho que é importante porque estamos a deslocar eventualmente talento que está no interior do país e fica geralmente mais escondido para os outros festivais que já estão implementados e ele fez isso mesmo, ele pegou em talento em torno do Sabugal, Guarda, perto dali, para poder construir este festival. Portanto, os Eden's Apple, Lord of Confusion, Dalian, são três bandas de Leiria. Os Congruity são de Abrantes, se não me falha a memória. Sigilo, ele era de ele era de Abrantes também, mas entretanto mudou e ele vive lá agora, portanto é a única banda de metal da Sortelha. E depois temos os Occultist, que são de Cascais, e os Toxical também, que estamos a ouvir agora, e muito bem, bem feito, Tiago.
4: Obrigado.
6: És lindo. A fechar a noite estarão os Crab Monsters, que são uma banda de trash crossover, já têm uma carreira longa também, e eles são do Sabugal e têm alguns elementos de Braga, portanto isto é baseado no talento local ali dos arredores, e acho que a ideia está muito bem sacada. A entrada é livre, campismo é óbvio que há. Come-se muito bem por lá, há muitos restaurantes e a localidade é histórica, há muitas lendas em torno de Sortelha, tem lá o castelo, e eu estou curioso para conhecer, confesso que estou a falar de cor, eu ainda não fui lá. E sinto-me feliz, obviamente, porque estou a assistir ao nascimento de mais um festival. Nós fizemos isso com o Lauros Nobilis, com eventualmente o Vagos Open Air, o Evil Live, todos esses festivais que nós fomos apoiando de certa forma. O festival também de Tomar, há tantos que nós conseguimos dar alguma visibilidade através da nossa incrível RTP Antena 3. E é curioso assistir, tanto tempo depois, ao nascimento de mais um festival que pode ter, obviamente, pernas para andar e começar a convidar outro tipo de bandas com outro calibre e dando sempre espaço ao que se faz cá, que, repito, é muito bom ou melhor do que muitas bandas estrangeiras, sobretudo espanholas.
4: Não arranjo problemas aí com a zona, com a fronteira. Olha, eu tenho que dizer, o seu dono e aos teus também muitos anos de dedicação com alta tensão, com os teus muitos materiais pesados nas madrugadas da 3, também versões podcast, tudo o que andaste e andas a fazer, e é tão fixe numa era em que de repente o telemóvel toma conta da nossa vida e somos todos assim um bocadinho mais que alienados da capacidade de estar em comunidade, estamos um bocadinho num processo contrário. Há alguém que no coração do país, do interior do país, se lembra de juntar pessoas num sábado à noite com a música que gosta, com a cultura que gosta e que preza, e contigo lá também incluído. Portanto, amanhã à tarde vais dar ecos também deste cerco de Sortelha. Um grande abraço, António.
5: Obrigada, António, até já. Bom fim de semana.
6: Bom fim de semana para vocês, divirtam-se muito e lá nos encontramos em Sortelha. A partir das 16 horas, amanhã, hoje à noite é só cruzar discos e beber uns copos.
4: Yeah, que também é preciso. Abracinho. Damos um salto rápido à atualidade com a ajuda de Miguel Soares. Alô Miguel, bem-vindo.
7: Alô, alô. Vencer é a palavra de ordem para Jorge Jesus e a Federação Portuguesa de Futebol. O técnico sucede a Roberto Martínez no comando da Seleção Nacional de Futebol depois do afastamento pela Espanha no Mundial. Ronaldo nunca vai ser um problema para a seleção, assegura Jesus. Ronaldo é um símbolo da seleção e do país. O treinador entende também que não é necessária qualquer remodelação na equipa nacional, até porque só há 6 jogadores acima dos 30 anos de idade e 2 são guarda-redes. O presidente da Federação Portuguesa de Futebol fala numa nova era de máxima ambição com a chegada de Jesus. As torneiras voltam a fechar-se em Almada durante a próxima noite, em 6 localidades do concelho. Feijó, Laranjeiro, Vale Flores, Barrocas, Cova da Piedade e Escadinho ficam sem abastecimento até às 6 da manhã. A Câmara Municipal adianta ainda que vários equipamentos da cidade vão estar fechados ao público com condicionamentos no fim de semana. O Governo prepara-se para avançar com uma pandemia de despejos em Portugal, denuncia o Bloco de Esquerda, depois das novas regras no arrendamento ontem conhecidas. A proposta prevê uma simplificação do processo de despejo. O Governo quer permitir que um inquilino possa ser despejado se tiver rendas em atraso ao fim de 2 meses de incumprimento ou se verificar em atrasos repetidos. Já o PS acusa o Governo de ter retirado da lei o único mecanismo que moderava os preços dos novos contratos de arrendamento e avisa que isso vai levar a um aumento dos preços. Em Espanha continua ativo um incêndio que atinge desde ontem a região de Los Gallardos, perto de Almeria, na Andaluzia. 12 pessoas morreram quando tentavam fugir das chamas por uma estrada que foi atingida pelo fogo. Há 23 pessoas desaparecidas. O Ministério Português dos Negócios Estrangeiros não tem indicação até o momento de vítimas portuguesas, mas acompanha a situação. Um grupo de 54 eurodeputados, incluindo português português João Oliveira, do PCP, pediu hoje à União Europeia para suspender a venda de armas a Israel. Em carta dirigida aos presidentes do Conselho Europeu António Costa, da Comissão Europeia Ursula von der Leyen e do Parlamento Europeu Roberta Metsola, os eurodeputados recordam que uma comissão de inquérito da ONU denunciou recentemente o alvejar e o assassinato deliberado de crianças palestinianas.
4: O regresso das notícias às 5 em ponto. Notícias, como é que estamos de tempo? Contigo, Teresa.
5: Para toda a gente que disse, ai, finalmente, algum fresquinho, ai, que eu já não aguentava. Acabou. Com tanto calor. Não, não, na verdade, vamos ter um sábado também um bocadinho mais fresco.
4: Tão bom.
5: Vamos ter um dia de céu limpo em Portugal continental, vamos ter céu nublado e aguaceiros nos Açores e na Madeira. 23 de máxima no Porto, em Ponta Delgada, Sines e Viana do Castelo, isto para amanhã, sábado. Aveiro com 24 graus, Faro, Funchal, Sagres e Setúbal com 25 graus, vês? É bom, 25 graus gostamos.
4: Top.
5: Leiria e Lisboa, para de dizer top. Leiria e Lisboa com 26 de máxima, Coimbra com 27, Bumba. Castelo Branco e Guarda com 28 de máxima, Braga e Viseu com 29 graus, Beja, Porto Alegre e Santarém, amanhã com 30 de máxima, Évora com 31, Vila Real
4: perdeu
5: com 36, sim. Pronto, e agora o sítio mais quente será Bragança, 37, não vai estar assim tão fresquinho.
4: Lá se vai lixar o Freitas no fim de semana.
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4: Yeah, há gente que não sabe estar paradinha, é o caso do próximo protagonista, Genesis Owusu. Nem dois meses do seu último longa duração. E já que está com música nova, chama-se Human Again. Toca agora na 3. 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

0: de Genesis Owusu ao tempo da desinformação e da do hiper digital. Chama-se Human Again. E seguimos com dois seres humanos que conhecemos muito bem, gostamos muito, que
1: gostamos
0: toquem.
1: Muito, muito. E daqui a bocadinho vamos à arte em Portugal. O que é que será que anda por aí para verem, para além de praias, não é? Imaginem que querem fazer assim um programa mais cultural.
0: Ah, isso também é uma boa arte,
1: é.
0: Ver areia às vezes,
1: sim.
0: Estar em silêncio com o mar. Mas vamos à outra arte, efetivamente. A Teresa tem um roteiro de um mapa nacional para nos dar, para já, os dois protagonistas da música portuguesa, Filipe Carlson mais Michael Knight, juntos neste

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0: Carlson, aqui na RTP Antena 3, neste Regresso a Casa. Bom fim de semana, bom verão, boas férias, se for também o vosso caso.
1: Boas férias.
0: Sugestões para o fim de semana?
2: Será que é cada vez mais difícil encontrar o amor? Hoje as pessoas são mais exigentes ou menos pacientes?
3: Nós queremos que aquela relação nos satisfaça. Eu quero que aquela pessoa seja a minha melhor amiga, que seja a minha companheira sexual incrível, que seja o futuro pai dos meus filhos, que seja tudo para mim.
1: A minha enfermeira.
3: A minha enfermeira, tudo. Minha. Para já, isso é uma responsabilidade enorme que estamos a colocar do outro lado. E depois, e eu? Querem receber, mas depois se perderam a habilidade de sacrificar, de ser flexíveis, de
1: saber
3: de ceder,
1: o que dar também.
3: Saber o que dar.
1: Ter coisas para dar.
3: E de conversar. As pessoas não têm conversas difíceis. Quando esta pessoa me vem dizer qualquer coisa que eu fiz mal, eu penso, não estou para isto e desisto.
2: A psicóloga e sexóloga Sara Malcato, que se tornou mais conhecida do público no programa Casados à Primeira Vista, está connosco para analisar comportamentos e dar muitas receitas para ouvir com atenção. Até lá.
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1: Gosto muito destas conversas.
0: Sara Malcato,
1: é mesmo serviço público.
0: Eu adorei esta conversa. Uhum. Isto é educação emocional em primeira linha. Temos Dona da Casa ao sábado na sua versão original, aqui na RTP Antena 3, mas também passa na televisãozinha, na vossa caixinha aí de casa.
1: Na RTP 2.
0: É isso mesmo, voz bonita. Já viram a sorte ter aqui a voz da RTP 2?
1: Oh, estou aí da RTP 1.
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0: Esta hora vamos mover a arte. A tua ajuda,
1: mueve
0: Teresa.
1: La arte. Então, vamos saber o que é que os artistas portugueses andam a fazer e dou-vos já assim três nomes: Vils, Joana Vasconcelos e Burdal II.
0: Bem, está uma boa explicação do século XXI da arte em Portugal.
1: Sim. Pois é, já reparaste que os livros de história e, sei lá, assim, as cadeiras de cultura e arte vão ser também sobre os artistas que agora, se calhar, têm praticamente a nossa idade?
0: Totalmente. Não é? Sim, sim, sim.
1: Então, Vils, o mês passado, preencheu os espaços vazios do metro e dos comboios em Paris. Portanto, o Vils anda muito international. Ele anda por aí, sempre a esculpir, e depois vem sempre uma belíssima obra.
0: Escacar pedra. Desculpa, Vils, és o maior.
1: A Joana Vasconcelos vai celebrar os 10 anos do MATE, com o MATE em Lisboa, com uma exposição inspirada em Valentino. Inaugura
0: o estilista.
1: Exatamente, 2 de outubro. Mais de 20 peças de Joana Vasconcelos vão estar expostas pelo Algarve. Vocês pensam, ai, tal, vou para o Algarve, é só praias, é só calor, é só frango da guia. Não, não, não. Algarve
0: também
1: tem...
0: pode ser isso tudo, mas...
1: Também pode ser isso tudo. Algarve tem um novo mural de Burdal II que celebra os flamingos da Ria Formosa.
0: Isso é lindo.
1: Foi inaugurado ontem em Olhão. São 300 quilos de resíduos. É assim uma imagem verde e cor-de-rosa, não é? São flamingos.
0: Resíduos do mar?
1: De resíduos.
0: Essa parte agora.
1: Vou dizer, mas vou sempre falar assim no beat. Yo. 300 quilos de resíduos, uma técnica utilizada por Burdal II ao longo dos últimos anos, como sabemos. Agora, que tipo de resíduos? É uma boa pergunta que
0: por acaso é incrível. Uma das entrevistas que Burdal deu aqui na RTP Antena 3, ele faz, ou seja, nós pensamos que a ideia de recolha de lixo é completamente generalizada, mas não, ele escolhe os módulos que precisa para determinada peça, faz um estudo da peça e pensa qualquer coisa como: eu preciso de 7 tampas de caixotes de lixo de X dimensões. Estás a ver? Ou seja, ele precisa daquilo. Não é a recolha que vai gerar a obra, é a obra que já está na cabeça dele e que depois ele tem que realmente encontrar lixo. Exatamente.
1: Pois, talvez tenha sido o que ele fez com esta instalação, Olhão, chamada Três Flamingos, que é mesmo muito grande, ocupa assim um mural muito grande entre dois prédios. E isto são 300 quilos de resíduos, portanto é muita coisa. Eu, assim, vendo a olho nu, não sei se consigo detectar de onde é que vem cada coisa, mas as pessoas que estiverem por Olhão, se calhar, farão melhor tudo isso presencialmente, não é?
0: No vosso fim de semana, a partir de agora e para a eternidade, desde quando a conservem durante muito bom tempo esta peça e as outras todas que estão espalhadas pelo país e para algumas partes do mundo. Do Bordal II, levam aqui o roteiro das artes com a ajuda da Teresa neste vosso fim de semana.
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0: Já a seguir, vamos tratar de acessibilidades num dos maiores festivais do país. Quem nos guia é a Marta Rocha.

0: sempre antes funcionou pelo nosso país, no Primavera Sound, com a sua turminha, os seus bons amigos reunidos, Oliver e Jamie XX. Esta é a Rami Madley Craft com Love, Ooh You Love, a canção vem do ano passado. Como é que está o teu japonês, Teresa Oliveira?
1: Saudações japonesas.
0: Sim, sim.
1: É isso que vamos fazer.
0: Yay! Lista da música nova. Onde é que vamos nós?
1: Nós vamos a Atlanta. É de lá que é Future, que lançou esta nova Konnichiwa, que, bem sabemos, significa Olá, Boa Tarde, em japonês. Não é? É Olá, Boa Tarde.
0: Está ótimo, está ótimo.
1: Konnichiwa.
0: Konnichiwa. Então é...
1: Tu arriscas tanto.
0: Sim, sim. Future, na 3, nesta sexta de música nova. Começa assim.

0: finalmente, décimo disco de Future. Nossa viagem do dia para o pack de sexta da Música Nova, sempre na 3, entre as 7 da manhã e as 7 da tarde, obviamente, às sextas-feiras. Daqui a pouco vamos também ter outra das pérolas do disco da semana, a maravilhosa Sienna Spiro.
1: Que canta assim, com esta voz, mas em inglês, não é? Assim, meio rouca.
0: E como é que fala?
1: Intensa. É um bocado assim, não é?
0: É, mas...
1: É um bocado uma voz que teve uma noitada, mas é todos os dias.
0: Pá, e ela tem 20 anos, o que é mais surpreendente.
1: É,
0: tem
1: não, isto não faz sentido.
0: Grandes vozes, grandes vozes. O disco tem uma qualidade de som soberba também, tudo maravilhosamente tocado. É uma experiência sónica que vos aconselho a levarem, quem sabe até no vosso fim de semana, de melomanias. Daqui a pouco, às 5h20, temos disco de semana, Sienna Spiro, cá na 3.

entradas no A330, o Top Cada Casa, feito exclusivamente de talento nacional. Afonso Cabral. Estamos a caminhar para a hora do meio no Box B. Bom fim de semana, boas férias com a 3, sempre aí, pertinho dos vossos ouvidos.

0: 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Já a seguir, esta canção que vão ouvir no vosso rádio, Time of Your Life, uma das novas de Bob Moses, dentro de 3 minutos, nesta tarde de sexta-feira, aqui na 3, 5 horas e 1 minuto, 4 e 1 nos Açores. Miguel Soares, mais uma ronda pelas notícias contigo.
1: Jorge Jesus assegura que Ronaldo nunca vai ser um problema para a seleção. Durante a apresentação como selecionador nacional, o técnico português disse que vai em breve falar com o capitão para perceber o que Ronaldo pretende fazer.
2: Quando se tiver que tomar alguma decisão, eu vou falar com o Cris, mas não vou falar só com o Cris. Eu vou falar com o Cris e vou falar com todos individualmente. Portanto, o Cris, não vou falar com o Cris por ser o Cris. O Cris é um símbolo do futebol português. O Cris é um símbolo da seleção. O Cris é um símbolo de Portugal. Nunca vai ser um problema para a seleção, nem para a seleção nem para mim.
1: O treinador entende também que não é necessária qualquer remodelação na equipa nacional, até porque só há 6 jogadores acima dos 30 e 2 são guarda-redes. O presidente da Federação Portuguesa de Futebol fala numa nova era de máxima ambição com a chegada de Jesus.
3: Este é o nosso novo tempo. O tempo do talento português, de uma qualidade que não se amordaça nem se contém, e tenho a certeza absoluta de que o nosso selecionador nacional vai potenciar tudo isto ao máximo. Não teremos medo de assumir que queremos ser a melhor seleção do mundo.
1: Vencer é a meta traçada, quer por Jorge Jesus, quer pela Federação Portuguesa de Futebol. As torneiras voltam a fechar-se em Almada durante a próxima noite, em 6 localidades do concelho. Feijó, Laranjeiro, Vale Flores, Barrocas, Cova da Piedade e Escadinho ficam sem água até às 6 da manhã. A Câmara Municipal adianta ainda que vários equipamentos da cidade vão estar fechados ao público com condicionamentos no fim de semana, na sequência da situação de alerta devido às falhas de abastecimento de água no município. A Associação Ambientalista Zero quer saber o que está a causar estas falhas. Rui Berkmeier anuncia que a Associação Ambientalista vai pedir mais esclarecimentos a todas as entidades responsáveis.
4: O que importa perceber é o que é que se passou, como é que chegámos a este ponto, porque de facto as explicações até agora são muito pouco consistentes e é importante perceber-se o que é que se passou para prevenir situações no futuro, que é o mais importante.
1: Mas a Associação Ambientalista identifica desde já falhas no planeamento por parte da autarquia. O PCP contesta o facto do Ministro da Educação apenas se mostrar disponível para ir à Assembleia da República dar explicações sobre as falhas na correção dos exames nacionais do secundário no dia 21 de julho. A líder parlamentar dos comunistas, Paulo Santos, considera que esta audição devia ter lugar antes da fixação das notas.
5: Esta audição, no máximo, deve ser durante a próxima semana, 14, 15 de julho, para que, efetivamente, o Governo possa explicar e garantir que medidas, que soluções, o que é que vai fazer para que nenhum estudante saia prejudicado. Toda esta atrapalhada, cujo único responsável é o Governo.
1: O Chega anunciou ontem que vai insistir com a marcação de um debate de urgência no Parlamento sobre o tema dos exames nacionais para de hoje a uma semana, no dia em que devem ser afixadas as notas dos exames. O Governo prepara-se para avançar com uma pandemia de despejos em Portugal, denuncia o Bloco de Esquerda. O deputado Fabián Figueiredo alerta que as propostas do Executivo abrem a porta aos despejos.
6: O Governo prepara-se para lançar uma pandemia de despejos em Portugal, não porque as pessoas não paguem a renda, mas porque se atrasam a pagar a renda. Isto é uma crueldade total.
1: O Governo quer permitir que um inquilino possa ser despejado se tiver rendas em atraso, ao fim de 2 meses de incumprimento ou se verificarem atrasos repetidos. Já o PS acusa o Governo ter retirado da lei o único mecanismo que moderava os preços dos novos contratos de arrendamento e avisa que isso vai levar a um aumento dos preços.
0: Miguel Soares com as notícias na RTP Antena 3. 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
0: Como é que é, Teresa? Como é que é?
8: O Cris.
0: Time of your life.
8: Ah, ok, eu achei que estavas a falar do Jorge Jesus a dizer o Cris 20 vezes.
0: Vamos ter os melhores memes de sempre.
8: Vamos mesmo.
0: A partir de agora com Jorge Jesus como selecionador
8: posso
0: nacional.
8: Posso só fazer um lembrete ao nosso país?
0: Claro que posso.
8: Hoje é sexta-feira. Vem um fim de semana.
0: Pois.
8: Eu só queria dizer isto.
0: Só?
8: Vocês que agora estavam aí, minha vez. Não tenho um fim de semana pela frente. Agora só queria fazer este lembrete. É uma coisa simples.
0: Tu estás muito smooth. Não, estás muito. Estás muito.
8: Mas é uma coisa simples da vida, mas às vezes já bem ter uma vozinha a dizer, é fim de semana. Daqui a umas horas já sais do trabalho, está tudo bem, não é?
0: Estamos contigo, está tudo bem, respira fundo.
8: É isso, é isso.
0: Aguenta só mais uma hora e meia.
8: Está quase.
0: O teu diretor, o teu chefe, a tua chefe, alguém fala.
8: Ele já
0: contigo.
8: Nem manda nada a esta hora.
0: Ele está a falar sozinho, repara bem, olha bem para ele, olha bem para ele. Não manda nada. Eu estou a funcionar como tu.
8: É vai tirar uma fotocópia só para fingir que faz
0: sim,
8: alguma coisa.
0: Sim, sim. Levanta. Vai buscar
8: um
0: iogurte.
8: Um bocado, sim.
0: Vai pedir àquela colega um café.
8: E mexe nas teclas. Mexer nas teclas. Fazer este barulho
0: assim. Opa, isso é muito bem.
8: Espera. Se te sentares numa secretária.
0: Opa.
8: Ui, ela trabalha.
0: Isso é relatórios.
8: Ui.
0: Ui, está a queimar PDFs. Xunga, xunga, xunga, xunga, xunga. Bom fim de semana. Isto está quase, ok?
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0: Hoje em duo, a caminho do fim de semana e com esta dupla também, Bob Moses, Time of Your Life. Já a seguir, vamos espreitar o live de ontem, uma espécie de espelho retrovisor do dia.

0: Dupla Pop Moses com Time of Your Life. São 5 e 8 no nosso relógio. Bom fim de semana, já estão todos a pensar o mesmo. Pelo menos aqueles que estão a caminho do passeio marítimo de Algés. Amanhã a noite vai ser deles. E este é o som que indica a festa de sábado com o regresso da Buraca Sound Sistema.
1: Bem, se eu pensar nisso.
0: até paraste, Teresa. Até paraste.
1: Parei porque eu vou lá estar.
0: Porque esteve também neste estúdio o Álvaro Covões, diretor do festival, foi convidado pelo Fernando Alvim aqui há umas edições passadas da Prova Aral, precisamente, para falar desse grande shot, desse grande furo dos organizadores de festivais em Portugal. Voltar a ligar às máquinas. A Buraca Sound Sistema.
2: O Buraca é um caso absolutamente extraordinário.
3: É um fenómeno total.
2: No TikTok, os miúdos, eles não tocam há 10 anos. E há miúdos com 10 anos que vão para o TikTok e metem músicas dos Buraca. Quer dizer, é uma música intemporal.
3: E o último concerto deles foi justamente ali muito perto, foi em Belém.
2: Foi das festas da cidade, o encerramento das festas da cidade.
3: É verdade, lembro-me bem disso.
2: Exatamente, ali no Jardim da Torre Belém.
3: A despedida.
2: Foi mas feito. Eles já tinham tocado no Nós Alive, portanto, esta creio que será a quarta vez. Portanto, em 18 edições, só podiam vir mesmo ao Nós Alive.
0: Incrível.
1: 10 anos depois, não é? Ainda por cima uma banda que não só marcou as nossas vidas, como o nosso país, mas também nos representou muito bem lá fora, não é?
0: Verdade, sim. Foram o som de Portugal.
1: Sim, há tantas perguntas. O que é que eles irão fazer em palco? Como é que eles estão? Como é que será a dinâmica agora que vários tiveram também carreiras a solo, assim, muito diversificadas e muito presentes? Portanto, como é que tudo aquilo vai resultar agora 10 anos depois?
0: Uma super equipa, uma super turma que fecha o palco principal amanhã do Nós Alive, edição 2026, onde temos reportagem daqui a pouco em direto. E ontem já lá estivemos. E hoje o dia vai passar por muita nostalgia e saudosos anos de 1990 e muita particular desta também super banda, Skunk Anansie, que hoje estão por lá. Pois. Hoje é dia também de Foo Fighters, Wolf Alice, The Warning, tudo isto para o palco principal. Há muitas mais propostas, por exemplo, daquelas com as quais comunicamos, a Jenny Beth, ainda o Warren Drugs também vão por lá passar, os Call Me. Há muita coisa mesmo a acontecer. Por exemplo, hoje, Pixies também vão lá estar no Alive. São três palcos dos principais de música e de repente nós andamos aqui a esgravatar nomes e vemos nomes. Por exemplo, amanhã eu não me tinha percebido que Florence and the Machine vão estar em Portugal.
1: Sim. E a Lorde também.
0: A Lorde também. Uhum. Ou seja, são assim furos imensos que estão no cartaz do escutadíssimo Alive. E por lá ontem, o festival de música pode ser mil e uma coisas, mas deve ser sempre aquilo que vai ser a partir do momento em que acaba. As melhores memórias. É isso que se quer de um festival. E ontem gravamos a primeira vez de alguém que estava a chegar a um festival de música. Foi um dos momentos mais ternurentos que esta rádio conseguiu testemunhar, e muito por boa culpa da repórter Marta Rocha. Foi assim.
4: Boa tarde. O que é que vieram ver?
5: Respondo-te.
4: Respondo-te. Como é que chamas?
6: Stelvio.
4: Como é, o que é que vieste ver?
6: Olha, eu só vim pelo entretenimento, porque já que eu não sei, tipo, nenhuma banda que vai tocar aqui, mas tipo, sair de casa às vezes é bom, né, para aproveitar o dia. Então viemos aqui aproveitar o dia com o meu pai, para passar tempo com ele junto.
5: Ele ganhou os ingressos e queria vir para ver como é que é isso, e eu, para ter um tempo de qualidade com ele, então vim cá.
6: Eu espero me surpreender por um festival, já que eu não tive nenhum. Passar tempo com o meu pai e conseguir obter boas recordações para o futuro, depois nós sentarmos e vemos o que é que nós tivemos aqui a fazer. Pá, é isso que eu quero fazer.
1: Pá, esta é a última frase.
0: Não é uma
1: isto é o
0: das
1: filho
0: coisas...
1: de sonho de toda a gente.
0: Mesmo,
1: não é? Quando
0: mesmo.
1: Oferece uma coisa ao teu filho, pronto, nós neste caso ainda não temos, não é? Mas ele dizer que não interessa, sim, é o meu primeiro festival, mas eu só quero passar tempo com o meu pai, porque daqui a uns tempos vamos estar sentados a contar esta história.
0: Pá, estavam ali, tipo, melhores amigões a caminho do festival, pai e filho, e nós testemunhamos isto. Daqui a pouco voltamos lá a estar à solta com a Inês e com a Marta nos melhores festivais de verão, três, sempre por aí à solta.

0: casa, tudo o que lá vai um dia volta. Bom fim de semana. 5h16, precisamos de notas do trânsito. Caminho de fim de semana, Teresa, ajuda-nos.
1: Estamos cá na hora de ponta de uma sexta-feira, portanto temos um trânsito complicado e comecemos pelo Porto. Dois acidentes no tabuleiro da Ponte da Rábida, um em cada sentido, com longas filas. A VCI também está completa, da Ponte do Freixo para a A3, a Ponte do Infante também preenchida de Gaia para o Porto. Entrada norte do Porto, com demora na A28, a partir da Ponte de Leça, e na A3, a partir do nó da A4, por Lisboa. As coisas estão complicadas na Ponte 25 de Abril, sentido Almada-Lisboa, coincidente com 3 viaturas antes da saída para as Amoreiras. Trânsito a acumular na A2, no Feijó, em direção a Lisboa. Ponte Vasco da Gama está cortada no sentido Lisboa-Alcochete. Um acidente grave a envolver 10 viaturas. O tabuleiro está praticamente preenchido para sair de Lisboa e, portanto, os condutores não se devem dirigir para a Ponte Vasco da Gama, que, recordo, está cortada de norte para sul. A alternativa, Ponte das Lesírias no Carregado ou Ponte Marchal Carmona em Vila Franca de Xira. O IC19. Com boas notícias, um acidente retirado para a Berma, no sentido de Lisboa-Sintra, no nó da Amadora, está a escoar. A segunda circular está preenchida a esta hora e o nosso acavém completo para entrar na Cril. Damos também nota porque o Nossa Live começou ontem, portanto hoje e também amanhã teremos trânsito nos acessos para o Passeio Marítimo de Algés. Está cortada a Avenida Lusíada. O final da Cril está demorado à chegada a Algés para o segundo dia deste festival. Temos uma linha para troca de informações de trânsito. Claro que sim, a DRTP é o 800-21-0101.
0: Boa viagem, caminho do vosso fim de semana, para muitos das férias. 5h17.
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0: E vamos a mais um capítulo daquilo que tanto nos entusiasma sempre, todas as semanas, a sexta da música nova.
1: Bora!
0: Damos isso. I Feel Hope Coming.
6: Sexta da música nova.
0: É também o nome do disco que vai chegar, dos Alabama Shakes, em agosto, ainda falta um mês. Já são 3 canções conhecidas desse novo trabalho. E ontem, grande privilégio nosso.
1: É verdade, estivemos à conversa com a Alabama Shakes, neste caso a Marta Rocha, neste caso a Inês Henriques. Exatamente, as duas estão pelo Nossa Live. Vamos ouvir um sneak peek daqui a bocadinho.
0: Dessa conversa com essa voz maior, Brittany Howard, esteve à conversa ontem connosco. Estamos cheios de vaidade, sim.

0: Eu vi, Teresa. Eu vi, Teresa. Podes
1: isso
0: confessar?
1: O quê? O quê?
0: Eu vi tu colocares esse coraçãozinho na tua rede musical. Já está nas tuas favoritas. Esta nova dos Alabama Shakes.
1: Pois foi.
0: I feel
1: como
0: hope coming.
1: Isso?
0: É uma visão, é que a rádio potencia uma visão ultra rádio forte. Incrível
1: é verdade,
0: canção.
1: Foi logo ali um coraçãozinho.
0: E ela muito autoexplicativa no próprio título, I Feel Hope Coming. E ontem a Inês Henriques teve a conversa com um dos elementos desta turma tão cool, dá vontade de ser amigo deles mesmo, Alabama Shakes, ontem no Alive. E falávamos desses tempos de alguma obscuridade e como fazer música com esta luz e com este fulgor. Brittany respondia-nos assim.
2: We had a buddy that was throwing a fundraiser back in, like, close to our hometown. And he's always been a good friend and took care of us as a band when we were just starting. And so I just said to the guys, do you guys want to play the fundraiser? And to get together for the fundraiser, we had to rehearse the songs. And it, like, felt good hanging out, felt good playing music, and so we just, like, kept going. And now we've ended up here. I feel like this is just my experience. Feels like the world is speeding up, and you have to really try to make it slow down and appreciate small things, little things. And I think sometimes it can be a very dreamlike world where it's like, I wish I could stay here forever and not worry about everything going on around me. But at the same time, when you zoom out and look at everything going on around you, you just can't believe it. Must be asleep, you know? But this is the world we live in. Maybe it's always been this way. And maybe we just have more access to it now because of the internet. I'm not sure. But I couldn't help but want to sing from that perspective.
0: Bah, são incríveis palavras. Grande testemunho
1: mesmo.
0: Consegui
1: ouvir isto sobre vários temas.
0: Sim,
1: não é?
0: sim, verdade.
1: Ouvi-la falar sobre várias coisas.
0: A internet, a música e a esperança que devem sempre dominar o mundo. I Feel Hope Coming. No próximo mês há disco novo. Hoje, esta é uma das canções, uma das peças do nosso labor de sexta-feira. A sexta da música nova.

0: Uma das últimas do Tame Impala, Bad Lead, um dos nossos discos preferidos do ano passado, claro. Já a seguir, outro disco é o da semana.
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0: Seguimos por aqui. Sabemos bem para onde vamos. Disco da semana na 3.
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7: Vamos para uma das mais bonitas vozes dos nossos tempos. Ela chama-se Sienna Sparrow. Esta faz parte do novo álbum Visitor. É o disco da semana. Chama-se Is Not My Baby, I'm His.

0: Luciana Spiral, He's Not My Baby, I'm His. Que incrível esta canção. Uma das mais bonitas também do The Visitor. Honras da casa para disco da semana, aqui na 3, sempre depois das 11 e das 5. Bom fim de semana. Miguel Soares, que notícias estão a marcar este dia?
1: A Comissão Europeia acusa a Meta, a empresa detentora do Facebook e do Instagram, de violar a lei dos serviços digitais. Em causa, o design viciante das redes sociais. O Executivo Europeu está preocupado com os riscos, em especial para crianças e jovens, que a empresa norte-americana não terá valorizado. A Meta vai agora examinar os documentos da Comissão e responder por escrito. Se as conclusões da Comissão forem confirmadas, Bruxelas pode emitir uma decisão de não conformidade e uma multa que pode chegar a cerca de 10 mil milhões de euros, o que corresponde a 6% do volume do negócio anual mundial da empresa. O Ministério dos Negócios Estrangeiros não tem até o momento conhecimento de vítimas portuguesas no incêndio na Andaluzia, em Espanha. 12 pessoas morreram quando tentavam fugir das chamas por uma estrada que foi atingida pelo fogo. Há 23 pessoas desaparecidas. Jorge Jesus assegura que Ronaldo nunca vai ser um problema para a seleção. Durante a apresentação como selecionador nacional, o técnico português diz que em breve vai falar com o capitão para perceber o que Ronaldo pretende fazer e também com todos os outros jogadores. O treinador defende que não é necessária qualquer remodelação na equipa nacional. O presidente da Federação Portuguesa de Futebol fala numa nova era. Pedro Proença quer que Portugal seja a melhor seleção do mundo. As torneiras voltam a fechar-se em Almada logo à noite e até às 6 da manhã em 6 localidades do concelho: Feijó, Laranjeiro, Vale Flores, Barrocas, Cova da Piedade e Chegadinho. A Câmara Municipal adianta ainda que vários equipamentos da cidade vão estar fechados ao público ou com condicionamentos no fim de semana devido à situação de alerta por causa das falhas de abastecimento de água no município. O governo diz que o Bloco de Esquerda prepara-se para avançar com uma pandemia de despejos. Em causa, as novas regras no regime de arrendamento. O Governo quer permitir que um inquilino possa ser despejado se tiver rendas em atraso ao fim de 2 meses de incumprimento ou se verificarem atrasos repetidos. Já o PS acusa o Governo de ter retirado da lei o único mecanismo que moderava os preços dos novos contratos de arrendamento e avisa que isso vai levar ao aumento dos preços.
0: Continua a ter lugar nesta casa, Miguel Soares, ao longo desta tarde de sexta-feira. Agora vamos...
2: Inquilina Teresa Oliveira, saber do tempo para o fim de semana.
3: Vamos lá saber que, na verdade, vamos ter um belíssimo dia de verão amanhã, porque as temperaturas vão descer ligeiramente, que também precisamos, portanto é um bom sábado para irei aproveitar uma boa esplanada, mas tem de ser daquelas com aqueles...
0: Ai, adoro.
3: Com aqueles borrifos.
0: Sim.
3: Portanto, vamos ter um dia de céu limpo no continente, nos Açores e na Madeira, vamos ter céu nublado. E aguaceiros. Amanhã 23 de máxima em Ponta Delgada, Porto, Sines e Viana do Castelo. Aveiro com 24 graus. Faro, Funchal, Sagres e Setúbal. Amanhã com 25 de máxima. Leiria e Lisboa com 26 de máxima. Coimbra chega amanhã aos 27. Castelo Branco e Guarda com 28. Braga e Viseu amanhã com 29. Beja, Porto Alegre e Santarém com 30. Évora com 31, mas os sítios mais quentes do nosso país, vocês perguntam, quais são?
0: Quais são?
3: Vila Real com 36 de máximo e Bragança com 37.
0: Teresa, daqui a pouco vamos estar em plena concordância no arranque da próxima hora, porque vamos fazer uma viagem com 10 anos. Hoje, precisamente, passam 10 anos desse grande grito na rádio, na televisão, na boca de 10 milhões de portugueses. Foi o grito daquele golo.
3: Ah,
0: e foi o Éder que...
3: Daqui a pouco.
0: Ele hoje esteve à conversa com o André Santos e é um bocadinho desse rescaldo, desse grande momento que tivemos hoje de manhã em direto ao telefone com o Éder. Vamos recapitular a matéria dada e fazer um bocadinho de momento de nostalgia, sim.

0: O presente é Rita Vian, chama-se Brava, finalmente revelado o seu novo disco.
1: Brava, bravíssima.
0: Bravíssima mesmo. Atrás, Jordan Rakai, Easy to Love, uma das boas novas também da música do nosso verão. Que música, e que música que estamos a viver
1: e
0: também.
1: Que verão, o que é que se está a passar com as pessoas que estão com os olhos a brilhar mais este verão, assim? Estão mais a fazer coisas, estão assim meio malucas, sabes?
0: Ah, esse brilho.
1: É.
0: Está bem. Teni.

0: Teresa, vamos à rua?
1: Vamos, senhora.
2: Agora, Marta Rocha e Inês Henrique estão... Olá, I'm still alive. Marta e Inês, nós alive.
0: Neste dia do meio do festival, que acontece mais uma vez, claro, no passeio marítimo de Algés, a esta hora, algures pelo planeta Terra e muito em particular pelo recinto do Alive 2026. Como é que é, Inês Henriques? Olá, amiguinha!
3: Olá, amiguinhos, como é que vocês estão? Eu espero que bem. Olhem, eu estou aqui ao sol, estou junto ao palco principal aqui do Nós Alive, onde hoje vão atuar os Foo Fighters, são assim o nome maior do dia de hoje, neste palco, e já ouvi dizer que vão ser, segundo consta, outros concertos que têm dado, assim, uma maratona, são para aí 2 horas e tal de concerto, também Zara Larsson no palco secundário. O que é que eu vos posso dizer? E antes de perceber como é que, e medir a temperatura de como está, como é que estão as coisas aqui, que ontem nos divertimos bastante, estava assim um bocadinho frio à noite, vimos o espantoso, maravilhoso Nick Cave, pá, com uma banda inacreditável. Uau. Uma força espetacular. Falámos com os Alabama Shakes, não é? Vocês ouviram? Até porque foi em direto. Eu estou já aqui no centro da ação e eu vou tentar falar com alguém que está aqui. Olá! Olá! Boa tarde, tudo bem?
4: Boa tarde, tudo bem.
3: Como é que te chamas?
4: Lua.
3: Lua, o que é que vens ver hoje aqui no Alive?
4: Foo Fighters, Zara Larsson. Quem é que vem mais hoje?
5: The Warning vem... já não me lembro mais.
3: Vocês vêm os dias todos ou só vieram hoje?
4: Vimos os dias todos, sim.
3: E são todos os nomes, ou seja, há vários nomes que querem ver durante todos os dias, ou como é que é?
4: Sim, nós viemos ao festival todo mesmo porque todos os dias temos mais que um artista que queremos vir ver.
3: E vocês vêm de onde?
4: Porto.
3: Exatamente, é uma viagem longa. Já ouviram dizer que este concerto dos Foo Fighters vai ser assim uma longa jornada? É que eu já ouvi dizer que vão ser tipo mais 2 horas.
4: Nós aguentamos bem, não há problema.
3: Muito bem, muito obrigada, divirtam-se. Aqui a falarmos com estes jovens que já estão a preparar-se para ver, claro, Foo Fighters. Será que temos aqui mais pessoas que querem falar comigo? Olá, em direto para a RTP Antena 3, boa tarde.
6: Boa tarde.
3: Está aqui à espera de que concerto?
6: Dos Foo Fighters.
3: Já é fã há muito tempo?
6: Não me diria que sou fã, mas sou, digamos, simpatizante.
3: Está nas grades, se não é fã, eu não sei. E é só Foo Fighters que vem ver hoje?
6: Principalmente, sim.
3: Muito bem, e vem os 3 dias?
6: Não, e só hoje.
3: Ok, então temos aqui quase uma fã, é quase oficial que é uma fã, porque está aqui agarrada às grades, praticamente. Como é que se chama?
6: Susana.
3: E veio acompanhada, suponho. Quem é que está consigo, então?
6: Tenho uns amigos também.
5: Miguel.
3: Também vem ver Foo Fighters?
7: Também, mas não só, também The Warning.
3: Ah, muito bem, já ouvi esse nome por aqui, já algumas pessoas a quererem ver The Warning. E esta senhora, como é que se chama?
8: Rosário.
3: Rosário também vem ver Foo Fighters.
8: E The Warning também.
3: Muito bem, temos alguns fãs e sinto que estão... Já vão fugir. Ninguém quer falar connosco, não é? Ficam muito intimidados com o microfone.
0: Como
3: microfone
0: é que é possível?
6: Tem essa particularidade.
3: Entendo. Divertam-se muito aqui no concerto e espero que consigam chegar lá à frente.
6: Bom trabalho para vocês também.
3: Muito obrigada. Aqui mais alguns fãs para verem Foo Fighters, claro. Como dizia, é um nome maior para ver aqui hoje no festival. Até porque tem grandes bangers, nós sabemos. Tem música nova também. Eu vou tentar falar aqui com algumas pessoas. Olá, muito boa tarde. Em direto para a RTP Antena 3. Tudo bem?
9: Tudo bem, sim.
10: Fala, Chico. Fala com a Antena 3, Chico.
9: Tudo bem.
3: Então, onde é que vocês vão gastar o vosso dinheiro aqui no merch? Em quê?
9: Vamos gastar em comida e em bebida.
3: No merch? Também se vende comida?
9: Desculpa, no merch. Temos aqui o meu colega Nuno que vai comprar uma t-shirt dos Foo Fighters para a recordação, primeiro concerto da namorada.
10: Primeiro festival da minha namorada.
3: É, o primeiro festival. Então, espera aí. Ela não quer falar comigo. Ela está a fugir de mim. Mas, como é que se chama a tua namorada?
9: Mariana.
3: Mariana, anda cá, vá lá, isto não morde, prometo, anda lá. A Mariana não quer falar. Mariana, diz-me só se estás a gostar do teu primeiro festival.
11: Sim, senhora.
3: Ok, pronto, é só isto? Pronto, não quer dizer mais nada. Tu já não é o primeiro?
9: Não.
3: É o primeiro a live?
9: Não.
11: Não, já aqui vivo. Já aqui vim ver como é que se chama a outra banda de Black Keys, há muito tempo, aquela banda do Sex on Fire, já não lembro como é que se chama.
0: Kings of Leon.
11: Kings of Leon, yeah. Entre outras também.
3: Muito bem, então tu és um festivaleiro habitual neste festival.
11: Já não venho cá há algum tempo, mas sim, costumava vir.
3: Então o que é que te fez vir este ano? Só Foo Fighters?
11: Foo Fighters.
3: Então, quer dizer, vieste hoje, amanhã já nem...
11: Fomos à Terra 3 vezes para ver Foo Fighters.
3: Temos aqui um fã zaço. Então porquê é que não estás nas grades, agarradinho às grades?
11: A Inglaterra é diferente de Portugal.
3: No estrangeiro é sempre assim, não é?
11: É sempre diferente. É sempre diferente.
3: Já ouviste dizer que vão ser quase 2 horas de concerto? Será que isso é mito ou é...
11: 2 horas e meia, acho que é o que está lá. Em Madrid foram 3, não foi?
3: Não sei, eu não estava lá. Mas tu és fã.
11: Dizem que em Madrid foram 3.
3: Meu Deus, isso é o tempo do Oppenheimer, quase, o filme.
11: Faz-te bem.
3: E tu és daqueles fãs que sabe as letras de cor, as novas canções, gostas ou nem por isso?
11: Mais dos antigos do que os novos.
3: Ok, então aqui só vamos ter mesmo Foo Fighters. Tu também só vens ver
11: Foo Fighters, sim. The Warning também não é mau, mas pronto.
3: É que eu já ouvi pessoal aí falar, eu vou ficar para The Warning.
11: The Warning não é mau.
3: Então sugeres que, para quem nos está a ouvir, se quiserem, quer dizer, hoje está esgotado. O que é que estou aqui a falar?
11: Exatamente, não vale a pena.
3: Nem venho.
11: Não, mas para mim que vá tudo ver as bandas, as Cancanãs e os outros, que é para poder jantar e a seguir ir ver Foo Fighters.
3: Bem, fica aqui o aviso à navegação, vão ver as outras bandinhas. Malta, divirtam-se muito e gastem bem o vosso dinheiro aqui no merch.
11: Obrigado, e um bom trabalho para vós.
3: Obrigada. Portanto, temos aqui fãs à séria mesmo. Que já foram ver os Foo Fighters, assim, umas quantas vezes. Também principiantes neste festival, o que surpreende ainda ver que há pessoas que vêm cá pela primeira vez ver como é que é este festival, que traz tantos, tantos nomes da música internacional e também nomes portugueses. É assim que estamos neste segundo dia de Nós Alive.
0: Obrigada, Inês Henriques. Até já!
2: Inês Henriques e Marta Rocha são
0: à solta por lá.
12: Sabes o que é que eu me lembrei, Tiago?
0: Então.
12: Em 2011, os Foo Fighters estiveram precisamente no Nós Alive. Eu estava nesse concerto e sim, vou confirmar a toda a gente que é um concerto longo.
0: Estavas lá nas
12: mas
0: gravadoras.
12: Mas é também um concerto maravilhoso.
0: Imagina, e este é o ano com um disco novo, Your Favorite Toy. Toca agora na 3, um dos super clássicos. Chama-se Everlong. E é para onde vamos daqui a pouco também, mais uma voltinha pelo Alive. Hoje dia de mais rock do que os outros à partida. Wolf Alice, Foo Fighters, Skunk Anansie. E claro, Foo Fighters.

0: Sus Muchachas e os clássicos Foo Fighters hoje no cardápio do Nasa Live 2026. Está tudo mais ou menos a fazer o mesmo.
1: Fez sim, sim. Parte da minha vida, meu Deus.
0: Agarrem esse volante, por favor. Cantem, mas agarrem esse volante. Daqui a pouco damos conta do cenário do trânsito. Está o caos montado, já sabem. É sexta-feira, caminho de fim de semana, claro. E no verão. No verão é a dose extra sempre.
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0: Já a seguir, Go Fuck Yourself.
1: Não acho.
0: Desculpa.
1: Okay.
0: Não. Go Fuck Yourself é o nome da canção do espetáculo. O cenário do trânsito, já a seguir. Teresa.
3: Ufa. Bem, o trânsito está relativamente tranquilo no Porto. Inclusive, nada a apontar por Lisboa, assim as coisas estão complicadas. IC19 com acidente junto ao viaduto da Crel, em Massamá, no sentido Lisboa-Sintra. Filas. E está demorado. A Ponte Vasco da Gama está cortada no sentido Lisboa-Alcochete, com um acidente grave. A envolver 10 viaturas. O tabuleiro está praticamente preenchido para sair de Lisboa, portanto, os condutores não se devem dirigir para a Ponte Vasco da Gama, que, recordo, está cortada de norte para sul. A alternativa, Ponte das Desírias no Carregado ou Ponte Marechal Carmona em Vila Franca de Xira. A esta hora, e não só hoje, como também amanhã, cortada a Avenida Luzieda para o passeio marítimo de Algés. O final da Cril está demorado à chegada a Algés para o segundo dia do Festival Nosa Live. E com o Algarve em Portimão está cortada a circulação na Estrada Nacional 125, na Ponte Nova, sobre o Rio Arado, com um incêndio numa viatura. A alternativa é a Avenida do... é a Via do Infante, assim é que é. Boas férias, boas viagens. A nossa linha para troca de informações de trânsito, a DRTP 821-0101.
0: Agora está comprometido. Go Fuck Yourself, oh, música nova dos Fat Dog.
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0: canções dos Fat Dog há disco prometido para este 2026. Foram um caso sério de reviravolta no... na edição passada de Paredes de Coura. Estávamos lá, testemunhamos isso mesmo. Essa verdadeira bomba rock dos Fat Dog. E aqui Extra Zen com Hollywood. São 6 horas e 2 minutos, 5 e 2 nos Açores. Bom fim de semana, um ótimo verão com a 3 por perto. E caminho de fim de semana também com as notícias, Miguel Soares, e isso é contigo.
1: O Seixal vai disponibilizar um furo de captação de água para ajudar a resolver os problemas em Almada. O presidente da Agência Portuguesa do Ambiente, Pimenta Machado, adianta também que no fim de semana estará também disponível um segundo furo que vai responder a uma parte das necessidades do concelho.
2: A Câmara Municipal do Seixal vai ceder um furo que já está executado para entrar e produzir água para o sistema, é também uma boa notícia. E está também projetado uma nova captação, um novo furo no Conselho Seixal. Portanto, são, diria, esse, duas, três semanas, estará construído operacional. É mais água que vamos, que se vai colocar no sistema de Almada, percebendo este déficit que existe entre aquilo que há hoje, que é produzido, que é 50 mil metros por dia, e aquilo que é consumo, que é 60 mil metros por dia.
1: O Presidente da Agência Portuguesa do Ambiente deu esta indicação esta tarde, depois da crise que abriu um conflito entre os dois conselhos. A Presidente da Câmara de Almada tinha acusado o município vizinho do Seixal de ter dificultado a resposta às falhas no abastecimento. A autarca explicou que apenas um de dois furos no Seixal estava em funcionamento e que quando foram feitos pertencia a Almada o território que hoje é do Seixal. Esta tarde, o presidente da Agência Portuguesa do Ambiente adiantou ainda que no fim de semana estará também disponível um segundo furo que vai responder uma parte das necessidades do Conselho de Almada. As torneiras voltam a fechar-se durante a próxima noite em 6 localidades de Almada. Feijó, Laranjeiro, Vale Flores, Barrocas, Cova da Piedade e Chegadinho ficam sem água até às 6 da manhã. Jorge Jesus assegura que Ronaldo nunca vai ser um problema para a seleção. Durante a apresentação como selecionador nacional, o técnico português disse que vai em breve falar com o capitão, tal como com outros jogadores, para perceber o que Ronaldo pretende fazer.
3: Quando se tiver que tomar alguma decisão, eu vou falar com o Cris, mas não vou falar só com o Cris. Eu vou falar com o Cris e vou falar com todos individualmente. Portanto, o Cris, não vou falar com o Cris por ser o Cris. O Cris é um símbolo do futebol português. O Cris é um símbolo da seleção. O Cris é um símbolo de Portugal. Nunca vai ser um problema para a seleção, nem para a seleção, nem para mim.
1: O presidente da Federação Portuguesa de Futebol fala numa nova era de máxima ambição com a chegada de Jorge Jesus. Em Espanha continua ativo o incêndio que atinge desde ontem a região de Los Gallardos, perto de Almeria, na Andaluzia. 12 pessoas morreram quando procuravam fugir das chamas por uma estrada que foi atingida pelo fogo. Há ainda 23 pessoas desaparecidas. O Ministério Português dos Negócios Estrangeiros acompanha a situação. Não tem até esta altura indicação de vítimas portuguesas. O secretário regional da Andaluzia, com a pasta das emergências, António Sanz Cabello, assegurou que as pessoas que foram atingidas não seguiram as instruções das autoridades que desaconselharam a utilização da estrada.
4: É muito importante seguir sempre as instruções e as mensagens. Não são recomendações, são instruções. Vamos repetir sempre isso. Se as autoridades indicarem que é necessária uma evacuação e especificarem a rota, é crucial que essas instruções sejam seguidas. E neste caso, as saídas não foram as adequadas e as pessoas acabaram por ficar presas. Em alguns casos, numa passagem estreita praticamente sem saída. Isto levou à trágica perda.
5: Que lamentar profundamente estes 11 falecidos.
1: Terá sido uma situação semelhante à que aconteceu em 2017 em Pedrógão Grande.
0: Miguel Soares com as notícias na 3, atualidade em notícias.rtp.pt. Bom fim de semana.
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0: É o fim de semana, é o fim de semana.
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0: Perdoem-me.
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0: E vais ser apresentada também para um coro de anjos que tomam conta da rádio neste preciso momento. 3, 2, 1.
6: Ai, que bom.
0: Ah, mas eu vejo uma anja a destacar-se dos outros todos. Quem é que está ali?
6: Quem?
0: Ai, ai, ai, macacos morda. É Jesse Ware.
6: Claro.
0: I could get used to this. Jesse Ware. Faz favor.

0: I could get used to this, uma das novas de Super Bloom de Jessie Ware. Maravilha para arrancarmos esta última hora do Logo Se Vê, a caminho do fim de semana. Obrigado pelo Blake, nos dão daqui a pouco. Pomos a caminho do 100 mil km de Algés, é para lá que está a acontecer mais uma edição do Nós Alive. A Antena 3 está à procura das melhores conversas sobre música, sobre os amantes de música.
1: E é por lá que está a Marta Rocha e a Inês Henrique.
0: Já lá voltamos daqui a alguns segundos. Primeiro, rápida paragem no domínio do trânsito e com a tua ajuda, Teresa, como é que estão as coisas?
1: Há relativamente pouco tempo disse que no Porto a situação estava bem leve. Retifico, neste momento no Porto há filas do Freixo para a 13 e entre o Amial e a chegada à Ponta Rábida, onde há um acidente a ocupar a via mais à esquerda, está demorada esta saída do Porto. A VCI também está completa, da Boa Vista para a 3, a Ponte do Infante também preenchida de Gaia para o Porto. Entrada norte do Porto com demora na A28, a partir da Ponte de Leça e na A3 a partir do nó da A4. Na A13, um incidente com um peão na zona de Águas Santas está a pedir atenção à velocidade da chegada ao Porto, portanto está também demorado e mais à frente há filas na A3 para a VCI a partir de Pedrosos. Por Lisboa, vamos lá, começamos pelo IC19. Há um acidente junto ao viaduto da Crel, em Massamá, no sentido Lisboa-Sintra, com filas e também demorado. E a ponte Vasco da Gama está cortada, no sentido Lisboa-Alcochete, com um acidente grave a envolver 10 viaturas. O tabuleiro está praticamente preenchido para sair de Lisboa e, portanto, os condutores não se devem dirigir para a ponte Vasco da Gama, que, recordo, está cortada de norte para sul. A alternativa, ponte das Lesírias. Ponte das Lesírias, assim aqui é no carregado. Ou ponte Marechal Carmona em Vila Franca de Xira. Hoje e amanhã também os acessos ao Passeio Marítimo de Algés estão mais complicados. Está cortada a Avenida Lusíada. O final da Cril está demorado à chegada a Algés também, neste que é o segundo dia de Nós Alive. Dois dias de três, portanto ainda nos falta amanhã. Pelo Algarve temos Portimão aqui com uma nota. Está cortada a circulação na Estrada Nacional 125, na Ponte Nova sobre o Rio Arado, com um incêndio numa viatura. A alternativa é a Via do Infante. E agora adivinha lá uma coisa que eu nunca disse aqui. Temos uma linha para troca de informações de trânsito. Ahá, estou a brincar, digo sempre. 821-0101, bom fim de semana.
0: 30 segundos e vamos ao live.
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0: E esta hora...
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0: Yay! Marta Rocha, estás onde?
1: Olá, Marta.
5: Alô, olá, cá estou eu. Estou no Alive, como se percebe, pelo som à minha volta. Que no palco nós, no palco principal deste festival, estão a tocar as The Warning. E está muito vento. Eu queria também deixar aqui um heads up para todas as pessoas alérgicas deste país que vêm ao Nós Alive. Tragam o vosso antihistamínico, porque além do casaco, porque o vento provoca muitas alergias nos olhos e no nariz. É o meu alerta. Ora, o festival hoje está muito...
0: Adoro.
5: Exatamente, o festival hoje está cheio de gente que vai chegando, vê-se que já são 6:15, é aquela hora em que começam a chegar as pessoas que estão a sair do trabalho, e a maior parte das pessoas, do que eu vejo pelas t-shirts, vejo muitos FFs, que não é o próprio FF no caso, são os Foo Fighters. Está muita gente para os ver neste dia cheio de guitarras, onde ainda vão tocar os Cancanazzi. Mas há uma coisa que importa saber aqui além da música, que é se toda a gente que gosta de música pode vir ao Nós Alive. Porque há pessoas que vêm de cadeira de rodas, há pessoas que não vêm, há pessoas que não ouvem, mas que ainda assim podem e devem vir aos festivais. E para falar sobre essas acessibilidades, eu estou com o Tiago Fortuna, da Access Lab, que está aqui no Festival Nós Alive, mas também está em vários festivais deste país a tratar isto em várias frentes. Tiago, antes de mais, de falarmos sobre o que é que estão a fazer aqui exatamente no Nós Alive, muitas vezes quando se fala em acessibilidade de um festival, fala-se, as pessoas têm aquela ideia de pessoas com cadeiras de rodas. Mas é muito mais do que isso, certo? O que é que se fala de quando se fala de acessibilidade num festival?
6: Bem, fala-se de equidade, não é? Das pessoas poderem participar numa igualdade de oportunidades a partir do momento em que entrou com o seu bilhete. Nós aqui vemos pessoas com uma canadiana, cegas, com uma condição temporária, ou então com uma cadeira de rodas, sim. Pessoas muito diferentes.
5: Nós já falámos aqui no nosso live quando foi o concerto da Dua Lipa, que as pessoas puderam experimentar os coletes sensoriais, pessoas surdas, e puderam sentir as vibrações do concerto. Este ano, em que é que a Access Lab está envolvida aqui no festival? O que é que andam a fazer em termos de acessibilidade?
6: Então, nós este ano estamos a continuar o trabalho do ano passado. No ano passado pilotámos uma aplicação desenvolvida pela nossa inovação para ler o ambiente visual do festival, e este ano essa aplicação foi disponibilizada ao público pela nós, e agora todas as pessoas a podem utilizar com deficiência visual em todo o país. Basta inscreverem-se e descarregarem no seu telemóvel. E aqui durante o Nós Alive temos óculos da Meta, desenvolvidos pela Meta, para que as pessoas os utilizem na cara e não precisam de estar a usar o telemóvel, e podem ter as mãos livres para circular. E estamos a fazê-lo durante estes 3 dias, sendo que esta inovação fica para o dia-a-dia das pessoas, e estamos muito felizes com isso.
5: Isso é o que vocês estão a fazer aqui a partir do Alive, mas para a vida das pessoas, não só nos festivais. Mas vocês estão presentes em mais festivais, de que forma é que estão? Eu sei que é muita coisa, que se calhar é difícil resumir tudo, mas assim, em linhas gerais, o que é que vocês andam a fazer pelos festivais deste país?
6: Então, por essa altura estamos também no AGA School Jazz, onde temos o selo de turismo acessível, de festival acessível. E além disso, temos o bilhete de acompanhante instituído pela Fundação AGEAS e coletes sensoriais de língua gestual em alguns dos concertos. Na próxima semana vamos ter isso no concerto de David Byrne, e depois também em Sister Sisters e em Franz Ferdinand. E também na próxima semana vamos estar no Mel Marés, com toda a acessibilidade do festival a cargo da Access Lab, sim. E para já são estes 3.
5: Para já, porque a Access Lab está também depois em muitos concertos ao longo de toda a temporada, e não só, em vários eventos culturais, a tratar desta acessibilidade para toda a gente poder vir e estar o mais confortável possível a ver um festival ou um concerto. Muito obrigada, Tiago, por trabalhares também este acesso à cultura para toda a gente, que é muito importante, além dos preços, não é? Dos bilhetes, às vezes fala-se no sentido desse acesso, mas há muito mais coisas que podem impedir pessoas de vir a um festival, e a Access Lab está aqui a fazer este trabalho também para que mais pessoas possam vir. Eu vou continuar por cá e daqui a bocadinho trago uma conversa, claro, não é? Nem a festa se fazia, não é verdade? Daqui a bocadinho trago uma conversa então com uma das pessoas que vai atuar já daqui a bocadinho no palco Heineken, uma nossa já amiga, Jenny Beth, que já
0: tocou
5: cá com as Savages, é verdade. Ela estava a comer, eu acho que ela esteve a comer hoje já à tarde,
0: Santos Leitão.
5: Pastéis de nata.
0: Okay.
5: Eu sei que é chocante
1: surpreendente.
5: E surpreendente.
1: Sim.
5: Yeah. Mas eu vou tentar não falar sobre isso, prometo, está bem? Mas já vemos.
0: Combinado.
5: Na
0: Olha, esta bujarda de som que ouvimos nos microfones da RTP Antena 3 é o quê? O que é que está a acontecer agora, neste momento? Aí à tua volta.
5: Continuam a ser as da Warning, que estão no palco principal, no palco nós, é verdade. Mulheres que estão aqui a dar tudo e que vão continuar por aqui até passarem aos Cancanãs, e que pessoas da nossa idade, Tiago, conhecerão bem.
0: Tu cá, tu lá.
5: Não é?
0: E choraram
5: Exatamente.
0: Muito, agarrados a almofadinhas com os de Cancanãs.
5: Oh,
0: beijinhos, opa, Marta, até
5: beijinhos,
0: já.
5: Marta, beijinhos, até já.
0: Nossa. Fogo fera, caminho de fim de semana, como é que é? Está tudo aí? Já segui. Vamos recuperar 10 anos de memória. E ele esteve cá hoje, fez-nos uma visita hoje de manhã. À conversa.

0: Então.
1: Sim, quando a rádio fizer 100 anos em Portugal, este som é obrigatório lá. E nós somos deste tempo. Hoje de manhã o André Santos recuperou a memória destes 10 anos, desse grande jogo, e esteve à conversa com um dos principais protagonistas, se não o grande protagonista, o Éder, à conversa hoje de manhã aqui na 3. Recordava esse mesmo momento?
2: Alegria, muita alegria, porque depois de formato acabo por abraçar os meus colegas e começamos a festejar. É o espelho da alegria dos jogadores, também dos adeptos, que nós depois acabamos por ver nas bancadas, e acaba também por ser o espelho da alegria de um país. Como eu disse na altura, eu falar com o Mister Fernando Santos, acabei por dizer que ia marcar, não que ia resolver o jogo, disse que ia marcar, e depois pronto, entrei, acabou por acontecer, e o festejo era usar a luva branca que tinha guardado nas caneleiras, e depois pronto, acabei por usar. Correu bem e usei o festejo. E depois pronto, também não podemos esquecer todos os que ajudaram a seleção a crescer, ajudaram Portugal a crescer desportivamente, e acho que é uma data que deve ficar para sempre, porque pronto, fazem agora 10 anos, foi a primeira conquista de europeu, viram mais com certeza, porque temos potencial para isso, mas esta data tem que ficar com certeza na memória de todos os portugueses. E esta seleção, este treinador, estes jogadores, acho que devem ser lembrados para sempre.
1: É um momento que todos nós o agarramos, não é?
0: E é o quê? É feriado.
1: É feriado.
0: É sempre que se ouve o Éder, é feriado.
1: É, ele com alguma pena despediu-se assim mesmo hoje de manhã da conversa com o André Santos.
3: Conta. E bom feriado, mesmo que não seja.
4: Grande abraço.
3: Um abraço.
0: Tão querido. Pronto, adaptou, não é? Bom feriado. Entretanto,
1: ele
0: ontem
1: diz,
0: fez...
1: bom feriado, Xiça, meninos e meninas.
0: Ontem fez-se história no Small Summer Fest. Uhum. O T-Rex foi o primeiro cabeça de cartaz português do festival.
1: Yay! O momento do Éder está aguardado no nosso Instagram. Passem por lá.

0: Rex, música nova, disco novo, destacámo-lo durante uma semana inteira aqui na casa. Normal.
1: Ataque Moço Vida. Aproveita.
0: 6h25, bom fim de semana.
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0: Temos aqui um programa bem orientado hoje.
9: Sexta da música nova.
0: Bora lá, é contigo, Teresa.
10: Vamos lá então, a novidade dos Jungle. É o novo disco que está prestes a sair, dia 14 de agosto. Vai chamar-se Sunshine. E este é o terceiro single, chama-se Someday, Somewhere.
0: Toca agora.
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0: Música nova do dia nesta sexta da Música Nova, Someday Somewhere Jungle. Tarde, não se vê. Aproveita. Miguel Soares, que notícias estão a marcar esta sexta-feira?
1: Acidente na Ponte Vasco da Gama, 6 pessoas ficaram feridas numa colisão que envolveu 5 veículos ligeiros no sentido Lisboa-Montijo. A circulação está cortada há cerca de 1 hora e meia nesse sentido. Os feridos estarão ainda a ser assistidos no local, desconhece a gravidade dos ferimentos. O Ministério Público abriu um inquérito para apurar as causas de morte de um homem que aguardava nas urgências do Hospital de Porto Alegre para ser atendido. A SIC noticiou que o homem de 63 anos entrou pelo próprio pé anteontem na unidade hospitalar, recebeu pulseira verde e morreu na sala de espera. O homem sentiria uma dor no peito, mas na triagem foi considerado um caso pouco urgente, recebeu pulseira verde. A Procuradoria determinou uma autópsia médico-legal para esclarecer e apurar eventuais responsabilidades. O Seixal vai disponibilizar um furo de captação de água para ajudar a resolver os problemas de abastecimento no Conselho de Almada. O Presidente da Agência Portuguesa do Ambiente, Pimenta Machado, adianta ainda que no fim de semana estará também disponível um segundo furo que vai responder a uma parte das necessidades de Almada. 6 localidades do Conselho vão ficar sem água a partir das 10 da noite e até às 6 da manhã. A ASAI apreendeu cerca de 21 mil litros de vinho e espumante na região centro. Foram ainda instaurados 2 processos de contraordenação. A Autoridade de Segurança Alimentar e Económica sublinha em comunicado que não foram cumpridas regras na rotulagem nem o licenciamento necessário para o exercício da atividade. E por falar em rotulagem, foi criada uma espécie de rotulagem visual na música para ser disponibilizada em serviços de streaming. A ideia é que o consumidor saiba se há dedo da IA na música que ouve. São símbolos visuais para saber se a canção foi criada por inteligência artificial ou se contou com a ajuda de IA. A relação é feita pela Federação Internacional da Indústria Fonográfica.
0: Ainda fiquei um bocadinho parado nessa do não sei quantos litros, Miguel. Apreendi.
1: 21 mil.
0: Ei, tanto litro. Miguel Soares, com as notícias na RTP Antena 3, atualidade em noticias.rtp.pt. Venham comigo saber como é que vai estar o tempo neste verão escaldante, Bragança e Guarda. Continuam em alerta amarelo, devido, obviamente, ao calor que se mantém. Portugal Continental, de resto, amanhã vai conhecer um dia de céu limpo, sol à vista, nos Açores e na Madeira. Também o dia com céu limpo, mas só à tarde. O dia vai começar, na verdade, com muitas nuvens e teimosas nos céus dos dois arquipélagos. Quanto às temperaturas máximas, 23 graus para Ponta Delgada, também para o Porto, Sines e Viana do Castelo, 24 para Aveiro, 25 Faro, Funchal, Sagres e Setúbal, máxima de 26 para Leiria e Lisboa. Está quente a cidade de Coimbra, 27 amanhã, 28 para Castelo Branco e Guarda, 29 para Braga e Viseu, 30 Beja, Porto Alegre e Santarém, 31 para Évora. E perguntas tu, Teresa, como é que estão as contas para Vila Real
2: como
0: e Bragança?
2: Como estão as contas para Vila Real e Bragança?
0: Xiça, que calor! 36 graus para Vila Real, 37 para Bragança, isto para o dia de amanhã.
2: Xiça.
0: Atenção aí, protejam-se do calor, protetor solar. Parece que uma conversa de lenga-lenga e é efetivamente, mas eu acho que há muita gente esquecida. Protetor solar é mesmo uma obrigação.
2: É verdade.
0: Para quem se expõe ao sol.
2: E ter um protetor solar daqueles pequenos que cabem em todo lado, numa
0: Pocket.
2: Mala, numa coisinha do carro, safam sempre porque, ai tal, vou jogar à bola não sei a que horas. Ah, vou dar um passeio com as minhas amigas, vou almoçar fora. Tudo isto antes de saírem do carro, um bocadinho de protetor solar, e está feito. Até vão a cheirar melhor, a cheirar a praia. De repente chegam ao pé das pessoas e as pessoas...
0: Ah, totalmente.
2: E as pessoas fazem assim...
0: Sim,
2: ah,
0: sim, sim.
2: Estiveste na praia? Por acaso, não, mas porquê? Porque cheiras a praia. Ah, não, eu acordo assim sempre.
0: É um pronto. Ótimo, é um ótimo desodorizante o protetor sim, solar sim. Também para as noites de verão quentes. O assunto é sério. Façam-se acompanhar pelo vosso protetor e já agora, por esta vossa rádio Zuxi. Antena 3 regressa a casa logo se vê de sexta-feira com a nova de Diva Chaka Khan com o maravilhoso também Snoop Dogg. Boogies in My Soul. Começa assim.

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0: Em épicos, os Royal Otis na RTP Antena 3, Suíte Aleluia, ainda também Tintas, música mais nova de Mar, e atrás, Boogies in My Soul, Snoop Dogg, mais Chaka Khan, juntos, neste regresso a casa para o fim de semana. Ah, esta canção. É um bocadinho para corações partidos, não é? É totalmente para corações partidos. Olha, eu não sei se vão fixar corações ou não, e os caquinhos desta vida, mas tens uma conversa para nos lembrares que vai acontecer este domingo.
1: É verdade. Este domingo há mais um episódio de Vocês Sabem Lá. E a convidada é nada mais nada menos que esta voz.
2: A minha vida parece aquela foto do Cota.
1: Na verdade, a vida dela parece muitas coisas, porque Sofia Reis é capital da Bulgária. É também uma artista autodidata que aprendeu a fazer praticamente tudo sozinha, teve aulas de música, mas apaixonou-se pela música quando percebeu que era a única coisa da qual ela nunca desistia. Ela tinha aulas de educação musical, ia para casa e depois estudar ainda mais, e quando estudou música mesmo saía da escola às 11 da noite. Portanto, é uma conversa em que ela conta todas estas coisas, fala muito também da família, porque ela tem uma coisa muito engraçada, que é, ela tem 2 EPs e 1 álbum até agora, tem... O Pequeno Almoço, um EP, depois lançou um álbum a seguir e depois tem outro álbum chamado Almoço. Portanto, eu perguntei-lhe porque é que havia aqui uma refeição maior, também aqui no meio, não é? Uhum. Tem um EP, um álbum, um EP, ela deu uma resposta muito engraçada e contou também aquilo que é ser-se uma... ter uma costela alentejana que ela nunca encaixou bem, porque ela não é alentejana típica.
0: Ok.
1: Viveu muitos anos em Moura, no Alentejo. Enfim, já estou aqui a fazer um spoiler.
0: Enorme,
1: hein? Enorme. E não quero, vão ouvir a conversa completa este domingo de manhã, às 10 da manhã, na RTP Antena 3.
0: E sempre guardado, se não puderem estar de rádio ligado a essa hora, ao vivo e em direto, está tudo bem, está tudo guardado. A antena3.rtp.pt, vocês sabem lá, Teresa Oliveira conversa na ronda desta semana com a maravilhosa e muito talentosa capital da Bulgária. 16 minutos para as 7, já a seguir, mais conversas do live.
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1: Duas mulheres incríveis já a seguir à conversa, Marta Rocha e também a maravilhosa Jenny Beth. Primeiro o cenário do trânsito contigo, Teresa.
2: Vamos então ao trânsito. Sexta-feira, regresso a casa ou ao vosso fim de semana ou a um jantar, não sei onde estão. Mas a esta hora já sabemos que é complicado. A ponte 25 de Abril sentido Almada-Lisboa com um acidente a esta hora no final do tabuleiro. 5 carros envolvidos, a via esquerda está ocupada e muita demora na A2. Já em Corroios, em direção a Lisboa, com os acessos preenchidos. Filas também de Lisboa para Almada começam já na zona de Telheiras. Estão a chegar à segunda circular com todos os acessos preenchidos e muito demorados. Quem puder deve aguardar pelo início da noite para sair de Lisboa para Sul. Fica aqui esta nota. A ponte Vasco da Gama está também muito complicada, cortada no sentido de Lisboa-Alcochete, com um acidente grave a envolver 10 viaturas. O tabuleiro está praticamente preenchido para sair de Lisboa e, portanto, os condutores não se devem dirigir para a ponte Vasco da Gama, que, recordo, está cortada de norte para sul. A alternativa, ponte das Lesírias no Carregado ou ponte Marechal Carmona em Vila Franca de Xira. E vamos ao Porto, que não foi muito rápido, passei logo para Lisboa. A A4 está parada do Porto para Amarante, com um acidente antes da saída de Baltar, vários quilómetros de fila, por isso atenção à velocidade. E em Gaia, um acidente a afetar os dois sentidos na A44, na zona dos túneis. E agora descemos, vamos até ao Alentejo, Estrada Nacional 261, com um acidente de Melides para Santiago do Cacém, na zona de Brescos, sujeito à demora. E IC33, difícil, de Sines para Grândola, com um acidente no final das obras da Nova A26. No Algarve está também complicada a zona de Portimão, condicionada a circulação na Estrada Nacional 125, na Ponte Nova, sobre o Rio Arado, com um incêndio numa viatura. Bom fim de semana e boas viagens. A nossa linha para troca de informações de trânsito é o 800-21-0101.
1: Juizinho e ao volante, pode ser. 13 minutos para as 7.
3: Agora, Marta Rocha e Inês Henrique estão...
4: Olá, I'm still alive.
3: Marta e Inês, nós alive.
2: Ai, ai, ai.
1: E que encontro vai acontecer, poderosíssimo. Jenny Beth, é isso? Alô, Marta Rocha.
5: Olá, olá, amiguinhos. Inês, estive a falar com pessoas que estão a assistir a concertos. Eu vou falar com uma pessoa que vai dar um concerto. Eu estou com a Jenny Beth, ela que não é estranha ao nosso país, já cá esteve várias vezes. Esteve cá com as Savages, banda que está agora a hibernar. E vem agora ao solo porque tem um novo trabalho para apresentar. Ainda está fresco, foi, saiu no ano passado. E portanto é com ela que eu vou falar agora e depois vou traduzindo ao longo da entrevista. Está bem? Pode ser?
1: Combinado.
5: Bem, parecia que podia. Portanto, vamos a isto. Hi, Jenny. Welcome to Portugal. Sorry for this introduction in Portuguese. Oh, thank you. I've seen that you have been to Casa Tigre today, a legendary Tiger Man's project. 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
4: No, that was last time I was in Lisbon, okay. 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
5: 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A Jenny Beth, eu estava-lhe a perguntar se íamos ter hoje Tiger Man em palco, porque eles já colaboraram, e a Jenny foi hoje à Casa Tigre, e ela estava a dizer que não, que era suposto estar a combinar vê-lo, mas que não combinaram nada para o palco, mas que ela fez uma tatuagem na Casa Tigre, não hoje. Eu reparei que não era de hoje porque estava muito bem sarada, e que dizia free e tinha um coração à volta, portanto uma bela tatuagem da Casa Tigre, que depois vão poder ver nas nossas redes sociais. 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
5: Na Translate. Eu estava a perguntar à Jenny porque eu tinha lido que este álbum que ela editou, You Heartbreaker You, que editou em 2025, tinha sido inspirado por um concerto e pela energia de um festival em particular, um festival assim de rock mais pesado, e que ela quis segurar essa energia e levá-la para o estúdio. E eu questionei-a se era difícil transmitir essa energia para o estúdio, porque eu tinha ouvido vários artistas que dizem que é difícil ter inspiração quando estão em digressão. E ela disse que o difícil é saber sobre o que é que quer falar e sobre o que é que querem trazer a um disco, porque em tour ela discorda muito com essa ideia de que não há inspiração, porque está a viajar, está a conhecer vários sítios e gosta muito da ideia de escrever num avião, que eu até disse que era um bocadinho metafórico, não é? Porque dá para ver a big picture, literalmente, porque estamos num avião por cima das coisas. Jenny, since this album was inspired by a live experience, do you think it's easier to put him on stage because it comes from that energy?
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5: 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Jenny Beth, antes de passar à pergunta anterior, só dizer aqui que temos aqui um ótimo teasing do que vai ser o concerto de hoje, que vai ser já daqui a bocadinho às 8h10 no palco Heineken do festival Nós Alive. Concerto que vai ter músicas do novo álbum, mas também uma versão de Bjork e também um tema que fez em colaboração com uma banda chamada Sextile. E músicas do primeiro álbum a solo. Portanto, já ficam aqui a saber ao que vem daqui a bocadinho, se estiverem a caminho, e se não estiverem, já sabem que estou a perder. Antes disso, eu falava com a Jenny e perguntava-lhe se tinha sido mais fácil então trazer essa energia, se um disco que foi inspirado por energia ao vivo, se era mais fácil de trazer para palco. E a Jenny dizia-me que ficou assim a questionar-se, disse que era uma boa pergunta, vou aqui trazer essa parte também, e disse que quando estava num concerto com os Queens of the Stone Age,
4: que sentiu a energia do público de tal forma que voltou a si própria e que se percebeu que muitas vezes não estava em si quando estava em concertos e na vida, e que há muitas coisas que nos tiram de nós, os telemóveis, as relações, o mundo como está, que nos deixa assim um bocadinho apáticos às vezes, e que a música tem esse poder de nos trazer a nós próprios e de nos fazer sentir presentes no momento, e que isso também é o motivo pelo qual muitas vezes governos fascistas não gostam de artistas, porque sabem o poder que nós temos. Acho que é uma boa mensagem para terminar então esta conversa com a Jenny Beth, e para terminar a minha estadia aqui de hoje no Nós Alive, não a minha estadia, mas a minha estadia convosco, né? Porque nós vamos continuar aqui até tarde para ver Zara Larsson, que é uma das artistas que toca hoje. A Jenny Beth toca já às 8h10. Antes disso, Wolf Alice também, que vamos ter conversa com eles. Foo Fighters, a Skankanância, é um dia de rock, como vocês dizem, isso mesmo, e está muita gente para ver Foo Fighters, posso desde já garantir, e eu amanhã vou contar então tudo sobre, eu e a Inês, cá estaremos mais uma vez para contar tudo sobre o que se passou nestes dias de Nós Alive, portanto,
2: beijinhos,
4: até já e
2: até
4: amanhã.
2: Já.
1: Até
2: obrigada,
1: já,
2: Marta.
1: Beijinhos, bom fim de semana de trabalho, à solta pelo Nós Alive edição 2026, a Rádio Pública a destacar alguns dos highlights do dia de hoje. Que mulher esta, Jenny Beth, tem disco novo. Aliás, há muitos discos novos no cartaz deste dia. Também os Foo Fighters trazem matéria nova. Os The Warning trouxeram às 6. O concerto deve estar quase a terminar. Amanhã temos diretos também a partir do Passeio Marítimo de Algés com Marta Rocha e também a Inês Henriques no Live.
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1: Olha, isto nem combinado terminaria melhor. Sexta de música nova e termina com.
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2: Termina com os avózinhos mais cool deste planeta, não é? Rolling Stones, ou como dizem os espanhóis, Las Piedras Rolantes.
1: A partir de hoje, disco novo. Tu queres criar molho com os espanhóis, estás a tentar,
2: não,
1: estás a tentar.
2: Eu sei.
1: Mr. Charm, a canção que escolhemos para esta sexta-feira e para o adiós do programa de hoje.
2: Pois é, até a segunda.

0: A partir de hoje, aí à solta o novíssimo disco dos Rolling Stones, Mr. Charm, no final deste Logo Se Vê. Muito boa tarde, bom fim de semana, boas férias. São 7 horas e 1 minuto, 6 e 1 nos Açores. As notícias com Miguel Soares.
1: A confusão na correção de exames continua. O Jornal Expresso revela agora que professores que corrigem as provas terão recebido orientação para classificar respostas, mesmo com folhas em falta. A orientação, contou o semanário, foi deixada no fórum da plataforma na última quarta-feira. Entretanto, hoje, alguns docentes já receberam as folhas em falta, o que lhes permite classificar respostas que até aqui estavam incompletas. O Ministério da Educação não esclarece ao jornal se a orientação dada quarta-feira a alguns docentes se mantinha e se eram os supervisores a definir este tipo de regras. No entanto, não houve qualquer esclarecimento. Entretanto, o líder do Chega acusa Luís Montenegro de falta de empatia por ir a um festival de música enquanto milhares de pessoas enfrentam dificuldades devido às falhas no abastecimento de água.
2: Falta de empatia brutal com que o primeiro-ministro gera a deterioração da vida dos portugueses dia a dia é qualquer coisa que devia ser um caso de estudo. Se não lembrar ninguém ser o primeiro-ministro que mais viajou da Europa para o Mundial para ir ver jogos de futebol com o país a arder, também não lembrar ninguém que o primeiro-ministro esteja num festival à noite, enquanto um concelho inteiro e um distrito afetado estejam sem água, a lutar para ter o mínimo de abastecimento.
1: É a situação de Almada, onde a partir das 10 da noite as torneiras fecham-se em 6 localidades e até às 6 da manhã. O Chega vai propor que os preços dos combustíveis sejam indexados à descida do preço do petróleo no mercado internacional. André Ventura considera inaceitável que a baixa não seja sentida pelos portugueses.
2: Quando o mercado internacional dita a descida dos preços do petróleo, o gasóleo e a gasolina devem descer na proporção dessa descida dos preços do mercado internacional do petróleo.
1: André Ventura. O Chega enviou, entretanto, perguntas ao Ministério da Justiça sobre um possível conflito de interesses. Em causa, a notícia que dá conta que o Ministro da Administração Interna contratou o mesmo empreiteiro que fez obras para a PJ para realizar obras de remodelação em dois montes de família. Está confirmado, as vítimas do incêndio na Andaluzia, em Espanha, são de várias nacionalidades. O fogo fez pelo menos 12 mortes, vários britânicos e cidadãos de outros países. As autoridades espanholas aguardam pelas autópsias para divulgar, com certezas, a identidade de todas as vítimas. O Ministério Português dos Negócios Estrangeiros não tem até o momento indicações de vítimas nacionais, há ainda 23 desaparecidos. O Ministério Público abriu um inquérito para apurar as causas da morte de um homem que aguardava nas urgências do Hospital de Porto Alegre para ser atendido. A SIC noticiou que o homem de 63 anos entrou pelo próprio pé anteontem na unidade hospitalar, recebeu pulseira verde e morreu na sala de espera. O homem sentiria uma dor no peito, mas na triagem foi considerado um caso pouco urgente. Recebeu pulseira verde. A Procuradoria determinou uma autópsia médico-legal para esclarecer e apurar eventuais responsabilidades.
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0: Ouvintes da Pró-Pró-Pró, cá estamos nós, de novo e de novo separado. Não estou eu no estúdio em Lisboa, mas está a nossa convidada que se chama Joana Carneiro Pinto, que eu cumprimento desde já. Olá, Joana.
1: Olá, boa tarde, Alvin.
0: Olá, estou-te a ouvir assim muito longe, mas acredito que ao longo da emissão vou-te ouvir mais perto. Que esta distância não nos separe, pelo contrário, que nos una. Agora sim, já te estou a ouvir. Okay, olha, este livro que agora editam e que se chama Orientação Vocacional para Jovens dos 12 aos 18 anos, de que forma é que de facto pode ajudar as pessoas que estão nesta idade?
1: Então, antes de mais, obrigada pelo convite para estar aqui hoje e poder de facto falar um bocadinho deste livro, deste projeto que se chama Orientação Vocacional. Os nossos jovens são chamados muito cedo, nomeadamente no final do nono ano, demasiado cedo, sim, a tomar a sua primeira decisão vocacional, não é? Que é o que é que eu vou fazer em termos de ensino secundário, vou continuar com um curso mais regular, vou por um curso artístico, tecnológico, profissional, portanto as dúvidas já são muitas. Depois isto volta a repetir-se no final do 12º ano, em que temos mais uma decisão: vou para a universidade, não vou, faço um gap year, para que universidade, para que curso. E a verdade é que um jovem com 15 anos e depois com 17 ou 18 ainda pode não ter muito esclarecida a ideia sobre si próprio, quem é que é neste momento e muito menos quem é que pretende vir a ser no futuro.
0: É bem verdade. Como é que se dá a volta a isso?
1: Fazendo orientação vocacional. Portanto, tendo aqui um espaço, um tempo e um espaço, eu acho que as duas coisas são importantes para separar e se olhar para si próprio. Todos nós vivemos uma vida muito apressada, andamos sempre cheios de coisas para fazer, e os jovens nesta idade com muito estudo, muitas atividades, muitos hobbies, muita vida social, que é sim claramente importante, mas depois muitas das vezes perdem-se neste ter tempo, parar, olhar para si mesmos, para as decisões que já tomaram antes, para o tipo de interesses que têm, o que é que valorizam, que sonhos, que paixões, que competências, e como é que tudo isso se pode unir para formar um projeto de vida futuro.
0: Deixa-me só dizer que eu acho que este tema é bastante interessante. O que nós pedimos hoje aos ouvintes é justamente isso, que nos digam o que é que queriam ser nesta idade. Se tinham alguma ideia, se acertaram logo naquilo que viriam a ser, se tiveram mudanças, se alteraram o vosso percurso, se mudaram de cursos, o que é que fizeram. Eu sinceramente, nesta idade, eu não sabia o que é que eu queria fazer. Isto é, eu já trabalhava na rádio, mas achava que pronto, era algo que ia passar, não é? Pelo menos os meus pais diziam isso e eu queria acreditar que os meus pais tinham sempre razão, não é? Ou pelo menos eles faziam-me acreditar nisso. Mas a verdade é que ali estava, já era a minha profissão. Mas eu diria que são mais as pessoas, os adolescentes, que nesta idade não fazem a mínima ideia do que querem ser. Aliás, há pessoas que em idade adulta não fazem a mínima ideia do que é que querem ser. Estou aqui a dirigir-me aos ouvintes da Pró-Pró-Pró. Queremos que nos digam o que é que queriam ser nesta idade e já agora no que é que deram. O telefone é o número de sempre, é o 960386272, é a linha do WhatsApp da Pró-Pró-Pró.

0: 2.
1: Manda lá o vídeo.
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2: Estou muito curioso para saber o que é que os ouvintes dizem sobre esta temática, orientação vocacional, um livro que agora chega e que se chama justamente Orientação Vocacional para Jovens dos 12 aos 18 anos, um guia pronto a usar para professores, psicólogos, pais, educadores e famílias e, claro, também adolescentes, não é? Julgo eu. Já agora, tu tens acesso a estatísticas. Quem é que aqui acerta mais? Os homens, as mulheres, os rapazes, as raparigas? O que é que tu conheces sobre isto?
7: Não tenho estatísticas. Okay. Aquilo que se verifica nas pessoas que mais procuram orientação vocacional é que as jovens são capazes de ter um autoconceito mais esclarecido, ou seja, conhecem-se melhor, mas são mais inseguras na decisão que estão a tomar. Às vezes precisam de uma confirmação, precisam de uma validação, venha da família, venha dos professores que as conhecem melhor, venha do psicólogo que lhes faz a orientação vocacional. Os jovens, portanto, no sentido masculino, passam menos tempo a olhar para si próprios e a conhecerem-se tão bem, mas não precisam tanto da validação externa, são mais decididos, tomam mais rápido a decisão.
2: Mas não achas que, por exemplo, nessa idade os pais são absolutamente decisivos?
7: São fundamentais, quer no bom, quer no mau sentido. Daí também pois. Este livro ter sido desenvolvido para pais, famílias, portanto, educadores em geral, ou tutores em geral. Porque o que se verifica, e aí sim os estudos dizem-nos que, por um lado, os jovens, apesar de estarem num movimento de independência em relação aos pais, nesta fase da adolescência, continuam a valorizar muito a opinião dos pais em relação a este assunto em particular, do seu futuro académico e profissional. Portanto, os jovens estão a tentar afastar-se dos pais, seguir os seus próprios valores, as suas próprias ideias, mas querem aconselhamento, querem ouvir quem é mais experiente e por isso recorrem aos pais. Os pais, muitas das vezes, não sabem é como fazê-lo, que aconselhamento dar, que ideias dar e como abordar o assunto sem sentir que estão a influenciar. Aliás, já tive em situações de consulta pais a referirem: nós não falamos em casa deste assunto porque eu não quero que ele saiba ou ela saiba a minha opinião para mais tarde não poder dizer que eu influenciei e me vir culpar. Isto não é de forma nenhuma um modo adequado de lidar com o assunto. Estes assuntos têm que ser conversados. Tem aqui a haver um distanciamento entre aquilo que são os meus sonhos enquanto mãe e enquanto pai, daquilo que são os sonhos e as concretizações que agora o meu filho ou filha vai realizar. E, portanto,
2: não posso
7: tentar usar agora o meu filho para realizar um sonho profissional que eu não consegui atingir.
2: É exatamente isso que eu te ia perguntar, não é? Muitas vezes os pais projetam nos filhos aquilo que não conseguiram ser e às vezes pode ser um erro tremendo, não é?
7: Sim, claramente, porque, quer dizer, são nossos filhos, mas são entidades diferentes, têm características diferentes, gostos diferentes, estamos numa fase da vida completamente diferente, em que o mundo do trabalho também está a mudar muito e, portanto, não podemos colocar nos ombros de um miúdo a responsabilidade de concretizar um sonho que era nosso.
2: Mas para, Joana, é que é uma decisão tão como direi, tão decisiva que custa-me fazer esta pergunta, mas às vezes eu acho que nós não temos maturidade com aquela idade de sabermos o que queremos. Se calhar esta decisão devia ser mais tarde. Eu sei que tem que ser ali, não é? Mas esta decisão devia ser mais tarde, sei lá, aos 18, aos 20, não sei.
7: Sim, é verdade. Eu concordo que a maior parte dos jovens não está ainda num ponto devidamente esclarecido para tomar decisão. Como referi há pouco, ainda não se conhecem muito bem, ainda estão a acabar de construir a sua própria identidade, a sua própria personalidade e, por outro lado, ainda exploraram muito pouco do mundo do trabalho. E, portanto, decidir quando se tem pouca informação em relação a estes dois aspectos é muito injusto e é muito difícil. Mas acrescentaria aqui uma coisa, que é, isto não é uma fatalidade, ou seja, não vou decidir agora, ok, vou para humanidades e por isso nunca mais na minha vida vou poder ser determinadas profissões que já estou a excluir. Portanto, a forma como o sistema de ensino também está organizado permite-nos aqui alguma flexibilidade.
2: Como assim?
7: Portanto, não há propriamente...
2: Quando chegas humanidades, chegas ali ao 12º ano, podes recuar a ir para ciências?
7: Não, podes. Não vais propriamente poder entrar no curso de medicina, não vais ter, por exemplo, os exames nacionais que são necessários para isso. Mas é possível o aluno, por exemplo, passar um ano a fazer os exames que são necessários, preparar-se para fazer os exames que são necessários e depois alterar. Mesmo no ensino superior, podemos começar com uma licenciatura e a seguir ir fazer um mestrado numa área completamente diferente. E o próprio mercado de trabalho já está muito mais aberto para isso, para essa flexibilidade. Portanto, já não é esperado que, se eu comecei em Direito, tenho que terminar em Direito. Não é? Posso ter feito Direito e agora fazer um mestrado em Comunicação, posso começar em Psicologia e a seguir passar para Gestão, porque complementam-se. Há mais esta ideia da complementaridade na nossa formação e no desenvolvimento de competências e não de tanto saber técnico.
2: Já agora, haverá uma tendência dos pais para que os filhos façam aquilo que eles desempenham profissionalmente?
7: Acho que já não tanto. Essa ideia de que venho de uma família de advogados, portanto é esperado que eu também seja advogado ou médico... Já está.
2: Achas que não?
7: Não, acho que já está a cair em desuso. Os pais atualmente estão muito mais receptivos a outras ideias. Às vezes, obviamente, que os pais têm sonhos e expectativas para os seus filhos e pode-lhes custar a lidar inicialmente com isso. Mas a maior parte dos casos, até porque faz parte do próprio processo de orientação vocacional, muitas das vezes ajudarmos pais e filhos a perceberem o ponto de vista de um e do outro. E a perceberem, ok, eu tinha este sonho para ti, mas eu quero fazer isto, pai.
2: Mas para, eu acho que o caso pode mudar de figura quando o pai é, por exemplo, dono de uma empresa de advogados, ou é dono de uma empresa de, sei lá, de alimentar, não é? É aí... Possivelmente vai querer que o filho possa gerir os seus negócios. Sim. Portanto, vai tentar convencê-lo a ir para a gestão e no caso de ter uma empresa de advogados, possivelmente vai tentar convencer o filho a ser advogado ou a filha, não é? Achas que não existe esta mentalidade?
7: Não é que não existe. Eu acho que existe, está a cair em desuso.
2: Há alguma lógica, não é?
7: Tem, claro. Não é? Se eu batalhei, já os meus pais batalharam, exatamente, para construir um negócio, e se eu tenho um herdeiro, obviamente que eu quero que ele herde aquele negócio e que continue. Mas eu acho que as famílias portuguesas estão muito mais flexíveis a aceitar outro tipo de percursos para os seus jovens e a perceberem que não podem estar a condenar à partida aquilo que vai ser o futuro profissional e a felicidade de um jovem, não é? Porque, parecendo que não, nós realizamos-nos também através do trabalho. E, portanto, acordar todos os dias para fazer uma coisa da qual não gostamos é verdadeiramente horrível e acaba por nos adoecer até.
2: Outro dia falávamos em voz alta neste programa e a pergunta que fazíamos era, em termos percentuais, quanto é que achas que as pessoas são realizadas no seu trabalho? Fazes ideia, não é? Será que a grande maioria das pessoas são realizadas no seu trabalho ou não? Eu adorava saber isto, mas com estatísticas fiáveis.
7: Pois, eu quero acreditar que sim. Teríamos que ir agora consultar alguns artigos científicos para ver se isso está estudado dessa maneira, porque depois, eu diria que uma das dificuldades da psicologia é ter muitos conceitos para a mesma coisa, e portanto, o que é ser feliz no trabalho, o que é estar satisfeito, o que é sentir bem-estar no trabalho, portanto, há tantos conceitos à volta disto que iríamos encontrar mil e um estudos. Portanto, não sei se a maior parte está satisfeita, mas gostava que a maior parte tivesse a possibilidade de se sentir satisfeita alguma vez no trabalho que desempenha.
2: Tu não sabes se está satisfeita, mas vais saber, porque é essa a pergunta que eu também quero.

0: dizem os desejos hoje do vosso adorado apresentador, edição da Prova Oral com a nossa Joana Carneiro Pinto, autora do livro Orientação Vocacional para Jovens dos 12 aos 18 anos. A pergunta impõe-se: tens noção do que é que os jovens atualmente querem ser na sua larga maioria? Youtubers, cantores, atores, programadores, o que é que querem ser? E já agora, que profissões de futuro estão a seduzi-los?
1: Olha, eu diria que nas primeiras três opções que indicaste, acertaste completamente. Portanto, o ser influencer, youtuber, o aparecer, o estar ligado a profissões de tecnologia, da AI, está bastante na moda, precisamente também pelo momento que estamos a viver, não é? Há uns anos atrás, quando eu entrei para esta área de orientação vocacional, quase todos os miúdos que eu atendia queriam trabalhar tipo CSI, portanto, fazer investigação criminal, porque eram as séries que acompanhavam. Há muitas modas, e principalmente jovens com 14, 15 anos ainda vêm muitas das vezes com estas ideias, que podem ter um bocadinho de realidade, mas às vezes quando vamos a explorar são fantasiosas, são irrealistas, só conhecem a versão que os mídia lhes contou. E portanto não foram verdadeiramente explorar o que é que vão ter que estudar para lá chegar. Ou como é que se faz, depois em que é que consiste o dia-a-dia, a rotina de uma pessoa que tem essas profissões. Portanto, quando nós em sessão de consulta conseguimos passar o jovem para a realidade, muitas das vezes essas ideias acabam por cair por terra, não é?
0: Eu estou muito entusiasmado com este programa e ainda estou mais entusiasmado para perceber o que é que dizem os nossos ouvintes. Vamos ouvir desde já dois rapazes e raparigas deste programa. 960386272 é a linha do WhatsApp, como sempre. O primeiro ouvinte de hoje é o André.
2: Olá a todos os ouvintes. Eu queria ser cão-polícia, é verdade, queria ser cão-polícia e acabei como designer. Um grande abraço, resto de boa sexta-feira para todos.
0: Queria ser cão-polícia, como assim, não é? Espera, vamos ouvir aqui o João Paulo. Aí está.
3: Aos 18 anos fui para a tropa, aos 21 terminei o secundário, aos 23 entrei na universidade, aos 27 fui para a polícia. Portanto, nunca sabemos ou nunca soube em concreto o que é que queria ser. Temo e desconfio que hoje ainda não saiba, embora tenha feito um percurso muito ao sabor do vento, nunca criei demasiadas expectativas.
0: Ora está, a polícia em grande, para já, nestes dois primeiros ouvintes. Mas temos uma outra primeira mulher a participar neste programa. Não sei ainda o nome, mas vou saber, já digo. Ora, vamos ouvi-la.
4: Olá, Prova Oral. Meu nome é Janete, tenho 36 anos e confesso que ainda não sei o que é que quero fazer. Nunca soube, nem no secundário, nem quando fui para a universidade, e já frequentei três licenciaturas e neste momento estou a terminar o mestrado em Psicologia Clínica e da Saúde. Beijinhos!
0: Ora está, alguém com 37 anos que ainda não sabe o que é que quer fazer e continua a experimentar. Eu acho isto extraordinário, não é?
1: Eu acho que isto são ótimos exemplos para ajudar a normalizar que temos que ter a nossa vida fechada assim que escolhemos um curso da universidade e não é para pensar mais no assunto. Portanto, a nossa carreira constrói-se. Portanto, não há aquela, hoje em dia, o que os estudos nos mostram é que já não devemos seguir aquela ideia de há uma vocação, há um dom para o qual eu nasci, portanto eu só posso encaixar naquilo. E esta última ouvinte disse-nos, já fiz três licenciaturas. Ok, depois teríamos que explorar isto a fundo de o que é que está aqui por detrás. Mas a verdade é, porque não posso continuar a explorar? Porque é que eu não posso continuar a aprender ao longo da minha vida? E hoje está a fazer psicologia clínica, mas se calhar daqui a uns anos volta a entrar na universidade para fazer uma coisa diferente, porque quer aliar a psicologia com a gestão, por exemplo. Não temos que ter a nossa vida decidida, vamos construindo. A carreira é verdadeiramente uma construção, desde que nascemos até que nós morremos.
0: Como é que nós visualizamos o nosso futuro? Isto porque o teu livro aborda justamente isso.
1: Visualizar o futuro. Eu diria que, em primeiro lugar, eu gosto muito desta estratégia de começar no sonho. Que sonhos é que eu tenho? Se tudo me fosse permitido, qual seria a idealização, não é? Muitas das vezes eu faço o exercício de um jovem, ok, tens 14 anos, mas imagina que, tal como naquele filme que às

0: Às vezes nós vemos a pessoa acorda com 30 anos. Qual seria o teu dia ideal? Levantavas-te a que horas? Tinhas filhos? Que tipo de relações? Vais trabalhar para onde? Como é que te deslocas para lá? O que é que fazes durante o dia na tua rotina? Entras a que horas? Sais a que horas? Porque isso ajuda a trazer a pessoa para a realidade. Começar por esse ideal e depois aos pouquinhos ver quanto é que desse real quanto é que desse ideal eu consigo passar para a realidade.
1: E os sonhos também vão-se alterando muitas vezes, não é?
0: Exatamente, exatamente.
1: Não tem só um.
0: Por isso,
1: podem ser renovando.
0: Podem ser renovando, às vezes são conjugáveis vários sonhos diferentes, outras vezes não. E as pessoas também não têm que ser só uma coisa. Aliás, os próprios contratos de trabalho hoje em dia estão com muito maior flexibilidade e já se fala numa gig economy. Portanto, as pessoas vão trabalhando por projetos, não têm que ter necessariamente um empregador e ficar ali para o resto da vida. Portanto, vamos tendo vários empregadores. Exatamente, sim. É um bocadinho ser freelancer. Mas eu acho que os jovens estão cada vez mais confortáveis com essa ideia.
1: Uhum. Isto é, não se importam com a incerteza.
0: É-lhes mais fácil lidar, sim. Até porque se cansam muito mais facilmente. Hoje, um jovem é capaz de permanecer no seu primeiro emprego em média 2 anos. A partir daí, é como já estou aborrecido, já não estou aqui a aprender nada. Preciso de outro desafio e saltam. Uhum. Enquanto que, se calhar, na geração dos nossos pais, entraram com 20 e tal anos para o primeiro emprego e lá se mantêm até à reforma.
1: Não os censuro, deixem-me só colocar aqui mais 2 ouvintes. Então, raparigas deste programa, mulheres, Mário Almeida é o primeiro.
2: Olá Albino, olá convidada. Fala o Mário Almeida. Eu atualmente sou professor de artes. E sempre gostei, ou sempre tive o sonho de ser artista. Gosto das artes, ainda é por aí, não é? Já fiz várias exposições, mas estou a dar aulas. E como estou a dar aulas no ensino secundário e também ao 9º ano, no 3º ciclo, deparo-me todos os anos com meninos e meninas que não vão para artes porque socialmente os pais lhes dizem que artes não vale a pena. Eu gostava de perguntar à convidada o que é que pode sugerir a estes pais e a estes alunos para seguirem para artes, porque socialmente artes vale zero.
0: É verdade.
2: E o que interessa é que o meu menino, o meu filho, estou a ironizar, é claro, faça uma porcaria qualquer que não goste, mas chega ao final do mês e ganhe 5 mil ou 10 mil euros, isso é que interessa. Agora, artes. Eu gostava de realmente saber qual é a motivação que a convidada dava a esta sociedade. Obrigado, boa fim de semana.
0: É bom fim de semana. Eu concordo com o que o ouvinte.
1: Isto é, continua tudo igual. Já no meu tempo era assim. As artes, agora vais ser artista, isso não é profissão de futuro, não te vai trazer estabilidade alguma.
0: Sim, é verdade. Há muito preconceito social em relação a determinadas profissões. Muitas das vezes por desconhecimento, e mais uma vez porque a informação que mais circula é que são profissões sem grande estabilidade, e claro que os pais, é legítimo da sua parte, quererem aquilo que acham que é o melhor para os filhos e ter estabilidade, ter dinheiro para comprar uma casa, não é? Para viverem e não andarem a contar os tostões no final do mês, é uma questão importante para qualquer pai. Portanto, também não podemos culpar os pais por terem esta ideia. Mas acho que é muito importante informarem-se sobre estes diferentes cursos, nomeadamente na área das artes, conseguirem de facto perceber e ler informação, nomeadamente estatísticas sobre níveis de empregabilidade, possíveis carreiras, e também muitas das vezes pensamos, ok, mas em Portugal o meio artístico, mas o mundo hoje em dia é global, ninguém tem que desenvolver uma carreira só em Portugal. Não é? Portanto, é abrir os horizontes, é explorar. Não podemos tomar uma decisão se não tivermos na nossa posse o máximo de informação possível sobre ela.
1: É engraçado, não estava à espera que este estigma se prolongasse ao longo das décadas, mas pelos vistos sim. Já agora, deixa-me aqui colocar mais ouvintes. Os ouvintes estão em brasa, claro. O Nardo quer também deixar uma mensagem.
3: Olá, Alvin e convidada. Eu acho que mudaria de trabalho. Eu gosto muito do meu trabalho, mas mudaria de trabalho porque eu acho que eu gostava de fazer um trabalho diferente por dia, todas as semanas, ir mudando todos os meses. Acho que adoraria mudar todos os dias de trabalho e voltar na semana seguinte ou no mês seguinte e continuar a fazer.
1: Sim, isto é muito interessante. Eu adoro este tema. Esperem, deixem-me colocar aqui a Catarina. Olá.
4: Olá, o meu nome é Catarina e eu gostava de perguntar ao Albino se ele se sente realizado e o que é que ele gostava de ser quando era jovem. O que é que ambicionava? Obrigada.
1: Ah, é muito fácil essa resposta. Quando era miúdo, como todos os miúdos que tinham a minha idade, estamos a falar de 7, 8 anos, queria ser jogador de futebol, não é? Mas depois, mal descobri a rádio aos 13, eu queria fazer rádio, queria entrar no mundo da comunicação. Depois, muito rapidamente, comecei a ver a televisão e comecei a imaginar-me também. E, na verdade, eu tive sorte e mantenho-me. Sobretudo tenho este programa há 24 anos, mas mesmo quando não tinha este tipo de programa, eu fazia rádio. E normalmente aquilo sempre me animava, assim, havia sempre formas de eu renovar cada uma das emissões. E a prova oral, neste caso, sobretudo para alguém que tem déficit de atenção, é para muitos difícil de compreender como é que eu me mantenho num programa há 24 anos. E eu mantenho-me há 24 anos no mesmo programa a apresentá-lo, porque os convidados são diferentes todos os dias e os temas são diferentes todos os dias. É por isso. Eu não sei se aguentaria a fazer um programa assim 24 anos só assim passar a música e tal. Não sei se acho que ia ser muito aborrecido para mim, mas assim não, assim é super animado. E também os ouvintes também são muitas vezes diferentes. Temos a Marlene, que não é diferente, mas também diz coisas diferentes. Olha, deixa-me, portanto é fácil, eu acho que acabei por ter bastante sorte, há que dizê-lo. Deixa-me colocar aqui a Elisa, eis o que diz.
5: Olá, prova oral, meu nome é Elisa, tenho 40 anos, sempre quis ser enfermeira desde pequena, que era para a minha mãe não falecer. Hoje em dia sou enfermeira parteira, adoro o que faço, por isso é caturo. Beijinhos.
1: É verdade, a Elisa agora fez-me lembrar a quantidade enorme de pessoas que vão para um curso, por exemplo, médicos, para descobrirem, para ajudarem uma doença do pai, ou então, e da psicologia, pessoas que vão para a psicologia para se entenderem eles. Há imensa gente que faz isso, não é?
0: Sim.
1: Psicólogos que nos estão a ouvir. Já agora, de certeza que temos muitos psicólogos a ouvirem-nos. Então, tivemos aqui, na verdade, tivemos um psiquiatra, mas a verdade é que se nos estiverem a ouvir, psicólogos, foram para a psicologia para se entenderem ou para entenderem os outros? Digam-nos com franqueza, não vale mentir. Já agora, deixem-me colocar aqui a Daniela.
6: Olá, Alvin. Olha, daqui Daniela, tenho 35 anos, trabalho em comunicação, mas o que eu queria mesmo era ter uma quinta onde pudesse ter um estúdio de cerâmica para fazer peças mesmo feias, mas pronto. E estar rodeada de cães e burros e pronto, era essa a minha cena. Fazer cerâmica num estúdiozinho, numa quinta, rodeada de animais.
1: Eu gosto deste sonho. Eu acho absolutamente legítimo.
0: Sim, é um sonho e se calhar em termos de hobby pode tentar caminhar para isso. Não recomendaria já alargar tudo para seguir o sonho, porque há vários fatores, não é? Vários condicionantes que devem ser consideradas sempre que tomamos uma decisão, mas se calhar às vezes começar como um hobby e se a cerâmica der certo, por que não dar salto a seguir?
1: Nem não. Falas na quinta, não é? Quinta já é mais difícil essa parte, não é?
0: Pois, lá está. Isto também nos alerta para uma coisa importante, que é quando falamos de carreira, não é só a componente profissional, porque isto, as decisões profissionais que nós tomamos tocam em todas as outras áreas da vida. Por isso é que não posso estar aqui a dar recomendações à nossa ouvinte, não é? Porque não sei como é que está a vida económica dela, a vida familiar, que apoios é que teria se decidir de hoje para amanhã largar o emprego. Portanto, há imenso impacto que as nossas decisões profissionais vão ter nas outras áreas da vida. E vice-versa. E isso deve ser contemplado sempre que tomamos uma decisão.
1: Já agora, navegando e mergulhando a fundo neste livro que agora sai e que mais uma vez recordo, chama-se Orientação Vocacional para Jovens dos 12 aos 18 anos, a nossa convidada chama-se Joana Carneiro Pinto. O que é que tu aconselhas os jovens? Veja aqui a necessidade ou a ideia de haver um mentor, uma entrevista ao adulto ou à adulta favorita. Eu acho também uma boa ideia. Aquelas feiras de profissões, feiras de cursos e profissões, que também há algumas, há bastantes em todo o país. Por onde é que começamos?
0: Então, estas atividades que foste referindo estão aqui numa dimensão que nós chamamos de conhecimento do mundo. Portanto, explorar aquilo que existe. Explorar cursos, explorar profissões, falar com pessoas que já exercem estas profissões. Há aqui também uma secção que tem sugestões para os pais fazerem com os seus filhos e que, por exemplo, passa por uma atividade de job shadowing, se houver possibilidade, por que não trazer o meu filho hoje para o meu trabalho, para me acompanhar nas reuniões, para ver o que é que eu faço diariamente? Ou tenho um tio que é jornalista, por que não pedir ao jornalista que fique com o meu filho um dia e que o deixe fazer sombra e perceber quais são as rotinas, que contactos, como é que eu lido com problemas, com situações? Há muitos imprevistos, não há... Isto ajuda o jovem a trazer o jovem para a realidade. E eu acho que é um dos aspectos mais importantes. Conhecimento, de facto, é poder. Informação é poder. E o jovem não pode só confiar na ideia que tem de uma profissão. Deve ter a oportunidade de ir explorar, de ir conhecer, de falar com quem está a vivê-la ou já passou por ela.
1: Já agora, então e os resultados académicos, as notas, não influenciam?
0: Influenciam, é verdade. Há uma grande ligação entre aquilo que é o desenvolvimento académico de um jovem e o seu desenvolvimento de carreira futuro. Sabemos que as notas vão sempre condicionar, nomeadamente no acesso ao ensino superior, não é? Há cursos que podem ficar de fora porque eu subi porque eu desci nos exames nacionais ou porque a média do secundário não era tão boa quanto estava à espera.
1: Ou porque a determinada disciplina tirou uma nota demasiado fraca.
0: Exatamente.
1: Para quem quer seguir por aquela via, não é?
0: Exatamente. E, portanto, mais vale aqui prevenir do que remediar e, portanto, é desde cedo começar a ter essa noção de que eu estou logo no décimo ano a começar a construir um percurso. Não pode ser um mês antes do décimo segundo acabar que eu vou olhar para trás e perceber, ok, se calhar devia-me ter esforçado mais, porque aí sim já é tarde demais. Por isso é que é importante começarmos a trabalhar este projeto de orientação muito cedo. E eu diria que mais a sério a partir do sétimo ano de escolaridade, pelo menos.
1: Começar a falar logo nisso.
0: Sim, sim, sim, sim. E no impacto que as duas coisas têm. Portanto, o que é que as notas que eu estou a ter dizem sobre mim e que portas é que vão abrir ou fechar? Isso é muito importante.
1: Era incrível termos essa experiência de irmos a várias empresas, ficarmos um dia a vê-los fazer aquelas coisas, a perceber, não é? Às vezes nos hobbies, e vocês aqui também equacionam essa possibilidade, que é, o que é que gostas de fazer, não é? Imagina, há uma miúda que adora cozinhar. Isso às vezes pode ser olhado de outra forma, não é? Que é, adora cozinhar, e por que não? Porque não havia gastronómica, não é?
0: Exatamente.
1: Sente-se ali uma paixão. Outro dia estava no aniversário da Marlene Vieira e estava inclusivamente com a mãe dela e ela dizia, esta miúda aos 12 anos já só pensava em cozinhar. Portanto, havia ali, era muito claro para a mãe da Marlene Vieira que ela só podia dar naquilo que deu. E pronto.
0: E isso demonstra que conhecemos os nossos filhos e que verdadeiramente estamos a olhar para eles. E aquilo que nos parece um hobby, ou que para já é só um hobby que os nossos filhos têm, pode vir de facto resultar numa profissão do futuro.
1: É bem verdade. Já agora, deixa-me aqui colocar o Rodolfo. Eis o que diz o Rodolfo.
7: Olá, Rodolfo Tristão. Aos 16 queria ser médico, depois jogador de futebol, cumpri o segundo. Cheguei aos 19, voltei para trás, ou seja, comecei outra vez tudo num curso profissional, a minha segunda oportunidade em restaurante e bar, tirei o curso de sommelier e descobri aos 20 anos que tinha uma paixão por vinhos, por gastronomia e desde então que trabalho na área, dou aulas e provo vinhos, é a minha paixão e eu até costumo dizer que raramente trabalho porque gosto muito daquilo que faço.
1: É ótimo. Cá está. Rodolfo Tristão a deixar aqui uma mensagem. Outro dia falava sobre aquelas atividades que toda a gente pensa que são de sonho, não é? Por exemplo, as pessoas acham que um juiz, do Michelin, não é? Há aqueles juízes que depois são eles que atribuem as estrelas do Michelin, os examinadores. Estava a faltar aqui o termo. E a verdade é que é uma profissão de desgaste rápido, porque numa primeira análise, acho que é fácil pensarmos que quem não gostaria de passar a vida a comer e a beber nos melhores restaurantes do mundo? À partida, parece ser uma coisa boa. Agora imaginem que isso de um hábito que faziam de vez em quando, ao mês, ou à semana, vá, no, na melhor das hipóteses, de repente é uma coisa diária, que queiram comer e beber ou não, vão ter que o fazer. E vão ter que provar tudo, ao almoço e muitas vezes ao jantar. Isso pode começar a ser uma dificuldade. Isso pode ser... Isto é, o sonho pode se tornar num pesadelo. E isso muitas vezes acontece.
0: Sim. Daí o estarmos a referir várias vezes ao longo desta conversa à importância de explorarmos verdadeiramente as profissões, não é? Porque uma coisa é o hobby que eu vou fazendo ao fim de semana e gosto, depois é tornar aquilo numa profissão e ser 24/7 a viver aquilo. E depois se calhar já não gosto assim tanto.
1: Então espera, na decisão da profissão também há uma outra coisa que é, ok, há estas profissões de desgaste rápido e dentro desse domínio há as profissões que também acabam rápido. Sei lá, jogador de futebol não é uma profissão que dure para toda a vida.
0: Sim, verdade. E depois...
1: Um escritor pode ser. A minha atividade, eu acho que pode mais ou menos ser. Sim, se calhar, se eu tiver algum juízo, consigo ter esta atividade até o final da minha vida. Mas a verdade é que há algumas que não, não é? Sei lá, modelo não é uma profissão que dê para toda a vida.
0: Então é melhor começarmos a pensar o que é que podemos fazer a seguir, não é? Se aos 50 não é suposto eu andar a chutar a bola em grandes campeonatos, o que é que eu posso fazer a seguir com as competências que eu desenvolvi até lá, com os conhecimentos que eu desenvolvi até lá? Que é para podermos preparar também adequadamente essa saída da nossa profissão, seja em que idade for, e principalmente se estamos com 40, 50 anos e somos muito novos para a reforma, que outras alternativas existem? E hoje começa-se a falar muito, por exemplo, em empregos ponte, que são empregos que desenvolvemos ali 5 anos, 10 anos e que fazem-nos a ponte depois para a reforma. Ou numa reconversão de carreira, que é, ok, investi a sério nesta carreira durante 20 anos, agora a minha carreira acabou, mas o que é que eu aprendi, que competências, que ferramentas é que eu tenho e como é que podem ser úteis noutra carreira?
1: Como é que é isso dos empregos ponte? Fiquei a pensar nisso. O que é um emprego ponte?
0: Um emprego ponte é um emprego que já não é aquilo que era a minha carreira principal e em que eu investi e estudei verdadeiramente, mas é um emprego transitório até à minha idade da reforma.
1: Que exige menos fisicamente, intelectualmente,
0: por exemplo,
1: que será isso?
0: Por exemplo, não tem que ser necessariamente. Por exemplo, agora, pessoas que chegam aos 65, 66 anos e se reformam, mas ainda se sentem super jovens e cheios de vontade de continuar a contribuir para a sociedade. Podem ter ali um emprego em part-time, ter vários projetos, fazer consultoria para várias organizações e, portanto, não estão completamente reformados. Reformaram-se da atividade principal, mas continuam ativos profissionalmente.
1: Nunca tinha ouvido essa denominação de emprego ponte.
0: Sim.
1: Mas faz algum sentido. Sei, que emprego ponte posso eu ter? Vou ser administrador aqui da Antena 3 nos últimos anos. O que é que acham disso? Hein? Venho cá uma vez por semana, então está tudo bem, Tiago Ribeiro, tens cumprido o teu horário. Isto é genial. Não quero ter esse emprego ponte. Deixa-me só revelar que estamos à conversa com a Joana Carneiro Pinto. Ela tem este livro que se chama Orientação Vocacional. Há uma maestra que é a Joana Carneiro. Ah, mas ela não é Pinto. Não é?
0: Verdade, sim.
1: Ela como é que se chama? A maestra, a maestrina?
0: É Joana Carneiro.
1: Joana Carneiro, nunca estiveste com ela?
0: Não, por acaso não.
1: Olha, aí está, uma profissão, maestra ou maestrina, neste caso, é uma profissão que pode durar a vida toda. Os mestres duram muito.
0: Sim, estava aqui a pensar, nunca tive nenhum jovem que me viesse assim com essa profissão, que é engraçado.
1: Espera, tu quantos jovens é que tiveste já à tua frente? Consegues ter ideia de quantos ao todo? Sei lá, uma estimativa,
0: muitos
1: vá.
0: Muitos mesmo. Eu trabalho nesta área desde 2008. Portanto, foram mesmo muitos.
1: 1000 jovens, mais de 1000?
0: Não diria mais de 1000, vá.
1: Então, mas espera, tu notas que há a diferença naquilo que os jovens querem desde 2008 até 2026. Qual é a última tendência? Qual é, assim, a última profissão que tu vês que os jovens estão a dizer-te mais quando estão à tua frente? Há alguma? Notas isso?
0: São as ligadas às tecnologias e coisas que os façam aparecer nas redes sociais.
1: O que é que os pode fazer aparecer nas redes sociais?
0: Portanto, o tal ser youtuber ou influencer de alguma coisa, portanto...
1: Sim, sim.
0: Muitas profissões ligadas à comunicação também, mas por esta ideia de vou aparecer, vou ser conhecido, vou criar um nome, uma marca pessoal.
1: Não censuro por isso. Há muitas pessoas que dizem, tu queres aparecer, até havia aquele bonequinho do Nuno Lopes, não é? Nos contemporâneos, não é? Tu queres aparecer, mas sim, as pessoas querem aparecer, querem ser relevantes.
0: Claro, e não tem mal nenhum nisso. A questão é que valores é que estão de facto por trás disto? É
1: de
0: só
1: forma,
0: aparecer,
1: não é?
0: Não é?
1: Pois.
0: É como já atendi miúdos que queriam ser médicos por causa do carro da casa e da piscina. Portanto, não tinham a tal ideia que estavas a dizer há pouco do poder ajudar o próximo. Ora, eu não gostava de ser atendida depois numa urgência por um médico que tem isto como valor principal. Portanto, acho que depois é importante explorar outros interesses e outros valores. E se a pessoa tem verdadeiramente também competência para aquilo, não é? Porque eu posso querer muito ser o Cristiano Ronaldo do futebol, mas quer dizer, mas se eu não sei chutar a bola, vai ser difícil, não é? Por muito que treine, há competências que podem ser treinadas e desenvolvidas, mas daí a chegar a um ponto fantástico, vai ser difícil, não é?
1: Já agora, deixa-me aqui colocar o Lionel e depois tenho uma pergunta pessoal para te fazer. Posso-te deixar revelar qual é a pergunta pessoal, que é: o que é que tu, aos 15 anos, tu, Joana Carneiro Pinto, querias ser?
0: Respondo já, então vamos a isto. Eu tinha duas profissões em cima da mesa nessa altura, que era ser psicóloga ou ser professora de inglês. Tinha a ver com o que eu lia na altura, os materiais também pelos quais me interessava e, portanto, adorava inglês, era fascinada pelo Reino Unido e, ao mesmo tempo, lia muitos livros para adolescentes que envolviam psicólogos, que ajudavam os miúdos adolescentes. E, portanto, depois decidi ir para a Humanidades e acabei por explorar um bocadinho mais a psicologia e foi o que me encantou.
1: Foste pela psicologia. Ora, mas não foi para te conheceres a ti? Ou foi?
0: Eu acho que acaba sempre também por nos ajudar um bocadinho nesse processo de autoconhecimento. Mas, como dizia um professor meu já no ensino superior, vocês não venham para aqui para a psicologia com a síndrome de Madre Teresa de Calcutá, porque isso não vai acontecer, vocês não ajudam ninguém. Portanto, pôs-nos logo as expectativas no sítio. Portanto, acho que é sempre um misto de tudo, o poder conhecer-me melhor e o poder ajudar os outros também neste processo de conhecimento. Sim.
1: Deixa-me aqui colocar mais dois ouvintes, dois rapazes que precisamos de mulheres, claro. Lionel é o primeiro.
8: Boa tarde, Alvim. Boa tarde, convidada. Eu fui serralheiro durante 10 anos, sempre quis ser mecânico. E passado 10 anos, desisti da serralharia, fui para a mecânica e hoje sou fumbês. Posso dizer que sou realmente fumbês com aquilo que faço. Sinto-me realizado.
1: Eu acreditei nesta mensagem. Pareceu-me verdadeiramente realizado, Lionel e o Alexandre.
9: Olá, Prova Oral. Daqui fala o Alexandre.
1: Olá.
9: Neste momento estou a trabalhar em produção alimentar. É aquilo que eu gosto de fazer. Não me vejo a fazer outra coisa. O que eu também tenho visto nesta vida é que há muita gente que o sonho deles, profissão, é travado pelas baixas remunerações para fazer o trabalho que elas tanto sonham fazer durante uma vida. Adeus e um abraço.
1: Esta mensagem deixou-me a pensar, é verdade, sim, não é?
0: Sim.
1: De que importa, sim, pode haver aquelas opiniões românticas, que o que interessa é fazermos aquilo que gostamos, mas quando percebemos que aquilo que gostamos é muito mal remunerado e que não vai dar para termos uma vida equilibrada, isso também pode fazer-nos desistir.
0: Pode, portanto, eu posso largar tudo para ir atrás de um sonho, achando que isso é que me faz feliz, mas de facto, se a satisfação das minhas necessidades básicas começarem a ser postas em causa, eu já não vou conseguir ser feliz. portanto posso adorar o que estou a fazer, o tal ser artista como falávamos há pouco, ser músico, fazer cerâmica, mas se depois no final do mês isso não me paga as contas, eu vou sentir que ando sempre com a corda na garganta e o meu nível de felicidade e de satisfação acaba por vir por aí abaixo na mesma.
1: É verdade.
0: Portanto tem que haver um equilíbrio, não é? Nós valorizamos várias coisas ao mesmo tempo. E a satisfação das necessidades básicas é fundamental. O ter uma casa que consiga pagar, ter dinheiro para viver, não é? E também para poder sair, para poder divertir, porque também é importante para ter hobbies. E, portanto, não é só fazer uma coisa que adoro se depois estou a pôr tudo o resto em causa.
1: Não sentes que cada vez mais as pessoas querem ter uma vida?
0: Querem, e há muitos jovens a debater-se com isso, como nós sabemos hoje em dia, não é? Em que, de facto, como o ouvinte dizia, são tão mal pagas profissionalmente que não conseguem sair de casa dos pais, não conseguem arrendar um quarto em lado nenhum, ou estão a partilhar casa com mais 15 pessoas ao mesmo tempo. E, obviamente, que, quer dizer, se calhar no nosso início de vida estas situações até são toleráveis, porque estamos atrás de um sonho, ok? Ainda estou a construir nome no mercado, é só uma fase, isto vai passar. Mas se passado 10 anos eu continuo na mesma situação, obviamente que isto acaba por desmotivar.
1: É bem verdade, e há sempre essa ideia, essa intenção de construir nome no mercado para poderes progredir, não é? Olha, para ganhares mais também, para teres mais oportunidades profissionais, enfim. O que dirá Silvia Cassiano sobre isto?
10: Olá, para Voral, olá, Alvinha, olá, convidada.
1: Olá.
10: O quê? Para artes não se ganha dinheiro. Então vamos lá fazer contas. Um arquiteto. Basta fazer para aí um projeto por mês, pode arrecadar, e se for freelancer, assim, uma coisinha pequena, um cafezito, uma coisa qualquer, uma coisa assim, pode arrecadar entre os 4 a 10 mil euros. Depois, nos contratempos, ali em passatempos, pinta uns quadros, uma coisa manhosa, e ainda faz mais uns, sei lá, 300 ou 400 euros por quadro. Uma pessoa que normalmente está em artes, tem jeito para tudo, ainda pode fazer aí uns artesanatos, uma coisa que o valha, ou pode fazer aí uns grafismos para o amigo, fazer o site para o outro amigo, e vai servir ainda junta para uns 10 ou 15 mil euros por mês. Mas isto, claro, tem que se trabalhar. Mas então não é, não tem que se trabalhar em todo lado. Também se vê aí advogados para fazerem trabalho de secretariado, quer dizer, puro preconceito. Temos que deitar abaixo isso, hein? Estou com o professor de artes, tá? Então vá, beijinhos.
1: Ora está, o professor de artes a receber aqui um apoio de Silvia Cassiano, o que dará a José Nepomuceno.
11: Boa tarde, Alvin, boa tarde, convidada. Eu tinha só uma pergunta rápida para a convidada, que é: qual é que é a sua opinião acerca do teletrabalho? Muito obrigado, boa tarde.
1: O que é que achas do teletrabalho?
0: É um bocadinho controverso, como nós sabemos hoje em dia. De um lado, aquilo que se verifica é que eu diria que temos dois tipos de colaboradores. Aqueles que gostam de trabalhar em casa, que se adaptaram lindamente no pós-pandemia e, portanto, está-lhes a custar voltar, porque há muitas empresas a insistir num trabalho mais híbrido ou, novamente, presencial. E, portanto, há muitos colaboradores que perdem imenso tempo no trânsito, ficam muito mais estressados e não conseguem perceber, porque muitas das vezes as reuniões que têm em casa online vão para o trabalho e fazem essas mesmas reuniões online sozinhos, fechados num gabinete. E depois temos colaboradores a quem o contacto presencial e pessoal é muito importante e, portanto, odiaram o tempo em que estivemos todos isolados, precisam de ter esse contacto, faz-lhes bem, é quase uma medida de saúde mental. E aquilo que se verifica, puxando agora aqui um bocadinho o assunto à carreira, é que os trabalhadores remotos sofrem um bocadinho daquilo que é longe da vista, longe do coração. Ou seja, o chefe não me vê no escritório, mais dificilmente vai pensar em mim para me promover. E isto está estudado. Há vários estudos internacionais. Eu coordenei cá em Portugal um projeto, a nível europeu, um projeto sobre carreiras remotas. E, portanto, aquilo que se verifica é que há menos oportunidades profissionais para quem opta pelo trabalho remoto.
1: Quem não aparece esquece, não é? Sempre
0: pois,
1: ouvi dizer.
0: É isso.
1: Já agora, a Carolina, deixa-nos aqui também uma mensagem.
12: Olá, Prova Oral, aqui a Carolina.
1: Olá.
12: Acho o tema incrível e sempre passei por alguns percalços por causa de não saber dar respostas sobre o que é que queria ser. Acho que família, amigos, a sociedade exige certezas. Para podermos só perante uma certeza podemos seguir um caminho e não é fácil. E a verdade é que fui fazendo aquilo que a vida me foi levando. Algumas coisas gostei mais do que outras, ainda vou descobrindo, mas tenho um filho pequenininho e adorava poder ajudá-lo.
1: Ora, aí está, aqui uma mensagem que nos chega da Carolina. Já agora, estamos a 4 minutos do final deste programa. Recordar que estamos à conversa com a Joana Carneiro Pinto, com este livro que se chama Orientação Vocacional para Jovens dos 12 aos 18 anos. Na segunda-feira, vamos falar sobre testosterona.
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1: Ora está, estamos quase a terminar este programa. A nossa convidada é a Joana Carneiro Pinto. Joana, e profissões do futuro? Tens alguma coisa a dizer? Já se percebe o que é que vem aí?
0: É difícil fazer previsões sobre as profissões do futuro. Aquilo que eu posso dizer é, não há aqui fundamentos para esterismos quanto ao fim de determinadas profissões. Acho que há tarefas, principalmente, que podem vir a desaparecer por toda a tecnologia, o AI que nós temos à nossa disposição, mas serão tarefas rotineiras que também desapareceram quando se inventaram as fábricas. Profissões do futuro, tudo que tenha contacto humano. As profissões de relação humana vão ser sempre, pelo menos dentro do conhecimento que temos agora, parecem-me que vão ser sempre insubstituíveis. Vamos continuar a precisar de professores, de psicólogos, de médicos, de enfermeiros, sim, com o auxílio da tecnologia para nos ajudar a ensinar melhor, a fazer diagnósticos melhor, mas a relação, o contacto humano, neste momento, parecem-me completamente insubstituíveis.
1: Como é que tu vês a entrada em cena? E ontem eu fiz também esta pergunta ao nosso convidado. Como é que tu vês a inteligência artificial entrar na psicologia e a quantidade imensa de pessoas que usa o chat GPT, o Claude, o Gemini, como psicólogo?
0: Olha, é uma excelente pergunta. Nós estamos na Universidade Católica a fazer orientação de um projeto de doutoramento que vai precisamente nesse sentido. Estamos a tentar pôr uma versão, digamos assim, do chat GPT a fazer aconselhamento, coaching de carreira para mulheres que estão na área da tecnologia. O que é que eu posso dizer assim de uma forma muito breve? Não usem o chat GPT para ter aconselhamento psicológico. É perigoso, como nós já sabemos. É enviesado, também já sabemos. Portanto, não usar. Se precisamos de apoio, é recorrer aos profissionais que têm verdadeiro conhecimento. Aquilo que nós estamos precisamente a tentar testar neste projeto de doutoramento é se podemos ensinar algumas competências mínimas de atendimento à máquina, mas mais para fazer, para ajudar a uma introspeção da própria pessoa no desenvolvimento da sua carreira e para treinar determinadas competências. Como é que eu me treino para uma entrevista de emprego? Como é que eu treino para pedir um salário, um aumento de salário ao meu empregador? Portanto, são competências muito práticas e que podem eventualmente ser treináveis pela máquina. Para outro tipo de situações, não usem, por favor.
1: Deixa-me aqui colocar duas mensagens muito rápidas da Adriana e também da Helena. A primeira é da Adriana.
16: A prova oral. Meu nome é Adriana e realmente isto é um tema que eu já me percebo bastante, porque a minha vida deu muitas curvas e tirei uma licenciatura que eu não gostava. Hoje em dia já tive 6 a 7 trabalhos diferentes, tenho 31 anos, neste momento sou agente de vendas. Há cerca de 2 anos tirei um curso de massagista, tenho feito imensas formações na área e descobri que realmente é o que me apaixona, a área das massagens, do bem-estar. E neste momento estou a tentar construir algo nessa área, mas nem sempre é fácil, estamos no caminho. Adoro os vossos programas, um beijinho grande para os dois. Obrigada.
1: Ora está, aqui a mensagem da Adriana, mas uma outra da Helena.
17: Olá, Prova Oral. O meu nome é Helena Leal. Comecei por tirar um curso de produção e marketing audiovisual e também um curso de relações públicas e publicidade. Enverdei depois pela área de produção audiovisual. Saí da área de produção audiovisual, fui para a área de produção gráfica. E hoje em dia o meu sonho era ser professora de yoga e ter uma vida completamente diferente. Por sua vez muito mais saudável e muito menos estressante, porque a área onde trabalho é andar em stress constantemente. Um beijinho e estou a gostar imenso do programa.
1: Ora está, isto é excelente. É aquela profissão que tu há pouco falaste dos últimos anos, como é que é? Profissão quê?
0: Os empregos ponto.
1: Os empregos ponto, isto é um emprego ponto, uma professora de yoga, não é?
0: Pode ser, portanto, então pode ser, enquanto assim, não larga o trabalho principal, começar a fazer formações na área e depois, eventualmente, vai largando progressivamente o trabalho principal para se dedicar mais ao yoga, porque não?
1: Olha, deixa-me só dizer que aqui neste teu livro, que se chama Orientação Vocacional, tu a da altura falas da teoria da escolha ocupacional, vários autores, em que eles elaboram uma teoria, isto é de 1951, imagine-se. O primeiro é o estádio da fantasia, que até aos 11 anos, né, que os jovens começam a fantasiar várias coisas. Depois o estádio da experimentação, que tu dizes ser o mais importante. Aliás, são eles, os próprios autores, têm aí a fase dos interesses, a fase das capacidades, a fase dos valores, a fase da transição, que é ali aos 17 anos, e depois, o estádio da escolha realista, dos 17 anos em diante. As escolhas tornam-se mais definitivas, por efeito, o jovem desenvolve uma exploração mais aprofundada, tendo em vista a cristalização e especificação de uma opção de carreira. Último conselho que podes dar, Joana, queres dar um último conselho?
0: Eu queria só terminar com uma nota muito positiva, de que a maior parte dos ouvintes referiu ou que está satisfeito com o que está a fazer, ou que não estava satisfeito e foi mudando, e foi experimentando. E eu acho que isto é o mais importante, quer dizer, não temos que ficar numa determinada decisão que tomamos há 10 anos atrás, e não temos que ficar ali para o resto da vida, não é? Não
1: isso,
0: somos
1: árvores. E porque é que isto acontece, Joana? Isso acontece porque os ouvintes estão muito satisfeitos com o programa de rádio que ouvem regularmente. É isso que os faz ser tão realizados. Aliás, ficaram muito realizados ao ouvirem este programa também. Deixem-me só dizer que temos que acabar, temos que ir para fim de semana. Desejo a todos bom fim de semana. Obrigado à Joana Carneiro Pinto. E espero que este programa tenha sido útil. Ouvintes da Provaral, nós estamos de volta segunda-feira, cheios de testosterona. Mas equilibrados. Bom fim de semana. Obrigado, Joana.
0: Obrigada.
18: Gostaram da emissão?
1: E obrigado.
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É um clássico da música brasileira contemporânea, Otto, no seu primeiro disco, Samba para Burro. O tema chama-se Bob, faz referência a uma praia, o Pina de Copacabana, situada na cidade do Recife. Otto está no cartaz da edição deste ano do Festival Música do Mundo, que, mais uma vez, irá decorrer em Sines no final deste mês e que será acompanhado de perto pela RTP Antena 3. Portugal e a noite de sexta-feira, bem-vindos.

O trabalho de dois produtores do Porto que acompanhamos há muito, Gaspa e Arc Twin, juntos identificam-se como Gas Twin. Ouvimos Floco e também este Firewater, incluído na compilação Granito 2, uma edição da Jazigo, editora dedicada a documentar este novo movimento que se equilibra entre o jazz e a eletrónica. Daqui salto para o universo da música brasileira, gravada fora do Brasil. Momo, residente em Londres, e no último disco, Tum Tum Tum, gravou em parceria com a lenda Marcos Valle.

São dois os temas que Benjamin deu a conhecer para o seu novo disco Crónicas do Monte Zeus, a ser editado até ao final do ano. Recursos Humanos e Os Dias do Nada voltam a afirmar Benjamin como um autor assertivo nas palavras e inspirado na composição de canções. Recentemente, cruzei-me com Carolina Curry, uma vocalista, pianista e compositora italo-brasileira, a residir em Inglaterra, teve formação clássica e faz um cruzamento muito fluido com música pop. Bliss Bliss é o seu último e recomendado disco.

Black Mold's Back, versão mais serena dos Night Chimp, uma banda idealizada por Zaba Simon, um jovem músico da Hungria que veio residir para Portugal depois da pandemia. Nesta noite apareceram ao lado dos Night Chimp os Mantô, com Primavera Song, e ainda Carolina Curry com Baby Me. Música do final da década de 90, nesta noite de sexta, na RTP Antena 3. Os Bane, no disco Surrealizar.

Um regresso nesta hora à nova música do Brasil com o baixista Alberto Continentino, também ele a afirmar-se como compositor, para lá de acompanhar uma imensa legião de músicos no Brasil. Hoje ouvimos Milky Way, antes Tripé, novo single de Castilho, e Encontro com Mr. Hyde, a elegância pop dos Ban, gravada no final da década de 80, no disco Surrealizar. A noite segue com Nuno Calado no Indigente Gold. Até lá, humanos, a culpa é da vontade. Boa noite, bom fim de semana.

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Olá, boa noite, sejam bem-vindos a mais uma sessão de In the Jante Gold, às sextas na RTP Antena 3, com Nuno Calado. Abertura com Stagger Lee, de Nick Cave and the Bad Seeds. Bem-vindos.

Abertura do Indigent Gold com Stagger Lee de Nick Cave and a Bad Seeds, gravado para o álbum Murder Ballads de 1996. Logo depois apostei neste The Letter de PJ Harvey, sexto álbum da carreira de PJ Harvey, lançado em 2004, o Uber e ainda os Afghan Whigs, álbum de 1996, portanto fazer anos em 2026, disco intitulado Black Love com My Enemy.

Esta chama-se Over It e pertence ao álbum Farm, belíssimo disco de resto dos Dinosaur Jr., liderados por Jay Maskis. O disco saiu em 2009. Andamos agora para trás no tempo com o tema mais conhecido da carreira dos Sugar, liderados por Bob Mould, ex-Escardu, eles que regressaram em 2026 à atividade. Aqui ficamos com If I Can Change Your Mind, do álbum Copper.

abertura do álbum Let It Be, de 1984, dos Replacements. O tema chama-se I Will Dare e o solo de guitarra foi gravado por Peter Buck dos R.E.M. Nesta sessão de Indigent Gold, partimos para o contacto com os Big Star, a banda de Alex Hilton e Chris Bell. Aqui fica o tema provavelmente mais popular da história da banda, gravado em 1972, chama-se 13 e é um verdadeiro clássico.

Se há pouco falei dos R.E.M., aí estão eles, com este Koi Ha Hoga de 1986. Para seguir nesta sessão de Indigent Gold, passamos várias páginas do tempo até chegar ao contacto com Rattlesnake de King Gizzard and the Lizard Wizard.

Foi o segundo single do álbum de estreia do projeto de Jack White e Alison Mossard em 2009, High Cut Like a Buffalo. Seguimos com Incinerate dos Sonic Youth, um disco excelente e último da carreira da banda, Rather Ripped.

Goddamn Rock and Roll, sacado do álbum Stay Sick de 1990. A dupla Poison Ivy, Lux Interior, verdadeiramente inesquecível. Aqui uma das marcas bastante fortes deles mesmo. E seguimos com Carry Home para os Gun Club de Jeffrey Pierce.

Chegamos assim ao final desta sessão de Indigent Gold, às sextas na RTP Antena 3. Podem ouvir também em antena3.rtp.pt ou no RTP Play as últimas propostas, o álbum Miami dos Gun Club, e mesmo para terminar, gravação ao vivo de Fuckers para as Savages, lideradas por Jenny Beth. Boa noite, take care.

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0: Chromatics, Maceo Plex, Big Dipper Downer, Jet Deckard e Gianni no início dos Bons Rapazes.
1: Ei, man, tanta gente. Eu gostei da tua dança, embora me fizesse lembrar a do outro. Uai, fico por aqui. Já sabem, não é? Vamos
0: show,
1: a isto?
0: Show de música na Antena 3. Com conversa no meio, não é?
1: Alguma, não é?

0: Music is my drug, our drug.
1: Apa, é viciante.
0: Jack Daugherty e Gianna, Big Dipper Downer.
1: Ponte Lima, Tightener, Relax.
0: E no início a versão do Maceo Plex para Shadow, recordando os Chromatics e Johnny Jewel.
1: Eu gosto muito de ouvir falar em Chromatics, pá. Tem uma boa imagem, não é? Aquela malta.
0: Where do we go from here?
1: Para a cozinha, quer dizer?
0: Para a cozinha?
1: Sim. Já estive.
0: Sim.
1: Lava-pratos.
0: Lava-pratos, não é?
1: Profissional.
2: Chef, you good?
1: Esta última temporada de The Bear, Jeremy Allen White, brilhante. É um dia na vida do restaurante. Não vou revelar o final porque.
2: This is our last day.
1: Não é triste nem alegre, é um final. Pronto. We're gonna
0: keep operating. Agora. Não vai ser daquelas séries que ficam penduradas para sempre.
1: Não. The Who. É um dia na vida do restaurante, um dia difícil, chove loucamente em Chicago, uma série de confusões. Um dia apenas. Música de Hans Zimmer.
0: Um dia na temporada inteira?
1: É, a temporada inteira é um dia.
0: Jesus.
1: Não, é uma ideia fantástica. Jesus, quando tu vires, vais perceber porquê.
0: É uma espécie de quê? De Robert Altman?
1: Sim. Vai, brilhante, sem dúvida. Estão sem empregados, sem comida, chove, aquilo está tudo. Tem um dia incrível de reservas. Jeremy Allen White, que foi Springsteen, como se lembra. Every second counts, baby. Está, eu tenho que ter o relógio. Rain on me. I am running from this place. The Who, Arsene Daltrey, Pete Townsend, the Mother Sonora.
3: You did this.
4: Everybody did this.
5: We have each other's backs.
1: A Chicago, uma cidade lindíssima, o problema, Miguel, é que so não rima, não é para nós. Se este verão não tem, já nos custa muito.
0: Chicago é de fugir.
1: Eu sei. Isso também. The Bear, finito, adiós. E congratos aos produtores e a Jeremy Allen White, que se tornou uma estrela. Vamos ao musical?
0: Vamos, sim, senhor. Lembras-te do Phones?
1: Claro.
0: Fazia remix.
1: Claro.
0: Olha para os Block Party.
1: Claro.
0: Depois tornou-se.
1: Está de volta?
0: O seu nome verdadeiro, Paul Epworth, um dos grandes produtores da atualidade. Foi ele que produziu o álbum de Baxter Dury e agora apresenta este extended mix para o single Alpha Dog.
1: Oh man, Baxter Dury tem que cá vir dizer olá, gente. Podes vir.

0: Kylie Music com Bell Towers em Pay to Play.
1: O Replay.
0: O primeiro single de Made by Pete, I Remember, para o seu álbum estreia, tem companhia de Blind Smith e Kyozo.
1: Feito pelo Pedrinho, então, não é?
0: É, exatamente.
1: Made by Pete.
0: E Alpha Dog, Baxter Dury, com versão extensa de Paul Epworth.
1: E bem extensa, e bem-vinda. Param, param, param, param. Esta bassline, mais uma. Agora, finalmente, na Apple TV. Chama-se O Silo, e é mesmo um silo. Duas referências importantíssimas, Tim Robbins, que eu sou fã e vi...
0: Tim Robbins cabe no silo.
1: Cabe, porque o silo tem vários andares.
0: Tem 2 metros, aí 3.
1: Eu sei, eu vi em teatro, o Miguel, sabias? Ele faz muito teatro, ele vem do teatro. E o Common Rapper, que é uma espécie de xerife. Silo, são 11 mil humanos que não sabem porquê vivem num silo gigantesco. She doesn't remember anything except what they tell us. Terceira temporada, porque esta demorou muito tempo a chegar, é uma das minhas séries favoritas dos últimos anos. And 11 mil humanos num silo. Estás interessado, Miguel? Não. Não está. Se soubesse de volta, estava. Não. Estou a gozar contigo. Provoque.
0: A Jean Provocateur.
1: Tem que ser. Foreigner, não é? O álbum?
0: Yeah.
1: Mick Jones.
0: Os Foreigner que eu não entro nesse em nenhum dos originais, já viste?
1: Os Yes, Yes só tem o Steve Howe. O John Anderson.
0: Os Foreigner nenhum.
1: Nenhum. Não. Lou Gramm.
0: Lou Gramm. Nem Mick Jones, nada, nada.
1: Há o nome, pronto, ok. Silo, ou Silo, como quiserem. Acreditem que vale a pena, mas têm que ver as temporadas anteriores para que esta faça sentido. Apple TV. Oh, oh. Esse é um ambiente Kate Bush, está a ver? Pois há uma série de situações típicas da condição humana. Luta pelo poder, a traição. É uma metáfora sobre a sociedade atual. The end of the world. Fim do mundo. E a seguir, Miguel Leto, o que é que vem no musical?
0: Vamos para o final da década de 70.
1: Ah, é? Eu já era um...
0: Reservamos através de uma versão.
1: Ah, este era um rapaz simpático, na altura. Não me conhecias, mas... Virias a
0: conhecer.
1: Estava eu na Suíça a levar pratos pela.
0: Isto é a propósito desta nova versão do teu amigo Tid para o clássico Please Don't Go.
1: Ah!
0: Casey and the Sunshine
1: Band.
0: Mais tarde nos anos 90 por W. E agora em 2026 para a sessão DJ Kicks, esta versão da Tid. Please don't go.
1: Don't go. Temos de fazer um coro.

0: primeiro T de Please Don't Go, novo single dos Could Be Color, Wait State. Entramos na reta da meta com Feika e Natasha Polke Echoes.
1: Que já acabamos.
0: É a primeira hora.
1: Ah, pois. Sabes que o tempo é psicológico. Então é de café, de cheirinho.

0: casal Local Suicide e o francês Zimmer, The Night.
1: É um trio, um threesome.
0: Fakai, Natasha, Polky,
1: está Echoes.
0: E este single Vanity Queen para a Nina Gapsi.
1: De origem lusa.
0: Ainda Perel, Ish.

0: Vamos a La Playa, amigo.
1: DJ Cosa.
0: Chefe. Como no Bear Chef.
1: Muito boa a versão.
0: Oh, man, DJ Cosa é Deus para mim. Budapeste, lá sou eu com a Hungria e DJ Cosa.
1: Barra for Cuba. Também em francês, Abstraction, Abstraction. E Mirror People para a segunda hora dos Bons
0: Mirror Lugares. Mirror People, Luizinho, de volta.
1: De
0: novo single.
1: Aos convocados.
0: E joga, não é? Ou só joga.
1: Vamos ver.
0: Isto vai mudar de. Pronto.

0: Jackson Chloe, estou a ver.
1: Sim, eu penso que sim, mas vamos à escola estudar. Vamos à da playa.
0: Feel for you com Kyle Quest. Não demande Fat Abstraction. Ou Abstraction.
1: Basta uma playlist de verano, embora aqui no norte verano já foi.
0: Vinícius Nácar, Parra for Cuba, Cuba e Nathan Ball.
2: We threw a rod. 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
1: while. Meu irmão, estou a seguir Life, Larry and the Pursuit of Unhappiness, ou seja, a perseguição da infelicidade. O que é que isto é? Imagina uma roda com imagens de toda a história dos Estados Unidos. Toda.
0: Então ele faz o quê? George Washington?
1: Faz tudo.
0: Abraham Lincoln.
1: Tudo, tudo. E aparece também o Seinfeld, aparece pelo último mês Rob Reiner. Imagina, Miguel, são um slot de 5 minutos para questões de, enfim, racismo, Vietnã, Constituição, tudo interpretado por Larry David.
0: Faz Trump também.
1: Faz tudo, tudo. Há uma cena incrível, ele como pai fundador a falar de alguém, de um ditador, assim, para maníaco, pode aparecer. Pá, muito, muito chique. E produção, sabes quem? Os Obamas. HBO. Recomendava uma forma de conhecer a história da América através do sentido do humor. É uma roda da fortuna. Para numa fotografia que tem a ver com a história da América nos últimos 250 anos.
0: Já perdi.
1: É, exato, Miguel, exato. Não faz parte da história televisiva.
0: A roda da sorte.
1: É a roda da sorte. Olha, estás a ver? Grandioso Larry David, Miguel. Genial. Se é uma palavra que se usa muito, sei, mas neste caso, de acordo. Get your own damn piece of pie, Franklin! E é uma personagem que começa a tirar tudo.
0: Franklin.
1: E o próprio George Washington.
0: Color Ray. Escape Evan.

0: É dois postais de Londres, esse destino tropical.
1: Neste momento, não tenham dúvidas.
0: Mission for Love e Piano Disturbance, Altered View, Antes Colorway, do novo álbum Dogma, Escape Heaven, e o novo single dos Geist, chama-se Side by Side.

0: Here we are.
1: Miguel, lembras-te dos Freak Brothers? Aqueles quadradinhos, três hippies completamente quinados à cabeça?
2: Vagamente.
1: Vagamente. Ora bem.
3: Aí
1: está. Agora temos uma série animada com os freaks, né? Que eu dedico a mim próprio, que eu era um freak nessa altura. É um bocado Beavis and Butthead, mas mais complexo.
2: Sem a parte do fogo.
1: Fricalhada, mas com outros, enfim, outros fires. Umas coisas que se fumam. Pronto. E não estou a falar de tabaco.
4: We're brothers from life.
1: We're brothers, man. Break Frankie Dick
3: Dick. I don't feel anything. I think doing tons of cocaine completely reverses the effects of a bullet wound.
1: Ouviste? Cocaína consegue aguentar o ferimento de uma bala.
2: Isto aparece aonde?
1: HBO.
2: Muito bem.
1: Home Box Office. E agora sim, da autoestrada para Stairway to Heaven.
2: Bonobo com Single Me and You, álbum novo vai em setembro. Mount Kimby, também música nova, Munro. E o novo projeto de Curses, Tutto Vetro.
1: Tutto Retro?
2: Vetro.
1: Tutto Vero, vero italiano.
2: O single chama-se Eternal.

0: Oh, Sr. Miguel, essa senhora será inteligência artificial, estou a ser irónico, evidente, mas parece a
1: Cristiana.
0: Exatamente, até na formulação, no tempo, na respiração.
1: Man. Mas não, Jeans, Boy Archer, Tutto Vetro, Mount Kimby, Bonobo, Daphne e Miguel Torga.
0: É pá, que final e grandioso.
1: Tenham uma boa noite e uma
0: ótima. Adeus, amigos.

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